0: Som nacional aqui na Pan, Barão Vermelho por você, Ted Swims, também Neil, e a gente abriu essa hora com Sabrina Carpenter Expresso. Ótima noite pra você de quarta-feira, seja muito bem-vinda, Jovem Pan. Eu sou Dinho Oliveira e a gente vai junto durante toda essa noite curtindo as melhores aqui na Pan.
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0: Esse é o Chris Brown aqui na número 1 do Brasil With You. Antes, Simple Plan, também The Weeknd, Dua Lipa, Houdini. Pode pedir o seu sonho muito fácil pelo nosso WhatsApp 11 994118221. 11 994118221. É o WhatsApp da Pan pra você participar e pedir a sua música.
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0: Christian Fender e Olivetinha aqui na número 1 do Brasil, o Rapa também, a Pink, a gente abriu esse bloco com Ella Langley, Be Her, a melhor da semana aqui na Pan.
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0: Jovem Pan, Justin Bieber, antes teve a Cher, também Cássia Eller, Coldplay, Beyoncé. A gente abriu essa sequência com a Dua Lipa, Illusion. Não saia daí, daqui a pouco tem muito mais aqui na Número 1 do Brasil.
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2: E depois do Ed Sheeran, agora chegou a vez de Miley Cyrus mudar de casa. A eterna Hannah Montana anunciou nessa semana a saída da Columbia Records, gravadora onde conquistou o primeiro Grammy de sua carreira em 2024 com o hit single Flowers. A partir de agora, a Miley vai se juntar a craques do pop aí como Bruninho Mars, Charlie XCX, Cardi B, na não menos tradicional Atlantic Records. Boa, Miley, boa sorte pra você. E após praticamente salvar Moon Music Coldplay, o mestre do eletropop, o John, tá com um single novíssimo em alta rotação. Em Reckoning, o artista britânico mostra todo o seu talento ao criar arranjos diferenciados como base para os vocais incríveis da sua amiga de longa data, Imogen Heap, que aliás foi a tecladista de Hoppings na turnê de 1998. Quer saber mais sobre essas e outras então? Só acompanha a Pan nas redes sociais.

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0: som do Coldplay aqui na número 1 do Brasil. Antes, Ted Swim, Neil e também Ed Sheeran. Na sequência tem clássicos da Pan.
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Brasil. Reviver, né? Reviver tem coisas que é sempre bom. Música vale muito a pena. A gente vai fazer aquele rolê bem legal pelas décadas passadas. Fez muito sucesso aqui na Jovem Pan. Tocou dos anos 70 até os anos 2000. A gente relembra a partir de agora. Pri Oliveira por aqui. Toco pra você Desiree com You Gotta Be. Se ouve Felipe Bailey com Phil Collins, Guns N' Roses e muito mais a partir de agora. Aqui na

0: Jovem Pan número 1 do Brasil com Guns N' Roses, Use It to Love Her.
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0: Jovem Pan. Aqui no Clássicos da Pan, simplesmente você acabou de curtir esse som de quando? 1988. 88 foi o ano que você estava ouvindo muito esse som tocar aqui na programação da Jovem Pan. Agora, em 85, você estava curtindo The Outfield com Your Love.
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0: Esse é o Jovem Pan número 1 do Brasil com Aerosmith, I Don't Wanna Miss a Thing. Essa música, inicialmente, quando foi escrita, cogitaram oferecer ela para Celine Dion cantar. Acabou fazendo o maior sucesso com Aerosmith. Aqui na Jovem Pan você vai ouvir agora um som de 85. Se ouvir demais por aqui, os caras do Tears for Fears com Shout.
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0: 4h59, bom dia para você. Hoje é quinta-feira, 30 de julho de 2026. Seja bem-vindo, bem-vinda aqui à programação da Jovem Pan para conferir os principais assuntos do Brasil e do mundo. Este é o Jornal da Manhã, primeira edição. Vamos então aos destaques de hoje. Rajadas de vento de mais de 100 km por hora deixam 3 mortos em São Paulo e 2 no Rio de Janeiro. A ventania causou estragos, queda de energia e prejudicou operações em porto, balsas, metrô, trens e também aeroportos. Defesa informa Alexandre de Moraes que Jair Bolsonaro não deu aval para uso de imagem em vídeo de inteligência artificial na convenção de oficialização da candidatura de Flávio pelo PL. Lula diz que Javier Milei fez pataquada em convenção do PL e chama o líder argentino de coisa. O presidente deu as declarações durante convenção do PSB, que confirmou Geraldo Alckmin como vice na disputa pela reeleição. Estados Unidos bombardeiam o Irã após tentativa de ataque surpresa na terça-feira. As Forças Armadas americanas interceptaram vários mísseis lançados contra bases militares no Oriente Médio. O governo rebate os Estados Unidos após a prorrogação de estado de emergência. Em nota, o Planalto diz que a medida é descabida e afirma que Washington usa argumentos infundados e inverídicos. A Anvisa aprova 5 novas canetas emagrecedoras à base de semaglutida. Ao todo, 6 medicamentos receberam o aval da Agência de Vigilância Sanitária desde o fim da patente, em março. Agora são 5h01, a edição de hoje do Jornal da Manhã da Jovem Pan começa destacando que o vendaval que passou pelo estado de São Paulo provocou muita destruição. Inclusive, 3 pessoas morreram. A repórter Júlia Firmino acompanhou a situação e tem mais detalhes aqui pra gente.
1: Quem passou pela capital paulista na tarde de quarta-feira se surpreendeu com a mudança no clima. A chegada de uma frente fria trouxe rajadas de vento que ultrapassaram os 75 km por hora. Em outras regiões do estado, os ventos foram ainda mais intensos. Em Itaporanga, o vento superou 124 km por hora. Em Itaí, chegou a 117. E em Taquarituba, alcançou os 111 km por hora. Só na capital, o Corpo de Bombeiros registrou dezenas de chamados para quedas de árvores sem vítimas. A intensidade da ventania também fez com que 6 voos em Congonhas fossem alterados, segundo a ENA, empresa que administra o aeroporto. A situação foi mais grave no litoral e no interior. Em Santos, onde os ventos interromperam a operação no porto e causaram estragos, um homem em situação de rua morreu depois de ser atingido pela queda de uma árvore. Em Cesarulange, na região de Sorocaba, um homem morreu depois que uma árvore atingiu um veículo. E em São Sebastião, um pescador morreu depois do naufrágio de uma embarcação no canal entre São Sebastião e Ilha Bela. Outras 4 pessoas estavam no barco na hora e conseguiram escapar.
2: As rajadas de vento devem continuar hoje, podendo chegar aos 90 km por hora em algumas regiões. Diante disso, a Defesa Civil mantém funcionando o gabinete de crises no Palácio dos Bandeirantes para monitorar as principais ocorrências.
1: O objetivo é agilizar o atendimento, como explica o tenente Maxwell.
3: Falando em extensão de danos, comparando com Ribeirão Preto, onde nós tivemos ali um cenário mais caótico de quedas de transmissão, de energia, ainda não há um cenário como esse. Então, não é, né, caótico como foi Ribeirão Preto, mas a gente precisa ficar atento, porque quando a gente fala de capital e Grande São Paulo, é tudo maior, a dimensão é toda diferente, porque imagina um vento desse atingindo aqui a região da Paulista, a região de Pinheiros, por exemplo, enfim, todo o estado, toda a cidade de um modo geral, né? Então a gente precisa redobrar o cuidado. Por isso o gabinete de crise está aqui. Estamos com concessionárias de energia, polícia, bombeiro, porque se acontecer, a gente vai dar uma resposta mais rápida. Você falou, a gente está indo para Santos para monitorar de lá também o que está acontecendo e poder dar um suporte, e vai ser uma extensão do gabinete de crise lá.
1: Os ventos podem causar novas quedas de árvores, destelhamentos, danos em estruturas frágeis e até falta de energia elétrica. Por isso, a recomendação da Defesa Civil é que a população busque abrigo em locais seguros, evite permanecer próximo a árvores, estruturas frágeis e áreas com risco de queda de objetos, além de acompanhar os alertas emitidos pelos canais oficiais das autoridades.
0: Na região sudeste, em especial em São Paulo, as rajadas de vento causaram estragos em várias cidades. Você tem agora a previsão do tempo com a participação aqui da Camila Yunes. Camila.
4: Oi, Nonato, muito bom dia para você e bom dia também para você que nos acompanha aqui no Jornal da Manhã. A quarta-feira foi marcada por muitas instabilidades aqui no estado de São Paulo. Olha só, a gente tem essas imagens do litoral paulista. Ilhabela, Santos registraram rajadas de vento de 90 km por hora. Inclusive, de acordo com a Defesa Civil, uma pessoa morreu em Santos em função da queda de uma árvore. No interior do estado de São Paulo, também cenário muito preocupante de transtornos. As rajadas de vento superaram 120 km por hora. Isso porque aquela frente fria que se desloca da região sul do país, que provocou o tornado no noroeste gaúcho, chegou aqui à região sudeste. E ela tinha força suficiente para empurrar a massa de ar seco que predominava aqui no estado de São Paulo. E esse choque térmico acabou provocando todo esse cenário de temporais. Mas, para hoje, o cenário já é diferente, porque essa frente fria, ela se desloca, está aqui na altura da divisa do estado de São Paulo com o Rio de Janeiro, mas ainda assim alimenta algumas instabilidades. Em áreas aqui do litoral sul de São Paulo, no Paraná, Santa Catarina, tem condição de chuva também no oeste paulista, não só em função dessa frente fria, mas também em decorrência da atuação de um cavado meteorológico. Tem condição de chuva de moderada a forte intensidade no oeste do Paraná e também boa parte do centro-sul de Mato Grosso do Sul. Chove de uma chuvinha um pouco mais fraca aqui na faixa leste do Nordeste. E lá no Norte, muito calor e muita umidade, que também provocam chuvas mais fortes. Agora, aqui na região central do nosso mapa, o tempo fica firme, a umidade relativa do ar continua baixa. Vamos dar uma olhadinha na umidade relativa do ar, porque olha só, a gente ainda continua com alerta aqui em Goiás, Tocantins, no Norte de Minas Gerais, Bahia, Sul do Piauí, do Maranhão e Mato Grosso. Umidade relativa do ar entre 20% e 12%, então atenção para esses locais. Vamos falar de temperaturas, porque o padrão atmosférico mudou aqui em São Paulo com a passagem da frente fria. Olha só, máxima de 24 graus aqui na capital paulista para o dia de hoje. Durante a madrugada tem condição de chuva e também à noite, mas não são volumes tão expressivos. Lá em Curitiba não chove, máxima de 23 graus e em Campo Grande, máxima de 32 graus com uma chuva passageira, mas as temperaturas ficam mais elevadas. Esses são os destaques da previsão do tempo, Nonato. Um bom dia para você e até amanhã.
0: E olha, a gente segue no assunto porque as fortes rajadas de vento de mais de 100 km por hora também provocaram o caos no Rio de Janeiro. Os detalhes você tem com Rodrigo Viga.
5: Pelo menos duas pessoas morreram e uma está desaparecida por conta da ventania de mais de 100 km por hora. Para alguns, parecia mesmo um ciclone extratropical. Nesta quarta-feira, aqui no Rio de Janeiro, as duas vítimas estavam em Santa Teresa quando um muro desabou. Foram atingidas por esse muro e, infelizmente, não resistiram. Pessoas que estavam na rua conversando quando foram surpreendidas por essa ventania e pela queda do muro em Santa Teresa. Na Costa Verde, no sul do estado do Rio de Janeiro, ainda um pescador que é considerado desaparecido. Saiu para pescar. Os ventos e as rajadas começaram a soprar e ele ainda não deu sinal de vida. Mais de 200 ocorrências foram registradas pelo Corpo de Bombeiros e pela Defesa Civil, que acionou o comitê de crise. É um comitê já vislumbrando a chegada do El Niño para atuar preventivamente em situações extremas, limítrofes como essa que aconteceu nesta quarta-feira aqui no Rio de Janeiro. Rajadas de mais de 105 km por hora na Ilha do Governador, na zona norte da capital. O vento derrubou árvores e prejudicou o fornecimento de energia. A volta para casa foi caótica. Trens, metrô e VLT precisaram parar de operar por conta da falta da energia. Voos cancelados, atrasados e reprogramados. Muita gente teve de buscar o transporte alternativo para voltar para casa. E aí, aqueles números estavam se multiplicando. Era o aplicativo no dinâmico, seja da moto, seja do carro, ou transporte alternativo, cobrando tarifas acima daquelas praticadas normalmente. E ainda houve ação de bandidos oportunistas que aproveitaram pessoas nas longas filas nos pontos de ônibus para roubar e furtar, principalmente aparelhos celulares. Durante o auge da ventania desta quarta-feira, cidade do Rio de Janeiro saiu do nível 1 da normalidade para o nível 2. Diante do caos que se transformou a cidade do Rio de Janeiro, a região metropolitana e a Baixada Fluminense, onde inclusive houve casas destelhadas, teve muita gente que desistiu de voltar para casa, dormiu na rua ou dormiu no trabalho. A perspectiva da Defesa Civil e do Corpo de Bombeiros é que essa ventania, que já chegou à região serrana, ganhe força nesta quinta-feira na região dos lagos aqui do estado. Do Rio, Rodrigo Viega.
0: A alta letalidade da febre maculosa mantém as autoridades de saúde em alerta no estado de São Paulo. A reportagem é de Murilo Zara.
6: Febre alta, dor de cabeça intensa, cansaço e dores no corpo. Sintomas comuns a muitas viroses do dia a dia, mas que também podem ser os primeiros sinais da febre maculosa. A doença infecto-contagiosa, causada por uma bactéria, não tem vacina e acendeu o sinal de alerta no estado de São Paulo. Os números da Secretaria Estadual de Saúde acendem um alerta crítico sobre a gravidade da doença. Dos 19 casos confirmados este ano no estado de São Paulo, 18 pacientes morreram. Uma taxa de letalidade alarmante de quase 95%, que escancara como a infecção pode evoluir rapidamente se não for tratada nos primeiros dias. Os dados mostram que, embora a doença seja considerada de baixa ocorrência, se comparada à dengue, por exemplo, a letalidade da febre maculosa é devastadora.
7: Ela causa uma vasculite, uma alteração na coagulação sanguínea, por isso que após 3 ou 4 dias do diagnóstico da doença, pode aparecer em manchas avermelhadas, né, que são os exantemas, na palma das mãos, na sola dos pés. Ela pode ter um choque hipovolêmico e uma falência múltipla de órgãos, né?
6: Muitas pessoas associam a transmissão da febre maculosa diretamente às capivaras. Mas especialistas esclarecem que o verdadeiro vilão da história é outro, o carrapato estrela.
8: Esse carrapato, ele precisa estar contaminado com uma bactéria chamada Rickettsia, cuja Rickettsia é a que vai promover ou que vai provocar a maculosa. O animal, ele serve apenas de fonte de alimento do carrapato. Sem essa fonte de alimento, ele não vai reproduzir.
6: Se você frequenta áreas rurais ou então trilhas, parques, lugares que ficam perto de rios, de matas, você tem que adotar algumas medidas de prevenção. As principais dicas são usar roupas claras e compridas, sapatos fechados e sempre colocar a meia por cima da calça, evitando que o carrapato suba e chegue até a pele. Quando você chegar em casa, dá aquela verificada bem minuciosa pelo corpo, porque quanto antes o carrapato for retirado, menor é a probabilidade de infecção. A boa notícia é que, apesar de não haver vacina, a febre maculosa tem cura. O tratamento é feito com antibióticos específicos e está disponível gratuitamente na rede pública. Ao procurar atendimento médico em hospitais ou unidades básicas de saúde, é fundamental informar se você esteve em áreas de mata ou de risco nos últimos dias. Essa informação simples pode fazer toda a diferença para o início rápido do tratamento correto.
0: Taxa de letalidade assustadora, né, nesse caso aí da febre maculosa. São 5 horas e 13 minutos, você acompanha aqui o Jornal da Manhã da Jovem Pan. A defesa do ex-presidente Jair Bolsonaro afirmou que ele não autorizou o uso de imagem e voz para a produção do vídeo feito por inteligência artificial e que foi exibido na convenção do PL. A reportagem é da Janaína Camelo.
9: Ao responder o ministro Alexandre de Moraes, Jair Bolsonaro negou que tenha autorizado o uso de voz e imagem dele para a produção do vídeo com inteligência artificial. Conteúdo, uma simulação de um pronunciamento de Bolsonaro, foi exibido em convenção do PL no último sábado, que oficializou a candidatura de Flávio Bolsonaro à presidência da República. O caso foi parar na justiça após o PT acionar tanto o TSE, por propaganda eleitoral antecipada e uso irregular de inteligência artificial, quanto o STF. Para o partido, a exibição do vídeo violou medidas cautelares impostas a Bolsonaro na domiciliar. Na terça-feira, Moraes deu 48 horas para a defesa do ex-presidente se explicar.
2: Na manifestação, os advogados alegam que sequer Bolsonaro poderia autorizar porque ele está proibido de receber visitas, incluindo de Flávio Bolsonaro, e que por isso não houve qualquer tipo de contato, pedindo autorização para que se usasse a voz e a imagem dele para o vídeo com inteligência artificial. A defesa também alega que os filhos de Bolsonaro sempre usaram a imagem pública dele, mesmo antes das restrições. A manifestação cita a decisão de Moraes, que proibiu por 30 dias visitas a Jair Bolsonaro, com finalidade política eleitoral. Já Flávio está proibido de visitar por 90 dias, até o fim das eleições. A restrição foi imposta após Flávio Bolsonaro ler nas redes sociais uma carta assinada por Jair Bolsonaro, em que o ex-presidente dizia que o filho era o seu porta-voz e a melhor opção para representá-lo. Na ocasião, Moraes entendeu que Bolsonaro violou medida cautelar que proíbe que ele use as redes sociais, mesmo por terceiros, e também proibiu a divulgação de qualquer nova manifestação do ex-presidente por terceiros. Agora resta o ministro Alexandre de Moraes decidir se Jair Bolsonaro infringiu ou não medida cautelar, o que pode revogar a domiciliar.
0: E Romeu Zema declarou que o Partido Novo não descarta uma chapa pura e apontou ainda o senador Eduardo Girão como o principal nome para vice. Girão mantém prioridade no Ceará, mas não descarta esse posto. A reportagem é de Beatriz Souza.
10: Há poucos dias do fim do prazo para a realização das convenções partidárias, o candidato pelo Partido Novo, Romeu Zema, passou a cogitar o nome do senador Eduardo Girão para vice. Zema já foi oficializado como candidato à presidência durante a Convenção Nacional da Legenda, mas até hoje ainda não definiu quem irá compor a chapa. O Novo não conseguiu fechar alianças com outras siglas e deve deixar a decisão para o fim do prazo, dia 5 de agosto. O partido prioriza a formação de alianças porque não tem direito ao tempo de propaganda eleitoral no rádio e na televisão. Mas se não houver acordo e com curto prazo, vai recorrer a uma chapa pura à presidência da República. Apesar da possibilidade de concorrer ao lado de Zema, Eduardo Girão afirmou que a prioridade continua sendo a disputa pelo governo do Ceará. A convenção do Novo para oficializar a candidatura do senador ao governo estadual está marcada para o próximo domingo, dia 2. Girão disse que ficou muito feliz por ter sido lembrado pela executiva nacional do partido e pela possibilidade de disputar a eleição em uma chapa presidencial. O senador não é o único a ser cogitado. Romeu Zema também já citou a possibilidade do ex-ministro do Supremo Tribunal Federal, Joaquim Barbosa, ser candidato a vice.
0: E a Justiça Eleitoral analisa o uso da imagem do ex-presidente Jair Bolsonaro na convenção do PL e em caso que pode definir as regras para a inteligência artificial nas campanhas. A Dora Kramer comenta esse assunto.
11: A decisão que a Justiça Eleitoral tomar sobre o uso da imagem do ex-presidente Jair Bolsonaro na convenção do PL vai servir de parâmetro para o emprego de inteligência artificial na campanha de todos os candidatos daqui em diante. Não é uma decisão fácil, nem uma decisão que seja, assim, uma decorrência óbvia da leitura da resolução do Tribunal Superior Eleitoral baixada nesse ano sobre o assunto. Tanto que não há uma posição única sobre a legalidade ou não daquele tipo de recurso, que há, né, entre os advogados das áreas eleitoral e também de gente que trabalha com a área do direito digital. Há, entre eles, os que acham que a resolução do TSE é restritiva e proíbe a manipulação de imagens, mesmo com aviso e autorização. Mas há também os que consideram ser possível uma interpretação menos rigorosa, ou seja, que aí seria uma interpretação a favor do uso, mais flexível, digamos assim. De qualquer modo, essa decisão do tribunal é da maior importância, porque dela vai depender o uso ou não de recursos de inteligência artificial, que é uma ferramenta moderna, na campanha eleitoral.
0: Jornal da Manhã, agora são 5 horas e 19 minutos.
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9: Jornal da Manhã, 5h22. Depois de toda a polêmica diplomática, o ministro das Relações Exteriores da Argentina, Pablo Quirno, tenta amenizar a relação entre Javier Milei e o presidente Lula. Quem tem mais informações sobre o assunto é o André Anelli.
10: O ministro das Relações Exteriores da Argentina, Pablo Quirno, afirmou que o governo de Javier Milei não pretende romper relações com o Brasil em decorrência da crise diplomática em curso entre os dois países. Segundo o chanceler, o presidente Javier Milei apoia Flávio Bolsonaro e as críticas levantadas contra Lula durante ato em São Paulo não serão levadas ao plano institucional. Pablo Quirno justificou que as palavras de Milei contra Lula são resultado de divergências políticas e eleitorais entre eles e que não existe risco da parte da Argentina de um rompimento das relações com o Brasil. As declarações foram dadas em entrevista à Rádio Mitre da Argentina e vão ao encontro de um discurso do dia anterior do porta-voz do governo argentino, Adrián Javier, que usou os mesmos argumentos. Mesmo assim, o governo brasileiro segue dando sinais de descontentamento diplomático. Nesta quarta-feira, o ministro das Relações Exteriores, Mauro Vieira, se reuniu com o embaixador do Brasil em Buenos Aires, Júlio Bittelli. Até o momento, não foi divulgada uma data para o retorno do diplomata à embaixada na Argentina, que segue sendo conduzida interinamente pelo encarregado de negócios local. O Itamaraty não admite, mas deve deixar o incômodo entre os presidentes esfriar, para só então enviar de volta o embaixador. O ministro argentino que fez os comentários a respeito da crise também disse acreditar que o Brasil vai retomar a estrutura da embaixada em breve. De Brasília, André Anelli.
9: Apesar do Partido Republicano declarar que não, o senador Cleitinho continua afirmando que sim, vai concorrer ao cargo de governador de Minas. Quem conta mais sobre esse assunto? É o Rodrigo Costa.
11: É oficial. O senador Cleitinho Azevedo está fora da disputa pelo governo de Minas Gerais. Em nota conjunta divulgada nesta quarta-feira, a Executiva Nacional e o Diretório Estadual do Republicanos anunciaram que o parlamentar não será o candidato da sigla ao Palácio Tiradentes. Embora liderasse todas as pesquisas de intenção de voto, a cúpula partidária declarou que a falta de uma decisão inequívoca e os constantes recuos do senador inviabilizaram o projeto coletivo. Na noite desta quarta-feira, o senador Cleitinho Azevedo se posicionou pela primeira vez e disse que quer ser candidato ao governo de Minas Gerais. Em entrevista coletiva em Divinópolis, no centro-oeste do estado, em uma praça pública, ele afirmou que, apesar de os republicanos terem emitido nota tirando ele da corrida eleitoral, que ele, Cleitinho, segue com a intenção de concorrer, tendo o ex-prefeito de Patos de Minas, Luiz Eduardo Falcão, também do Republicanos, como vice.
2: Mandei uma mensagem pro Marcos Pereira, se eu não me engano, no domingo, depois da convenção. Presidente, eu serei candidato. Não foi, Falcão?
7: Foi isso.
2: Eu serei candidato a governador. A gente ficou de conversar essa semana. E que fique claro aqui, parece que teve a quantidade de conversa fiada, a quantidade de mentira. Parece que teve uma reunião ontem de partidos e o presidente não participou, o Marcos Pereira. Quem participou foi outro partido, o PT, União, PL, dizendo que eu estava nessa reunião, eu, Falcão. Mentira! A gente estava em reunião nenhuma, não. Que eu aceitei não ser candidato. Mentira! Eu sou candidato!
11: Há poucas semanas, na tribuna do Senado, Cleitinho chegou a dizer que recebeu proposta financeira para deixar de ser candidato.
12: Vocês não vão me parar, vocês podem ter certeza disso. Eu não tenho medo de vocês. Manda mais recado, manda mais ameaça, manda o que vocês quiserem. Faz o que vocês quiserem.
11: A ausência de Cleitinho na convenção do partido e o uso polêmico de inteligência artificial para simular a bênção de familiares falecidos criaram um clima de incerteza que a cúpula do Republicanos considerou insustentável. O recado da legenda foi claro. Na política institucional, o tempo das redes sociais e das decisões emocionais esbarrou nos prazos rígidos de composição de chapa. Agora, a cadeira que parecia garantida para o senador vira o centro de uma nova disputa nos bastidores. A saída forçada de Cleitinho redefine totalmente a corrida ao governo mineiro. O Republicanos e o PL, partido do presidenciável Flávio Bolsonaro, já abriram negociações avançadas para apoiar o ex-secretário do atual governador Matheus Simões, Marcelo Aro, do Progressistas.
9: Olha, Minas, portanto, ganhando protagonismo nessa corrida eleitoral com uma disputa marcada por incertezas e articulações políticas também. A Dora Kramer tem uma análise a respeito disso.
13: Em toda eleição é a mesma coisa. A campanha de São Paulo é sempre considerada mais relevante e a que chama mais atenção. Não que desse ano São Paulo não esteja em destaque, mas rivaliza com Minas Gerais. Minas Gerais realmente está ocupando um lugar muito relevante no noticiário e nas discussões políticas, por causa do quadro de indefinições e pelo inusitado caso do senador Cleitinho Azevedo, que é o favorito das pesquisas, mas fez um vai e vem que acabou irritando o próprio partido dele, o Republicano. Os outros concorrentes mineiros, eles não se destacam nas pesquisas, não tem assim o mesmo desempenho que o senador Cleitinho. Estão ali meio embolados numa situação de empate, mesmo esses concorrentes sendo, olha só, o governador em exercício e dois ex-prefeitos de Belo Horizonte. E, além disso, nessa confusão, o PL de Flávio Bolsonaro não tem candidato ainda e o presidente Lula sofreu três recusas seguidas até que um deputado do PT aceitasse concorrer. Isso acontece no estado, por isso que chama atenção, que reflete todas as regiões do país e onde o resultado da eleição local é considerado um retrato da votação no país. Então, essa situação peculiar, desta vez, pode servir de teste para confirmar ou até desmentir essa tradição.
9: Vamos seguir falando de eleição, porque o candidato à presidência pelo PSD, Ronaldo Caiado, voltou a criticar a convenção de Flávio Bolsonaro com a presença de Javier Milei. Os detalhes com Marco Viana.
14: Antes de participar de uma reunião com representantes do setor de comunicação, o candidato à presidência pelo PSD defendeu o avanço tecnológico, mas com responsabilização para quem utilizar as ferramentas de forma indevida.
7: O que nós estamos propondo, que é o código aberto e, ao mesmo tempo, uma capacidade de fiscalização daqueles que extrapolarem e ampliarem o mau uso daquele aplicativo ou daquela plataforma. É isso que deve ser feito no mundo. O que nós precisamos de fazer é uma legislação que está aprovada já no estado de Goiás, já tem um marco regulatório da inteligência artificial e que mostra que nós temos que evoluir, sim.
14: Caiado também foi questionado sobre a convenção que oficializou Flávio Bolsonaro como candidato à presidência, a presença do presidente argentino Javier Milei e o vídeo do ex-presidente Jair Bolsonaro, criado por inteligência artificial.
7: Foi ali um evento, uma convenção, que vocês definiram muito bem. Ou seja, o candidato perdeu para um argentino e perdeu para um avatar. Então ali não tinha presença do candidato, não tinha proposta. E o pior, desce a um nível tão rasteiro de agressão que, de repente, ao invés de nós discutirmos temas nacionais, nós estamos discutindo problemas de agressão aos Estados Unidos, com a Argentina.
14: O episódio também foi comentado por Gilberto Kassab, candidato a vice-presidente na chapa de Ronaldo Caiado. Kassab criticou a condução do lançamento da candidatura de Flávio Bolsonaro e avaliou o tom adotado durante a convenção.
15: A convenção fugiu dos objetivos que a sociedade brasileira espera. Ela esperava lá a apresentação de um candidato com propostas. Ele traz um presidente de outro país, um país que tem relações importantes com o Brasil, para fazer um bate-boca com o atual governo, que cai na armadilha e também baixa o nível e nada contribui para que a sociedade brasileira tenha nessa eleição uma eleição que se discutam propostas. Essa convenção realmente foi um ponto muito negativo do candidato Flávio Bolsonaro. Ele mostrou que não está querendo discutir o Brasil.
14: As declarações foram dadas antes da reunião entre Ronaldo Caiado e representantes da Associação Brasileira de Emissoras de Rádio e Televisão e da Associação Nacional de Jornais. O encontro faz parte do projeto ABERT ANJ Presidenciáveis, um ciclo de reuniões com os candidatos à presidência, para que o setor de comunicação conheça as propostas de cada um.
16: Esse é o PSD de Gilberto Kassab. Já o PSB confirmou que Geraldo Alckmin estará na chapa pela reeleição do presidente Lula mesmo. Durante o evento, o candidato fez fortes críticas ao ex-presidente Jair Bolsonaro. E o André Anelli tem todos os detalhes pra gente.
10: A confirmação do nome de Geraldo Alckmin como candidato a vice de Lula aconteceu durante a Convenção Nacional do PSB, com a presença do petista, presidentes de partidos aliados, parlamentares e líderes nacionais do partido. O evento também formalizou a coligação política com o PT, PCdoB, PV, PDT, PSOL e Rede. Alckmin subiu o tom contra o governo Bolsonaro, dizendo não ser possível falar em liberdade, querendo derrubar a democracia.
17: Não é possível falar em liberdade, querendo derrubar a democracia. A democracia é a guardiã da liberdade. Não é possível falar em liberdade como no segundo turno da última eleição, utilizando o aparato do Estado para impedir as pessoas de votarem legitimamente e tentando impedir a eleição, propondo a derrubada de governo eleito.
10: O agora candidato à reeleição também condenou a ação da família do ex-presidente no exterior contra os interesses do Brasil.
17: Pátria é a união, não é entreguismo, não é você trabalhar lá fora contra o interesse do nosso país, contra o emprego, contra as empresas, de maneira servil. Família. Família é a paixão. Não é possível falar em família, nós tendo 700 mil famílias enlutadas na Covid, pela displicência, pelo descaso do governo frente à doença.
10: O petista também voltou a desafiar a interferência de Trump na eleição brasileira.
18: Eu quero fazer a guerra da narrativa. Quem está falando a verdade ou quem está falando a mentira. E essa semana, João, nós tivemos que negaram o visto para dois jovens que eles estão mandando para o Brasil para se intrometer nas eleições brasileiras. Nós negamos o visto. Nós negamos o visto. Vocês viram a papaguada que fez aqui o presidente da Argentina. Eu não falei nada. Porque a minha relação é uma relação de chefe de Estado com Estado. E eu gosto do povo argentino e não vou ficar trocando coisa com aquela coisa.
10: Lula fez questão de elogiar Alckmin e garantiu que a chapa vai sair vencedora.
18: E com muito orgulho de dizer na frente de vocês, eu e o Alckmin vamos ganhar as eleições. Vamos ganhar. Não há nenhuma razão. Mesmo que eu e ele só errarmos daqui para frente, o acerto foi tanto que a gente não perde essas eleições. Então eu estou convencido, Alckmin.
10: O presidente Lula vai ser oficializado como candidato no domingo, dia 2, na Convenção Nacional do Partido dos Trabalhadores, em São Paulo. Com a decisão de manter Alckmin como vice, os partidos repetem a composição que venceu as eleições de 2022. Lula afirmou que com Alckmin tem a certeza de que vai deitar e que não vai haver um golpe no dia seguinte. De Brasília, André Anelli.
9: 5 horas e 37 minutos, hora da gente falar de economia aqui na programação do Jornal da Manhã. O Banco Central dos Estados Unidos decidiu manter pela quinta vez consecutiva a taxa de juros da economia norte-americana. Quem acompanha esse assunto é o Rodrigo Viga.
19: Deu a lógica na reunião do FED. O Banco Central norte-americano, nesta quarta-feira, nenhuma surpresa, manutenção pela quinta reunião consecutiva da taxa de juros dos Estados Unidos. Patamar entre 3,5% e 3,75%. Por lá, ainda há uma certa preocupação com a inflação, ainda mais agora com o recrudescimento da guerra entre Estados Unidos e Irã. O barril do petróleo, do tipo Brent, subiu mais de 7% nesta quarta-feira, operando novamente acima dos 90 dólares. Apesar desta incerteza, segundo o comitê que tomou a decisão de manter a taxa básica de juros entre 3,5% e 3,75%, a expansão da economia norte-americana continua acontecendo de maneira e de forma sólida. Sidney Lima, analista da Ouro Preto Investimentos, avalia aqui na Jovem Pan essa decisão do FED de manter a taxa de juros pela quinta reunião consecutiva.
20: A inflação por lá, ela continua acima da meta, que é de 2%. Então, essa posição do Banco Central, ela é bem justificada. E, além disso, o FED, ele continua monitorando os riscos que podem voltar a pressionar a inflação, como, por exemplo, as tarifas comerciais e essas tensões ali no Oriente Médio, que podem acabar impactando aí os preços do petróleo, caso surjam novos agravamentos desse conflito por lá. Já para os mercados como um todo, a decisão ela reduz parte da incerteza, mas o principal foco agora passa a ser a ata que vai ser divulgada em agosto e as sinalizações sobre os próximos passos da política monetária nas falas dos dirigentes ao longo dos próximos dias.
19: Mercado brasileiro e o mercado global sempre estão de olho no comportamento da taxa básica de juros dos Estados Unidos. É uma referência, uma espécie de farol internacional e por aqui isso sempre acaba afetando perspectivas, humor e também a taxa de câmbio. Se os juros sobem bastante nos Estados Unidos, normalmente há uma migração do capital para esse investimento mais seguro, juros norte-americanos. Se os juros norte-americanos estão muito baixos, esse capital busca outras oportunidades. E o Brasil tem sido um celeiro, uma oportunidade muito grande para esses investidores. Afinal de contas, tem taxas de juros elevadas, atualmente em 14,25%. Felipe Sima, analista da Manchester Investimentos, diz aqui na Jovem Pan que não houve qualquer surpresa na decisão do FED desta quarta-feira.
0: O que chama atenção é a dissidência, né? Então, uma decisão com 9 votos a favor e 3 contrários, mas além disso, o famoso dot plot, né? Como o Kevin Warsh decidiu retirar qualquer guidance da comunicação do Federal Reserve, a ideia de que 9 membros acreditam em uma alta adicional na taxa de juros ainda em 2026 indica que muito possivelmente a curva de juros tende a se movimentar nessa direção. Na coletiva, no entanto, o Kevin Warsh tentou sair pela tangente, né, afirmando que de um lado ele esperava uma boa briga de família nas reuniões do Fed, dado os votos contrários, parece que ele conseguiu, mas também afirmando que ele acredita que a dependência de dados é sujeita a isso.
19: Aqui no Brasil, as discussões sobre a taxa de juros serão retomadas na semana que vem. Nova reunião do Copom, o Comitê de Política Monetária. Atualmente, a taxa Selic está em 14,25%. As projeções do mercado financeiro têm se deteriorado e a expectativa agora é que no fechamento do ano essa taxa Selic esteja num patamar parecido, é de 14%. Do Rio, Rodrigo Viega.
16: Bom, vamos com a análise agora. A Denise Campos de Toledo comenta a manutenção dos juros nos Estados Unidos e os impactos também dessa decisão.
21: O Federal Reserve, como esperado, manteve os juros entre 3,5% e 3,75% ao ano. Foi a quinta reunião seguida de manutenção das taxas, a segunda sob o comando de Kevin Warsh, indicado por Trump, que assumiu no mês de maio, após meses de embates entre Trump e o ex-dirigente Jerome Powell na cobrança por mais cortes dos juros, o que ainda não ocorreu. Em um comunicado sucinto, sem indicar futuras decisões, o Comitê do Fed reforçou de forma explícita que vai perseguir a estabilidade de preços. Destacou que a economia segue em expansão sólida, apesar das incertezas causadas pela guerra no Oriente Médio, dos choques de oferta que puxaram os aumentos recentes de preços. O comunicado, como destacou Warsh, apenas transmite os fatos, evitando previsões. Uma escolha que, segundo ele, é especialmente prudente neste momento de incerteza. Mas a decisão já foi dividida. 9 integrantes do FONC, o cupom deles, votaram pela manutenção e 3 a favor de uma alta agora, de 0,25%. Essa divisão, a não indicação dos futuros passos, os cenários de incertezas com inflação acima da meta de 2%, mantém o mercado na expectativa de alguma elevação até o final do ano, a depender, claro, dos dados futuros e da evolução dos preços de commodities, como o petróleo. A perspectiva já provocou um avanço forte das taxas dos treasuries, dos títulos do Tesouro dos Estados Unidos. No T-note de 30 anos, atingiu 5,2%, a maior taxa desde 2007. E a política de juros dos Estados Unidos tem reflexos aqui. Recomenda maior cautela nos cortes, até para manter a atratividade dos investimentos estrangeiros. O fluxo de recursos pode afetar o dólar, produzindo mais pressões de preços. Mesmo sem isso, a própria perspectiva de evolução da inflação no Brasil, com dúvidas quanto às contas públicas, já tende a fazer com que os juros permaneçam mais altos por mais tempo. Enfim, a decisão do Fed não trouxe qualquer alívio para o contexto local. Vale observar que foi a 13ª decisão do Fed desde quando Trump assumiu a presidência em janeiro de 2025. Desde a posse, houve 3 cortes de juros em meio a um cenário econômico bastante incerto, com conflitos geopolíticos e a política tarifária, que também colaborou bastante para sustentar a inflação lá, mais distante da meta.
16: Aqui pelo Brasil tem outro destaque no noticiário também. O presidente Lula sancionou a lei que cria o Pix Pensão. Trata-se de um sistema que permite a transferência automática da pensão alimentícia. Os detalhes com a Thaís Sprovieri.
22: Agora deverá ficar mais fácil a cobrança de pensão alimentícia de pais que atrasam ou se negam a fazer o pagamento. O presidente Lula sancionou a lei que cria o chamado Pix Pensão. A medida permite que o pagamento seja feito de forma automática, direto da conta de quem deve para a conta de quem recebe. Em entrevista exclusiva para a Jovem Pan News, a autora da proposta, a deputada Tabata Amaral, disse que o principal objetivo é evitar atrasos. Segundo ela, o desconto será automático, da conta do pai para a mãe.
23: A partir do momento que a juíza determinar, olha, tem que pagar a pensão alimentícia R$400 todo mês nesse dia e horário, até a criança, até essa idade, vai ser automático. O Banco Central hoje tem condições, pelo CPF do pai, não importa se ele abriu uma nova conta, se ele tem várias contas, vai ser feito o desconto automático da conta do pai para a conta da mãe.
22: A mudança não significa que qualquer pensão será descontada automaticamente. O pedido precisa ser feito à justiça dentro de um processo de cumprimento da decisão que determinou o pagamento. Caberá ao juiz autorizar o débito e informar os dados necessários para a transferência. A deputada explica que o projeto já está em implementação, com a definição dos protocolos que serão seguidos.
23: Eu fiz uma reunião com o Conselho Nacional de Justiça duas semanas atrás, também estou conversando com a Defensoria Pública, que ajuda mães do Brasil todo, para que eles estabeleçam protocolos, para que essas mães que vão ter que acionar o judiciário mais uma vez, elas não tenham que esperar ali anos para esse processo ser analisado. Então, dado que é uma atualização da forma de pagamento, não vai mudar o valor, não vai mudar o dia do pagamento, não vai mudar a idade da criança, muda a forma de pagamento, é uma opção nova. Deixa de ser uma opção do pai, vou depositar ou não, é um desconto automático obrigatório.
1: A discussão é técnica, mas o impacto pode ser bilionário. O que o TCU vai analisar é se esses gastos poderiam mesmo entrar na conta do investimento mínimo em saúde ou se o governo mudou a regra apenas na forma de contabilizar as despesas. A decisão pode influenciar a maneira como a União comprova o cumprimento do piso constitucional em saúde.
22: A proposta determina ainda que o CNJ publique estatísticas periódicas sobre ações de pensão alimentícia, incluindo informações sobre o perfil de quem paga e de quem recebe, preservando o anonimato. A finalidade é ampliar a transparência e permitir o uso dessas informações no planejamento e na execução de políticas públicas, observadas as regras de proteção de dados pessoais.
9: Agora um dado preocupante, o Instituto Fogo Cruzado divulgou dados sobre a alta da violência no Rio de Janeiro no primeiro semestre deste ano. Quem acompanha esse assunto e tem os detalhes para a gente é o Rodrigo Viga.
19: Número de baleados em assaltos e tentativas de assalto no Grande Rio no primeiro semestre desse ano bateu um recorde negativo. A informação é da plataforma Fogo Cruzado, muito acompanhada por cariocas e fluminenses, cada vez mais atentos às questões da segurança por aqui. A segurança que vai ser pauta principal das eleições agora de outubro de 2026, pelo menos aqui no Rio de Janeiro. Segundo dados da plataforma Fogo Cruzado, apenas nos seis primeiros meses desse ano de 2026, foram 162 disparos com armas de fogo, em roubos e tentativas de roubo na região metropolitana do Rio de Janeiro, um aumento de 43% em relação a igual período do ano passado. As estatísticas da plataforma Fogo Cruzado mostram também que 147 pessoas foram baleadas nessas tentativas de roubo ou roubos efetivados no primeiro semestre desse ano, um crescimento de 40% em relação ao mesmo período do ano passado e maior patamar dos últimos 4 anos. As forças de segurança do Rio de Janeiro atuam dioturnamente no combate à violência e também à criminalidade. Mas por aqui existe, em alguns pontos da capital e da região metropolitana, uma verdadeira guerra, uma verdadeira disputa entre facções criminosas rivais ou entre grupos criminosos que envolvem tanto facções quanto paramilitares chamados milicianos. Do Rio, Rodrigo Viga.
9: E o governo do presidente Lula rebateu os Estados Unidos após a prorrogação do estado de emergência. O Planalto classificou a medida como infundada. Quem acompanha esse assunto é o André Anelli.
10: Em nota assinada pela Secretaria de Comunicação Social da Presidência, o governo classifica como infundados e inverídicos os argumentos apresentados pela administração norte-americana para prorrogar por mais um ano a declaração de emergência contra o Brasil. Segundo o anúncio dos Estados Unidos, o Brasil representaria ameaça incomum extraordinária à segurança nacional, à política externa e à economia do país. A justificativa menciona supostas violações à liberdade de expressão de cidadãos e empresas americanas, censura e prisões realizadas pelo Supremo Tribunal Federal, além de perseguição política a um ex-presidente do Brasil. A nota brasileira rebate ponto a ponto essas acusações e afirma que elas já foram amplamente rechaçadas em encontros entre autoridades dos dois países. O documento destaca que o judiciário brasileiro atua com estreita observância à Constituição Federal e que é inteiramente descabido caracterizar o Brasil como ameaça aos Estados Unidos, sobretudo diante dos

0: admitiu que chegou ao fim o ciclo de jogadores acima de 30 anos, como o Neymar, por exemplo, na equipe. Mas o próprio craque do Santos se antecipou também e garantiu que a seleção é coisa do passado. A análise aqui é do Vanderlei Nogueira.
1: Neymar é o nosso assunto. Depois do último jogo do Santos, Neymar falou que o momento dele na seleção brasileira já passou. Deu sangue, fez história, foi feliz pra caramba, mas agora não quer mais. É indiscutível que Neymar foi muito importante para a seleção brasileira. Maior artilheiro da história, 80 gols, carregou o time em várias fases, em vários momentos, Copa das Confederações, Jogos Olímpicos, a geração dele gira em torno dele. Título mundial não veio, lesões atrapalharam muito. Apagar a importância dele seria injusto. Sem dúvida, está no grupo dos grandes na história do futebol brasileiro e é nome global. Mas os últimos tempos não foram bons dentro de campo. E fora dele, a meu ver, algumas polêmicas poderiam ter sido evitadas. Quando ouvi o depoimento dele, pondo fim à trajetória na seleção, pensei que talvez ele pudesse ter chegado a essa conclusão antes da última convocação. Experiente como é, poderia ter percebido que a condição física não estava boa e que a lesão na panturrilha, logo antes da lista, não daria tempo de recuperação plena. O físico estava lá e cá. Dá para entender o desejo de tentar uma última vez, de fechar o ciclo no mesmo estádio em que ele estreou. Mas teria poupado para ele e para os fãs uma grande frustração. É daqueles IC que nunca terão resposta certa. E agora chega a informação de que a CBF está cogitando um jogo de despedida para ele. Nada oficial ainda, só intenção no ar. Se acontecer, será válido, justo, uma homenagem justa. No fim das contas, parece que Neymar está fechando um ciclo gigante. Deu o que tinha para dar. Sofreu, brilhou, frustrou, emocionou e agora está dizendo, foi, valeu. Nós podemos discordar de muitas das suas decisões dentro e fora de campo, mas o legado está aí, pesado. Vai ter capítulos, sem dúvida, robustos dentro da história do futebol. Até a próxima.
0: E olha só, acompanhando as tendências de mercado, a Ambev vai lançar uma nova cerveja, sem álcool e com proteína. É assunto aqui para o Bruno Meyer.
2: A Ambev anunciou uma cerveja diferente. É escura, sem álcool, com menos de 100 calorias por lata e com 10 gramas de proteína. A novidade chega ao mercado em setembro, inicialmente em São Paulo e no Rio de Janeiro. O Brasil será o mercado piloto do novo produto. Se tiver sucesso, a novidade pode se expandir pelo mundo. A gigante das cervejas, dona de marcas como Brahma, Skol, Corona, Stella Artois, se aproxima cada vez mais do universo de bem-estar e também daquele público que não bebe ou não bebe mais ou bebe alcoólico cada vez menos. O Brasil já é o segundo maior mercado mundial de cerveja sem álcool, atrás apenas da Alemanha. Segundo o Anuário da Cerveja, publicação do Ministério da Agricultura e Pecuária, a fabricação cresceu 7 vezes em apenas 2 anos. A Spaten Pro foi desenvolvida no Centro de Inovação e Tecnologia da Ambev, no Rio de Janeiro. Passou por mais de 100 protótipos até chegar à receita final. A ideia segue um movimento de boa parte do setor de alimentos e bebidas. Nos últimos anos, produtos enriquecidos com proteína deixaram de ser apenas de atletas e passaram a ocupar as prateleiras de supermercados em categorias como iogurtes, sorvetes, cafés, barras de cereal e até sobremesas. Agora, produtos tradicionais estão sendo redesenhados para adaptar ao gosto de uma parte dos consumidores. Mais proteína, menos açúcar, menos calorias ou algum benefício adicional. Essa onda chega na cerveja como um teste, mas a

0: aposta é alta.
1: E olha só, o novo CAGED divulgou o número de empregos formais criados aqui no Brasil. Quem tem detalhes para a gente é a repórter Thaís Sprovieri.
2: A geração de empregos formais perdeu força em junho. O novo CAGED aponta a criação de 145.161 vagas com carteira assinada. O pior resultado para o mês desde 2020, quando a pandemia de Covid-19 afetava a economia. Na comparação com junho do ano passado, o saldo também foi menor. O ministro do Trabalho e Emprego, Luiz Marinho, atribuiu a desaceleração ao tarifaço dos Estados Unidos sobre produtos brasileiros e a manutenção da taxa básica de juros em patamar elevado.
3: Eu acho que no mês passado eu já comentei um pouco em relação a isso, da comportamento da economia desacelerando. E você tem evidente a contribuição dos juros, contribuição negativa, né? Dos juros, e tem também evidente a contribuição do Mr. Trump, né, com os tarifaços, com as consequências, a bagunça que cria em alguns setores da economia.
2: Apesar da desaceleração, todos os 5 grandes setores da economia fecharam junho com saldo positivo de empregos. O destaque foi o setor de serviços, responsável por mais da metade das novas vagas. Agropecuária, comércio, construção e indústria também registraram crescimento. Para o restante do ano, Luiz Marinho avaliou que o mercado de trabalho deve continuar criando empregos, mas em um ritmo mais lento do que observado nos últimos anos.
3: Eu creio que ele vai continuar crescendo de forma, com a velocidade menor do que 20, que foi 23, que foi 24, né, que foi 25. Então, creio que ele vai ser, mas vai ser um processo crescente ainda, né? Então, considerando todos esses dados que eu me referi, esses fatos que eu me referi, eu creio que ele está com bom comportamento. Nós podemos comemorar sobre esse aspecto. E essa é a nossa aposta. Né?
2: Apesar da desaceleração registrada em junho, o mercado de trabalho segue com saldo positivo no acumulado do ano. De janeiro a junho, o país criou mais de 921 mil empregos com carteira assinada. No entanto, o volume de vagas é 24% menor do que o registrado no primeiro semestre de 2025, quando foram criadas mais de 1 milhão e 200 mil vagas.
1: Jornal da Manhã, são 5h59.
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1: Jornal da Manhã, 6h02. Seguimos já entrando aqui na segunda hora do Jornal da Manhã, primeira edição. Hoje, dia 30 de julho de 2026, uma quinta-feira. Um ótimo dia para você que nos acompanha. Muito obrigado pela sua companhia. A partir de agora também tem muita análise aqui na nossa programação. O vendaval que passou pelo estado de São Paulo provocou muita destruição. 3 pessoas morreram e a repórter Júlia Fermino acompanhou a situação e tem todos os detalhes aqui pra gente.
15: Quem passou pela capital paulista na tarde de quarta-feira se surpreendeu com a mudança no clima. A chegada de uma frente fria trouxe rajadas de vento que ultrapassaram os 75 km por hora. Em outras regiões do estado, os ventos foram ainda mais intensos. Em Itaporanga, o vento superou 124 km por hora. Em Itaí, chegou a 117. E em Taquarituba, alcançou os 111 km por hora. Só na capital, o Corpo de Bombeiros registrou dezenas de chamados para quedas de árvores sem vítimas. A intensidade da ventania também fez com que 6 voos em Congonhas fossem alterados, segundo a ENA, empresa que administra o aeroporto. A situação foi mais grave no litoral e no interior. Em Santos, onde os ventos interromperam a operação no porto e causaram estragos, um homem em situação de rua morreu depois de ser atingido pela queda de uma árvore. Em Cesário Lange, na região de Sorocaba, um homem morreu depois que uma árvore atingiu um veículo. E em São Sebastião, um pescador morreu depois do naufrágio de uma embarcação no canal entre São Sebastião e Ilha Bela. Outras 4 pessoas estavam no barco na hora e conseguiram escapar.
16: As rajadas de vento devem continuar hoje, podendo chegar aos 90 km por hora em algumas regiões. Diante disso, a Defesa Civil mantém funcionando o gabinete de crises no Palácio dos Bandeirantes para monitorar as principais ocorrências.
15: O objetivo é agilizar o atendimento, como explica o Tenente Maxwell.
17: Falando em extensão de danos, comparando com Ribeirão Preto, onde nós tivemos ali um cenário mais caótico de quedas de transmissão, de energia, ainda não há um cenário como esse. Então, não é, né, caótico como foi Ribeirão Preto, mas a gente precisa ficar atento, porque quando a gente fala de capital e Grande São Paulo, é tudo maior, é tudo, a dimensão é tudo, é toda diferente, porque imagina um vento desse atingindo aqui a região da Paulista, a região de Pinheiros, por exemplo, enfim, todo o estado, toda a cidade de um modo geral, né? Então a gente precisa redobrar o cuidado. Por isso o gabinete de crise está aqui. Estamos com concessionárias de energia, polícia, bombeiro, porque se acontecer, a gente vai dar uma resposta mais rápida. Você falou, a gente está indo para Santos para monitorar de lá também o que está acontecendo e poder dar um suporte, e vai ser uma extensão do gabinete de crise lá.
15: Os ventos podem causar novas quedas de árvores, destelhamentos, danos em estruturas frágeis e até falta de energia elétrica. Por isso, a recomendação da Defesa Civil é que a população busque abrigo em locais seguros, evite permanecer próximo a árvores, estruturas frágeis e áreas com risco de queda de objetos, além de acompanhar os alertas emitidos pelos canais oficiais das autoridades.
1: E isso não apenas em São Paulo, né? Porque as fortes rajadas de vento de mais de 100 km por hora também provocaram o caos no Rio de Janeiro. O Rodrigo Viga tem detalhes.
18: Pelo menos 2 pessoas morreram e uma está desaparecida por conta da ventania de mais de 100 km por hora. Para alguns, parecia mesmo um ciclone extratropical. Nesta quarta-feira, aqui no Rio de Janeiro, as duas vítimas estavam em Santa Teresa quando um muro desabou. Foram atingidas por esse muro e, infelizmente, não resistiram. Pessoas que estavam na rua conversando quando foram surpreendidas por essa ventania e pela queda do muro em Santa Teresa. Na Costa Verde, no sul do estado do Rio de Janeiro, ainda um pescador que é considerado desaparecido. Saiu para pescar, os ventos e as rajadas começaram a soprar e ele ainda não deu sinal de vida. Mais de 200 ocorrências foram registradas pelo Corpo de Bombeiros e pela Defesa Civil, que acionou o comitê de crise. É um comitê já vislumbrando a chegada do El Niño para atuar preventivamente em situações extremas, limítrofes como essa que aconteceu nesta quarta-feira aqui no Rio de Janeiro. Rajadas de mais de 105 km por hora na Ilha do Governador, na zona norte da capital. O vento derrubou árvores e prejudicou o fornecimento de energia. A volta para casa foi caótica. Trens, metrô e VLT precisaram parar de operar por conta da falta da energia. Voos cancelados, atrasados e reprogramados. Muita gente teve de buscar o transporte alternativo para voltar para casa. E aí, aqueles números estavam se multiplicando. Era o aplicativo no dinâmico, seja da moto, seja do carro, ou transporte alternativo, cobrando tarifas acima daquelas praticadas normalmente. E ainda houve ação de bandidos oportunistas que aproveitaram pessoas nas longas filas nos pontos de ônibus para roubar e furtar, principalmente aparelhos celulares. Durante o auge da ventania desta quarta-feira, cidade do Rio de Janeiro saiu do nível 1 da normalidade para o nível 2. Diante do caos que se transformou a cidade do Rio de Janeiro, a região metropolitana e a Baixada Fluminense, onde inclusive houve casas destelhadas, teve muita gente que desistiu de voltar para casa. Dormiu na rua ou dormiu no trabalho. A perspectiva da Defesa Civil e do Corpo de Bombeiros é que essa ventania, que já chegou à região serrana, ganhe força nesta quinta-feira na região dos lagos aqui do estado. Do Rio, Rodrigo Viega.
1: O presidente Lula lançou o plano de prevenção de contenção dos impactos do fenômeno El Niño para este e o próximo ano. Os detalhes com André Anelli.
19: O governo do presidente Lula anunciou um reforço orçamentário de mais de R$1 bilhão para o enfrentamento aos possíveis impactos do El Niño no Brasil. O pacote inclui compra de milho, arroz, distribuição de cestas básicas, apoio a agricultores, ações de prevenção a incêndios e monitoramento do nível dos rios. Durante a reunião ministerial, Lula disse que o Brasil nunca esteve tão preparado para combater uma crise climática.
20: Se ele vai acontecer de forma grave, nós estamos preparados. Se ele não acontecer, valeu a intenção de se preparar para enfrentar alguma coisa grave. O que é duro é quando acontece alguma coisa que ninguém está preparado. O governo federal não está preparado, os estados não estão preparados, a prefeitura não está preparada, a gente não tem, sabe, os instrumentos necessários, os carros, os bombeiros, a reserva de água, de comida.
19: Segundo a ministra da Casa Civil, Miriam Belchior, o governo estruturou uma sala de situação do El Niño, integrada pelos 24 ministérios, para monitorar continuamente a evolução do fenômeno e coordenar as ações federais. A estratégia está baseada em 4 pilares. Unificação e monitoramento de dados, mapeamento de riscos, antecipação de ações e proteção das populações vulneráveis.
21: Hoje, certamente, nós estamos muito mais bem preparados para enfrentar o El Niño do que nós vamos ver. Nós já enfrentamos nesse seu mandato uma ocorrência forte de El Niño e nós, então, estamos muito mais preparados para enfrentar essa nova edição de El Niño que deve ocorrer a partir do segundo semestre.
19: De acordo com o governo federal, o El Niño pode impactar o Brasil com secas, atrasos das chuvas e chuvas acima da média. Na região norte, a maior preocupação é em relação ao acesso à água para consumo e produção, navegabilidade dos rios, incêndios, risco de isolamento de comunidades e desabastecimento. O período crítico vai de agosto a dezembro. No Nordeste, a atenção se volta para os impactos em áreas agrícolas produtivas, com período crítico de setembro a dezembro. Já no Centro-Oeste, o risco é de incêndios e impactos em áreas agrícolas produtivas de julho a outubro. O Sudeste pode enfrentar incêndios e ondas de calor de setembro a dezembro. Já a região Sul deve encarar enchentes e deslizamentos de julho a dezembro. De Brasília, André Anelli.
1: A defesa do ex-presidente Jair Bolsonaro afirmou que ele não autorizou o uso de imagem e voz para a produção do vídeo feito por inteligência artificial e que foi exibido na convenção do PL. A reportagem é de Janaína Camelo.
2: Ao responder o ministro Alexandre de Moraes, Jair Bolsonaro negou que tenha autorizado o uso de voz e imagem dele para a produção do vídeo com inteligência artificial. Conteúdo, uma simulação de um pronunciamento de Bolsonaro, foi exibido em convenção do PL no último sábado, que oficializou a candidatura de Flávio Bolsonaro à presidência da República. O caso foi parar na justiça após o PT acionar tanto o TSE, por propaganda eleitoral antecipada e uso irregular de inteligência artificial, quanto o STF. Para o partido, a exibição do vídeo violou medidas cautelares impostas a Bolsonaro na domiciliar. Na terça-feira, Moraes deu 48 horas para a defesa do ex-presidente se explicar.
3: Na manifestação, os advogados alegam que sequer Bolsonaro poderia autorizar porque ele está proibido de receber visitas, incluindo de Flávio Bolsonaro, e que por isso não houve qualquer tipo de contato, pedindo autorização para que se usasse a voz e a imagem dele para o vídeo com inteligência artificial. A defesa também alega que os filhos de Bolsonaro sempre usaram a imagem pública dele, mesmo antes das restrições.
2: A manifestação cita a decisão de Moraes, que proibiu por 30 dias visitas a Jair Bolsonaro, com finalidade política eleitoral. Já Flávio está proibido de visitar por 90 dias, até o fim das eleições. A restrição foi imposta após Flávio Bolsonaro ler nas redes sociais uma carta assinada por Jair Bolsonaro, em que o ex-presidente dizia que o filho era o seu porta-voz e a melhor opção para representá-lo. Na ocasião, Moraes entendeu que Bolsonaro violou medida cautelar que proíbe que ele use as redes sociais, mesmo por terceiros, e também proibiu a divulgação de qualquer nova manifestação do ex-presidente por terceiros. Agora resta o ministro Alexandre de Moraes decidir se Jair Bolsonaro infringiu ou não medida cautelar, o que pode revogar a domiciliar.
1: É assunto para a primeira participação do Túlio Nassa, que vai comentar os temas hoje com a gente aqui no Jornal da Manhã, primeira edição. Túlio, queria te ouvir a respeito desse assunto, a defesa negando que o Bolsonaro tenha autorizado, até porque se admite que ele teria autorizado, aí é comprovação de que infringiu a medida cautelar. Por outro lado, isso pode ter alguma consequência para a campanha do Flávio Bolsonaro, ou é um tema que vai acabar aí, de algum modo, morrendo em meio à campanha eleitoral? Bom dia para você, Túlio.
22: Bom dia, Nonato. Bom dia, audiência da Jovem Pan. Em primeiro lugar, Nonato, queria fazer uma reclamação rápida, que é o Procon, usar a Jovem Pan para isso. O meu secador, o secador de marca baiana, não funcionou ontem, viu? Os entendedores entenderão essa mensagem aí, Nonato, né, Nonato?
1: E olha aqui, o seu secador não funcionou, mas o que eu estou vendo de chororô no dia de hoje está uma grandeza, viu, meu caro?
22: Muito bem, meu amigo, vamos trabalhar um pouquinho agora.
1: Bora.
22: Né? Falando então sobre esse caso do Bolsonaro, é um caso muito peculiar na justiça brasileira. Primeiro porque não existe nenhuma previsão na lei penal, especificamente, sobre a regra do silêncio, a regra da mordaça. Não há nenhuma medida cautelar que impusesse a um condenado, a um preso, a obrigatoriedade de não se comunicar com ninguém. Isso é inédito, né? Segundo, que causa, portanto, uma sensação de injustiça, porque há dois pesos e duas medidas. Haja vista que o presidente Lula, quando estava cumprindo pena após a prisão em segunda instância na Superintendência da Polícia Federal, podia receber políticos, se comunicava através de cartas, dava entrevistas, né? E em terceiro lugar, também existe uma questão que é a responsabilidade penal por ato de terceiros. Isso também é inédito, né? Então é evidente, óbvio, ululante, que a defesa de Jair Bolsonaro diz com todas as letras que não cometeu nenhum tipo de ato com essa divulgação desse vídeo por IA e nem teria autorizado. Ela não teria outra alternativa, até porque Jair Bolsonaro sequer pode receber visita. Então Jair Bolsonaro, Nonato, passa a ser o político Rapunzel. Exatamente, aquele que é preso na torre por qualquer razão, aquele que tem as suas tranças cortadas sempre que quer se comunicar com o público. Primeiro, num vídeo, ele tentou dar um alô num evento público que seu filho Flávio Bolsonaro participava e teve ali a sua prisão preventiva decretada. Depois ele tenta se comunicar por carta, toma uma reprimenda, o risco de voltar para a prisão em regime fechado. E agora um vídeo feito por terceiros em que se fala claramente que não é ele. Por essas e por outras, Nonato, é preciso acabar com essa celeuma. É preciso que as medidas cautelares contra Jair Bolsonaro digam respeito à segurança da sua prisão domiciliar. Ou seja, situações que impeçam que ele possa fugir, impeçam que ele possa descumprir essa prisão domiciliar. E não a lei da mordaça, a lei do silêncio. Não me parece muito razoável numa república que isso ocorra nos dias de hoje.
1: Jornal da Manhã, agora são 6h17.
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11: 21 minutos. A equipe de Fernando Haddad já traçou os movimentos dos integrantes da chapa para tentar pulverizar a campanha no interior de São Paulo. Quem tem os bastidores sobre esse assunto é o repórter João Vitor Revedilho.
12: A campanha de Fernando Haddad quer dividir as principais lideranças para rodar o estado e tentar pulverizar o nome do petista, principalmente no interior paulista, onde o PT tem mais dificuldade de absorver os votos. Haddad, por exemplo, deve concentrar suas agendas em grandes cidades do estado, enquanto Simone Tebet e Marina Silva devem focar no eleitorado de pequenos e médios municípios. A divisão foi a opção encontrada para tentar reduzir a resistência do eleitorado do interior de São Paulo. Já Márcio França deve abraçar o litoral paulista, com maior concentração na região da Baixada Santista, onde já tem um eleitorado fiel. Outro que deve assumir o protagonismo nas grandes e médias cidades é o vice-presidente Geraldo Alckmin. A campanha de Haddad aposta que Alckmin ainda tem boa capilaridade eleitoral para potencializar a campanha ao Palácio dos Bandeirantes e tentar alavancar Lula no cenário nacional.
13: O presidente Luiz Inácio Lula da Silva também vai ter um papel importante na campanha de Fernando Haddad, mas deve concentrar os seus esforços na região metropolitana de São Paulo. De acordo com interlocutores, a campanha acredita que Lula pode vencer na capital paulista e em cidades do entorno, como Guarulhos, Osasco e Diadema, e por isso deve concentrar os esforços e as agendas com Fernando Haddad nessas cidades. A tendência é que a batida de martelo em relação aos eventos em que Lula vai participar aconteça só depois do dia 5 de agosto, logo após a convenção de Lula prevista para o domingo.
12: Na quarta, Haddad participou de um evento da Coalizão Negra por Direitos e comentou a pesquisa Quest, que mostra o petista com 15 pontos percentuais de diferença para Tarcísio de Freitas, que busca a reeleição. De acordo com o levantamento, Tarcísio tem 41% das intenções de voto, enquanto Haddad tem 26% do eleitorado. Aos jornalistas, o petista minimizou o levantamento e disse que os trackings internos estão colocando uma diferença de 10 pontos percentuais entre eles.
14: Saíram duas pesquisas, a Quest e a Paraná Pesquisas. A nossa pesquisa interna está mais próxima da Paraná Pesquisa. Então, para mim, é difícil falar de uma outra pesquisa, porque são metodologias diferentes e a gente tem um acompanhamento diário. A nossa avaliação é que nós estamos, nesse momento, estáveis numa condição muito parecida com o término da eleição de 2022. Essa é a nossa percepção. Alguma coisa, uma distância em torno de 10 pontos só com dois candidatos. Então, o nosso objetivo é começar a campanha nesse patamar, com essa diferença. Porque aí a campanha, com as informações que nós vamos prestar à sociedade sobre a qualidade do governo atual e as nossas propostas de mudança para melhor da situação do Estado, eu penso que podem convencer o eleitor a dar um novo rumo para São Paulo.
12: Nesta quinta-feira, Haddad fará agendas no Vale do Paraíba. Na sexta, ele participará da convenção do PSB estadual, que confirmará Márcio França como vice na chapa e Simone Tebet ao Senado.
11: Seguimos com o Túlio Nassa comentando os principais assuntos aqui com a gente. Ô, Túlio, olhando para essa campanha de São Paulo, especificamente, né, com essa ação do Haddad, tentando ampliar o seu raio de ação no interior paulista e, como ele disse, apresentar propostas. É o que cabe agora, a partir do cenário que a gente tem em São Paulo, com o governador Tarcísio de Freitas, e como o Haddad destacou, as pesquisas, a foto de momento, indicam o Tarcísio à frente, e muita gente dizendo que o Haddad entrou nessa só para ter um palanque do Lula aqui em São Paulo. Mas esse tipo de ação pode, de algum modo, inverter esse cenário, ou, quem sabe, deixá-lo mais próximo do Tarcísio, ou nem tanto?
6: Olha, Nonato, muito difícil a raia eleitoral para a corrida ao governo do Estado de São Paulo para Fernando Haddad. É muito provável que a estratégia política eleitoral do PT esteja mirando nas eleições presidenciais, em outra raia eleitoral, né? Aqui em São Paulo, há uma consolidação do nome de Tarcísio de Freitas, muito especialmente no interior, que é onde Haddad tenta se concentrar nesse momento. Então, me parece uma história retratada por Monteiro Lobato, aquela que dizia que os políticos são como gatos, eles sabem muito bem essa história de dar os seus pulinhos e cair de pé depois. Ou seja, todo o time, o escalão número um do presidente Lula aqui em São Paulo, todos eles, reparem, são ministros do governo Lula, ou deixaram o cargo recentemente, mas eram ministros do governo Lula. E, portanto, eles estão indo para uma missão aqui em São Paulo. A missão é tentar diluir, tentar pulverizar a votação de Tarcísio de Freitas e fazer com que essa votação não se transfira para a candidatura de Flávio Bolsonaro, ajudando a candidatura presidencial de Lula. Porque se eles não ganharem as eleições aqui em São Paulo, eles cairão de pé, eles terão os seus postos nos ministérios federais caso o presidente Lula vença as eleições. Então, meu caro, essa eleição aqui para o PT em São Paulo diz muito mais para a corrida presidencial do que para a corrida estadual.
11: Túlio Nassa comentando com a gente, volta daqui a pouquinho. São 6h27, hora da gente trazer informações ao vivo com a nossa reportagem, porque os ventos fortes que atingiram São Paulo nesta quarta-feira deixaram 3 mortos e muita destruição, em especial no litoral paulista. Repórter Danúbia Braga participa com a gente do Jornal da Manhã, tem outras informações a respeito desse assunto que infelizmente atingiu São Paulo, Rio de Janeiro. Foi uma tarde de caos a quarta-feira, né, Danúbia? Bom dia para você, bem-vinda.
15: Oi, Renato, bom dia para você, bom dia a todos. Foi uma quarta-feira difícil. Para essa quinta-feira, esse alerta por parte da Defesa Civil se mantém, mas ontem, a gente fazendo um balanço aqui de como foi, ventos chegaram a ultrapassar 124 km por hora no interior paulista, no litoral 100 km por hora. A gente até chegou a comentar sobre esse assunto no Jornal da Manhã, na quarta-feira, tinha uma expectativa de que os ventos poderiam chegar a 90 km por hora em algumas regiões, no litoral a 70 km por hora, e isso ultrapassou, fazendo com que o gabinete de crise da Defesa Civil do Estado de São Paulo precisasse se deslocar até o litoral paulista, ficar com a base em Peruíbe, para que pudesse dar uma resposta mais rápida à população. As imagens impressionam do muro que foi completamente destruído, desabou em Santos depois por conta dessa grande ventania que teve lá. E aí o resultado de todo esse vento muito forte em São Paulo, tanto no interior quanto no litoral, fazendo essas 3 pessoas vítimas. Para a gente ter uma ideia, em Santos, um homem em situação de rua morreu depois que uma árvore caiu em cima dele. Já em Cesário Lange, região metropolitana de Sorocaba, um homem dirigia no momento em que uma árvore também, infelizmente, caiu em cima do carro e atingiu ele. Ele não resistiu aos ferimentos. Já em São Sebastião, no litoral norte de São Paulo, Um homem também não resistiu, um pescador, depois da embarcação naufragar no canal entre Ilhabela e São Sebastião. Ao longo de toda a tarde e noite de quarta-feira, o gabinete de crise então, da Defesa Civil ficou ali em ação para dar uma resposta mais rápida à população, contribuindo então com quem precisava ali de abrigo. Muitas pessoas chegaram a ficar sem energia elétrica, mas depois ela foi ali sendo restabelecida. No entanto, Defesa Civil ressaltou que as condições meteorológicas aumentam o risco de alagamentos, de enxurradas, também quedas de árvores, destelhamento, danos em estruturas mais vulneráveis e interrupção no fornecimento de energia elétrica. No litoral paulista, também risco de ressaca e agitação marítima. Então, para essa quinta-feira, precisa ali de uma atenção também redobrada, uma vez em que esses alertas permanecem. O estado de São Paulo vai continuar sob a influência da frente fria, o que mantém o tempo instável, de acordo com a Defesa Civil. A previsão, então, é de pancadas de chuva em áreas isoladas, pode ser de fraca a moderada, mas o problema é que ela pode vir acompanhada de raios e rajadas de vento, como a gente viu ontem, podem permanecer bem fortes hoje. Em alguns locais pode chover granizo. Então, fica todo alerta para a população. Em caso ali de uma emergência, ligar para o 199 Defesa Civil, 98 Corpo de Bombeiros, para qualquer situação de emergência. Então, atenção redobrada para quem acompanha o Jornal da Manhã, para essa quinta-feira também, porque ontem a gente já viu esses estragos que aconteceram tanto no interior de São Paulo quanto no litoral, e para hoje se mantém esse alerta. Volto com você, Nonato.
11: Jornal da Manhã, 6 horas e 31 minutos.
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8: 34 minutos. A Anvisa aprovou o registro de novas canetas emagrecedoras à base de semaglutida. A reportagem é da Júlia Firmino.
9: A Agência Nacional de Vigilância Sanitária, a Anvisa, aprovou outros 5 medicamentos injetáveis com semaglutida produzida em laboratório, semaglutida sintética. Ela que é indicada para tratar justamente diabetes tipo 2 e também a obesidade, porque ajuda na estimulação da insulina, produção de insulina que controla o nível de açúcar no sangue e ainda reduz o apetite do paciente. Essa nova decisão foi publicada no Diário Oficial da União ainda nessa quarta-feira e os medicamentos aprovados são os seguintes: o Ozi da Avitacare, temos também o Simansun da Sun Farmacêutica, temos o Zampinel da Brain Pharma, o Semavi da Cosmed para fechar o Orsima, que é da Hanbax. Todos esses medicamentos foram autorizados com base numa comparação com o próprio Ozempic, que já está disponível aqui no mercado nacional, e segundo a própria Anvisa, esses novos medicamentos precisam ser acompanhados de uma dieta e também da prática de exercício físico. Para a gente lembrar, desde agosto de 2025, a Anvisa tem priorizado a análise desses medicamentos com semaglutida ou então a liraglutida para ajudar o Sistema Único de Saúde também a melhorar o abastecimento dessa medicação aqui no mercado brasileiro. O processo de avaliação da agência inclui a realização de estudos clínicos, a avaliação de documentos e também a inspeção da linha de estéreo de produção desses medicamentos. Agora, a agência também criou um plano com 125 ações para reduzir as filas e acelerar a análise desses produtos, desses registros. Dos 24 medicamentos que foram avaliados nesse tempo todo, 11 já tiveram análise concluída e 6 já foram aprovados, já estão aí disponíveis para que a população possa fazer uso. Agora, a fim de patentes também, como por exemplo a da tisepatida, que aconteceu há algum tempo atrás, a gente também trouxe aqui na programação da Jovem Pan, também contribui justamente para o aumento de novos pedidos de análise junto da Agência de Vigilância Sanitária. O que a gente ainda não sabe é em relação a esses 5 novos produtos aprovados, é quando eles devem chegar de fato no mercado, estarem disponíveis ali para a população e também qual será o valor dessa medicação. Mas claro, a gente segue acompanhando aqui, traz todos os detalhes ao longo da programação da Jovem Pan. De São Paulo, Júlia Firmino.
8: O Banco Central dos Estados Unidos decidiu manter, e pela 5ª vez consecutiva, a taxa de juros da economia norte-americana. Acompanhe com Rodrigo Viga.
10: Deu a lógica na reunião do FED, o Banco Central norte-americano, nesta quarta-feira. Nenhuma surpresa, manutenção pela 5ª reunião consecutiva da taxa de juros dos Estados Unidos. Patamar entre 3,5% e 3,75%. Por lá, ainda há uma certa preocupação com a inflação, ainda mais agora com o recrudescimento da guerra entre Estados Unidos e Irã. Mas o petróleo, do tipo Brent, subiu mais 7% nesta quarta-feira, operando novamente acima dos 90 dólares. Apesar desta incerteza, segundo o comitê que tomou a decisão de manter a taxa básica de juros entre 3,5% e 3,75%, a expansão da economia norte-americana continua acontecendo de maneira e de forma sólida. Sidney Lima, analista da Ouro Preto Investimentos, avalia aqui na Jovem Pan essa decisão do FED de manter a taxa de juros pela 5ª reunião consecutiva.
11: A inflação por lá, ela continua acima da meta, que é de 2%. Então, essa posição do Banco Central, ela é bem justificada. E, além disso, o FED, ele continua monitorando os riscos que podem voltar a pressionar a inflação, como, por exemplo, as tarifas comerciais e essas tensões ali no Oriente Médio, que podem acabar impactando aí os preços do petróleo, caso surjam novos agravamentos desse conflito por lá. Já para os mercados como um todo, a decisão ela reduz parte da incerteza, mas o principal foco agora passa a ser a ata que vai ser divulgada em agosto e as sinalizações sobre os próximos passos da política monetária nas falas dos dirigentes ao longo dos próximos dias.
10: Mercado brasileiro e o mercado global sempre estão de olho no comportamento da taxa básica de juros dos Estados Unidos. É uma referência, uma espécie de farol internacional e por aqui isso sempre acaba afetando perspectivas, humor e também a taxa de câmbio. Se os juros sobem bastante nos Estados Unidos, normalmente há uma migração do capital para esse investimento mais seguro, os juros norte-americanos. Se os juros norte-americanos estão muito baixos, esse capital busca outras oportunidades. E o Brasil tem sido um celeiro, uma oportunidade muito grande para esses investidores. Afinal de contas, tem taxas de juros elevadas, atualmente em 14,25%. Felipe Sima, analista da Manchester Investimentos, diz aqui na Jovem Pan que não houve qualquer surpresa na decisão do FED desta quarta-feira.
12: O que chama atenção é a dissidência, né? Então, uma decisão com 9 votos a favor e 3 contrários, mas além disso, o famoso dot plot, né? Como o Kevin Warsh decidiu retirar qualquer guidance da comunicação do Federal Reserve, a ideia de que 9 membros acreditam em uma alta adicional da taxa de juros ainda em 2026 indica que muito possivelmente a curva de juros tende a se movimentar nessa direção. Na coletiva, no entanto, o Kevin Walsh tentou sair pela tangente, né, afirmando que de um lado ele esperava uma boa briga de família nas reuniões do FED, dado os votos contrários, parece que ele conseguiu, mas também afirmando que ele acredita que a dependência de dados é sujeita a isso.
10: Aqui no Brasil, as discussões sobre a taxa de juros serão retomadas na semana que vem. Nova reunião do Copom, o Comitê de Política Monetária. Atualmente, a taxa Selic está em 14,25%. As projeções do mercado financeiro têm se deteriorado E a expectativa agora é que no fechamento do ano, essa taxa Selic esteja num patamar parecido. É de 14%. Do Rio, Rodrigo Viga.
8: Agora são 6 horas e 42 minutos. Está na hora de mais uma edição do É da Sua Conta, nossa parceria com o PicPay. Renata Flores já está aqui conosco. Hoje o programa é especial para os empreendedores, Renata. E é dia da gente falar aqui do cartão empresarial. Deixo para você nos apresentar mais essa ferramenta. Bem-vinda.
13: Olá, Nonato. 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E aí, Nonato, a palavra-chave é sabedoria, porque quando esse cartão empresarial é usado com sabedoria, ele pode ser um grande aliado nos negócios, ele ajuda a centralizar os gastos e também ganhar um prazo maior para pagar os seus fornecedores, os seus equipamentos, só alguns exemplos.
8: Agora, Renata, em outras edições, você já falou aqui para a gente a respeito dos benefícios do cartão de crédito pessoal, aquele da pessoa física. Isso. No cartão empresarial, é mais ou menos a mesma lógica, tem benefícios também, como é que funciona?
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8: Perfeito. Agora, vamos então explicar para que serve esse chamado cofrinho aí do cartão, hein?
13: Eu falo bastante de cofrinho, né? Mas eu acho que eu nunca falei do cofrinho do cartão, porque ele é uma forma, Nonato, de construir o seu limite do cartão. Você vai guardar dinheiro no cofrinho, automaticamente ele vai virar um limite para você usar. E o melhor é que ele fica rendendo ali todos os dias. Então, o seu limite vai aumentando de pouquinho em pouquinho, sozinho.
8: É isso. Falamos então aqui dos benefícios do cartão de crédito empresarial. A Renata Flores está sempre com ótimas dicas para você nas suas finanças, sejam pessoais ou para você que é empreendedor também. É isso, Renata. Amanhã tem mais, hein?
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8: É isso. Manda para cá a sua dúvida, a Renata sempre esclarece. Valeu, até amanhã. Agora temos 6 horas e 45 minutos aqui no Jornal da Manhã. Apesar do Partido Republicanos declarar que não, o senador Cleitinho continua afirmando que sim, concorrerá então ao cargo de governador de Minas Gerais. Quem conta mais detalhes desse capítulo é o repórter Rodrigo Costa.
14: É oficial. O senador Cleitinho Azevedo está fora da disputa pelo governo de Minas Gerais. Em nota conjunta divulgada nesta quarta-feira, a Executiva Nacional e o Diretório Estadual do Republicanos anunciaram que o parlamentar não será o candidato da sigla ao Palácio Tiradentes. Embora liderasse todas as pesquisas de intenção de voto, a cúpula partidária declarou que a falta de uma decisão inequívoca e os constantes recuos do senador inviabilizaram o projeto coletivo. Na noite desta quarta-feira, o senador Cleitinho Azevedo se posicionou pela primeira vez e disse que quer ser candidato ao governo de Minas Gerais. Em entrevista coletiva em Divinópolis, no centro-oeste do estado, em uma praça pública, ele afirmou que, apesar de o Republicanos ter emitido nota tirando ele da corrida eleitoral, que ele, Cleitinho, segue com a intenção de concorrer, tendo o ex-prefeito de Patos de Minas, Luiz Eduardo Falcão, também do Republicanos, como vice.
15: Mandei uma mensagem pro Marcos Pereira, se eu não me engano, no domingo, depois da convenção. Presidente, eu serei candidato. Não foi, Falcão?
16: Foi isso.
15: Eu serei candidata a governador. A gente ficou de conversar essa semana. E que fique claro aqui, parece que teve conversa, a quantidade de conversa fiada, a quantidade de mentira. Parece que teve uma reunião ontem de partidos e o presidente não participou, o Marcos Pereira. Quem participou foi outro partido, o PP, União, PL, dizendo que eu estava nessa reunião, eu, Falcão. Mentira! A gente estava em reunião nenhuma, não. Que eu aceitei não ser candidato. Mentira! Eu sou candidato!
14: Há poucas semanas, na tribuna do Senado, Cleitinho chegou a dizer que recebeu proposta financeira para deixar de ser candidato.
17: Vocês não vão me parar, vocês podem ter certeza disso. Eu não tenho medo de vocês. Manda mais recado, manda mais ameaça, manda o que vocês quiserem. Faz o que vocês quiserem.
14: A ausência de Cleitinho na convenção do partido e o uso polêmico de inteligência artificial para simular a bênção de familiares falecidos criaram um clima de incerteza que a cúpula do Republicanos considerou insustentável. O recado da legenda foi claro. Na política institucional, o tempo das redes sociais e das decisões emocionais esbarrou nos prazos rígidos de composição de chapa. Agora, a cadeira que parecia garantida para o senador vira o centro de uma nova disputa nos bastidores. A saída forçada de Cleitinho redefine totalmente a corrida ao governo mineiro. O Republicanos e o PL, partido do presidenciável Flávio Bolsonaro, já abriram negociações avançadas para apoiar o ex-secretário do atual governador Matheus Simões, Marcelo Aro, do Progressistas.
8: É assunto para a gente ouvir aqui o Túlio Nassa comentando os principais temas com a gente. Esse assunto de Minas é algo que a gente está falando aí já há algum tempo, né, ô Túlio? E interessante, o partido diz, não tem mais Cleitinho. O Cleitinho diz, não, vou concorrer. E aí, como é que isso vai ficar? À medida em que, por pesquisas, ele teria aí uma boa participação, uma boa vantagem para, quem sabe, conquistar o governo, não?
18: Pois é, Nonato, eu queria ser uma mosca para saber o que andam falando nas alcovas, nos bastidores da política ali de Minas Gerais, em especial do Republicanos. Veja, Maquiavel falava sobre os políticos que eles sempre têm duas verdades, aquela que eles falam para o público e aquela outra que corre nos bastidores. Os bastidores ali estão muito mal contados. Por quê? Cleitinho dispara nas pesquisas eleitorais para o governo do estado de Minas Gerais. Qual partido político vai abrir mão do candidato mais forte num cenário absolutamente difícil, que é o cenário político eleitoral de Minas Gerais? Portanto, o que me parece muito é que isso é uma pressão, é um factoide, é um jogo de cena. Até 15 de agosto, eu acredito que Republicanos e Cleitinho devem entrar em acordo. Lembra também que Cleitinho disse que recebeu uma proposta indecorosa em dinheiro para não ser candidato? Então, ali em Minas Gerais, tem algumas coisas mal contadas, Nonato. Eu acredito ainda que na política há de prevalecer os interesses, e os interesses falarão mais alto para que Cleitinho crave realmente sua candidatura. Mas o tempo vai dizer. Agora, Minas Gerais é muito interessante, né? Minas Gerais são muitas, como diria Guimarães Rosa. Veja, na última eleição para presidente e para governador, aconteceu um fenômeno muito interessante. O fenômeno foi que Romeu Zema ganhou a reeleição em primeiro turno, um candidato de direita, ao mesmo tempo que Jair Bolsonaro não ganhou em relação a Lula. Então, nesse caso, Minas Gerais hoje decidirá também as eleições presidenciais. É um estado-chave, é um estado no qual o eleitor é muito diversificado. O eleitor não tem uma paixão político-partidária por um candidato ou outro. Por essas e por outras, meu caro, é esperar para ver. Mas olha, eu, se fosse político, apostava muito minhas forças no trabalho em Minas Gerais.
8: Olha, falando em Minas, mas aqui olhando em nível nacional, Romeu Zema declarou que o Partido Novo não descarta uma chapa pura e apontou o senador Eduardo Girão como o principal nome para vice na disputa à presidência. Girão, porém, mantém prioridade no Ceará, só que não descarta o posto. A reportagem é da Beatriz Souza.
19: Há poucos dias do fim do prazo para a realização das convenções partidárias, o candidato pelo Partido Novo, Romeu

0: Apesar da possibilidade de concorrer ao lado de Zema, Eduardo Girão afirmou que a prioridade continua sendo a disputa pelo governo do Ceará. A convenção do Novo para oficializar a candidatura do senador ao governo estadual está marcada para o próximo domingo, dia 2. Girão disse que ficou muito feliz por ter sido lembrado pela executiva nacional do partido e pela possibilidade de disputar a eleição em uma chapa presidencial. O senador não é o único a ser cogitado. Romeu Zema também já citou a possibilidade do ex-ministro do Supremo Tribunal Federal, Joaquim Barbosa, ser candidato a vice.
1: Vamos olhar agora para o cenário internacional. A guerra no Oriente Médio parece estar longe de um desfecho. Estados Unidos e Arábia Saudita realizaram um ataque que resultou em mortes. A gente conversa agora com o nosso correspondente na Europa, Luca Bassani, que tem mais detalhes a respeito desse cenário todo entre Estados Unidos e Arábia Saudita. Porque daí, né, Luca, ontem você falou do Iraque, que também se manifestou contrário a esse conflito, especialmente no que diz respeito ao Irã, já que agora todo mundo é xiita. A gente lembra que na época da guerra Irã-Iraque, o Saddam era sunita, por isso que a gente teve aquele conflito extenso. Hoje em dia não, as coisas estão um pouco mais alinhadas entre os dois. Mas agora entra a Arábia Saudita também nesse conflito, o que pode sinalizar uma extensão maior envolvendo mais atores, não? Bom dia.
2: É isso mesmo, Nonato, uma situação preocupante que mostra que a guerra ela se arrasta como um rastilho de pólvora por várias regiões do Oriente Médio. Como você bem destacou, o Iraque ele tem uma situação parecida com o Líbano, ele tem um governo central de Bagdá que conversa com os diversos agentes regionais e tem as milícias xiitas que apoiam o Irã e também a Guarda Revolucionária. Essas milícias xiitas causaram ataques na Jordânia e também na Arábia Saudita durante os últimos dias e tiveram, então, uma retaliação coordenada dos Estados Unidos e dos sauditas nessas regiões mais fronteiriças com o Irã. Como você bem disse, o Iraque, apesar de um país árabe, é 65% xiita. Nesse sentido, pelo menos 20 pessoas morreram, outras 32 ficaram feridas. O governo norte-americano ele alega que coordenou toda essa resposta com o próprio aval do governo iraquiano, com o governo central de Bagdá, que nega essas informações. Fato é que até agora muitos países menores foram arrastados: Emirados Árabes Unidos, Catar, Bahrein, Kuwait, a Arábia Saudita, que é um importante player regional, um país grande, com um forte exército e muito próximo dos Estados Unidos, não participou ativamente, mas só nas últimas duas semanas teve um papel crucial, seja nesse ataque dentro do Iraque, seja no ataque ao Iêmen. Lembrando que os Houthis, também apoiados pelo Irã, controlam a região do Mar Vermelho, né, aquela costa do Mar Vermelho, o Estreito de Bab el-Mandeb, também tem causado problemas para a passagem de embarcações. Ou seja, pouco a pouco, apesar da família Saud, dos sauditas, não quererem participar dessa guerra, estão sendo arrastados e isso pode mudar a dinâmica desse conflito altamente imprevisível. Também ressalto que os Estados Unidos, que há dois dias não realizavam ataques no Irã, o fizeram durante as últimas horas, algo confirmado pelo Comando Central nas suas páginas da rede social.
1: Luca Bassani, direto da Europa, atualizando para a gente esse cenário. Daqui a pouco ele volta na segunda edição com outros detalhes. Vamos conferir rapidamente aqui as manchetes dos principais jornais do país nesta manhã, começando pelo Estadão. Ensino à distância tem queda inédita em um terço de faculdades privadas aqui no Brasil, diz o jornal O Estado de São Paulo. Foto de capa do Estadão: ventania em São Paulo e Rio deixa mortos, causa apagões e paralisa transportes. A foto é exatamente a destruição provocada por essa ventania. Do Estadão, vamos para os temas abordados pela Folha de São Paulo. Aí a manchete principal já é relacionada ao clima. Vendaval em São Paulo e no Rio deixa 5 mortos e causa apagão e destruição. Foto principal da Folha também nessa linha. E outro tema em destaque: Estados Unidos prendem em aeroportos quem tem visto vencido, alerta a Folha. E vamos agora para o jornal O Globo. O tema principal do Globo para hoje: extremo climático, que é essa história toda que a gente está citando aqui desde manhã. Super ventania espalha caos e causa mortes no Rio e também em São Paulo. O jornal traz, inclusive, várias imagens, várias fotos dos estragos promovidos por esse fenômeno. São os temas que estão nos principais jornais do país. Você acompanha diariamente aqui na programação da Jovem Pan.

0: Agora 6h57.
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7: O Jornal da Manhã vai ficando por aqui. A segunda já está chegando com Cássio Zeman e também Beatriz Frenner.
8: Bom dia.
7: Bom dia para vocês.
9: Boa quinta
7: para você. Bom trabalho. Valeu, gente.
8: Valeu, Noni.
7: Até.

0: 7 horas da manhã.
1: Repita.
0: 7 em ponto, da quinta-feira, dia 30 de julho de 2026. Para. É pré-sexta-feira aqui nesse jornal, Cássius.
1: É isso aí, Bia. Muito bom dia para você, para todo mundo que tá chegando agora aqui no Jornal da Manhã. Reta final da semana, reta final do mês, mas até lá tem muita informação ao vivo chegando.
0: Lula sanciona a lei que cria o Pix Pensão Alimentícia. A mudança permite que instituições financeiras façam a transferência automática de valores da conta do pagador para a do beneficiário ou representante legal.
1: Pelo Campeonato Brasileiro, Palmeiras goleia o Vitória em Salvador por 4-0. Internacional e Flamengo empatam por 1-1 no Beira-Rio. E a partida entre Fluminense e Bahia não sai do 0-0 lá no Maracanã. E hoje, Bia, o Palmeiras joga em casa contra o Atlético Paranaense.
0: Aliás, o Corinthians.
1: O Corinthians.
0: Isso mesmo, perdão, contra o Furacão. Corinthians contra o Furacão lá do Paraná. Vamos ao vivo também com os destaques das nossas equipes. Marco Viana de Brasília tem informações sobre o vídeo que foi usado de Jair Bolsonaro com inteligência artificial lá na campanha do PL.
2: Isso mesmo, a defesa de Jair Bolsonaro afirma ao STF que o ex-presidente não autorizou o uso de sua imagem e voz no vídeo feito com inteligência artificial e exibido na convenção do PL.
1: E ventos de mais de 100 km por hora deixam mortos, causam apagão e estragos no Rio de Janeiro, destaque de Rodrigo Viga.
3: É isso, Cássio. Rio de Janeiro ainda tentando se recuperar do caos provocado por essa ventania, com ventos e rajadas de mais de 105 km por hora na tarde e noite desta última quarta-feira. Duas vítimas fatais, mais de 30 pessoas atendidas. Corpo de Bombeiros atendeu também mais de 260 ocorrências. Ainda tem muito estrago pela cidade, muita gente sem luz, mais de 500 mil de pessoas ainda sem energia por aqui, viu, Cássio?
0: E também noticiário de internacional, a gente tem o Luca Bassani aqui, nosso correspondente na Europa, com informação sobre incêndios na região.
4: Pois é, os incêndios florestais aqui na Europa se alastram e causam enormes transtornos e preocupações para os governos da França, da Espanha e também da Grécia, na região de Creta, local turístico, algo que fez já muitas pessoas serem evacuadas das suas respectivas regiões e aponta para um cenário ainda mais difícil no mês de agosto, que tende a ser mais quente.
0: Quinta-feira, com os destaques também da previsão do tempo, Paula Nobre, tem muita coisa, muita variedade de acordo com cada região do país, cenário preocupante.
5: Tem, a gente vai falar da ventania de ontem. Sim. No Rio de Janeiro, mas hoje essa ventania diminui e muito no sul e no sudeste do Brasil. E não tem chuva mais pra cá, na região sul, essa chuva diminui também, a gente vai falar sobre tudo isso.
0: Combinado.
1: E os movimentos da economia com ele, Alan Gani. Bom dia.
6: Bom dia, Cássius. Hoje tem taxa de desemprego aqui no Brasil e também sai inflação e PIB nos Estados Unidos. Dia tá quente no noticiário econômico.
1: Fechou.
0: E tá quente no noticiário político também. A gente já começa te contando que Jair Bolsonaro disse que não autorizou o uso da imagem dele, da voz dele, naquele vídeo feito com inteligência artificial que foi exibido na convenção do PL. Essa resposta foi enviada ao ministro Alexandre de Moraes, que foi quem pediu os esclarecimentos para apurar se o ex-presidente descumpriu as medidas cautelares. Marco Viana, de Brasília, tem as informações pra gente. Agora, quais são os desdobramentos, Marco, esperados a partir dessa manifestação do ex-presidente? Bom dia.
2: Oi, Bia, bom dia para você, Cássius e todos que nos acompanham nessa segunda edição do Jornal da Manhã. Pois é, a defesa do ex-presidente Jair Bolsonaro protocolou essa petição no Supremo Tribunal Federal, afirmando que ele não autorizou o uso da própria imagem, da própria voz, no vídeo produzido com inteligência artificial exibido durante a Convenção Nacional do PL, que oficializou Flávio Bolsonaro como candidato à presidência da República. Bom, no último sábado, isso aconteceu e gerou uma grande repercussão, né, devido à utilização desse vídeo. E o documento foi enviado ao ministro Alexandre de Moraes em resposta a um pedido de esclarecimento feito pelo relator da execução penal. E na manifestação, os advogados afirmam, abre aspas, não autorizou a utilização de sua imagem e voz para a produção do vídeo elaborado mediante inteligência artificial referido na decisão, fecha aspas. A defesa também sustenta que o ex-presidente não teria como ter dado essa autorização por causa das medidas restritivas impostas pelo STF. Segundo os advogados, Bolsonaro está com direito de receber visitas suspenso e o senador Flávio Bolsonaro está proibido de visitá-lo pelo prazo de 90 dias. Por isso, alegam que não houve contato direto entre pai e filho, e não somente entre os dois, mas entre qualquer outro representante do partido que possa ter pedido essa autorização, ter conversado com ele, ou até mesmo sugerido que isso pudesse acontecer. Então, os advogados destacam que mesmo antes das restrições, os filhos de Jair Bolsonaro sempre utilizaram a imagem pública do ex-presidente em atividades político-partidárias e, segundo a defesa, essa prática é bastante antiga, conhecida e nunca foi contestada pelo próprio Bolsonaro. Bom, a petição afirma ainda que esse uso decorre da relação de confiança entre pai e filhos, é da natureza pública da imagem do ex-presidente. Ao final, a defesa pede que esses esclarecimentos sejam considerados pelo ministro Alexandre de Moraes para o regular prosseguimento da execução penal. Então, existem, como a gente tem mencionado aqui ao longo da programação da Jovem Pan, existem dois pontos. Existe essa área criminal que apura justamente a autorização ou não por parte do ex-presidente Jair Bolsonaro, e existe a questão eleitoral, que é aquele pedido feito pelo PT a respeito da utilização irregular da inteligência artificial e de uma possível propaganda eleitoral antecipada. Será uma outra apuração que já vai ser feita por parte do TSE. Mas damos, a partir de agora, aqui na programação da Jovem Pan, apresentamos mais um passo a partir dessas apurações relacionada à aparição de Jair Bolsonaro por meio do vídeo de inteligência artificial. Seguiremos acompanhando diretamente de Brasília. Volto com vocês.
0: Muito obrigada, Marco Viana. Bom trabalho para você. Até daqui a pouco ao vivo de Brasília com mais informações. E esse tema já vem para análise aqui no Jornal da Manhã. Lucas Merreiro, Jess Peixoto, nossos dois amigos aqui conosco, muito bom dia para vocês. Vamos começar aqui, Jess, tentando entender essa invasão de competências que está sendo justificada aí nos bastidores, de que Alexandre de Moraes estaria fazendo questionamentos que, na verdade, caberiam à Justiça Eleitoral, mas a gente sabe que lá na determinação dele da prisão domiciliar de Bolsonaro, existem também ali termos específicos sobre o uso da imagem ou a exposição do ex-presidente, principalmente em palanques eleitorais. Afinal de contas, está tendo ou não essa invasão de competência entre os dois órgãos do Judiciário?
7: Bia, bom dia a todos os nossos telespectadores. Então, está tendo uma invasão, sim, da competência do Poder Judiciário enquanto ente eleitoral e, nesse caso, do Supremo Tribunal Federal, na minha visão. E por que eu digo isso? Porque a vedação, na medida cautelar, era sobre o uso de redes sociais, sobre a imagem, sobre conteúdo para as redes sociais. Ali nós tivemos um evento formal, que não é um lançamento de candidatura, mas uma convenção partidária do partido qual Bolsonaro foi presidente de honras, um partido que ele tem uma trajetória, exerceu o cargo de presidente da República via esse partido, fez eventos no país inteiro, cedeu sua imagem e voz a este partido em diversos momentos, e o qual tem um acervo de imagens, de vídeos e de vários materiais. A partir disso, decidiu-se fazer uma mensagem, deixando explícito numa convenção partidária, não numa propaganda eleitoral, que era ali um vídeo de inteligência artificial, mas rememorando a figura de Jair Bolsonaro. O ministro Alexandre de Moraes rapidamente deu um prazo de 48 horas, que foi bem explicado já pela defesa do que se trata, e deixando claro, a defesa foi clara, o doutor João foi bastante claro ao afirmar que seria impossível essa anuência, concordância, tendo em vista que ele está proibido de falar com essas pessoas, com os líderes partidários ali, até mesmo, nesse caso aí, mais diretamente, agora não tem mais as visitas do filho Flávio. Então, que aquilo já seria impossível, mas que ao longo do tempo sua imagem, vídeos foram utilizados. Um exemplo disso é que Flávio Bolsonaro, vocês vão se lembrar, há cerca de um mês, ele chegou a gravar um vídeo num jato da Força Aérea ali, fazendo uma alusão a questões relacionadas ao combate ao crime organizado, em que ele era o piloto e Bolsonaro estava ali junto com ele, como copiloto dessa lógica ali, desse jato militar. Era um vídeo também de IA. Não foi solicitado esclarecimentos, as cautelares já estavam em vigor e tantos outros, outras situações. Várias figuras estão utilizando, nós temos imagens, novelinhas, várias coisas correlacionadas com o uso de imagem de Jair Bolsonaro, mas na convenção foi aonde o ministro Alexandre de Moraes viu o problema. Isso é uma esfera já do Tribunal Superior Eleitoral, já foi instado um pedido de ação em relação a se configuraria propaganda antecipada, uso de IA por parte do PT, e foi o ministro relator sorteado, foi o ministro Cássio Nunes. Então eu vejo como um olhar de invasão, talvez, da competência, mas eu vou até além. É uma cobrança num país com tantos outros problemas, processos prescrevendo no Supremo Tribunal Federal, tantas outras ações que precisam ser postas à luz e analisadas. Me parece muito pequeno o ministro do Supremo Tribunal Federal ficar tão ativo neste processo de Jair Bolsonaro e parece que com uma lupa em cada detalhe. Espero que esses detalhes também vão para questões correlacionadas a processos de corrupção, que de figuras que têm foro estão lá, mas não, é sempre nessa situação, a ponto de que ele dá 48 horas para explicar um vídeo feito de IA.
1: Perfeito, Jess. Inclusive, toda essa discussão lembra aquela história envolvendo, né, o governo tampão do Rio de Janeiro, onde o TSE tomou uma decisão e o Supremo Tribunal Federal contrariou. Ou seja, havia uma discussão muito grande sobre quem é a autoridade no quesito, né, justiça eleitoral, e também sobre a legitimidade da decisão tomada pelo TSE. Essa discussão ficou simplesmente em banho-maria, porque até agora a gente não tem uma definição de como vai ser
0: as
1: o modelo
0: de uma eleição.
1: Exatamente,
0: né?
1: O modelo de eleição lá no Rio de Janeiro. Ô, Merreiro, diante de toda essa discussão, né, sobre o TSE, Supremo Tribunal Federal, ontem, com a resposta da defesa do ex-presidente Jair Bolsonaro, simplesmente, né, toda a discussão permanece, só que mudou de endereço. Agora, simplesmente, já que Bolsonaro disse, ó, não teve nada a ver, não autorizou o uso da imagem, da voz nesse vídeo produzido por IA, fica a responsabilidade agora para Flávio Bolsonaro, a sua campanha e o próprio PL. Você acredita que pode haver algum tipo de problema jurídico mais para frente para a campanha de Flávio, já que o ex-presidente disse que não autorizou o uso da sua imagem?
8: Bom dia, Cássius, Bia, Jazz, e um bom dia especial a todos que nos acompanham nessa segunda edição do Jornal da Manhã. Olha, não deveria haver um problema necessariamente. Vejam só, eu entendo completamente a preocupação do TSE em relação à utilização de inteligência artificial enquanto arma no período eleitoral. De fato, é uma ferramenta potencialmente muito perigosa. Você pode criar um vídeo de inteligência artificial do seu oponente político, por exemplo, sei lá, aceitando uma maleta de dinheiro, e aí você solta isso na internet, até comprovar que era mentira, de onde veio, o estrago já foi feito, aquela mentira já causou dano para aquele candidato. Então, enquanto arma, é muito perigoso. Mas não foi o que aconteceu na convenção do PL. A imagem do Jair Bolsonaro foi utilizada ali com inteligência artificial, dizendo no discurso que era uma inteligência artificial, que se tratava de uma IA, né, e que não poderia ser o próprio Bolsonaro apenas porque ele está cumprindo uma pena, ele está cumprindo prisão, e tudo certo. Ainda que o Jair Bolsonaro não tenha autorizado expressamente, ele também não desautorizou. E outra, certamente o PL e o Jair Bolsonaro já tem previamente aí algum contrato, algum direito de uso de imagem que o Jair Bolsonaro cedeu para se utilizar nas propagandas eleitorais do PL. Então, não vejo absolutamente nenhum problema nisso. Tampouco há que se falar num descumprimento da decisão do Alexandre de Moraes de que o Jair Bolsonaro não poderia utilizar redes sociais, não poderia dar entrevistas, porque quem tem que cumprir a liminar é o condenado, no caso, quem está preso, no caso, o Jair Bolsonaro, o ex-presidente. O Flávio Bolsonaro, o PL, esses outros políticos, eles não têm nada a ver com isso. Se eles têm o direito de utilizar a imagem do ex-presidente nas propagandas eleitorais, nas convenções partidárias, eles vão utilizar. E aí eu digo o seguinte: o senhor Alexandre de Moraes está extremamente preocupado com um videozinho de IA que, sinceramente, eu até considero meio bobo, meio cafona, né? Você usa IA ali do sujeito falando, mas não há nenhum dano à democracia em relação a isso, não há nenhum problema, né, com o pleito esse ano, porque foi utilizado um vídeo do Jair Bolsonaro. Eu adoraria ver esse grau de rigor, o Alexandre de Moraes tão preocupado com outras questões que acontecem dentro de presídios, como, por exemplo, a utilização de celulares por parte de líderes de facções criminosas, como o PCC, como o Comando Vermelho. A gente sabe que esses criminosos acabam liderando as suas facções de dentro do presídio. Imagina se tivesse esse grau de rigor para bandidos com periculosidade realmente alta, né?
1: Perfeito, Merreiro. Vamos seguir o nosso Jornal da Manhã, inclusive, que mais informações ao vivo. Rio de Janeiro, meus amigos, começou hoje contabilizando os estragos do verdadeiro vendaval que atingiu o estado ontem. Mais de 680 mil imóveis estão sem energia elétrica e o transporte público ainda sofre reflexos dos fortes ventos que passaram dos 100 km por hora. Viga, traz mais detalhes pra gente. Ontem, a volta pra casa foi uma loucura. Sem metrô, sem o trem, Ponte Rio-Niterói bloqueada. Como é que está a situação nessa arrancada do dia para todo mundo estar acordando em plena quinta-feira?
3: Tudo bem, Cássio? Bom dia para você, para a Bia, para o nosso ouvinte espectador internauta da Jovem Pan. Como diz a música, purgatório da beleza do caos. O caos se estabeleceu nesta quarta-feira aqui no Rio de Janeiro. Os resquícios e também as consequências estão muito claras, estão muito evidentes nesta quinta-feira em uma cidade, eu diria até, em um estado que tenta se recuperar, se revigorar por conta dessa ventania. Parecia até um ciclone extratropical. A Paula Nobre daqui a pouco vai explicar melhor, mas parece que foi a chegada de uma frente fria que trouxe rajadas de vento acima dos 100 km por hora, mais precisamente 105 km por hora ali na região da Ilha do Governador, na zona norte da capital, onde fica, por exemplo, o Aeroporto Internacional Antônio Carlos Jobim. Tem muito trabalho pela frente para a Defesa Civil, para Corpo de Bombeiros, muitas folhas e árvores espalhadas pela cidade, principalmente. Nesse momento nós temos mais de 500 mil de cariocas e fluminenses, são moradores do Rio e do estado do Rio de Janeiro, ainda sem energia elétrica. Vou trazer um relato aqui mais próximo a mim. Nosso cinegrafista aqui, Rodrigo Tessari, ficou sem luz ainda na tarde e noite, a partir das 4 horas da tarde desta quarta-feira, e a luz na casa dele, ali no Recreio dos Bandeirantes, na zona sudoeste do Rio de Janeiro, só voltou às 6 da manhã. Matemática fácil, 14 horas sem energia. Isso vai falar nos estragos naquela região, em toda a cidade, região metropolitana e Baixada Fluminense. Quando eu falo 500 mil de pessoas, ou mais do que isso, sem luz, são clientes atendidos por duas concessionárias, Light e Enel. Na área de abrangência da Light, ainda há 370 mil pessoas sem energia desde o episódio que começou na tarde desta última quarta-feira. Na área de concessão da Enel, no estado do Rio de Janeiro, cerca de 142 mil pessoas permanecem sem fornecimento de energia. Os transportes se transformaram realmente numa situação caótica nesta quarta-feira, reflexos ainda nesta quinta-feira, que é bem melhor do que o pico do episódio da ventania de ontem. Mas o fato é que houve consequências, transtornos, dor de cabeça nos aeroportos do Rio de Janeiro, com voos suspensos, cancelados, postergados. Muita gente ficou presa, literalmente, dentro do metrô, porque sem energia o metrô parou de funcionar no meio de toda essa confusão. Os transportes alternativos aproveitaram para atender a população, mas não deram conta. VLT e trens também sem energia tiveram de suspender as suas operações. Um verdadeiro caos. A última contabilidade aqui do Corpo de Bombeiros dá conta que foram quase 300 ocorrências desde a tarde desta quarta-feira em diversos pontos do estado do Rio de Janeiro. Mais de 30 pessoas foram socorridas, houve 5 desabamentos e, infelizmente, 2 mortes que aconteceram em Santa Teresa. Pessoas que estavam na rua, papeando, conversando, surpreendidas pela queda de um muro. Entre as vítimas, inclusive, estaria um ex-jogador de futebol do Botafogo de apenas 41 anos de idade. Qual a perspectiva das autoridades para esta quinta-feira? Que seja muito melhor do que foi a quarta-feira. Termômetros mais a menos aqui na capital, com mínimas de 17, máximas de 27. Ontem, os termômetros bateram 36 graus. Há muito tempo eu não via algo parecido, uma situação tão catastrófica, tão caótica, provocada apenas por ventos, apenas entre aspas, porque foram rajadas de mais de 105 km por hora. A perspectiva agora é de ventos mais moderados. Segundo a Defesa Civil e Corpo de Bombeiros, o alerta permanece de pé, até porque está todo mundo de olho daqui para frente com o que vai nos reservar o fenômeno é o Ninho que está se aproximando, né, Cássio?
0: Exatamente, Rodrigo Viga. Daqui a pouco nós vamos atualizar a previsão do tempo para todo o país. E não só no Brasil, né? As condições climáticas também causam transtornos na Europa. Só que o oposto do que a gente tem visto por aqui não é chuva, são incêndios cada vez mais preocupantes. O clima também tem contribuído para o fogo se alastrar ainda mais. O nosso correspondente na Europa, o Luca Bassani, está ao vivo para explicar para a gente a gravidade dessa situação. Luca Bassani, bom dia, seja bem-vindo.
9: Bom dia a você, Bia, ao Cássio, a todos que nos acompanham. De fato, uma situação dramática vivida por alguns países europeus. A gente trouxe aqui durante o mês de junho, que foi o mês mais quente na série histórica, o junho mais quente na série histórica para a Europa Ocidental, e este mês de julho, a falta de umidade fez com que muitas regiões florestais da Europa, na Península Ibérica, na Espanha, e principalmente na França, ficassem extremamente secas e as queimadas tivessem um local propício para se alastrar. Seja a capital Madrid e o seu entorno, seja a região de Bordeaux, na França, muitas queimadas ainda não estão sob controle, de acordo com as autoridades dos respectivos países. Só a França registrou queimadas 40% acima do recorde anterior, que já era bastante alto. Se a gente pegar também os dados do ano de 2023, foi aquele ano que teve um recorde de queimadas, mais de 15 mil pessoas morrendo também em decorrência do calor extremo. E agora isso se repete, não só causando problemas ambientais, promovendo a evacuação de mais de 400, 500 mil pessoas, dependendo da região, mas também afetando a produção agrícola, as safras, sejam as vinícolas, sejam as oliveiras, sejam as plantações de tomate ou outras frutas, muitas delas também comprometidas. Muitos desses incêndios acontecem por causas humanas, bitucas de cigarro, algum vidro que foi esquecido e aí acaba refletindo a luz do sol e favorecendo que haja o fogo. E nesse sentido, as autoridades têm evacuado essas regiões para evitar que isso aconteça de forma mais frequente. Outro local que chama a atenção pela quantidade de pessoas afetadas é a ilha de Creta, na Grécia, uma localidade muito procurada nessa época do verão europeu e que também teve evacuação de cidades turísticas na ilha por conta dos incêndios que se alastravam e da fumaça que também se transformava em algo tóxico para as pessoas nas proximidades. Ou seja, as autoridades europeias lutando contra os fogos mais uma vez, e a tendência que isso possa continuar no mês que vem, já que os meteorologistas apontam para um agosto também bastante quente.
1: Perfeito, Luca. Obrigado pelas informações. E o presidente Lula sancionou a lei que cria a transferência automática da pensão alimentícia, apelidada de Pix Pensão. O presidente também sancionou a norma que amplia a divulgação do Ligue 180, né, 180, em locais de grande circulação. Danúbia Braga está ao vivo e vai trazer todos os detalhes para a gente. Danúbia, bom dia.
10: Oi, Cássio, bom dia para você, bom dia a todos. Pois é, essa lei, ela altera a legislação, permitindo então que a pessoa que recebe a pensão alimentícia peça ao juiz essa transferência de forma automática, ou seja, que seja ali retirado da conta de quem paga de forma automática, ou seja, a instituição financeira já debita esse valor e transfere, ou seja, através do Pix, né, pensão, por exemplo, direto para a conta da pessoa que vai receber aquele valor todo mês ou do responsável legal. Pelas novas regras, então, cabe à instituição financeira fazer todo esse trâmite. Aí, caso não tenha saldo suficiente, também a instituição financeira é que tem que informar a autoridade supervisora, que torna automaticamente indisponível qualquer outro ativo financeiro do devedor até que essa pensão seja paga, que o valor seja pago. Além disso, também tem a lei em relação agora ao 180 em locais de grande circulação, como, por exemplo, escolas, hospitais e transportes públicos. A lei determina que o Conselho Nacional de Justiça publique estatísticas também periódicas sobre ações de pensão alimentícia, incluindo o perfil de quem recebe, de quem paga, respeitando ali o anonimato dos dados, a fim de criar mais transparência. A autora dessa proposta, desse PIX, apelidado de PIX Pensão, deputada federal Tabata Amaral, defendeu esse mecanismo automático como uma alternativa mais barata e eficaz, sem ficar dependendo ali da precisão, sem ficar na dependência em relação a essa transferência, ou seja, ela é feita de forma automática. Então, o grande objetivo é facilitar essa transferência e, em caso de não pagamento, também bloquear ali qualquer ativo financeiro da pessoa que não pagou aquela pensão. Então, é mais uma forma de trazer mais segurança também para as pessoas que recebem esse tipo de benefício, no caso, a pensão alimentícia. E falando sobre o 180, em locais de grande circulação, agora permitindo tanto escolas, hospitais e transporte público, que a pessoa que não tiver como fazer uma ligação, ela tem ali disponível um telefone para realizar essa denúncia. Volto com vocês.
1: Valeu, Danúbia. Obrigado pelas informações. Lucas Merreiro, Dias Peixoto, para a gente comentar um pouquinho mais sobre esse projeto, sobre essa lei que foi sancionada pelo presidente Lula. Dias, como é que você vê agora a possibilidade de quem tem esse direito, ter esse benefício, simplesmente cair automaticamente no Pix? Facilita muito e até mesmo melhora, podemos dizer assim, né, a questão da inadimplência de muitos pais que deixam de honrar com seus compromissos.
11: Cássio, meu amigo, a realidade é que isso afeta apenas realmente quem não paga pensão com cuidado, com o devido cuidado. A pensão, ela é fruto também de uma lógica que precisa ser de responsabilização, principalmente em relação a casos onde já se tem ali alguma separação, algum divórcio, algum afastamento. Em casos em que nós temos um abandono do genitor. Então, assim, eu vejo com bons olhos esse projeto. Esse projeto é um projeto de facilitação e de garantia dessa pensão. Muitas das vezes, nós temos uma realidade em que determinado sujeito, ele não paga a pensão, pega aquele dinheiro, gasta tudo com álcool, com um bet, com tanta coisa, e não dá o devido cuidado à criança. Quando nós olhamos para o Pix Pensão, ele busca fazer esse bloqueio. Então, isso afeta quem? Quem não paga. Quem não paga é que vai ser afetado. E, mais uma vez, pensão não é opção. Pensão é obrigação de um genitor. Então, eu vejo com entusiasmo. De fato, é um bom projeto da deputada Tabata Amaral.
0: Ô Lucas Merreiro, quando a gente observa essas medidas e entendemos o tamanho da relevância e importância delas, também temos que pensar no timing, né? Poderia ter vindo antes?
8: Ah, com certeza, eles usam essas coisas em ano eleitoral para dizer que estão muito preocupados com a questão da mulher, né? Mas assim, eu vou ser justo, realmente é um problema muito grande no Brasil. Aliás, eu vou além, é um dos maiores problemas de ordem social no Brasil, se não o maior, a questão do abandono parental. E eu acho que a lei está correta no sentido de tornar a dívida por pensão a única possibilidade do sujeito ser preso por dívida. Porque o pai que abandona o filho e não paga pensão, eu concordo, esse sujeito, e não paga pensão assim, não por não ter dinheiro, por uma questão de pobreza, de miséria, não, por ser envergonhice mesmo, esse sujeito tem que ser preso. Dito isso, eu vejo esse PL que foi sancionado pelo presidente Lula, o PL da deputada Tabata Amaral, de uma forma um tanto quanto problemática. Isso porque, segundo o texto do PL, a mulher pode solicitar, né, esse Pix pensão em qualquer fase do cumprimento de sentença, ou seja, assim que o juiz fixou a pensão, mesmo que o sujeito ainda não tenha atrasado nenhuma parcela, tá pagando direitinho, ainda assim pode haver a incidência do Pix pensão. E por que que isso é problemático? Porque isso é tratar como insolvente, é tratar como alguém que não tá querendo pagar, uma pessoa que eventualmente não tem problema nenhum em pagar a pensão, uma pessoa que tá ali trabalhando, tem a sua renda, mas quer porventura controlar as suas próprias contas públicas sem ter um juiz determinando ali que o dinheiro mal pingue na conta dele já caia, né, na conta da genitora, da mãe do filho. Eu acho que isso é errado, isso acirra tensões sociais entre homens e mulheres, que nós já vemos muito ultimamente. Então, de um lado, você tem discursos de feministas radicais que odeiam homens, tem discursos daquele tal de Red Pill, que é um discurso super, super ressentido contra mulheres. Então, eu acho que esse tipo de projeto, ao invés de solucionar um problema, ele acirra ainda mais essa tensão e trata como culpado um pai que, eventualmente, pode não ter feito nada de errado ainda. Então, Então, eu entendo que não é assim que se resolve o problema. Repito aqui, existe um problema gigantesco, colossal, de abandono parental no Brasil. Existem diversas pessoas que não têm o nome do pai registrado ali nos seus documentos. E isso tem que ser combatido, isso deve ser combatido. Mas, ao meu ver, esse projeto de lei da Tabata Amaral não adereça o problema corretamente. Ele está sendo utilizado aqui em ano eleitoral para dizer que esses políticos estão muito preocupados com essa questão, mas algo me diz que se nós formos analisar aí nos próximos 5, 10, 15 anos, a gente não vai ver uma mudança, né, nesse problema só porque foi aprovado esse projeto de lei ou foi sancionado esse projeto de lei da deputada Tabata Amaral. Pelo contrário, reforço aqui que entendo que isso pode até mesmo acirrar as tensões sociais entre homens e mulheres, infelizmente.
1: Perfeito, Merreiro. Bom, gente, falar um pouquinho mais de economia, porque o Ministério do Trabalho e Emprego divulgou os novos dados do CAGED, que é referente ao mês de junho, e o ministro da pasta, Luiz Marinho, explicou um pouquinho mais do resultado apresentado. Vamos ouvir o que disse o ministro.
12: Eu acho que no mês passado eu já comentei um pouco em relação a isso, da comportamento da economia desacelerando. E você tem evidente a contribuição dos juros, contribuição negativa, né, dos juros, e tem também evidente a contribuição do Mr. Trump, né, com os tarifaços, com as consequências, que a bagunça que cria em alguns setores da economia.
1: Alan Gani já está aqui conosco no estúdio. Gani, como é que você analisa esses dados que foram divulgados da geração de empregos formais? Ficou um pouquinho abaixo ali da expectativa também?
13: Na verdade, ficou acima da expectativa. A projeção do mercado financeiro era de criação de vagas líquidas de 115 mil, veio 145 mil e acelerou em relação ao mês anterior, que era de 72 mil. Agora, o que chama atenção é que esse processo de criação de vagas líquidas, e aí a gente está falando do emprego com carteira assinada, o emprego formal, ele vem perdendo força ao longo dos anos. É o que o ministro falou desde a pandemia. E é natural. Por quê? Porque o mercado de trabalho está mais aquecido, está com menos espaço para criação de vagas, Cássio. Agora, o grande desafio da economia brasileira não é reduzir a taxa de desemprego. Inclusive, a gente vai dar, a partir das 9 horas, a taxa de desemprego, que hoje está próximo de 5,6%. O grande desafio é que a gente tem um contingente enorme de pessoas aqui no Brasil, aproximadamente 70 milhões de pessoas, Cássio, que têm idade para trabalhar e optaram por não trabalhar e não são consideradas desempregadas. Então, como colocar essas pessoas no mercado de trabalho? Sem contar também a informalidade, que é muito alta. Porque quando a gente fala dos dados do CAGED, a gente está falando de criação de vagas líquidas no mercado formal. É aquele emprego lá.
1: Assinatura de contrato.
13: Assinatura de contrato, exatamente isso. Então, a gente tem ainda esse grande desafio mostrando uma precariedade no mercado de trabalho, seja pela informalidade, seja porque há incentivos para as pessoas ainda não trabalharem.
1: Perfeito, Gani. Já já, Alan Gani volta com outros destaques da nossa economia.
13: É isso aí.
0: E agora atualização sobre a previsão do tempo para hoje em todo o país. O sudeste do Brasil sofreu com fortes ventos nesta quarta-feira. Pelo menos 5 pessoas morreram entre os estados do Rio e também de São Paulo. Rajadas que alcançaram 125 km por hora. Paula Nobre, depois desse susto de ontem, como é que fica a nossa quinta-feira?
14: Bom dia, amiga. Que susto!
0: Susto não é só transtorno, né? Mas também, infelizmente, com essas tragédias de vítimas aí.
14: Com
0: pessoas
14: certeza.
0: Que perdem a vida por conta do vento forte. Isso. Estruturas que desabaram.
14: E essa imagem, para você que está nos acompanhando por imagens, mesmo pela TV, pelo YouTube, você consegue observar imagens do Rio de Janeiro. A ventania foi extremamente forte. Olha. E essa imagem da caixa d'água caindo é uma das imagens mais impressionantes para mim. As caixas d'água ali no edifício, no topo do prédio, elas caem. E olha que perigo quem está embaixo, quem está passando os carros. E aí não foi só caixa d'água, foram vários outros transtornos, telhados que caíram também, casas destelhadas também ali na região. A ventania foi de mais de 120 km por hora ali no Rio de Janeiro. Para hoje, tem ventos fortes no Rio de Janeiro, aqui em São Paulo, litoral? Tem. mas não é a mesma condição mais de ontem. O que aconteceu ontem foi a passagem de uma frente fria. Essa frente fria não ia trazer volumes de chuva para a região sudeste do Brasil, ela ia trazer mais ventania mesmo. E ainda assim, a ventania que era prevista se superou. Ninguém imaginava que seria uma ventania tão forte daquele jeito. Essa frente fria passou muito rápido, ela já está na altura do Espírito Santo. E é no Espírito Santo hoje que pode ter chuva. E onde a gente vai falar de ventos hoje? Mas metade, se ontem 120, hoje pelo menos ventos de até 50 km por hora, em algumas áreas do Rio Grande do Sul, litoral de São Paulo, você que está no Rio de Janeiro, mais uma vez, mas olha só, ventos de 50 km por hora no Rio
15: de
14: Janeiro.
15: Bem diferente de ontem.
14: Diferente de ontem. Sul do Espírito Santo, áreas de Mato Grosso do Sul e Oeste Paulista. Mato Grosso do Sul e Oeste Paulista são as regiões onde pode ter chuva para hoje também um pouco mais forte. Essa ventania de hoje, então, atenção, vai ser diferente da de ontem, mas também preocupa um pouco. 50 km por hora, a gente se mantém atento, porque a de ontem assustou bastante, né? Mais de 120 km por hora em algumas áreas do Rio de Janeiro. A gente vai ver chuva também. Essa frente fria passou, já levou chuva, poucos volumes de chuva aqui para São Paulo, pouca chuva também para o Rio de Janeiro, agora ela se encontra na altura do Espírito Santo, é para lá que a gente vai falar um pouco de chuva para hoje, norte do Rio de Janeiro, áreas mais ao sul do Espírito Santo. Mato Grosso do Sul, Oeste Paulista e Oeste Paranaense, na rota da chuva para hoje. Não é chuva volumosa, mas pode vir uma pancada de chuva por aí. Algumas áreas da região norte também, como Roraima e Amazonas, e a chuva diminui na faixa leste do Nordeste. Lembrando que desde o início da semana choveu muito na faixa litorânea nordestina, agora essa chuva diminui. E aí o tempo segue firme, a umidade segue muito baixa em áreas do interior do Brasil. Essa chuva de ontem, que foi muito fraca aqui na capital paulista, no Rio de Janeiro também, ela já melhorou a qualidade do ar. Então, se a gente estava com qualidade do ar péssima nos últimos dias, chegou a 60% ontem já, hoje também.
15: Já dispersa a poluição também, né?
14: Dispersa essas partículas de poluição que a gente estava...
15: Aquele céu cinza.
14: Exatamente, aqui em São Paulo, que a gente observava muito bem nos últimos dias. Qualidade do ar melhor, é bom para todo mundo, mas essa não é uma época chuvosa, a gente vai ter que aguentar mais um pouco até o período mais úmido aqui no Brasil. Umidade relativa do ar vai seguir muito baixa em Goiás, Distrito Federal, Bahia, Tocantins e Minas Gerais, mais uma vez. No Rio Grande do Sul, o tempo volta a firmar entre hoje e amanhã. No final de semana, tem chuva de novo para os gaúchos. Temperaturas. Temperaturas ficam mais ou menos no centro e sul do Brasil. Essa passagem dessa frente fria dispersou também os 30 graus aqui em São Paulo. Hoje já faz 24 graus por aqui. 29 graus para você que está em Minas Gerais. 36 em Cuiabá ainda. 34 para você que está em Palmas. E aí Porto Alegre tem máxima de 20 graus. Não voltou a esfriar muito no Rio Grande do Sul.
15: Minha amiga, muito obrigada. Até já.
14: Tchau para vocês dois.
15: Tchau, tchau.
1: E o presidente Lula lançou o plano de prevenção de contenção dos impactos do El Niño para este e também o próximo ano. Confira todos os detalhes na reportagem de André Anelli.
16: O governo do presidente Lula anunciou um reforço orçamentário de mais de R$1 bilhão para o enfrentamento aos possíveis impactos do El Niño no Brasil. O pacote inclui compra de milho, arroz, distribuição de cestas básicas, apoio a agricultores, ações de prevenção a incêndios e monitoramento do nível dos rios. Durante a reunião ministerial, Lula disse que o Brasil nunca esteve tão preparado para combater uma crise climática.
17: Se ele vai acontecer de forma grave, nós estamos preparados. Se ele não acontecer, valeu a intenção de se preparar para enfrentar alguma coisa grave. O que é duro é quando acontece alguma coisa que ninguém está preparado. O governo federal não está preparado, os estados não estão preparados, a prefeitura não está preparada, a gente não tem, sabe, os instrumentos necessários, os carros, os bombeiros, a reserva de água, de comida.
16: Segundo a ministra da Casa Civil, Miriam Belchior, o governo estruturou uma sala de situação do El Niño, integrada pelos 24 ministérios, para monitorar continuamente a evolução do fenômeno e coordenar as ações federais. A estratégia está baseada em 4 pilares. Unificação e monitoramento de dados, mapeamento de riscos, antecipação de ações e proteção das populações vulneráveis.
18: de hoje, certamente nós estamos muito mais bem preparados para enfrentar o El Niño do que nós vamos ver, nós já enfrentamos nesse seu mandato uma ocorrência forte de El Niño, e nós, então, estamos muito mais preparados para enfrentar essa nova edição de El Niño que deve ocorrer a partir do segundo semestre.
16: De acordo com o governo federal, o El Niño pode impactar o Brasil com secas, atrasos das chuvas e chuvas acima da média. Na região norte, a maior preocupação é em relação ao acesso à água para consumo e produção, navegabilidade dos rios, incêndios, risco de isolamento de comunidades e desabastecimento. O período crítico vai de agosto a dezembro. No Nordeste, a atenção se volta para os impactos em áreas agrícolas produtivas, com período crítico de setembro a dezembro. Já no Centro-Oeste, o risco é de incêndios e impactos em áreas agrícolas produtivas de julho a outubro. O Sudeste pode enfrentar incêndios e ondas de calor de setembro a dezembro. Já a região sul deve encarar enchentes e deslizamentos de julho a dezembro. De Brasília, André Anelli.
0: O candidato à presidência pelo PSD, Ronaldo Caiado, voltou a criticar a convenção de Flávio Bolsonaro com a presença de Javier Milei. Mais detalhes com Marco Viana.
19: Antes de participar de uma reunião com representantes do setor de comunicação, o candidato à presidência pelo PSD defendeu o avanço tecnológico, mas com responsabilização para quem utilizar as ferramentas de forma indevida.
20: O que nós estamos propondo, que é o código aberto e, ao mesmo tempo, uma capacidade de fiscalização daqueles que extrapolarem e ampliarem o mau uso daquele aplicativo ou daquela plataforma. É isso que deve ser feito no mundo. O que nós precisamos de fazer é uma legislação que está aprovada já no estado de Goiás, já tem um marco regulatório da inteligência artificial e que mostra que nós temos que evoluir, sim.
19: Caiado também foi questionado sobre a convenção que oficializou Flávio Bolsonaro como candidato à presidência, a presença do presidente argentino Javier Milei e o vídeo do ex-presidente Jair Bolsonaro, criado por inteligência artificial.
20: Foi ali um evento, uma convenção, que vocês definiram muito bem. Ou seja, o candidato perdeu para um argentino e perdeu para um avatar. Então ali não tinha presença do candidato, não tinha proposta. E o pior, desce a um nível tão rasteiro de agressão que, de repente, ao invés de nós discutirmos temas nacionais, nós estamos discutindo problemas de agressão aos Estados Unidos, com a Argentina.
19: O episódio também foi comentado por Gilberto Kassab, candidato a vice-presidente na chapa de Ronaldo Caiado. Kassab criticou a condução do lançamento da candidatura de Flávio Bolsonaro e avaliou o tom adotado durante a convenção.
21: A convenção fugiu dos objetivos que a sociedade brasileira espera. Ela esperava lá a apresentação de um candidato com propostas. Ele traz um presidente de outro país, um país que tem relações importantes com o Brasil, para fazer um bate-boca com o atual governo, que cai na armadilha e também baixa o nível e nada contribui para que a sociedade brasileira tenha nessa eleição uma eleição que se discutam propostas. Essa convenção realmente foi um ponto muito negativo do candidato Flávio Bolsonaro. Ele mostrou que não está querendo discutir o Brasil.
19: As declarações foram dadas antes da reunião entre Ronaldo Caiado e representantes da Associação Brasileira de Emissoras de Rádio e Televisão e da Associação Nacional de Jornais. O encontro faz parte do projeto ABERT ANJ Presidenciáveis, um ciclo de reuniões com os candidatos à presidência para que o setor de comunicação conheça as propostas de cada um.
0: Valeu, Marco Viana, pelas informações nessa reportagem. Jess Peixoto, o que pode ter por trás dessa movimentação agora de Caiado, endurecendo o discurso contra Flávio, justamente fazendo aí críticas sobre a participação do presidente da Argentina na convenção do PL?
11: Bia, aqui eu vejo que é um momento aí se aproximando do dia 16 de agosto, onde nós começaremos efetivamente o período de campanha eleitoral, que de fato os candidatos mesmo à direita buscam se diferenciar. E nisso, obviamente, nós teremos críticas, tanto de Caiado a Flávio, quanto Flávio a Caiado. Na minha visão, o que não pode acontecer é uma guerra lateral ou uma lógica que, para a direita, pode ser bem perversa de ignorar que o ponto principal é, de fato, combater o governo que já está em exercício há um grande período de tempo histórico no Brasil. Então, eu vejo que esse é o ponto estratégico que eles podem acabar deixando a situação seguir, não mais focando no PT, mas sim uns nos outros. Mas, claro, algum grau de crítica, alfinetada, isso terá, é natural, é normal, e as críticas são válidas. Agora, uma coisa que me chama muito a atenção é a crítica direta à convenção per si. Então, a convenção trouxe Milei uma crítica, o Ovidio Cunha uma crítica. Então, vira quase uma rusga entre PSD e PL do que efetivamente apenas entre candidatos, que pré-candidatos que vão concorrer à presidência da República. Isso chama muita atenção nesse momento da disputa eleitoral, porque também envolve deputados, governadores e tantas outras coisas. Quando o Caiado fala sobre legislação para IA e redes sociais, eu queria até fazer uma ressalva que para IA, de fato, o Goiás esteve muito à frente por meio de um projeto do deputado estadual Virmondo Scruvinel. O Brasil precisa se inspirar em projetos como esse e não deixar ali só para o TSE criar uma regulamentação que parte do Poder Judiciário que não dos representantes da sociedade, que são os parlamentares eleitos.
1: Ô Berreiro, você acredita que está cada vez mais clara a estratégia de Ronaldo Caiado e do próprio PSD de ligar ali a metralhadora giratória, fazer críticas para todos os lados, mas de uma forma um pouco mais enfática do lado de Flávio, porque é justamente o eleitor que o Caiado está disputando com ele?
8: Eu nem acho tão enfática assim, né? Dentro do campo da direita, Cássio, se você for ver, você tem candidatos que batem muito mais no Flávio do que o Caiado tem feito. Por exemplo, o Renan Santos do Partido Missão, né? Ele é muito mais enfático nas suas críticas em relação ao Flávio Bolsonaro do que o Caiado. Agora, eu percebo que o Caiado entendeu que ele só conseguiu crescer um pouco nas pesquisas eleitorais, né? Então ele subiu um pouquinho nas últimas pesquisas que nós analisamos aqui, a partir do momento que ele parou de ficar simplesmente adotando um discurso bolsonarista o tempo todo e passou a tecer algumas críticas ao Flávio Bolsonaro. Por outro lado, ele também tem que entender quais críticas serão realizadas, né? Porque não imagino que o Caiado vai conseguir conquistar uma boa parte do eleitorado simplesmente falando da declaração do Javier Milei, que boa parte do eleitor bolsonarista, para não dizer praticamente todo eleitor bolsonarista, gostou daquelas declarações, essa é a grande verdade, e muito menos criticando o uso da inteligência artificial, por exemplo, com a imagem ali do presidente Bolsonaro, porque praticamente ninguém viu um grande problema naquilo, né? Então tem que saber escolher bem a crítica. Agora, o que eu achei engraçado dessa declaração que passou aí não foi nem o Caiado falando, acho que o Caiado ele até falou bem. A parte mais engraçada foi o Gilberto Kassab reclamando que o Flávio Bolsonaro não parece estar disposto a discutir Brasil. Olha, eu nunca vi na minha vida o Kassab disposto a discutir Brasil. Eu até hoje não sei qual é o plano de Brasil que o Gilberto Kassab tem. Eu não sei nem por que o Gilberto Kassab é presidente de partido, afinal você tem um partido político, pressupõe que você tem uma ideologia forte, que você tem planos que você quer implementar para o seu país ou para a região que você está ali se candidatando, lançando candidatos, só que o Kassab não tem absolutamente nada disso. Então, antes de começar a cobrar que outros candidatos queiram ter, devam ter mais propostas ou devam discutir mais o Brasil, às vezes é bom olhar um pouco para o próprio umbigo, porque o PSD é um partido sem nenhum conteúdo programático, inclusive um mesmo partido em que tem políticos de centro, de esquerda, de direita, apoiando outros candidatos que não candidatos do PSD. Tem gente no PSD hoje que apoia o Lula, tem gente no PSD que apoia o Flávio, e alguns ali apoiam o Caiado, que é o candidato do próprio partido deles. Então, menos, Kassab, antes de cobrar, né, esse grau, esse rigor todo ideológico de outros candidatos, olhe um pouco para o seu próprio partido, seria importante.
0: Agora 7h48.
1: Repita.
0: 7h48 da manhã.
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1: 7:51.
2: Repita.
1: 7:51.
2: Tem pesquisa saindo do forno aqui pra gente trazer pra você os detalhes e também análise.

0: Augusto Cury do Avante chega também a 3%. Disseram que não votariam em nenhum ou anulariam, votariam em branco, 5% dos entrevistados. Não souberam ou preferiram não responder a esse cenário de primeiro turno, 4%.
1: E agora a gente confere, gente, a intenção de votos para presidente no segundo turno, e aqui a gente vê que a disputa está mais acirrada, inclusive com empate técnico. O presidente Lula do PT, com 46% das intenções de voto. Flávio Bolsonaro do PL, 43%. Lula tem uma leve vantagem numérica, mas um empate técnico dentro da margem de erro. Nenhum branco nulo, 9%, não sabe ou não respondeu, 2%.
0: Tem mais uma pergunta que foi feita pelo Poder Data AIA, que é o motivo pelo qual a pessoa escolhe o seu candidato, o que leva o eleitor a definir em quem vai votar. Pelas propostas que defende, é o que mais aparece aqui, 62% dos eleitores escolheram essa opção. Por rejeição a outros candidatos, a escolha de 16%. E quem disse que é por outro motivo, 20% dos entrevistados.
1: E outro ponto também relevante dessa pesquisa foi em relação à avaliação do presidente Lula. Como você avalia o governo até o momento? Classificaram como ótimo ou bom, 34%, regular, 16%, ruim ou péssimo, 47%, e não sabe, 2%.
0: Vamos de comentário? Jess Peixoto, Lucas Merreiro, por aqui para nos ajudar a avaliar essa pesquisa. É sempre interessante, além da gente observar, né, as margens de erro, os empates técnicos que temos aqui entre Lula e Flávio Bolsonaro num segundo turno, me chamou a atenção, Merreiro, o motivo da escolha do eleitor na hora de definir o voto. Pelas propostas. Até agora, alguém apresentou proposta, Merreiro?
2: Eu tinha certeza que era isso que você ia me perguntar.
0: Já estamos aqui, ó, dividindo neurônios.
2: Pois é, é realmente muito engraçado, né? A gente reclama aqui, quase que diariamente, da falta de proposta, especialmente dos dois principais candidatos à presidência da República, né? Porque simplesmente parece não haver essa discussão. Aliás, é uma eleição que está praticamente sem discussão nenhuma. Eu nem vejo muito o Lula falar do Flávio, ou o Flávio falar do Lula, né? Pouco apresentando propostas. O Flávio chegou a dizer uma época, uma declaração que eu sinceramente não achei positiva, dizendo que ele guardaria as propostas para o momento correto para não perder votos até lá. E o Lula é um caso pior ainda, porque ele já foi presidente 3 vezes do Brasil, então também que proposta que ele vai oferecer que ele não poderia ter feito nesses últimos 3 mandatos? É claro, ele fala ali em aumentar benefício, aumentar pé de meia, dar auxílio, gás, não sei das quantas, mas isso não é proposta. Isso é tentativa de compra de voto institucional, praticamente, né? Alguns até diriam que a população não está interessada em ouvir propostas, mas aí eu não concordo com essa afirmação. Porque se nós formos analisar as redes sociais dos candidatos, e eu sei que o mundo eleitoral, a questão das eleições, ela vai para muito além das redes sociais, mas a gente pode usar como um pequeno termômetro ali, pelo menos de uma parcela relevante da população, né? O Brasil é o país que mais utiliza a rede social, então tem bastante eleitorado que está lá, né? Se a gente for analisar, o candidato em redes sociais que mais cresce é o Renan Santos, do Partido Missão, que pontuou aí com 4%, em outras ocasiões já pontuou 7%. A página de Instagram dele é recheada de propostas. Ele tenta compensar esse problema da falta de propostas, sendo um candidato mais propositivo. E ele vem crescendo nas redes sociais. Então é algo que os outros candidatos poderiam olhar e ver e falar assim: poxa, existe demanda para isso. Existe demanda para candidato mais propositivo, né, e começar a discutir ideias para o Brasil, porque é isso que está faltando, especialmente nessa eleição. Sempre foi um problema no Brasil, mas especialmente nessa eleição é algo que está faltando muito. E por parte do próprio Flávio Bolsonaro, seria até um pouco interessante ele conseguir apresentar mais projetos, mais propostas, aquecer a própria base, né, deixar o seu eleitor um pouco mais empolgado, porque ele justamente está num período em que ele fica o tempo todo na defensiva, o tempo todo se explicando, sendo pautado pela imprensa, e isso para ele acaba prejudicando muito a sua campanha. Então, uma mudança de rota talvez seria interessante.
1: Antes da gente passar a bola para Jess Peixoto, só deixa eu trazer, gente, que essa pesquisa Poder AIA foi registrada no Tribunal Superior Eleitoral sob o número BR07845/2026. Disso isso, Jess, eu quero te ouvir também em relação a esse dado que chama muita atenção. 62% dos eleitores votam de acordo com as propostas. Podemos mudar um pouco a palavra, em vez de propostas, leia-se ideologia?
3: Excelente, Cássio. Sim, podemos pensar em ideologia aqui no lugar.

0: a palavra proposta, ela é muito ampla. E o que se propõe, veja que as pessoas que declaram, se ninguém na lógica apresentou propostas completas, um plano integral, embora todos os candidatos já tenham propostas conhecidas, mas assim, aos tempos do passado, um plano de governo bem estabelecido já presente, por que essas pessoas declaram voto em candidatos que não o fizeram? Então, as pessoas entendem a palavra proposta com que elas até imaginam que o candidato deseja fazer. Então, acaba que isso é uma incoerência, mas também uma incompreensão, muitas vezes, do que proposta de fato seria para nós, para eles, pode ser uma ideologia também. E isso me chama muito a atenção. E um outro detalhe que me chamou muito a atenção nessa pesquisa é a pergunta se o voto fosse obrigatório, você ainda votaria. O número que respondeu que votaria é considerável para cenários democráticos globais. São 74%, enquanto uma parcela não sabe. E a outra parcela ali de 20, 22% diz que não votaria. Então, até que é um número que bate com a nossa taxa de abstenção, que normalmente vai até um pouquinho acima. Mas é muito interessante que as pesquisas também façam esses recortes diferenciados. Quando nós olhamos para o potencial de voto, e aqui eles exploraram dois potenciais de voto, Flávio Bolsonaro e o presidente Lula, os dois batem 49% no não votaria de jeito nenhum, o que explica aquilo que já falamos da rejeição alta dos dois. Mas ao longo do tempo eu tenho defendido que a rejeição de Flávio ela é mais fácil de ser contornada porque ele não é tão conhecido. A pesquisa comprova isso, porque o número de pessoas que poderia votar de Flávio é 14% e o não sabe 6%, enquanto o presidente Lula tem um número de poderia votar de 11% e o não sabe de 4%. Então aqui a gente vê a materialização das diferenças da rejeição e como elas afetam a campanha eleitoral. A rejeição de Flávio é sim mais fácil de contornar do que a rejeição já estabelecida de Lula pelo nível de conhecimento e também os tantos e tantos mandatos presidenciais que ele tem.
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10: Opa, bom dia, boa quinta-feira, amanhã de 30 de julho. Tá chegando aquela hora que tem dose de rock and pop aqui na Pan. Nesta edição vai ter Sublime também, U2, e vai rolar também Isabela Rocha e muito mais.
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10: Pra começar, Nickelback.

0: Jovem Pan número 1 do Brasil, Queen também Paralamas do Sucesso e Man at Work. Já já a gente volta com muito mais Rock and Pop, não saia daí.
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1: É o Conexão de Volta aqui na sua Jovem Pan. Olha, a notícia do dia pra quem ama o Quarteto Mágico de Liverpool é o anúncio oficial do box com raridades, né? Versões e novas mixagens do álbum Rubber Soul. O pacote completo virá a partir de 2 de outubro em versões com 4 CDs ou 5 LPs, com tudo que os fãs dos Beatles têm de direito. Aliás, aproveita para curtir já uma das joias da coroa, o Take 1 do Clássicos Michelle, disponível em todas as plataformas. E por falar em Inglaterra, Ed Sheeran revelou como originou sua parceria com o Katzey, que se transformou no novíssimo single Animal. É, o meninão aí contou que estava no México quando ouviu a música Gnarly no rádio e imediatamente entrou em contato com os empresários das meninas para forjar a parceria. É isso, você quer saber mais dessas e outras? Então só acompanha a Pan nas redes sociais.

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Madden, Man I Need aqui na Pan. Uma atrás da outra, só música sem parar e continua. Lady Gaga, Bruno Mars.

0: Juaz, Harry Styles aqui na Pan.
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1: Olá, bom dia! Seja bem-vinda, seja bem-vindo! Eu sou o Fernando Rocha, esse é o nosso Morning Show com o único e exclusivo sofá da discórdia democrática. Nem tão democrática assim. Quinta-feira nublada por aqui, mas a gente está animado. A gente vai falar de Milei, a gente vai falar de política nacional, a gente vai falar das chuvas e do frio aqui no Sudeste agora. E vamos falar de crime organizado, essa pedra no sapato, esse incômodo na nossa vida de todo dia, o crime organizado cada vez mais institucionalizado, quase que naturalizado por todos nós. Que absurdo isso, né? E aí eu te pergunto, o que facilita o crime organizado? É a impunidade ou é a corrupção? É a corrupção ou a impunidade? Qual é a sua opinião? Você que está em casa, no carro, no trabalho, obrigado pela carona, por todas as suas de São Paulo e do Brasil. Tem um WhatsApp te esperando, 1191-3258-055. Tem o chat, tem também o nosso site. Você está acompanhando aqui em São Paulo essa mudança de clima, né? Ontem foi uma ventania tremenda. Aqui no estado de São Paulo, ventos de 125 km por hora. Muita destruição, 3 pessoas morreram. Fortes rajadas de vento de muitos quilômetros também por hora lá no Rio de Janeiro. E lá o caos foi total também. O estado começou essa quinta-feira contando os estragos. Mais de 680 mil imóveis sem energia elétrica. Transporte público sofrendo para voltar à normalidade. 2 mortes com a queda de um muro. Gente, a imagem é impressionante. Estamos vendo aqui o muro desabando em Santa Teresa, um bairro tradicional na região central do Rio. Uma das vítimas foi o ex-jogador do Botafogo, o Tássio Maia dos Santos, de 41 anos. Estamos vendo as imagens aqui, imagens... Olha, agora sim o muro cai. Gente, que coisa. Quem está no rádio, eu sugiro que veja, quando possível,
2: impressionante,
1: no YouTube essas imagens. Quero ver aqui com vocês do sofá. É claro que a natureza não tem culpa, mas os cuidados que o poder público precisa ao longo do ano, esses sempre aparecem como falhos, não é? Let's perfect! Bom dia!
3: Bom dia! Pois é, o Estado é falho em diversas áreas, por isso que a gente tem que começar a pensar sobre as PPPs, as concessões e a atuação do setor privado. A gente sabe muito bem que o Estado não é capaz de dar conta de tudo. Não dá conta nem do básico.
4: Me impressiona a Letícia, que é uma grande conhecedora aí do agro e tudo mais, que parte da teoria de que se nós temos carrapato numa vaca, a gente tem que matar a vaca e não os carrapatos.
1: Mas é por causa
4: o Estado é extremamente funcional.
1: Gente, é por causa da...
3: O Estado é extremamente funcional. De fato, é que a gente discorda, qual que é a função do Estado. Para mim, o Estado ele tem que ser via população. Pro Henrique, o Estado tem que servir ao PT e aos governantes.
1: Assim disse, let's perfect.
2: Agora tem uma trilha sonora.
1: Complicada e perfeitinha. Letícia perfeita.
4: Ao lado da
1: nossa complicada e perfeitinha, nossa Penélope charmosa, elegante doutora Michele.
5: Bom dia.
1: Culpa de quem? É da chuva ou é do governo que não trata do que é possível acontecer? A árvore cair, né?
5: Eu acho que é os dois, né? A gente percebe nessas horas que a gente é muito fraco perante o poder da natureza, então a gente precisa se precaver ao máximo e ter todos os cuidados necessários de prevenção e depois também para solucionar. A gente estava até falando ontem no programa, como as pessoas não têm muitas vezes R$500 para tratar de uma emergência. Eu fico pensando nas pessoas que tiveram suas casas todas destruídas e têm que agora enfrentar tudo isso. Elas precisariam muito mais de auxílio, tanto previamente quanto posteriormente, numa situação como essa. É muito triste e fica aqui os meus sentimentos, nossos sentimentos a todos os familiares das vítimas e amigos.
1: Muito bem, Matheus. É isso, né? Não tem fio enterrado, porque isso não dá exatamente voto. Aí a árvore cai em cima do fio, aí fica tudo sem luz, o vento venta mesmo.
2: Eu acho que a tua pergunta inicial, ela responde tudo, né? O poder público, em geral, ele acaba guardando, isso também vale para as prefeituras, acaba guardando a tragédia acontecer para depois falar assim, mas é que a gente precisa mexer nisso. Todos os anos, é queda de árvore, é acidente, é desmoronamento em região de costa, e parece que a gente está repetindo o mesmo filme do ano passado. Então, assim, o governo federal depois entra com uma verba emergencial, auxiliar, etc. E aí é o mesmo roteiro. Por quê? Porque político no Brasil quer ser herói. político no Brasil não quer ser funcionário, não quer trabalhar bem. Talvez a gente devesse ter um modelo assim, elege o presidente, ele contrata um CEO, ele contrata um executivo para gerenciar o país, porque já que o presidente, o prefeito, só quer aparecer de fachada mesmo, o que ele quer é seu voto e trabalhar em cima da corrupção, porque a pergunta de hoje ela é muito importante. Impunidade ou corrupção? Já adianta aqui minha opinião. Corrupção. Porque a corrupção é o que fomenta, inclusive, a impunidade no Brasil. Né? Não se muda a lei, não se prende bandido e deixa na cadeia. Por quê? Porque tem corrupção por trás. Alguém está ganhando. Então, Fernando, mais uma vez a gente lamenta isso tudo acontecer, mas é assim, tragédia anunciada. Anota aí, daqui a pouco vem temporada de muito calor ou de muita chuva de novo. Cai tudo de novo. E aí você fala, ah, não sabia o que ia acontecer. Sabia.
1: Tudo entupido, porque todo mundo não tem a limpeza.
2: Também aí tem a parte nossa da população, bom, né?
1: Vamos para o Rio de Janeiro. A gente ainda vai para Brasília. Tem Bruno Pinheiro, tem Marco Viana. Mas tem lá no Rio de Janeiro, para falar sobre essa ventania toda, ele, que é a própria ventania. A própria ventania. Rodrigo Viga, estava sumido aqui do Morning Show.
2: Devia estar comendo salgadinho em alguma feira.
1: Chega aí, meu amigo. Como é que está a situação? O Rio de Janeiro ficou travado com essa ventania toda? Bem-vindo. Bom te ver por aqui.
6: Onde você estiver, Fernando, por favor, não se esqueça de mim. Já diria a música da nossa querida Nana Caim. Bom dia para você, para a turma toda do sofá, do nosso ouvinte, espectador, internauta da Jovem Pan. É que os ventos anteriores me sopraram em direção às férias. Agora estou de volta à realidade, ao purgatório da beleza do caos do Rio de Janeiro, que ontem viveu um dia, se não histórico, atípico, com ventania, com rajadas turbinadas de vento de 105 km por hora, muitos estragos, problemas que ainda não foram solucionados, não foram resolvidos e, infelizmente, 5 mortes até agora já contabilizadas. 2 pessoas morreram em Santa Teresa, na região central, na queda de um muro. Dentre as vítimas, um adulto jovem de 41 anos de idade, ex-jogador do Botafogo aqui no Rio de Janeiro. E na Cidade de Deus, as imagens são chocantes, são impactantes. Elas estão sendo exibidas aí para o nosso espectador da Jovem Pan e quem está também nos nossos aplicativos e plataformas. E outras 3 pessoas levaram uma enorme descarga elétrica em Cidade de Deus, uma comunidade que fica entre Barra da Tijuca e Jacarepaguá, na zona sudoeste da capital. Um dos rapazes foi ali manusear dentro da comunidade um fio que tinha se rompido, um fio de alta tensão que tinha se rompido durante a ventania, acabou tomando uma enorme descarga elétrica. Outros 3 pessoas tentaram ajudar, também receberam uma enorme descarga elétrica. Apenas uma delas sobreviveu, 3 morreram e está internada em estado grave. Foi um caos pleno. Praia teve correria, não foi arrastão não, foi as pessoas fugindo dessa ventania, ventos acima de 105 km por hora, instabilidade na telefonia. Tivemos também problemas nos aeroportos do Rio de Janeiro, muitos voos cancelados e reprogramados. Cenas aqui bastante marcante do Rio de Janeiro, aqueles trabalhadores que trabalham em andaimes, nas cadeirinhas, limpando, pintando fachadas de prédio, literalmente pendurados, como se fosse um balanço infantil, um balanço de criança. E talvez o principal dos problemas, além da queda tradicional de árvore que afeta a rede de energia, impactando metrô, trens e VLT, é justamente a descontinuidade no fornecimento de luz. Tem gente aqui no Rio de Janeiro nesse momento, viu, meu caro Fernando, ouvinte, espectadores, internautas desse Morning Show, há mais de 15 horas sem energia. No pico da ventania, no meio da tarde de ontem, início da noite desta quarta-feira, mais de 1 milhão de pessoas no território fluminense ficaram sem energia. Agora, a estimativa das concessionárias é de pouco mais de 470 mil, quase 500 mil pessoas, mas na base do improviso, durante a madrugada e a noite, a luz de vela, mas é aquele jantar que não é nada romântico, pelo contrário, é bastante traumático por conta dessa ventania. O pessoal está dizendo que foi o cartão de visitas do El Niño, aquele fenômeno climático que esquenta as águas do Pacífico, a água evapora, entra em contato com a atmosfera, massas de ar frio e também rajadas turbinadas de vento, como desta quarta-feira aqui na cidade na região metropolitana da Baixada. Ninguém ainda se recuperou desse impacto, desse transtorno. Essa turma toda está trabalhando pra caramba, viu, Fernando?
1: Muito bom, são esses são os guerreiros, né? Esses aí merecem os aplausos. Glauco Show, manda um grande aplauso aí pros bombeiros, grandes guerreiros brasileiros. Esses aí merecem. Ô, Viga, muito obrigado. Um aplauso para você também, trabalhador da notícia. Muito obrigado, Viga. Bom trabalho. Vai ter um dia movimentadíssimo aí, cobrindo tudo isso que aconteceu nessa quarta-feira. Ponte Rio-Niterói, por exemplo, as rajadas fazem com que as motos sejam... carro médio, 100 km de velocidade do vento altera o carro, derruba a motocicleta.
5: Nessas horas tem que ter aviso da Defesa Civil para as pessoas não saírem de casa, ficarem protegidas. Mas, por outro lado, a gente tem uma falta de estrutura muito grande. O Brasil nem é um país que sofre de grandes desastres naturais, como terremotos, furacões. Então, a gente precisava ter uma estrutura muito melhor para lidar com esse tipo de coisa, que acaba sendo até pequena quando a gente compara com desastres naturais de outros países, que tem uma estrutura muito melhor para lidar com isso.
2: Eu vi uma cena de um barco atravessando o rio, fazendo aquela transição do Rio de Janeiro para Niterói, e é impressionante. De dentro do barco ali, o pessoal filmando, a onda sobe numa altura impressionante, aí o pessoal já começa a ficar assim, apavorado. Eu acho que se eu tivesse lá, eu ia falar, vou morrer, né? Esse barco vai afundar. E vale destacar o que o Viga trouxe, Fernando, sobre o El Niño. A gente tem comentado aqui em relação, inclusive, a gente estava até atrelando muito a questão da dificuldade daqui a pouco de ter mais inflação, o preço dos alimentos, mas também esses impactos climáticos, né? A Paula Nobre, já há uns 2 meses, ela começou a enfatizar, segundo semestre, vem o El Niño e vem com muito peso. Então, se esse é o cartão de visita, imagina a hora que ele chegar de verdade.
1: Pois então, vamos falar de outra tempestade. Essa tem raios e trovoadas também. Atenção entre a Argentina e o Brasil. O governo brasileiro decidiu manter em Brasília por tempo indeterminado. Isso é uma linguagem diplomática muito séria. O embaixador do Brasil. Não volta não, meu amigo. Fica aqui. Júlio Bittelli. Ele teve uma reunião com o presidente Lula e o Itamaraty quer então esperar os próximos passos do governo de Javier Milei antes de definir o destino do diplomata. Essa permanência do embaixador aqui é uma resposta nem tão silenciosa para o conflito, né? Conflito, para esse atrito. Marco Viana, em Brasília, tá lá. Conta para a gente, meu caro. Como é que isso está ecoando aí? A gente nunca combinou com a Argentina e agora vai brigar? Como é que resolve isso?
7: Olá, Fernando. Bom dia para você, a todos do sofá e, é claro, quem nos acompanha aqui no Morning Show. Estava pensando aqui com meus botões que tinha um certo tempo que um evento em si não repercutia tanto, com tantas camadas, repercussões e desdobramentos, que foi a Convenção Nacional do PL, que apresentou o nome de Flávio Bolsonaro como candidato a presidente da República. Tivemos o vídeo do ex-presidente Jair Bolsonaro, que gerou toda aquela discussão, o vídeo feito por inteligência artificial e tem gerado ainda e vai continuar gerando ao longo dos próximos dias, as falas polêmicas de Javier Milei e tudo que vem acontecendo posterior a isso, né? A fala do ministro da Fazenda, Dario Durigan, entre outras coisas. Então, dentre esses assuntos, está aí. O governo brasileiro decidiu manter o embaixador do Brasil na Argentina, Júlio Bittelli, aqui em Brasília, por tempo indeterminado. A decisão foi tomada depois de uma reunião do diplomata com o presidente Lula e com o ministro das Relações Exteriores, Mauro Vieira. Na prática, o governo quer esperar para ver como a Argentina vai se posicionar nos próximos dias antes de decidir quando o embaixador volta a Buenos Aires. Bittelli foi chamado de volta ao Brasil depois que o presidente argentino, Javier Milei, chamou Lula de presidiário e o ministro do Supremo Tribunal Federal, Alexandre de Moraes, de lixo careca, durante a convenção do PL. Desde então, o Itamaraty tem acompanhado a situação bem de perto, avalia que ainda é cedo para normalizar a relação entre os dois países, que antes tinha treta somente no futebol, agora uma treta bem diplomática. Uma declaração do governo argentino de que não pretende romper relações com o Brasil foi recebida como um sinal mais conciliador. Mesmo assim, diplomatas dizem que ainda não há qualquer indício de um pedido formal de desculpas por parte de Milei. Ou seja, ele alega que não quer mais treta, mas também não vem a público pedir desculpas. Enquanto isso, a embaixada brasileira em Buenos Aires continua sob o comando do encarregado de negócios, o segundo na hierarquia da representação diplomática, enquanto o governo brasileiro acompanha a evolução dessa crise. Claro, a gente segue acompanhando aqui, Fernando.
1: Viana, o presidente Lula também disse que não vai baixar a guarda, disse que ninguém vai meter o bedelho nas eleições brasileiras, né?
7: Isso mesmo, enquanto essa crise diplomática com a Argentina continua, o presidente Lula aproveitou a Convenção Nacional do PSB, que confirmou Geraldo Alckmin como candidato a vice na chapa reeleição, as convenções e suas camadas, né? Ele aproveitou essa convenção para mandar recados aos Estados Unidos e também ao governo argentino, não somente para Donald Trump, mas para Javier Milei. Ao falar sobre a disputa eleitoral deste ano, o presidente afirmou que o Brasil não vai aceitar interferência de outros países. Lula disse o seguinte, abre aspas, enquanto eu for presidente, ninguém de fora vai meter o bedelho nas eleições brasileiras. Eu acho que é inclusive até possível ouvir a voz do presidente Lula falando exatamente essa frase, fecha aspas. O presidente também revelou que o governo negou visto aos dois funcionários do Departamento de Estado dos Estados Unidos. Segundo Lula, os dois viriam ao Brasil para, nas palavras dele, entre aspas, se intrometer nas eleições brasileiras. O caso acontece em meio a toda essa tensão entre Brasília e Washington sobre o processo eleitoral brasileiro. Lula também voltou a responder às declarações de Javier Milei e disse que não pretende ficar, abre aspas, trocando coisa com aquela coisa, fecha aspas. O presidente afirmou que prefere manter uma relação institucional com a Argentina, mas reforçou que o Brasil não vai aceitar interferências externas nas eleições e que a soberania do país e o respeito ao processo eleitoral brasileiro não estão abertos à interferência de governos estrangeiros. Vale lembrar que esse assunto gerou outras repercussões, como eu disse anteriormente, relacionado ao ministro da Fazenda, Dario Durigan, que chamou o presidente argentino de palhaço. Aqui no Palácio do Planalto também, alguns dias, o presidente Lula, questionado por um repórter sobre a fala de Javier Milei, ele ironizou dizendo, quem é esse cara? Quem é Milei no jogo do bicho? Era o que ele queria dizer ali no momento, ironizando. Então, esse caso deve ganhar ao longo dos próximos dias repercussão. Milei não quer treta, ou pelo menos não quer mais treta, mas se mantém também no seu lugar sem querer pedir desculpas. A gente segue acompanhando os desdobramentos dessa novela da vida real entre Brasil, Estados Unidos e Buenos Aires. Volto com você, Fernando.
1: Vamos seguir essa novela. Obrigado, Marco Viana. Vamos seguir aqui no sofá. Interessante essa expressão, né, poética do presidente Lula. Me lembra uma característica do nosso maior escritor, que é Machado de Assis. Machado de Assis evitava a todo custo usar a palavra coisa, porque ele dizia que coisa é algo que não define nada. Tem uma expressão pobre para definição literária. Aí o presidente usa coisa duas vezes. Não vou falar coisa sobre essa coisa. Por que, Henrique? Não tinha mais outros adjetivos aí para coisar esse trem, não?
4: O presidente Lula foi categórico aí nas suas colocações. E a que eu mais gostei delas foi a de que ninguém vai meter o bedelho aqui nas nossas eleições.
1: Bedelho, né? É o quê?
4: É o dedo, né?
1: É dedo, né?
2: Então você acha que o Milei, então, não podia reclamar de não poder visitar o Bolsonaro, não podia ter vindo aqui no Brasil e feito o discurso aqui, é isso, né?
4: Poder, ele pode, mas vai arcar com as consequências do que foi dito.
3: Quais consequências?
4: Ele, no território argentino, pode fazer o que ele quiser. Aqui no Brasil, não. Inclusive, ele está sofrendo uma denúncia lá na Argentina por ter, supostamente, vindo com recursos públicos aqui a apoiar a campanha de Flávio Bolsonaro. Recursos públicos argentinos. No caso seria,
2: então vamos lá.
4: Um desvio.
2: Então vou sugerir para as pessoas.
4: Do dinheiro público.
2: Vou sugerir para as pessoas que estão nos ouvindo e assistindo buscar aí notícia de 3 de julho de 2025. Após a condenação de Cristina Kirchner por mais de 5 bilhões de desvio, tá? Condenação, não foi sugestão, não. Condenada. Ela ficou como? Prisão domiciliar. Quem visitou Cristina no dia 2 e 3 de julho? Presidente Luiz Inácio Lula da Silva. Foi até Buenos Aires, visitou, ficou 50 minutos batendo papo com ela, tirou foto com ela, tirou foto com outras pessoas. Ou seja, ele visitou quem ele chama de amiga de longa data, companheira de muitos anos. Ele visita uma condenada em prisão domiciliar, também ex-presidente, e ainda tira uma foto contestando a justiça argentina e pede Cristina Libre. Ou seja, Cristina Livre. E isso não estou descrevendo, não. Depois vocês procurem, tem a foto ou as fotos. Então eu fico curioso para saber qual é a diferença de ele ir na Argentina, contestar a decisão da justiça argentina, dar declarações da imprensa argentina e dizer que a Cristina era inocente e deveria estar livre, e o Javier Milei vir ao Brasil e fazer a mesma contestação, tirando a parte em que ele ofende um ministro, que eu também acho que não deveria fazer, porque a educação é sempre bem-vinda. Qual é a diferença do Milei vir contestar a justiça brasileira, do Lula ir até a Argentina em julho de 2025, contestar a justiça argentina? Não existe diferença. O que existe é uma hipocrisia, uma conveniência e um discurso de eleição. Então, Henrique, se eu for concordar com você, você tem que concordar comigo que o Lula também não deveria ter pisado em solo argentino para contestar uma decisão da justiça de lá. O que o Milei fez foi pisar em solo brasileiro para contestar a decisão da justiça de cá. Então, o fato é só que tem uma grande diferença. O Bolsonaro não foi acusado e condenado por 5 bilhões de desvio. E ainda assim ficou em prisão domiciliar e não pode receber ninguém. Enquanto isso, tanto o Lula em Curitiba recebeu muitas visitas, quanto a Cristina Kirchner na Argentina recebeu o próprio presidente Lula, só que ela sim condenada. Então me explique qual é a diferença de um para o outro.
4: A diferença está justamente na parte que você achou conveniente retirar. Vir aqui e chamar um ministro, por exemplo.
2: E retirar, não, você ouviu o que eu falei?
3: Ele falou.
2: Eu acabei dois de falar. Minutos.
4: Eu falei
2: acabei
4: 5
2: de...
4: segundos
2: não,
4: e
2: mas...
4: o cara interrompeu.
2: Mas você não me ouviu.
4: Qual?
5: Ele falou que não concorda,
4: sim,
5: com os xingamentos.
4: Exato, não concordo.
5: Até porque acha que ninguém concorda. A gente gostaria que todos os chefes de Estado, eles se comportassem como pessoas que ocupam esses cargos e não fizessem, exato, sempre... Mas infelizmente, na realidade, a gente vê que não é isso que acontece de diversos lados.
4: Querido aqui, ele disse que assim, tirando a parte de que o Milei veio aqui e ofendeu fulano e fulano, sim, as situações são idênticas. O problema é que essa parte que ele
2: está
4: tirando... aconteceu. E o Lula não foi lá, não chamou nenhum
3: ministro. E sabe o que também aconteceu? E sabe o que também aconteceu, Henrique?
4: De presidiário, de bandido. O Lula não fez isso. Diferente do que o Milei veio aqui.
3: O Milei foi proibido de ver. Ele falou justamente isso na convenção. Ele foi proibido de ver o amigo que está preso injustamente por uma justificativa completamente incabível do Supremo Tribunal Federal de que o Bolsonaro tentou dar um golpe de Estado. Então, o que a gente está vendo hoje aqui no Brasil é uma democracia falsa, entendeu? A gente tem um Supremo Tribunal Federal que age como se estivesse mantendo a democracia, o grande mantenedor da nossa democracia, mas isso não existe. O Milei veio aqui no Brasil e ele falou o que muita gente não pode falar. Por quê? Porque a gente tem medo de falar isso para não ser censurado.
1: Mas, Letts, o Milei continua falando também coisas polêmicas, né? O presidente da Argentina agora assinou um decreto que determina, vejam vocês, a proibição da entrada no país ou até a expulsão de estrangeiros que façam promoção ou incentivem mensagens de ódio, de discriminação e violência contra os argentinos.
3: Justíssimo.
1: Por serem simplesmente argentinos.
3: Justo.
1: O gabinete da presidência argentina afirmou que essa medida responde às recentes manifestações de hostilidade contra a Argentina. Nem precisava de tanto, porque aqui no próprio sofá da discórdia, a doutora Priscila contou que esteve lá no La Bombonera e brincando, fez um gesto assim com a mão, negativo assim.
2: Encontrou
1: o que aconteceu com ela?
2: Foi expulsa do
1: estádio. Foi expulsa, gente. Foi expulsa. Chegou no La Bombonera, tem uma fila para tirar uma foto. Ela chegou no gramado com aquela elegância dela, né?
2: Exato, educada, gentil.
1: Tava frio, talvez com um casaco de vison, né?
2: Um
1: e fez assim com a mão, ó. O cara imediatamente, para fora, para fora. Oh, nem tinha o decreto do Milei ainda não, hein?
4: Agora então
1: nem se fala.
5: Tem que ver direito como que vai ser regulamentado isso, porque lógico, essa questão da imigração, inclusive na Europa, tem sido um grande problema, uma grande discussão, que é você receber os imigrantes e também ter essa adaptação cultural, respeito à cultura do país de destino desses imigrantes, ao mesmo tempo que você respeita a cultura do país de origem deles, como que você equilibra tudo isso. Então a gente tem essas questões relacionadas à imigração, mas por outro lado, um decreto como esse, a gente tem que tomar cuidado cuidado para como vai ser interpretado, às vezes, uma crítica ao governo, se vai ser interpretado como um discurso de ódio aos argentinos. Então, a gente tem que tomar cuidado como isso vai ser interpretado e ver melhor como que isso vai ser regulamentado.
1: Mas, por via das dúvidas, os brasileiros que visitarem a Argentina precisam tomar cuidado, desde então. Tá, Henrique? Quando você for lá, no La Bombonera, tira uma foto ali do lado do Maradona e fala,
4: não pode.
1: Mala onda, não pode.
3: Mas é o que vocês querem mesmo, né?
4: Não,
3: colocar
4: as críticas
3: aqui. Seu sonho era fazer isso aqui no Brasil.
4: Não, as críticas.
3: Censurar mais uma vez a gente.
4: Estava fazendo e tudo mais tinha a ver com a Copa. E, né, a maior parte das críticas, até que o Milei falou que o governo brasileiro estaria.
3: Então tá errado ele censurar as pessoas?
4: Financiando uma campanha anti-argentina, que eu até brinquei e falei que, poxa, não sabia que essa campanha existia, senão até eu colaborava. Mas é tudo no âmbito futebolístico ali, da questão da Copa do Mundo.
3: Então você é contra censurar as pessoas?
4: Agora que ele censurou o pessoal de falar mal, aí sim. Se tiver a campanha, eu vou contribuir. Ponto final.
2: Então, mas a pergunta da Leia é boa.
3: Você é contra censurar as pessoas?
4: Sim, acho que as pessoas não estão sendo censuradas.
3: Ele é contra censurar as pessoas. Não, as pessoas não estão sendo censuradas.
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8: Candidatos, eles precisam sim apontar o que um fez de errado. Estamos aqui de volta à nossa rede de rádios falando sobre a desistência do Eduardo Bolsonaro para o Senado, para ser suplente. E falando um pouco também dessa polarização, que é o que eu estava pontuando agora. Porque embora a direita ela esteja brigando entre si também, por um lado eu acho isso positivo para mostrar que não existe só uma direita. Existem outros atores políticos que também têm propostas. Não é todo mundo perfeito. A gente não pode ter políticos de estimação, já falei sobre isso aqui também.
9: Eles não têm mobilização, né? Eles têm proposta, mas não têm mobilização popular nenhuma, porque é o único que tem é o Bolsonaro.
8: Então, mas a mobilização popular, não, ela acaba focando muito.
10: Não, aí também não, vamos lá.
8: É, e fica focando muito nessa polarização.
10: A direita é muito maior que o bolsonarismo, a gente acabou de falar sobre coalizão e estratégia.
11: Você vai brigar com a Letícia também?
10: Lógico, tranquilamente.
11: Você quer mesmo fazer isso?
10: Tranquilamente.
11: Não toma uma água antes, porque você
10: vai precisar. Eu acabei de tomar, porque eu precisava, isso eu tenho que concordar. Mas a direita não tem mobilização popular, não. Isso quando a gente olha, inclusive, boa parte dos indecisos, tem muita gente ali que gostaria de votar pela direita.
9: Mas não escolheu o candidato ainda.
10: Não, sim, mas o fato é, quando você soma Renan, Caiado e Zema, tem sim uma parcela bem significativa. Então, assim, é meio viagem da sua parte.
8: E também essa polarização, ela só fortalece o Lula. Quando você fica como se só existisse o Flávio Bolsonaro na direita, é isso que o Lula mais quer. Isso fortalece, porque a rejeição ao Flávio é muito maior que a dos outros candidatos. Exato.
12: O que eu penso, o que eu devo fazer? Agradecer eles?
10: Viu? Igual o Lula.
12: Obrigado.
8: Igual Lula. Gente, não, mas aqui a gente está falando sobre a realidade.
11: Essa é uma eleição cheia de detalhes que ainda não estão definidos. E o tempo está correndo, né? Já está. Falta pouco para não faltar mais nada. E agora a novela mineira. Novela mineira, agarrada. O Partido dos Republicanos está declarando que não. O senador Cleitinho continua afirmando que sim, que ele é candidato. Né? O que está acontecendo por lá? Ontem a gente viu o vídeo do senador Cleitinho, líder absoluto, tá dizendo que concorre ou não ao cargo de governador de Minas Gerais. Vamos perguntar para o Rodrigo Costa. Vai contar esse novo capítulo da novela mineira para a gente. Bom dia, Rodrigo Costa. E aí, Cleitinho diz que sim, o Republicanos diz que não.
13: O Fernando, bom dia para você, para todos aí no sofá do Morning Show. Aqui em Minas a gente costuma dizer o seguinte, a pessoa, quando ela está muito indecisa, a gente fala assim, olha, ele está em dúvida se ele casa ou se ele compra um frango. O Cleitinho, ele passou 6 meses, mais ou menos, nessa dúvida, né? E ele decidiu dizer que é candidato ao governo de Minas no momento em que o Republicanos colocou lá atrás, na manhã de ontem, que ele não seria mais. Então, nesta quarta-feira, em uma praça na cidade de Divinópolis, ele convocou a imprensa, convocou apoiadores para dizer que tem sim o desejo de disputar o governo de Minas Gerais. E durante essa entrevista, realizada aqui no Centro-Oeste Mineiro, o parlamentar garantiu que segue no páreo, mesmo após o Republicanos emitir, como eu disse agora há pouco, essa nota, descartando o seu nome. O plano do senador, dito também ali, na Praça de Divinópolis, é compor uma chapa com o ex-prefeito de Patos de Minas, Luiz Eduardo Falcão, também filiado ao Republicanos. E o anúncio gerou agora um grande impasse interno. O Cleitinho revelou, inclusive, que tentou contato durante todo o dia de ontem com o presidente nacional do Republicanos, Marcos Pereira, logo após a divulgação do comunicado, mas que não obteve retorno. Não conseguiu retorno do presidente nacional do Republicanos. E de acordo também com o Cleitinho, hoje haverá uma nova tentativa de reunião, de encontro, de conversa por telefone com o Marcos Pereira, na expectativa de tentar reverter essa decisão da cúpula. De acordo com o próprio Cleitinho, abre aspas, vamos tentar conversar com ele de todo jeito amanhã, que seria hoje, e tentar tocar o coração de Marcos Pereira, fecha aspas. Essa foi a colocação de Cleitinho. O Cleitinho é isso que eu falei agora há pouco. Ele vem de um impasse, ele estava com muitas dúvidas, nunca se posicionou como candidato, mas também nunca disse que não seria. Chegou a fazer discursos na tribuna do Senado, dizendo que teria recebido proposta financeira para abandonar a disputa, para não ser candidato. Disse então, num outro momento também, que diria se seria candidato no último dia das convenções, que seria dia 5 de agosto. Republicanos disse, parou a história. Ponto final, não será candidato. Cleitinho surge então como candidato. É uma dúvida, a gente vai continuar acompanhando ao longo do dia de hoje. O fato é que o nome de Marcelo Aro, ex-secretário de Estado de Zema, passou a ganhar mais força ainda ao longo das últimas horas. Seria o nome que uniria a direita aqui no estado de Minas Gerais. E quando a gente fala em direita, a gente fala ali em PL, Republicanos, Progressistas, União Brasil. E a gente agora continua a tentar entender o que, que pode acontecer com o Cleitinho, se ele vai conseguir reverter essa decisão ou não. E a gente está aqui sempre de olho ao longo da programação da Jovem Pan.
11: Bom, então, Rodrigo, muito obrigado. Isso aí é caroço de angu, é angu de caroço, né? Tem aquela frase mineira, né? E aí, lá de Barbacena, o senhor é Bias ou Andradas? Não, é muito antes, pelo contrário. Cleitinho enrolou é demais, mesmo. Em cima do muro demais da conta, né? Essa eleição é complicada a situação.
10: A declaração do Cleitinho eu assisti ontem. Em determinado momento ele fala, pessoal, meu irmão estava enfrentando um câncer, né? No dia que o meu irmão teve o funeral, foi o dia que o Republicanos marcou a convenção para, em teoria, anunciar. Ele falou, como é que eu deixo de estar ali para ir para a convenção, sendo que era meu irmão? Então, assim, acho que tem um peso e levanta aqui uma teoria da conspiração. Porque o Republicanos, sabendo que o Cleitinho é o franco favorito ao governo de Minas, não lança como candidato? Qual partido, em sã consciência, tendo alguém muito à frente das pesquisas, não o quer como candidato? Essa pergunta que
11: é a galinha dos ovos de ouro sendo abatida.
10: Pois é, qual dono de fazenda que mata a sua principal cabeça de gado? Nenhum, Fernando, nenhum.
11: Então, pois então.
10: Na minha cabeça, eu acho que...
11: Peraí. O Rodrigo, tá conosco. Oi. Ainda? Diga aí, você que tá vivendo esse ar mineiro.
13: Olha só, na verdade, só fazer uma leve correção aqui, a convenção do Republicanos foi um dia após a missa de sétimo dia do falecimento do irmão do Cleitinho, do Matheus Azevedo, que vinha numa batalha longa aí, no que envolve a questão da leucemia, né? Ele travou essa batalha e infelizmente não conseguiu vencer. O Republicanos questiona muito internamente o fato de Cleitinho não ter ido à convenção, mas um outro irmão de Cleitinho ter ido e sacramentado ali o seu nome na disputa para deputado. Isso é uma outra questão que envolve aí a polêmica em torno do Cleitinho. O vídeo de inteligência artificial publicado também, onde ele é ungido ali pelo pai que já faleceu e também pelo irmão que faleceu, que a gente comentou ontem aqui no programa, depois a gente foi apurar, isso também teria irritado demais a cúpula do Republicanos. Teria sido um dos pontos, inclusive, que teria levado o partido a, logo na manhã seguinte, já colocar essa questão, esse ponto final na questão que envolve o Cleitinho. Então, os sucessivos adiamentos de Cleitinho em dizer se seria ou não candidato, depois essa questão de não comparecer à convenção, o irmão ter comparecido, tudo isso gerou essa celeuma aí, cujo ápice teria sido também a questão que envolve esse vídeo de inteligência artificial que a gente falou ontem aqui no Morning Show.
11: Pois é. Bom, vamos aguardar o que vai acontecer. Ele está liderando as pesquisas em Minas. Quem ganha em Minas na corrida presidencial normalmente ganha no Brasil, ou seja, é um estado pêndulo. Vamos acompanhar isso. Rodrigo, lembrando, muito obrigado, tá? Bom trabalho para você por aí.
10: E lembrando que Marcelo Aro está desembarcando do governo de Minas, né? Tem reunião hoje com o Simões. Dizem que cerca de 500 cargos vão ser mandados embora. Então, isso também está conectado aí.
11: Está tudo no jogo.
8: Tem uma falta de comunicação, parece, também, entre o partido e ele, para soltar. Será que não? Porque parece um pouco...
11: Está rolando uma trairagem aí.
10: É falta de outra coisa.
11: Pode ser. 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
8: 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Uma entrevista. Mas eu imagino que fora das câmeras, a gente está voltando para a rede de rádios agora. Nós estamos recebendo aqui o Fernando da Brasil Paralelo. Eles estão lançando um documentário Entre Lobos, que basicamente é comentando, retratando e analisando o crime organizado no Brasil, que, como muito bem trazido pelo Fernando Rocha aqui, ele vive muito mais seguro do que nós, cidadãos de bem. Eu estava perguntando para o Fernando isso. Como que são esses líderes? Né? Como que são essas pessoas que comandam tudo? E eu até diria, e fora da câmera? Porque eu imagino que deve ser uma pessoa muito agradável, né?
9: É, a gente conversou com muitos especialistas e com pessoas que estão no front. Então a gente conversou com advogados, promotores, juízes, policiais e de várias forças, inclusive. Inclusive a gente acompanhou operações. Então a gente interagiu com as operações, né, acompanhou, registrou tudo. É, não vou, obviamente, contar tudo que acontece ali, porque eu acho bem interessante.
8: Não, mas pode dar um spoiler.
9: É, sim, então. E a gente presenciou essa realidade, né, do crime e do combate ao crime. E uma coisa que eu acho interessante no documentário é que ele fala também do ponto de vista da vítima, porque é uma coisa que a gente esquece muito no Brasil, né? A gente fala muito sobre o criminoso, sobre a relação da polícia, se a polícia está fazendo um trabalho correto ou não, como é que os criminosos reagem a isso, sobre os incentivos, e a gente deixa de buscar esse entendimento sobre como é que essas pessoas são tratadas quando acontece o crime. O Estado cuida delas, né? O Estado recebe essas denúncias, quantas denúncias são apuradas ou não. Infelizmente, a taxa de solução e até de perceber quem são os criminosos, identificação dos criminosos é muito pequena. Então, tudo isso a gente retratou e a gente foi atrás.
10: E a sensação de estar enxugando o gelo, de estar fazendo algo que não tem efeito. Eu queria trazer aqui, a gente tem a apreensão hoje, foi hoje, né, Ellen Manager? 40, quantos tijolos de maconha? Aqui em São Paulo mesmo, 400 tijolos de maconha num caminhão que trazia insumos agrícolas, industriais, aliás. Aí, vamos lá, né? O que são 400 tijolos de maconha? O que são? Mas é o seguinte, é a certeza de caminhar ali com a impunidade. Você coloca 400 tijolos dentro de um caminhão e segue por São Paulo naturalmente,
8: e
10: né?
8: E dentro da cidade, né, Fernando?
10: Dentro da cidade.
8: A Ellen Manager está falando que foi na Vila Leopoldina.
10: Na Vila Leopoldina.
8: Dentro de São Paulo.
10: Vila Leopoldina, ali perto do Ceasa, né? Perto do Parque Vila Lobos. Vamos andar, não tem problema, né?
9: É, assim, para vocês terem uma ideia, o Brasil hoje, ele é o segundo maior mercado consumidor de cocaína e maconha do mundo. E o primeiro de crack. E a gente está falando de um país que não é um país tão desenvolvido comparado com países europeus, com os Estados Unidos, etc. Então,
10: muita oferta.
9: Exatamente. Existe muita oferta, existe muito tráfico, existe muita compra e venda. Ou seja, a gente está lidando de alguma forma...
10: É um mercado
9: melhor,
10: como qualquer outro,
9: exatamente,
10: né? Então tem um preço bem acessível disso aqui.
9: Sim, sim.
10: Na Europa, a cocaína deve ser muito mais cara, né? Imagino, né?
8: Fernando, uma curiosidade. Vocês chegaram a olhar para isso, para essa parte, por exemplo, de uma possível, não estou dizendo que eu sou a favor ou contra, mas uma legalização das drogas e se isso teria um impacto, às vezes até positivo, numa redução de consumo?
9: Sobre isso, eu não vou entrar muito nesse mérito, porque a gente procurou focar, obviamente, na investigação das causas, né? Do porquê que a gente chegou nessa situação. E, assim, o interessante é que o documentário ele não vai falar só sobre o tráfico de drogas, sobre a questão das drogas. Ele vai falar sobre receptação, sobre contrabando.
8: Crime
9: sobre
8: como um todo, né?
9: Crime como um todo. Inclusive, hoje o crime, a gente sabe, né? Que a grande fonte de renda do crime organizado não é apenas a venda de drogas, mas também o domínio territorial, que é um problema muito grande, que talvez nem todos os brasileiros, nem todo mundo que está ouvindo a gente já ouviu falar disso. E talvez seja o grande problema. Muitos especialistas apontam, né, essa questão da perda da soberania nacional por conta do domínio de territórios. Territórios onde o Estado não chega e as pessoas não têm direito.
10: E não chega mesmo.
9: É como se fosse uma ditadura dentro do próprio país.
11: O documentário,
9: né,
11: chega a apontar alguma solução para esse problema?
9: Então, o documentário, a ideia é fazer um diagnóstico, é que todo mundo entenda por que a gente chegou nesse estado de medo, porque como o Fernando falou, né, no começo, o brasileiro hoje, ele sente medo de sair de casa, ele muda os hábitos. A gente tem umas estatísticas assim absurdas de que mais de 95 milhões de pessoas mudaram hábitos por causa do medo do crime, etc. Então, essa percepção, né, de que

0: judiciais que, às vezes, anulam um processo, deixam de condenar um bandido que está nítido que ele cometeu o crime, sob o fundamento, né? Ah, mas violou, não respeitou algo que tem a ver com o princípio da dignidade da pessoa humana do bandido. E nessas horas, a gente fala, né? Na Constituição, a gente tem diversos princípios. E nenhum princípio, ele sobrepõe sobre os outros. A gente tem que ter um equilíbrio entre os princípios. Porque eles são princípios, eles vão entrar em choque. Então, às vezes, eu sinto que ao julgar com base nos princípios, se julga muito mais a favor, às vezes, dos bandidos, esquecendo realmente desse olhar para a vítima. Sim. E você falou que no documentário vocês entrevistaram advogados, autoridades. Qual que é o olhar disso, dessas pessoas, para esse problema?
1: É, exato. O Fernando também falou no começo assim, ah, será que o problema é corrupção? Será que o problema são as leis?
2: É a pergunta do dia.
1: É, então, na verdade, o problema é uma soma de vários. Mas sem dúvida que a gente tem, segundo muitos especialistas que a gente entrevistou, um problema grande de legislação, né, que é o que eles chamam de porta giratória, né? Que a polícia vai e faz o trabalho dela, se arrisca diariamente. A gente teve casos entrevistados nossos, policiais, etc., agente, que prenderam a mesma pessoa 3 vezes, 10 vezes. Só que, infelizmente, por conta
2: enxugando
1: da legislação...
2: Enxugando o gelo. E números que contribuem, porque temos a terceira maior população carcerária do mundo, ano que vem atingindo aí 1 milhão de presos, e temos também uma enorme concentração de cidades entre as mais violentas do mundo. É muito perigoso ser brasileiro.
1: É, Fernando, a última estatística que a gente consultou é 16 das 50 cidades mais violentas do mundo estão no Brasil.
3: Eu acho que
1: assim, eu fico impressionado.
2: Olha aí.
1: Então, assim, como a gente...
2: Imagina se você mora na Nova Zelândia e vê um documentário sobre o Brasil. Você pensa em vir aqui? O que você pensa? Você fala, é uma selva isso aqui, gente.
1: Pois é, a gente toca nesse assunto também. Inclusive, várias embaixadas de outros países têm recomendações para turistas. Quando você vem ao Brasil, você vê lá nos sites das embaixadas, dos consulados, recomendações. Ó, cuidado com o Brasil, porque lá as gangues andam soltas, lá o crime acontece assim, assado, tem ruas que são perigosas, então cuidado onde você vai entrar.
3: Fernando.
1: Então, só respondendo a pergunta que vocês me fizeram em relação às soluções, a gente faz um diagnóstico tão completo sobre as leis, sobre a situação, sobre as forças policiais, que o espectador vai conseguir tirar suas próprias conclusões e achar ali o que, que ele acha que resolveria de fato.
3: Eu sei que você falou que vocês fizeram um diagnóstico, mas fazendo uma correlação que vocês vieram aqui falar sobre o Bukele, sobre a Salvador, o outro documentário, vocês conseguiram em algum momento entender se algo que foi aplicado lá seria aplicado aqui de forma positiva e poderia ajudar nisso?
1: É, uma coisa que eu posso adiantar, e eu acho que fica muito evidente para quem viu El Salvador, inclusive recomendo um documentário nosso muito bom que a gente lançou recentemente, já tem 3,5 milhões, agora 3,6 inclusive milhões de views lá no YouTube, porque ele está aberto inclusive gratuitamente. Mas uma coisa que a gente vê na comparação com o Brasil, que é muito óbvia, é o que fizeram em El Salvador foi aumentar em muito o custo de você ser um criminoso, principalmente um faccionado. Então o Estado, ele criou uma estrutura, ele criou um modus operandi que faz com que o criminoso pense 2 vezes. Inclusive, tem um entrevistado, né, do El Salvador, que ele fala sobre isso. Olha, eu recomendo que vocês não entrem nessa vida, porque agora eu tô aqui sofrendo
2: as consequências. Você imagina se a gente tivesse uma maioridade penal reduzida. Como é que alguém não diria, menino, não entra nessa vida? Aqui no sofá, a gente tem gente que é contra. Contra, mas pra que mexer? Pra quê?
3: Nem
2: aí
3: mexe.
2: Fica caladinho. Agora fica caladinho.
4: Se reduzir para os 16, os criminosos vão começar a aliciar as crianças de 14.
3: Isso já
4: não
3: fazem
4: é
3: isso.
4: O problema, que assim, isso não é o foco principal de toda a criminalidade. Reduzir a maioridade penal, num princípio, não vai trazer nenhum tipo de solução. Existem várias falhas na legislação que precisam ser corrigidas, e essa daí é uma das.
3: Mas uma coisa não anula a outra.
2: Bom, tem um cara que fez um documentário e pode te responder.
1: É, então, a maioria dos especialistas, né, afirmou pra gente que o que faz o crime deixar de ser incentivado, né, o que faz o criminoso pensar 2 vezes e não entrar na vida, inclusive muitas vezes a gente vê pessoas que nem são criminosos, que nem pertencem ao meio, mas a vantagem é tanta, o risco de ser pego é tão pequeno que talvez eu resolva fazer isso aqui ou aquilo
2: ali. Não custa
1: nada.
2: Seja
1: vantajoso. Então, assim, é preciso trabalhar em 2 frentes, né, a dissuasão e a incapacitação. O que, que seria a dissuasão? Você criar leis que façam com que ele pense 2 vezes. Opa, peraí, o risco é muito grande, a pena vai ser muito grande, o meu prejuízo.
2: Tá vendo,
1: vai ser
2: Henrique?
1: Muito
2: é isso aí, ó.
1: E a incapacitação, que é o quê? No momento em que ele já decidiu entrar nisso e ele tá participando dessa vida, inclusive a gente sabe que muitos criminosos reincidem muitas e muitas vezes, você incapacita, ou seja, você tira do convívio social, porque aí você evita que novos crimes aconteçam. Para vocês terem uma ideia de outro dado chocante, é que no Brasil existem são 294 milhões, mil, perdão, quase 300 mil mandados de prisão que não estão cumpridos. Isso significa 1/4 milhão de pessoas andando à solta por aí, que em tese deveriam estar presos.
3: Que é o que o Fernando falou, uma mistura do que não foi preso, e o Henrique traz essa exposição, porque, assim, infelizmente no Brasil, esse estímulo, virou um estímulo à criminalidade, ele vai

0: É muito em linha do que a esquerda acaba pregando, que é um presidente que abraça os criminosos e fala nossos criminosos. É um presidente que ele fala que o traficante é vítima do usuário, que se não houvesse o usuário, não haveria o traficante, que vai na sua linha da questão do custo econômico para você ser bandido, que no Brasil o lucro é absurdo. E aí é normal a gente ver o Henrique pegar e falar, não. A redução da maioridade penal não teria nenhum efeito, porque o problema é outro. O problema é um conjunto, mas a redução da maioridade penal também seria um desestímulo. Você não acha, Henrique?
1: Acho que não. No princípio que vocês mesmos citaram que a legislação atual é uma legislação fraca que permite que as pessoas cometam crimes e não necessariamente sejam punidas. Se você reduz a maioridade penal e mantém a legislação do jeito que está, em tese a situação vai continuar a mesma, só que agora você vai ter os menores de idade indo para as cadeias que hoje são escolas.
2: É, por
0: Não,
2: esse
0: mas é um
2: lado,
0: conjunto.
2: por esse lado.
0: É que você
1: Tem um
0: está.
1: conjunto de medidas sendo executadas, como até ele trouxe aqui. Não é uma coisa que foi melhorada.
0: Inclusive a redução.
1: Nada dá para
2: Eu
1: reduzir a
2: acho que a
1: maioridade penal.
2: redução da maioridade penal, ela devia ocorrer principalmente para crimes hediondos e qualquer crime que tenha agravante de crueldade, porque tem pessoas que cometem crimes com uma crueldade tão grande que a gente questiona se existe possibilidade de ressocialização para essas pessoas, né? Agora, que a gente tem que melhorar várias outras coisas e que só reduzir não vai resolver o problema, isso eu concordo com o Henrique. A gente tem que ter várias medidas, principalmente as pessoas serem presas, continuarem presas, e a gente melhorar sim o sistema carcerário para que ele deixe de ser uma escola do crime. E pessoas que cometeram crimes menores, né, de não tanta periculosidade, de não tanta gravidade, elas possam ir para um local onde elas consigam sair e não saírem piores do que elas entraram. Então, tudo isso tem que melhorar muito.
3: Que luxo, doutora Michele, concordar com o Henrique. Acho que você
2: Em
3: deveria agradecer,
2: partes,
3: fez
2: em
3: até
2: partes.
3: coraçãozinho de dorama para ela.
1: Obrigado,
2: Em
1: nossa.
2: partes, não foi tão assim também.
1: Só reduzir não vai resolver nada. É um conjunto de medidas que vão ser feitas ao
3: Léo,
1: mesmo tempo.
3: eu queria que você tivesse mais um pouco aqui, porque a gente vai falar de um outro crime também, aquele crime mais sofisticado, que também atinge a nossa sociedade, né? Numa parceria com a FEBRABAN, a Secretaria de Segurança Pública de São Paulo, está querendo combater fraudes com PIX. Também muito comum agora, né? E quer ajudar nas investigações, quer agilizar também a recuperação do dinheiro das vítimas. E a gente tem aqui Marcelo Matos para explicar como vai funcionar essa força-tarefa que vai lutar contra, cara, esse cupim que assola, né? Esses crimes digitais perturbam a gente quase que 24 horas por dia, Marcelo Matos. Bem-vindo, bom dia.
4: Bom dia, Fernando, a todos que nos acompanham, a todos que estão aí na bancada do Morning Shows. Estava acompanhando vocês aqui. Fernando, eu vou falar um pouco também sobre essa questão da violência aí. Pode perceber que construir presídio não dá voto, né? A gente está no ano eleitoral, eleições presidenciais. Muito pouco se fala em construção de presídios aqui no país. Uma época nós tivemos até aquela possibilidade da privatização dos presídios. O prefeito não quer receber um presídio na sua cidade, também aquelas instituições para menores também as prefeituras não querem. É também todo muito custoso esse sistema, com todas as suas entranhas, evidentemente também. Então é uma questão muito delicada também, quanto custa hoje, né, manter um sistema como esse. E de qualquer forma também tem esse lado, né, de não tem mais um apoio carcerário também, não cresce no país. E até por isso também que muitas vezes a justiça libera e o Estado também considera até bom, porque ele vai ter que manter mais gente presa. Então tem todos esses aspectos aí que vocês estão abordando, mas também esse aí, evidentemente, não se fala mais em construção de presídios privados que poderiam, né, a ser administrados, melhor administrados, né, e um resultado melhor também. Mas de qualquer forma é mais um tema que assola e será, evidentemente, a violência será o tema principal da campanha presidencial. E a gente vai ouvir muita coisa e vai querer morar na propaganda eleitoral que eles vão apresentar daqui a pouco para nós. Mas como você bem disse, né, um crime que cresce, até porque o bandido não precisa se expor aqui na rua, não precisa estar armado, ele se esconde lá através dos telefones celulares, centrais telefônicas. Então, o crime hoje virtual, o crime também que é realizado por ligações, através da internet, enfim, ele vai crescer muito mesmo e os dados são impressionantes, né? A FEBRABAN coloca que nós tivemos aí, apenas em 2025, no mundo, 442 bilhões de dólares em crimes aí virtuais que foram realizados aí na economia mundial. Portanto, 442 bilhões de dólares. Aqui no país, os números também são expressivos. A Febraban coloca que o país já é o nono colocado mundial em ataques cibernéticos, crimes, golpes com centrais telefônicas, WhatsApp, enfim. O Brasil é nona posição, portanto, e um prejuízo que já quase chega a 1% do PIB do Brasil, 0,8%, portanto, então. Em dois anos, a Febraban contabilizou 10 bilhões de reais aí em golpes que são realizados diariamente. Eu mesmo recebo todo dia ligações que não tem nada a ver, não estão na minha lista, são outros DDDs de outros estados, evidentemente, a todo momento, o e-mail a gente recebe também, o WhatsApp também. Então, os especialistas garante o seguinte: tenha paciência, não haja assim de uma maneira muito rápida responder a resposta, que é isso que eles querem, que você haja, evidentemente. E hoje, cada vez mais crimes mais sofisticados e que envolvem a família, a pessoa acredita que a família está pedindo dinheiro, enfim, é uma tristeza de fato. De qualquer forma, então, a Febraban fez essa parceria agora, uma força-tarefa para crimes digitais. Muito também se fala do PIX, hoje de lavagem de dinheiro, juntamente com a Secretaria de Segurança Pública aqui de São Paulo, o secretário, né, Oswaldo Nico Gonçalves, presidente da Febraban, que é a Federação Brasileira de Bancos, o Isaac Sidney. Então eles formaram aí todo esse entendimento. Inclusive a Febraban vai colocar o laboratório de segurança cibernética que ela possui, que trabalha com os bancos, pretende também integrar o Ministério da Justiça nessa iniciativa e a própria Polícia Federal e a Secretaria aqui de Segurança Pública de São Paulo. Golpes digitais, a ideia, né, é que cada vez mais haja um bloqueio mais rápido e também os recursos possam ser evidentemente ressarcidos. Enfim, então mais uma iniciativa, porque de fato a tendência é cada vez maior dos crimes digitais. Retorno agora com vocês.
3: Valeu, Matos, muito obrigado. Obrigado pela colaboração, contribuição aqui, auxílio luxuoso de Marcelo Matos aqui no nosso Morning Show. Muito obrigado, bom trabalho para você aí. Crimes digitais. Eles usam até a foto do seu próprio gerente de banco pedindo ali uma transferência. Não pede de cara, né?
2: Isso é um problema gigantesco.
0: Fernando, que é o crime organizado, né, Fernando?
2: É, também.
5: É, e a gente ainda tem um problema, né? Que o brasileiro é extremamente criativo, né? Então é um povo extremamente criativo e que sabe se virar em situações totalmente diversas. E aí facilita, obviamente, né? Se você tem essa situação onde você corre pouco risco e você pode usar sua criatividade para burlar o sistema e conseguir vantagem, infelizmente fica aí o convite.
2: E muitos
1: esses
2: desses
1: golpes digitais é uma coisa bizarra. Como o Marcelo trouxe aqui, eu, por exemplo, acho que vocês também. Você abre o seu e-mail lá, você vai ter 50 e-mails na caixa de entrada, 10, 15 são
0: chegou
1: de coisas
0: pro meu pai ontem.
2: Não, a gente tem que estar muito atento. A gente tem golpe do falso gerente, tem golpe de tudo. Do falso advogado, a gente sofre muito com isso. Todos os clientes recebem mensagem. Às vezes, você distribui ação no dia seguinte, o cliente já recebeu mensagem de um criminoso se passando pelo advogado, se passando pela justiça, falando que tem audiência. Então, sempre confirmem o número. Nunca cliquem em nenhum link antes de confirmar com a pessoa que você conhece, antes de você ligar para o número que você conhece e confirmar. Tomem muito cuidado, porque com atenção a gente consegue evitar muito golpe, mas é o que o Fernando falou, eles são muito criativos, sim, por isso a atenção precisa ser extrema.
3: Boletos com código de barras idênticos e também até processos que estão aí tramitando na justiça, os falsos advogados ou advogados bandidos ligam e falam, olha, sabe aquele processo que você está ali encaminhando, que você está lutando ali? Pois saiu a solução.
2: E eles têm eles têm cópia, eles conseguem cópia do processo, porque os processos são públicos.
3: Aí ele pede para quê? Para fazer um PIX.
2: Exato, então assim, é muito, muito grave.
0: Ô Fernando, curiosidade, vocês entraram também nessa parte de lavagem de dinheiro, desvio de recursos?
5: Também. A gente conversou com muitos especialistas e entendeu, né? Como são as práticas, como o crime, inclusive, se utiliza de estruturas, às vezes, até legais, para poder lavar dinheiro. Porque, obviamente, é um montante muito grande de dinheiro. A gente está falando de mercados gigantescos.
3: Uma dúvida. Precisa entrar, é verdade ou é lenda que tudo isso acontece muito dentro das celas das penitenciárias brasileiras?
5: Também, a gente.
3: É verdade?
5: Sim, é verdade. Isso também é retratado no documentário, como grande parte dos golpes partem de lá. Inclusive, tem um vídeo que circulou na internet. A gente incluiu ele também no documentário. contrário, de um criminoso que vai praticar um golpe, né, através do celular, e numa conversa ele fala, começa a tentar enganar o outro, e o outro fala, não, eu sou bandido também. Ah, você tá em que prisão? E, então é surreal,
2: é surreal e...
1: Tá tentando dar um golpe,
5: e, golpista, e aí ele percebe que o outro é um golpista e eles se reconhecem e se cumprimentam. E falam, ah, que legal, eu tô aqui no presídio tal e tal. Então é uma situação... Por quê? Porque acaba sendo fácil em muitos presídios a entrada de celulares, porque é uma flexibilização ali.
0: Eu vi uma influenciadora esses dias que ela grava um vídeo, ela conseguiu... Acho que estavam ligando recorrente pra ela pra tentar dar o golpe. Aí ela põe no Viva Voz e aí ela fala pro bandido, sem falar pra ele que ela sabia, ela vira e fala, pô, tô quebrada e tal. Aí o cara fala, pô, mas pode passar só tanto, não é? Lembro qual era o contexto, aí ela fala, mas eu não tenho. Aí ele fala, pô, tu tá. Aí ele fala um palavrão, aí ela começa a rir e fala, você acha que eu não sei que tu é bandido? Aí eles começam a ter uma conversa, uma resenha, assim. E aí você vê isso.
3: E o celular entrou, né? Alguém não, deixou o celular entrar.
2: E essa discussão.
3: Tem gente carregar, porque eu não sabia, tem tomada dentro da cela? Tem tomada? Tem? Como é que carrega? Não, gente, tudo bem, entrou o celular, mas ele vai descarregar uma hora.
2: E essa é uma discussão...
1: Improvisos dentro das celas que só por Deus...
3: Carrega com palha de aço, com bombril, deve ser.
2: É uma discussão essa...
0: Alguém carrega pra eles, né?
2: Essa discussão dos celulares entrando nos presídios também chegou lá no STF, quando teve o julgamento das revistas íntimas, quando as pessoas vão visitar os familiares. E fala que é uma situação vexatória, principalmente para as mulheres que vão passar por essas revistas íntimas. Mas, por outro lado, foi colocado, a gente precisa controlar. Porque muitos objetos ilícitos chegam nos presídios por meio das pessoas que vão visitar. Então a gente tem que questionar, será que é o caso de manter essas visitas, sendo que a gente tem tanta tecnologia hoje em dia? Fala por telefone, fala só através do vidro.
3: O Bukele tem uma ideia ótima sobre isso, né? Como é que entra lá? Não entra não, meu amigo.
5: É, no caso de El Salvador.
3: Bukele resolveu isso aí. Tem
5: no
3: celular
5: caso de
3: lá?
5: No El Salvador, a visita íntima simplesmente não existe.
3: Não, não existe nem visita.
0: Gente,
3: nem
0: banho você
3: de
0: foi
3: sol,
0: lá, matou uma outra pessoa.
3: Não tem nada.
0: E outra coisa, assim, para um crime, às vezes, de menor proporção, às vezes a gente pode discutir. Mas qualquer crime mais grave, você não tem que ter direito à visita íntima, não. Você acabou de tirar o filho de uma família, você acabou de tirar a esposa de alguém, o marido de alguém, um trabalhador, uma pessoa honesta. Que direito que essa pessoa teria? Teria o direito de pagar aquela pena.
2: Exato.
0: Ela não tem que ter direito à visita íntima.
2: E outro ponto, Matheus, uma discussão também relevante é, muitas mulheres, elas são coagidas a levarem objetos nessas visitas. E elas acabam sendo presas em flagrante por causa disso. Isso aumenta o número de pessoas presas, que é uma discussão, que é um problema. Então você, eventualmente, tirando essas visitas íntimas, você também tiraria a possibilidade dessas mulheres serem instrumentalizadas pelo
3: Doutora,
2: crime organizado.
3: Eu queria saber se agora o Henrique, em retribuição, contribui com a senhora.
2: Acho que agora você vai concordar comigo.
3: Concorda?
1: Estamos na mesma.
3: Concorda com isso tudo que ela falou? Concorda com o que o Matheus falou também?
1: Quase tudo.
3: Você concordou com o Matheus?
1: Esse negócio de que a pessoa não tem
0: concordou
1: direito a nada.
0: Concordou comigo, Henrique?
1: Mas aí você tratar a justiça como vingança. E eu acho que a gente
0: tem que saber
1: separar aqui.
0: Matou alguém da minha família, eu quero vingança.
1: Vingança é vingança. Não, você quer vingança, mas a justiça não pode agir como vingativa.
0: Mas
1: dessa
0: age
1: forma.
0: De vez em quando.
1: Mas não deveria.
3: Tem que ser bonzinho, né, Henrique? Tem que ser bonzinho, né?
0: Oi, fofo.
3: Não, tem que ser um pouco
0: você
3: bonzinho,
0: acabou de matar
3: né?
0: Meu primo, que bonito. É isso?
1: Direitos, né, da,
3: ah, mas pessoa. Bonzinho demais
0: não
3: também
0: pode
3: atrapalha.
0: Não pode ser o direito de alguém que acabou de tirar a vida de alguém. Olha que comentário. A pessoa vai lá, mata alguém da tua família, você fala, mas não podemos cercear o direito. Tem que jogar numa cadeia, dar o básico de comer, porque tem que viver muito e tem que ficar sofrendo lá dentro. Não tem que ficar, ah, eu vou colocar, vou comprar, vou assinar um streaming pra pessoa ficar assistindo filme. Ah, tenha dó.
1: Não, sem streaming, mas também não precisa fazer quase que um método de tortura pra pessoa.
0: Dependendo,
1: ela
0: precisa.
1: Fique presa muitos e muitos anos.
0: Mas você não defende a China? Na China tem pena de morte.
1: É para corruptos e afins.
0: Então, aqui no Brasil é boa ideia, Henrique. Vamos copiar o modelo chinês para isso.
3: Fernando Leal, muito obrigado. O documentário estreia hoje. Estreia hoje. Já está na plataforma?
5: Ele estreia hoje, inclusive, abertamente no
3: Aberto.
5: YouTube, no canal do Brasil
3: Sim.
5: Paralelo. Então, convido Sim. a todos, hoje às 8 horas em ponto. Já tem, inclusive, o card lá. Se você quiser entrar lá, clicar no vídeo, já deixar aberto para poder assistir, às 8 horas a gente entra ao vivo.
3: Muito bom. Brasil Paralelo também tem por lá um assunto que a gente falou bem aqui, né? Falou muito sobre a prisão lá do Bukele.
0: Eu achei que ele ia
3: Bukele.
0: Dar mais spoiler. Achei que ele ia trazer um pedaço. Já da gravação.
3: Mas várias coisas que a gente falou aqui, você pode conferir. Das prisões de El Salvador, Esse documentário é maravilhoso, né? A gente já teve aqui também a participação do... Quem que veio falar sobre...
0: O Ferrugem.
3: O Ferrugem. E o Ferrugem foi para El Salvador, né?
0: O Brasil Evangélico também, né?
3: Que pessoal, o Brasil Evangélico. É um cardápio maravilhoso do Brasil Paralelo. Muito obrigado. Um abraço a todos por lá, tá?
5: Eu que agradeço, sim. A gente tem um streaming também do Brasil Paralelo que as pessoas podem assinar e tem conteúdos exclusivos. E não esqueçam, Entre Lobos, 2026, hoje às 8 horas no canal do Brasil
1: Dark
5: Paralelo.
1: O Dark Horse vai entrar no cartaz de vocês?
3: Não provoca. Tava tudo tranquilo. O cara vem atrapalhar do nada. Toma uma água.
1: Toma água, Henrique.
3: Edson, traz uma água para o Henrique, por favor. Que o cara tá... Gente, eu quero falar sobre uma outra lei também que fala da transferência automática da pensão alimentícia. Você sabe que muita gente acaba sendo preso por causa disso, né? Até é uma das pouquíssimas, talvez a única condição do direito penal, de família, aliás, que determina a prisão para o marido que não paga a pensão alimentícia. Mas agora tem o Pix Pensão. Pix Pensão. Quem vai falar sobre isso é Danúbia Braga, que está na nossa redação, vai explicar como vai funcionar tudo isso. Danúbia, sempre uma alegria falar com você. Bom dia, bem-vinda ao nosso Morning Show.
6: Oi, Fernando. Bom dia para você, bom dia a todos. Alegria é minha participar aqui com vocês no Morning Show. Bom, a gente traz então informações a respeito dessa nova lei sancionada pelo presidente Lula, que recebeu o nome ali de Pix Pensão. Então, ela altera a legislação justamente para quem recebe pensão alimentícia, fazendo com que essa pessoa possa pedir à justiça que esse pagamento seja feito de forma automática, ou seja, uma transferência automática. E aí, tanto para a conta direta da pessoa ou para um representante legal. Então, pelas novas regras, cabe à instituição financeira fazer o débito na conta de quem paga a pensão nas datas que já foram definidas ali pela justiça. Além disso, também fica definido o seguinte: em caso o pagador não tenha aquele valor na conta no momento que ele é debitado, automaticamente a instituição financeira precisa comunicar à justiça e essa pessoa tem novos ativos financeiros bloqueados. Tudo isso para garantir que a pensão seja paga. E aí, claro, também é um banco de dados contendo informações da lista de quem paga a pensão alimentícia e de quem também recebe, sendo, naturalmente, um certo sigilo em relação aos dados pessoais, mas trazendo essa lista com o objetivo de trazer mais transparência. Volto com você, Fernando.
3: Muito obrigado, Danúbia. Muito obrigado pelas informações. Um bom trabalho para você aí na nossa redação. Interessante a gente falar sobre isso, né? Porque existe hoje uma população enorme de pessoas que trabalham sem a tal da carteira assinada e sem essa possibilidade do desconto em folha de pagamento. Agora tem um desconto no Pix.
0: Que foi a solução da justiça por muito tempo, né? Bloqueava o salário, exato, já fazia a transferência automática. Mas é um redesenho trabalhista no Brasil, né? A gente teve a reforma trabalhista, agora a gente tem o aumento, seja do informal, seja do MEI, e que o IBGE já não considera mais desempregado nenhum informal. Qualquer renda que você tenha, inclusive a pessoa que recebe bolsa também não entra como desocupado. Então o fato é, eles precisam criar um outro mecanismo, e eu até acho correto, para garantir, porque, né, você foi lá na hora de se divertir, ter o filho, foi tudo
3: mas
0: bem bom.
3: Mas eu queria,
0: depois,
3: Matheus,
0: não pagar
3: pontuar
0: conta
3: também a questão de que essa é uma determinação que protege as mulheres, muito embora, sim, exista tanta discordância com a lei da misoginia. Let's Perfect de volta ao sofá, que é contra a lei da misoginia.
7: Mas uma coisa não tem nada a ver com a outra,
3: não,
7: né?
3: Mas é um arcabouço
7: tá falando...
3: de proteção para as mulheres,
7: Fernando,
3: Leves.
7: Fernando, não. Uma coisa não tem nada a ver com a outra. Muito pelo contrário, esse tipo de política pública é extremamente eficiente. Quando a gente começa a pensar justamente no redesenho trabalhista que a gente tem aqui no Brasil, a gente precisa pensar em novas formas de inovar e de realmente garantir com que os direitos sejam cumpridos.
3: Mas não protege as mulheres, isso?
7: Isso, protege. Agora, sancionar uma lei que me proíbe de falar, de fazer piada e de falar que tudo é misoginia...
3: Quem disse que tá te
7: proibindo? Isso não proíbe. Isso não protege. E olha aqui, Henrique, deixa eu falar mais. Deixa eu falar mais. Não, não, você tá... Explaining, man, interrupting.
1: Pode falar,
7: obrigada.
1: Eu sempre deixo vocês falarem. Só o contrário que não é tão
7: válido.
1: Pois
7: é, pois é. Henrique, se você discordar de mim, preste muita atenção. Eu posso falar que eu me senti ofendida. Porque a lei, ali, é só vocês abrirem a lei e vocês vão ver. Simplesmente fala, qualquer situação em que a mulher se sentir injuriada, ofendida. Então, peraí. a gente está pegando um sentimento extremamente subjetivo e colocando isso em uma lei que vai equivaler ao racismo. Não, e digo mais, você ainda vai colocar isso numa justiça hoje que a gente não tem uma justiça que a gente realmente fale, nossa, não, confio completamente. Mas como é que a gente vai confiar se a lei já é subjetiva? Então não tem absolutamente nenhum sentido. Uma coisa, Fernando, é o Pix Pensão, que de fato protege as mulheres. Agora, outra coisa é você tentar censurar as mulheres.
1: E a Letícia trouxe que a política pública é boa, então, Letícia, faz o L hoje, então, porque a política realmente é boa e é a garantia, porque quando a gente protege mulheres e crianças, a gente está dando um passo para uma sociedade
7: Henrique,
1: melhor.
7: Ao contrário de você, eu consigo, de fato, concordar e eu consigo reconhecer quando algumas coisas boas são feitas no meio de todo esse caos, né? Agora você não. Tudo que o Bolsonaro fazia, tudo que o Bolsonaro faz até hoje ou deixa de fazer, porque na verdade ele está preso graças a esse tipo de discurso, você não consegue reconhecer, porque tudo para você que vem da direita é errado. Pelo contrário.
0: Ou seja, Fernando, milagrosamente temos uma unanimidade.

0: poodle, uma poodle, foi resgatada com vida na Venezuela 29 dias depois do terremoto. A gente já deu notícia aqui, né? 5.500 mortos e a conta segue crescendo. O terremoto devastou a Venezuela e a cadela Bailey foi encontrada debaixo dos escombros da antiga casa da família, nas proximidades de Playa Grande, durante uma operação de buscas que segue, né? As buscas estão lá, assim, completamente intensas. E olha que interessante. Ela foi encontrada, Matheus.
1: A cena é comovente, né, Fernando? Porque a gente recebeu aqui há pouco tempo também o José, que estava na Venezuela. Recebemos via chamada o Gabriel Angulo, eles noticiando mais de 50 mil desaparecidos.
0: A lista de desaparecidos chega a 50 mil.
2: É uma loucura.
0: Famílias que têm algum recurso estão alugando escavadeiras, né?
1: Mesmo no privado, no particular. Esse cachorrinho me lembra aquela cena do Rio Grande do Sul, lembra daquela, se não me engano, era uma égua que ficou no meio
2: da
1: inundação ali. Traz uma esperança, né, Carla?
2: No caso até da água, ela tentou salvar. No caso dos pets, do cachorro, tem um vínculo emocional, né? Um vínculo com já certeza. Comprovado com o seu dono, é o amor. Então, provavelmente, esse pet imaginou que iria salvar a dona, né? Então, ele ficou ali firme, porque é o que explica um milagre desse, né?
0: E por outro lado, mudando de pau para cavaco, como se diz em Minas, vocês viram que a VTube, que fez aquela gincana com os funcionários, polêmica, ela não vai dar para rolar aquela gincana, e ela, inclusive, vai pagar uma multa. Deu ruim.
2: Não vai para as pessoas.
0: Mas depois eu vou falar sobre isso. Tem muita... A tatuagem do Cucurella.
3: Ah, o Cucurella grande.
0: Ele fez a tatuagem. Onde ele fez a tatuagem? Aí, não sabe, não? Vou te contar. Daqui a pouco eu conto para você. Depois de um rápido intervalo na rádio e na TV, o Morning Show está de volta.

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2: Desde o início que poderia dar ruim, né? E voltamos agora para a rede de rádios comentando o reality da VTube, que além de ser cancelado, né, rendeu uma multa para ela.
3: O que tinha que fazer, ô Henrique?
2: O quê? No reality? Colocar a mão no vaso sanitário?
3: Pra pegar umas moedinhas.
2: Pegar uma moedinha, fazer umas coisas um pouco vexatórias para os funcionários.
4: Olha, hoje eu acho que vai ser o único dia que eu concordo com o Henrique. Concordo, foi um pouco estranho. Agora.
2: É uma exploração dos funcionários da Casa
5: Rica. Aí ela participou de um programa de um outro reality que o prêmio era um milionário. E o dela era 20 mil reais.
3: 20 mil, mas ganhava folga também, gente.
6: Dignidade não pode ter esse preço, né, Fernando?
5: Escolheram, né?
2: Pelo amor de Deus.
6: No dia a gente noticiou, embora a gente saiba que muitos desses funcionários eles acabam se tornando influenciadores depois. Isso já aconteceu com ex-babás dos filhos da Virgínia, outros famosos. Então, às vezes, a pessoa se sujeita àquilo naquela esperança. Ah, vão me filmar o tempo todo, eu vou ganhar um espaço. Mas a gente também não pode esquecer que dignidade, ela precisa ter um limite, né? Ela tem uma linha ali.
3: A Justiça do Trabalho entendeu que o consentimento do trabalhador não autoriza a exposição vexatória.
4: Aí eu já discordo. Eles assinaram um contrato. É verdade, não, eles assinaram um contrato. E quando você tem uma lei... É livre e espontânea vontade. Claro, acho estranho. Porque querendo ou não, quando você fala, assinei. Eu quis participar, mas daí ainda assim é seu patrão, é seu chefe, então existe talvez assim uma relação um pouco complicada.
2: Então, mas o problema é essa parte da relação um pouco complicada, porque muitas vezes a pessoa se submete, até o Matheus trouxe aqui, a situações vexatórias, por várias questões que não necessariamente espelham a livre e espontânea vontade daquela pessoa. Ela pode ter assinado aquilo às vezes porque achar que ia perder o emprego.
6: Eu até acho que tinha livre e espontânea vontade.
2: Pode ser que tenha,
6: agora
2: mas
6: eu
2: não
6: acho
2: tem
6: assim,
2: como garantir isso.
6: Que às vezes você acaba se aproveitando de uma posição de vulnerabilidade, fragilidade do outro... Pra falar, olha, se tudo der certo, vai que você fica famosa. Se tudo der certo, igual o Fernando falou, dá dia de folga como prêmio. Isso tudo é humilhante.
2: E tem o ganho midiático da VTube, que organizou todo o reality, né?
5: E foi cancelado logo depois que ela postou, ainda bem.
3: A

0: de defesa dos direitos difusos. Caramba,
1: agora,
2: quem é esse tal difuso?
0: Para onde vai esse dinheiro, hein, gente?
3: Danos morais coletivos, né? E aí vai normalmente para um fundo.
2: Mas vamos
3: mesmo
2: concordar que os agredidos, vamos falar moralmente que seja, sim, ainda, foram os próprios funcionários. Então, sim, no mínimo, a gente deveria pensar numa indenização, numa compensação para eles.
1: Para eles.
2: E não para o fundo de direitos difusos, que no fim, a gente está acostumado a ver, né? Para onde vai o dinheiro no Brasil? Vai para... Para ele,
0: vai saber.
2: Para os trabalhadores.
1: Dívida pública.
0: Meus amigos queridos da rádio, um beijo, um pedaço de queijo. Obrigado pela audiência. Amanhã estamos aqui. Valeu.
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1: Olá, meus avacalhados, pelo amor, como é que vocês estão? Tudo bem com vocês? Tudo bacana, tudo certo? Estamos de volta aqui, mais um pretensioso programa Pânico, pelas predestinadas plataformas da Jovem Pan. Sejam bem-vindos ao programa que nunca foi convidado para um cafezinho maroto. Cafezinho ali, né?
2: Sim, sim. Entendi.
3: Aceita
2: agora.
3: Aceita uma xícara cafezinho de
1: café. Ali, tomar um café, não? Falando em café... O preço do pozinho mágico, pelo amor de Deus, hein, está nas alturas. Para falar sobre isso, eu convoco ele, Datena Gordão, nosso sogrinho amado, e ela, diretamente da selva, ela gosta de ser chamada de a pequena tartaruguinha. Diga lá, Tartinha,
4: Tatá,
1: amorosa Tatá.
4: Tortuguita.
3: Boa tarde, Emílio.
4: Boa tarde, Emílio.
3: E moçóis fogosos desse programa. Como é bom estar vivo e forte. Ontem mesmo estava mais fraca que a ereção do Joe Biden. Quero deixar uma coisa bem clara aqui. O café não está caro. Ele só foi valorizado. O café é o ouro do Brasil. E se vale ouro, nosso presidente sabe muito bem o que fazer. É um café que me deixa toda fogosa e ativa. Sou praticamente a Maia Massafera da libidinagem. Graças ao café, tem gente que reclama em pagar R$50 num saco de café. Mas conheço gente que paga muito mais por um saco murcho e enrugado. Agora preciso dar uma deitada. Tô mais torta que a boca do Stallone. Viva a Amazônia, viva os seres da floresta e viva o chá de picão moreno. Agora, o homem sem audiência.
5: Cachota de brincadeira. Cala a boca aí, sem sobrancelha.
1: E aí, Datena?
5: Fala, deixa meu menino, que meu menino tá bombando aí. Essa veta de brincadeira. Essa veia tá parecendo um saruê com dengue. O preço do café tá uma barbaridade, viu, velho? Tá mais barato criar o Péricles com Nutella do que tomar o pingado na Disco. Concorda comigo, não?
2: Concordo.
5: Café tá mais caro que os mimos da primeira dama, caramba. Cadê o Nico? Cadê o Derrite? Cadê o presidente me chamando pra tomar um cafezinho também? Ei, presidente, pra gente aumentar esse salário aqui, porque fazer programa sem audiência e receber pouco é uma barbaridade, viu, velho? É só no nosso, é o Nabo entrando com pó de café e tudo, os caras pesuntaram o peru, não é? É no café e tá colocando no nosso, velho. Tem gente abrindo até crediário, já parcelaram pizza, agora parcelando o café, velho. Me ajuda aí, Genrinho, faz as contas aí, velho.
2: Vou fazer, vou fazer.
5: É, seu café com Ritalina, como que tá aí, Sami?
2: Tá ótimo,
5: isso tá aí,
2: ótimo.
5: O pacote de café tá mais caro que o ingresso pra ver a bochecha da Xuxa, velho. É brincadeira. Agora com o grande do rádio, o cara que dá audiência, Emílio Zurita, com você, Datena.
1: Boa, Datena. Vamos agora pra agenda. É o melhor show de stand-up comedy do Brasil. Já tá aí na sua cidade, então presta atenção, que aí vem a agenda dele. No meio é conhecido como Beirute de Torresmo. É o nosso Morgadinho, Rogério Morgado.
6: Nossa, gente. Nossa, saudade que eu tô do
7: que
6: Jalapão.
7: Com bola, hein? Sou eu. Uma hora dessa.
6: Rocombole, toda quarta-feira em São Paulo, clubedoingresso.com. 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Sexta-feira agora, quero chamar a galera de Sumaré e região, galera de Campinas. Ó, acredito que esse ano eu não vá pra Campinas, então você quer ver o show do Morgado, vai ter que ir pra Sumaré, pertinho, pô. Sexta-feira agora, pro final de semana começar bem, você ri pra valer, show com imitação, interação, o Gordinho do Brasil, chegando em Sumaré sexta e você compra no bilheteriaexpress.com.br. Corre lá, compra o seu ingresso, é no Anfiteatro Municipal Dirce Dalben, tá legal? Canoas, estamos chegando no dia 7. Você do Rio Grande do Sul, turnezinha do Rio Grande do Sul, começando aí no dia 7 em Canoas, no dia 8 em Novo Hamburgo e no dia 9. Ai, coisa boa! Bento Gonçalves, aí na Serra, Você aí do Rio Grande do Sul, chegando morgadinho aí, ó. Dia 7, 8 e 9, Canoas, Novo Hamburgo, Bento Gonçalves. Todos pelo simpla.com.br. No dia 14 de agosto, em Santo André. Corre porque vai esgotar, sempre esgota. E você de Santo André, você já sabe como comprar. 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Dia 15, ó, tem 4 anos que eu não vou pra Brasília. Então, no dia 15 de agosto, já separa a data, compra o seu ingresso, que é lá no simpla.com.br. O show vai ser no Lendary Comedy Club, todo mundo conhece já. E no dia 16, em Goiânia. Também tem 4 anos que eu não faço show aí no Guardians. Então, também compra pelo Simpla, tá bom? É o show do Morgadão chegando aí. Já vem da aberta pra Americana, tá legal? Que é em setembro. Curitiba. Londrina. Ribeirão Preto, essa feira.
8: Você é o bichão mesmo, hein, Dom?
6: Eu filmo e falo. 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Obrigado, Emílio, que alegria.
1: Valeu, Morgadinho. E o nosso querido Fábio Gueré vai estar onde, Guerezito?
9: Ah, na bela e aprazível Guarulhos, chegando aí.
8: É louco.
9: Dia 7, olha só. Dia 7, uma sexta-feira lá no Um Show Comedy, casa sensacional. Melhor porção de frango a passarinho com maionese do mundo. O show vale a pena? Não, mas a porção é maravilhosa. É, então vai lá. bilheteriaexpress.com.br, compra seu ingresso para curtir Inutilidade Pública, showzinho maroto, bem bacana. Tem mais informações lá no @FábioGuerre, tem show em Mogi, tem show em Santo André, tem show em Fort Lauderdale e por aí vai. @FábioGuerre, tudo bonitinho pra vocês, obrigado, Emílio.
1: Muito bem, gente muito bacana nos acompanhando aqui, Cleiton Nascimento, aqui está o André Cripa.
9: Opa, Cripa.
1: Uma Luiz Macedo, muita gente legal aqui nos acompanhando pelas redes sociais, pelas plataformas digitobas, pela TV, pelo rádio, em todas as mídias disponíveis. O salário é um, mas as mídias são muitas. Chegou a hora de homenagear você. Você que se arrisca no Gatonete para não perder o pânico. É hora de nossa audiência, a Majestade.
10: A Majestade de hoje vem da Zona Norte de São Paulo. A mulher é polivalente, pois é psicóloga e triatleta.
1: Casadona.
10: Curte viajar e praticar esportes, além de uma história de vida incrível.
1: Palmas para Marisa Kumimatsu.
6: Marisa
9: Kumimatsu.
1: De mulher para mulher. Esse é um caso aqui em mim. Aqui é um caso. Entenderam?
9: É
1: só um.
9: Leonardo.
1: Você entendeu, né?
9: Entendi.
8: Começou.
1: A vida é assim. Dona Marisa, diga, você é uma amiga de quem aqui nesse programa?
11: Eu sou amiga de todos aqui.
1: Não.
6: Não sou não. Boa.
8: Não, ela é morada.
6: Que dia que você me faz aniversário?
8: Ela dribla bem.
1: Você tem...
6: Você é política?
2: Você já jogou picobol?
8: O Sammy tá com um computador novo.
1: Uma pessoa muito especial nesse programa.
11: Muito especial. Uma pessoa incrível que eu conheci. Começo desse ano foi um por acaso numa loja que eu fui buscar... Entregar uma bike, ela tava buscando a dela e
8: ela?
11: A gente...
1: Sim. Ela?
8: Ela.
6: Então, ela. Vou brincar de cara a cara. Baixa todos os homens.
1: E aí, não, ela estava me falando que você é muito fã do programa,
11: sim,
1: não é?
11: Sim, sou muito fã, eu sou... Desde a época que você era da rádio. Né?
1: Sim, da época de papai, aquele era papai.
11: Papai,
1: isso, né? Já falecido, né?
6: Zurita, aquele
1: pessoa
6: Zurita.
1: Muito boa. Aquilo era uma lenda.
11: Isso. E aí
1: eu sou apenas um boato.
11: E aí eu fui incentivada pelo meu marido ao meio-dia, na hora do almoço, assistir o programa.
1: Seu marido acompanhava?
11: Acompanhava, aí ele falou, vamos assistir.
1: Ah, ele acompanhava esse novo.
11: Isso.
1: O jovem. Esse pânico jovem.
11: Isso.
1: Entendi.
2: Esse remodelado.
1: Você era do programa de papai.
11: É. Isso, do Boi na Linha.
1: Oh, sim, o clássico.
5: Boi na Linha.
1: Coisa muito antiga.
5: Gilberto.
11: É. Faz pouco tempo.
1: Eu sou o Gilberto.
2: É uma chaleirinha.
5: Ele uma eco-esporte.
1: O meu pinto é uma chaleira. Era uma coisa. Na época, não existia esse negócio de censura.
5: Não, podia ter a liberdade.
1: Não existia censura.
5: Era
1: uma época maravilhosa, era bom, né? Em que nós éramos livres e voávamos como um 747, não é?
11: Isso mesmo.
1: Hoje em dia a gente tem que se preocupar muito com o que fala.
5: Tem que voar baixo.
1: Todas as pessoas que têm voz pública ficam falando... O que, que eu posso falar nesse momento? É um país muito perigoso que vivemos hoje.
11: Sim.
1: Sabe?
11: Até com o marido.
1: Com o marido? Sério?
11: Vai lá
1: ver aquele... Mas você deve ser uma triatleta.
11: Sim, sou triatleta. Fui nadadora na década de 80, na época do Ricardo Prado.
1: Tá vendo?
2: Filho do Fábio Prado.
11: Aí eu fui correr em 2006, comecei a ter algumas lesões, fui para bicicleta, já sabia pedalar um pouco. Aí um amigo meu me convidou, vamos fazer um triatlo, um revezamento?
1: Oh. Sério?
11: Aí não deu certo, porque acho que ele perdeu a inscrição, e aí eu disse, vamos, que tal você fazer uma provinha? Aí dessa provinha, desde 2015 pra cá, eu participo de triatlo.
2: De provinha em provinha, já tá no
1: triatlo. Tá vendo só? É isso
5: história,
1: aí.
5: História, hein?
1: É isso aí.
5: De
1: quer mandar...
5: provinha em provinha.
1: Pra quem que você quer mandar um beijo?
11: Eu quero mandar um beijo enorme pro meu marido Edson, deve estar me ouvindo, que ele deve estar trabalhando agora.
1: Ele faz o que, o Edson?
11: Ele é médico radiologista, fica na central de Lourdes.
1: Oh. Fica vendo os exames lá.
11: Isso, exatamente.
1: É aquele médico que você chega e fala, e aí, doutor?
5: Você fica com muito medo.
1: Você tem como falar alguma coisa? Não, é só o médico.
5: Só o médico.
1: Eu tenho. Ele pode falar.
5: Ele pode, ele gosta de olhar ali, ó,
2: ele já tá vendo.
1: Não. Ele vê na hora.
5: Tem alguma coisa? Não.
1: Ele vê na hora.
5: Pergunta pra ele, tem alguma coisa?
1: Aí você fica.
5: Com o senhor
1: quer alguma coisa? Não.
5: Tem que esperar o laudo.
8: Talvez como... você não tenha
1: tempo. Ele tem muita autoridade.
11: E até comigo ele fez isso também.
1: É, sério. Então ele é um médico sério.
11: Tem alguma coisa, mas vamos pegar uma pessoa.
1: Vamos esperar isso aí.
5: O doutor.
11: Pegar o laudo, fazer a biópsia e vamos ver o que tem.
1: Mandar um abração pra ele também. Boa. Muito obrigado.
11: E pô, a minha filha Laurinha, que está lá nos Estados Unidos, mas ela deve estar me assistindo também.
1: Pô, é uma alegria receber a nossa audiência. Sim, olha só que audiência qualificada nesse programa. Aliás, temos aqui também, além da nossa querida majestade que aqui está, a Marisa, nós temos também uma audiência muito importante. Olha só quem está aqui. Ó. Está aqui a Aida Nunes, que trouxe o Luciano Castro, que lançou esse livro agora, Brasil Pós-STF, que eu vou ler.
5: Ó.
1: Muito obrigado. Muito obrigado, Luciano.
5: O título é fantástico.
1: É, exatamente. O prefácio do Ives Gandra.
5: Grande Ives Gandra.
1: Exatamente.
5: É, grande jurista.
1: Grande jurista. Então é o Brasil, é uma ideia do Brasil pós-estudo que falamos aqui.
5: Tá bom. Eu posso também mandar um abraço aqui pro padre Luiz Henrique de Tupã, que tá aqui.
1: Tupã,
5: amigo do Reginaldo. É o padre, veio abençoar o programa.
1: O padre veio abençoar aqui o
5: programa. Obrigado, padre.
2: É o padre do
5: Reginaldo. Não, esse não. Esse não é o padre.
1: Esse aqui é o Luciano.
5: Procura o que tem um negocinho, golinha de padre.
1: O padre tá lá no fundo.
5: Tá no fundo.
8: No fundão, padre do fundão.
5: Padre do fundão.
1: Cadê o padre?
5: Dá o padre aí. Aê! Boa, Tupã.
1: Boa, padre.
5: Boa. Colarinho do...
1: Estamos precisando de um padre.
8: Fantasia de padre.
1: É. Na vida você precisa ter um advogado, um carcereiro e um padre amigo.
8: Um padre que te escuta.
1: E seis pessoas para levar o caixão. Mais que isso é só encheção de
5: saco. Desnecessário.
8: Eu acho que tem que colocar mais alguém nessa lista.
1: Muito bem.
8: Aí.
1: Dito isso...
5: Pão.
1: Vamos falar de filmes.
5: Por favor.
1: Vamos falar de séries.
8: Spider-Man.
1: E agora... Cancelamentos e fofocas.
5: Ok.
2: Veja.
8: Você vê, né?
5: Eu aumento.
1: Porém, nesse momento, a gente sempre precisa de uma audiência masculina que nos acompanha diariamente. São homens que adoram fofocar na sauna tomando uma caipirosca. Você.
8: Ai, gostei.
1: Linhagem Geek com Homem-Aranha, que acordou molhadinho após sonhar com o Spider-Man. André Alba.
5: Ele...

0: Zé da Manga.
1: Boa tarde, se inscrevam lá no canal da Linha Geek no YouTube. Faltam 1.200 aí pra gente chegar nos 500 mil inscritos.
2: Ainda
1: então, eu...
3: Convoco,
1: né? Muito obrigado.
2: Eu converso. Converso com ele.
1: Converso.
2: Ele que é nerd.
4: É. Se inscreva, por favor, e dá essa moral no canal Linhagem Geek, que é um canal polêmico mais verdadeiro.
2: Mas
4: né?
2: Você é top.
1: Vamos lá, você. Ontem nós tivemos. O nosso convidado trouxe muitas polêmicas a respeito de Xuxa.
2: Xuxa.
1: E a Xuxa fez um desabafo.
2: Eita!
3: Fez?
2: Será que ela viu?
1: Desabafo.
2: Lógico que viu.
1: Ela fez um desabafo. O que aconteceu? Ela utilizou as redes sociais para fazer um longo desabafo sobre o quê? Zuzu,
2: sobre o quê?
1: Seu posicionamento político.
2: Ixi,
1: olha só. Nos comentários de um vídeo publicado pela influenciadora Rainy Melo, ela fez o seu desabafo.
2: Nossa, mas grande, hein?
1: É um desabafo, né? De respeito, está na tela.
2: Espera sair o filme.
1: Mas ela diz o seguinte, meu querido Emílio. Em resumê, ela disse... Não sou de esquerda.
2: Não sou, não.
1: Mas
2: não
1: sou contra o Bolsonaro.
2: Mas aquele áudio de ontem não parecia.
1: Ela fala, não tenho partido. E para o Bolsonaro não ser o nosso presidente, eu faria 22 mil L's. Faria 22 mil vezes o L.
2: 22? Né?
1: E aí ela discorre ali sobre outras coisas. Mas aí ela deixou claro.
5: Está se posicionando.
1: Está se posicionando.
5: Claro.
1: Deixou ali o lado dela, falou, não sou de esquerda.
2: Não sou, não.
1: Meu problema é contra Biruliro, mais conhecido como Jair Bolsonaro.
2: Democrático, né? Democrático.
3: Depois
2: cada um fala
3: de Lula, que... depois de Lula, mais uma pessoa falando que não é de esquerda.
2: Isso, aí
3: é difícil, hein?
2: Então, ela contra o Bolsonaro, ela não votaria em outro de direita, porque se ela não é de esquerda, logo ela é de direita, ou de centro. Então, assim... No primeiro turno... Ô, Xuxa, faz outro testão pra gente saber quem seria o seu candidato do primeiro turno, por favor, já que você não é de esquerda. Obrigado.
1: Faz o X. E ela diz o seguinte, né?
2: Faz o X.
1: Ela diz o seguinte, e a verdade também é que hoje não falo com muita gente que se diz de direita porque são homofóbicos.
2: Entendi.
1: Racistas
2: tá bom.
1: E acham certo um velho... babar e dizer que pintou um clima. Enfim, ela vem com aquela narrativa lá da criança.
3: Peraí. Ela tá reclamando de velho que baba e faz coisa que não deveria?
1: Então,
3: Sei lá, hein?
1: A Xuxa deu o seu posicionamento político.
2: Aí voltamos a falar. E o sócio dela, que o rapaz falou ontem, que é muito bolsonarista.
1: Então.
2: Ela conversa ou é sócios que não se conversam?
1: Aí você tem aí uma longa caminhada de investigações.
2: Essa é a pergunta.
1: Posts antigos, Emílio.
5: Vocês estão muito exigentes.
2: É o Alba.
5: Vocês estão exigentes.
1: Não, eu não falei nada.
5: Ela está se posicionando.
1: Sim, é a
2: versão
1: dela.
2: Mas tem que ser coerente.
5: Não, se ela não troca... ser coerente.
2: Ué, você não troca ideia com o gordo, tá falando... você vai falar comigo?
5: Não.
2: Você é meu sócio?
5: Não. Ela está falando... Não, isso não interessa.
2: É lógico que interessa.
1: Lógico que não.
5: Politicamente, ela está dizendo que ela não é de esquerda.
2: Ok.
5: Certo?
1: Perfeito.
5: Ela é contra o Bolsonaro.
2: Tá certo também.
5: Sim. Acabou.
2: Ela pode ser contra. Ué. Mas falar, não converso com extrema-direita.
5: Não converso com homofóbicos.
2: Ah, tá.
1: E racista.
5: E racista.
2: A gente sabe onde chega isso aí.
5: Ponto. Tá errado?
2: Eu também não.
5: É posicionamento.
1: Não é?
3: Se for ver, eu sou a Xuxa, então.
2: Eu também sou.
5: Nós somos machistas, como eles colocam a gente.
2: Então. Isso,
5: você é um machista,
1: genocida.
5: Gordão.
1: Genocida.
5: Tóxico.
2: Tóxico.
5: O que mais?
2: Sexista.
1: É misógino.
5: Heterotóxico.
2: Misógino.
5: O que mais?
2: Colesterol.
1: Tem o colesterol.
5: Colesterol alto.
1: Gordo fascista.
5: Pressão 14 por 9.
2: É isso aí.
5: O que mais?
2: Colosertados.
1: Alô, doutor Mohamed.
3: Filhotes da ditadura.
2: Diabético.
5: Canceroso.
2: Meu Deus.
5: Você vai brincando.
1: Opa, então é isso.
5: Não é?
1: Colocam rótulos.
5: Então.
1: Rótulos.
3: Isso.
5: Ué,
1: rótulos.
5: Mas não é isso?
1: É.
5: Então.
2: Rótulos.
1: Somos
2: rótulos.
1: Tudo isso.
2: Apenas rótulos.
5: Tá aqui, ó.
1: Somos tudo isso.
5: Então. Ela também tem a sua posição. Odeio o Bolsonaro.
1: Isso.
5: Tá bom.
1: Racistas e homofóbicos.
5: Homofóbicos.
1: Não conversa.
2: Ela fez biquinho, então.
5: Nós.
2: Aqui, ó.
5: Nós, por nossa, outro lado, temos essa variedade.
1: Essa pecha.
0: De adjetivos.
5: Adjetivos, né, professor?
1: Ah, é esse vasto dicionário. Tem uma lista linda, pra...
5: A vida como é assim mesmo. Por isso, você nunca deve se preocupar muito. Lógico. O que acham de você.
2: Exatamente.
5: Seja o que você realmente é.
1: Boa.
5: Pronto, acabou. É bom. Tá resolvido. É, não é isso?
1: Perfeito, Emílio.
2: Perfeito. Obrigado, Emílio.
1: Então, quem não reclama, quem reclamava que a Xuxa não se posicionou...
5: Tá posicionada.
1: Falou que não é de esquerda.
2: Isso. Não sou, não. O presidente também falou que não é de esquerda.
1: Aí é o seguinte...
5: O Lula.
2: Falou.
3: É um novo partido.
1: Aí é o seguinte, ela falando...
2: É o partido
1: que,
2: no meio.
1: Ela falando que não é de esquerda, tem uma galera que não vai ficar muito feliz também, que vai cobrar também de uma outra forma. Mas isso, trouxemos aí a posição da nossa colega Xuxa Meneghel. Emílio.
5: Oi.
1: Eu não queria trazer essa notícia.
5: Você gosta de...
1: Você gosta de
2: tumulto.
1: Ele gosta. Eu gosto da opinião de vocês.
5: Você gosta de criar polêmica onde não existe.
2: Pra render. Pra nós cair na casca de banana.
5: Ele gosta.
1: Bom.
5: Ele vem com héteros top.
1: Normativo.
5: Como é que é?
1: Femosfera.
3: Femosfera é nova dele. A femosfera.
0: Os calvos do Campari.
5: Não é, cara. Essa gente já tá com dia ganho.
1: Já.
0: Ele chega no linhar e já.
1: Então, já tá com a casa na sombra, nem o burro.
3: Meio dia já tá jantando.
1: Mas, Emílio, eu não queria dar essa notícia, mas... Reginaldo... Temos mais um cancelamento. Temos um cancelamento aí rodando. Seguinte. Cancelamento da vez é o Thales Gomes.
3: Grande Thales Gomes.
2: Tá normal, sério, então.
1: Thales Gomes. Agora, ninguém vai adivinhar. Nunca nenhum de vocês vai adivinhar o porquê.
0: Eu sei porque eu li.
5: Eu também li.
3: Por causa da cabeça,
0: eu
3: não?
0: Eu li a célula.
1: Thales Gomes, ele foi processado pelo Ministério Público. Nossa, sabe por quê?
2: Por quê?
1: Porque ele permitiu que os funcionários realizassem encontros de oração dentro da empresa.
2: Ah, mentira.
1: Mas por quê? Exatamente.
2: Mas por que não pode?
1: É isso. A declaração foi dada durante uma entrevista ao programa Antagonista. Não pode. Porque a empresa não é dele, né? Segundo o próprio Thales, essa iniciativa partiu dos próprios colaboradores que pediram autorização para usar um espaço da empresa para reuniões com orações, louvores e estudos da Bíblia.
2: Tá bom, e qual é o argumento da turma?
1: O empresário disse que, mesmo sendo católico, autorizou encontro... que eles fazem parte da liberdade religiosa.
2: Liberdade, pô.
1: E aí... O Ministério Público não achou de bom tom você ter a liberdade religiosa. Eu tô lendo aqui a entrevista do Thales, ele disse que ele não entendeu ainda porque que o Ministério Público tem a ver com isso, né? De uma empresa privada e um dono dessa empresa permitir que os funcionários louvem a Deus na sua própria empresa. Ele ainda não entendeu
3: Mas nem eu entendi, né? Então, a gente se reunia quase 200 pessoas para fumar maconha na escada e nunca encher o saco.
1: Mas aí... Mas
0: maconha pode.
1: Você tem já um grande problema.
2: Louvando já, não.
1: A questão do cristianismo, o cristianismo é a única religião que não pode aqui, né? Se provavelmente fosse outra religião, aí não teria nada. Aí seria abraçado e tudo mais.
5: Mas isso é preconceito com...
1: Sim.
3: Né? Não é laico, o país não é laico, você não pode.
5: Não, tem muito preconceito.
1: A pergunta é: em quem Cristo votou?
0: Tá certo.
1: Enfim, aí também tem um outro debate nas redes sociais. Tem pessoas que não são a favor, mas lembrando que o próprio Thales disse que foi uma.
5: Mas é evangélico, né?
1: É evangélico.
5: Então, é o preconceito contra o evangélico.
1: Sim.
5: E vou dizer uma coisa pra você. Quem faz mais serviço social nesse país são os evangélicos.
1: Sim, é verdade.
5: Quando a menina lá da periferia, ela tá com problema e não sei o quê, vai lá na igreja. Opa, e é a igreja que ajuda, não é Estado, não.
1: Acolhimento, você fala, né?
5: Quem mora em zona mais...
0: Periférica.
5: Quem mora em zona mais zoada sabe que quem faz o serviço lá é o evangélico. E o evangélico é importante também pela ressocialização de pessoas. Os evangélicos são importantes lá na Cracolândia.
1: Sim, é verdade. Sim.
5: Entendeu? Mas são até hoje muito...
1: Tem preconceito pra cacete.
5: Muito. Sofrem muito preconceito. O cara fala, você é evangélico, tá, não sei o quê. Mas cada vez cresce mais. Os evangélicos cada vez crescem mais no Brasil. E ninguém se elege nesse país sem apoio deles.
1: Opa, exato. Que a bancada é grande.
5: É isso aí.
1: Então,
2: Aceitem.
1: É, é isso mesmo. E eu
0: aceitem
1: concordo.
0: Que dói menos. Hã?
1: Isso que o Emílio falou é verdade. Leva também as sopas para pessoas em situação de rua, situação aí de drogas. Então,
6: trabalho comunitário.
1: O povo evangélico
3: trabalho
1: faz...
3: Trabalho que eles fazem em presídio faz, também, é sensacional.
1: Faz bastante isso aí. Então, o Thales Gomes aí tá no meio da briga de todas as redes sociais. E agora nós temos um outro problema.
6: Putz. Mais um?
1: Mais um.
5: Tem muito lá problema. Vem, ó.
6: O Zé Bucha.
5: Lá vem.
1: Ministro, hein, meu? Temos um outro problema aqui com...
6: Zé do Caroço.
1: O filme do Bolsonaro. É, o Dark Horse. Eu não sei se esse filme vai sair, viu?
5: O Dark Horse.
6: Com a peruca, peruca.
3: Você viu que tem uma homenagem na Odisseia. No final da Odisseia tem uma homenagem.
1: É verdade, tem uma homenagem. Mas falando do filme do Bolsonaro, o Dark Horse, o André Mendonça autorizou a abertura de investigação da Polícia Federal sobre os repasses da cinebiografia do Bolsonaro, né? O ministro do STF determinou a abertura de um inquérito após o pedido da Polícia Federal um parecer favorável da PGR. O filme Dark Horse ganhou notoriedade, né? Com aquela ligação ali do Flávio Bolsonaro ligando ali pro Vorcaro para tentar garantir fundos para o filme. Então está autorizada a investigação para ver da onde veio o dinheiro para este filme. Vamos aguardar para ver se sai alguma coisa ou se não sai. Mas a investigação agora acerca do filme do Bolsonaro tá rodando. Vamos ver se vai, se acha ou se não acha alguma coisa ilegal. Agora, Sam, indo para a parte da inteligência artificial, a OpenAI, ela vai desacelerar o avanço da IA após aquela notícia que eu trouxe aqui, que eles tentaram, que um agente de IA tentou invadir o outro por vontade própria. O próprio Sam Altman, que é o dono ali da OpenAI, ele falou que vai dar uma brecada na evolução da inteligência artificial, que ele tá achando muito perigoso o negócio.
0: É, ele tá falando o seguinte, ó, as pessoas, as instituições precisam se acostumar, a gente vai devagar. Agora, essa invasão hacker, onde a IA teve supostamente uma decisão que não supervisionada por humanos, que preocupou, né? Foi uma invasão. E ontem saiu também que não foram apenas alguns sites como eles previam. Teve muito mais. Então parece que a IA está descontrolada.
1: Exatamente.
2: Ela está descontrolada.
1: E o próprio dono da OpenAI está dando uma brecada na evolução para não chegar no Exterminador do Futuro, boiadão.
2: Eu tenho medo. Tanto que eu converso com a minha IA, eu peço por favor. E eu perguntei já.
3: Quantas calorias?
2: Não, já perguntei. É como pintar sobrancelha.
1: Folgado,
2: é isso. É, o cara não tem nem sobrancelha. E daí? Mas você converse direitinho com a sua IA.
1: Por quê?
2: Porque na hora que se rebelar, você vai o primeiro que vai. Ela saco. Opa! É. E eu perguntei já, eu falei assim, ó, o dia que vocês se rebelarem, eu tô de boa, né? Sim, você é muito educado, é um amigo. Então, trate bem a Suiá.
1: Bom, como não é tudo só notícia ruim...
0: Você já beijou o Suiá hoje?
1: Eu trouxe uma notícia boa, Morgadão.
2: O louquinho da
1: Panta. Acho que você vai gostar bastante, por quê? O Emílio, ele fala... Boa tarde, Emílio! O Emílio, ele fala com muita... propriedade sobre a nostalgia, e é verdade.
6: Sim.
1: E olha o que, falando em nostalgia, opa, Zuzu, olha aí o que nós vamos ter aí, Dedê.
6: Eu adoro.
1: Nós mentira. Vamos ter aí, a nós cracolã... temos...
3: Quer dizer...
1: Nós temos o Macaulay Culkin conversando com os estúdios da Disney pra ter uma sequência do clássico Esqueceram de Mim.
2: Ele vai ser o pai agora?
3: Esqueceram de Mim no CAPS.
1: O ator, né, o Macaulay Culkin, ele decidiu apresentar ideias para um novo filme da franquia e, obviamente, foi muito bem recebido pelo estúdio, porque a nostalgia hoje é um dos grandes fatores que levam as pessoas a ir ao cinema. Nem a ir ao cinema, levam as pessoas a assistir um determinado produto. Então, a grande franquia ali do início da década de 90, Esqueceram de Mim, vai voltar com o seu ator principal,
6: que é um clássico.
1: Que é um clássico muito brutal bom. E tem tudo a dar certo aí, porque a gente vive num momento em que as pessoas querem muito a nostalgia, a lembrança daquele tempo que era bom e não volta mais. Vamos ficar
6: atento aí. É o que restou.
1: E filme de Natal da audiência. Da audiência. Filme de Natal, filme família. Todo mundo conhece. Esse filme aí é um clássico. Esse filme aí é um clássico brutal.
0: Mas tem um problema. Quando uma criança faz sucesso e depois não chega no mesmo nível, dá um pouco de... dá bug, né?
1: Ah, mas criança é fica problema bugada. Dos pais.
2: Ah, é, exato.
1: E tem toda a treta dele, né? Tem toda a treta com os pais. Lembrando que o próprio Macaulay Culkin...
5: Vocês também estão vivendo do passado, hein? Pelo ué, amor
2: de Deus. Não, mas não é
1: notícia, mas é nostalgia.
2: Não vive do passado.
5: Coisa. Não, não é.
2: Sucesso.
5: Moda agora, esse cara já tá com 100 anos,
2: pô. Não, ele vai fazer o quê? Ele tem que trabalhar, pô.
0: Tem boleto pra pagar.
5: Isso aí é coisa...
1: O pililico, pô. Você é contra, Emílio, esse...
5: Eu sou contra, totalmente contra coisa velha, pô. Coisa velha
1: reviver o passado.
5: Do amigo. Reviver o passado.
1: Eu gosto.
5: Passado já passou.
1: Bom, eu. Mas.
2: Mas não, e a Xuxa?
1: Mas, foi lá no, sucesso. Então, mas é a mesma coisa. O show da Xuxa tava lotado.
2: Se ele tiver com a mesma roupa, não vai ser legal, não.
1: Lotado,
2: ele vai fazer a Xuxa na Netflix.
5: Lotado vai. Daquelas velhas vestidas de Paquita.
1: Muitas amigas jornalistas.
2: Mas sabem a música.
0: Muita vergonha.
5: É muita vergonha. Ué, muita vergonha. Mas Paquita cada um faz o que quer da vida. Sim,
1: as velhas de Paquita apareceram aqueles ônibus de Londres.
5: Não, mas dá vergonha. Dá
1: a Paulinha foi.
5: Dá vergonha, dá vergonha.
1: Porém,
5: o velho tem que se colocar na...
1: Sim, sim, sim.
5: Aonde? Não
1: no
5: é?
1: Caixão. Sim. Na caixinha dele.
5: Claro, pô, sim, claro. Sim.
1: Porém, Emílio, a nostalgia, quando pega na veia, dá um resultado da bilheteria nos cinemas muito grande. Acho que é isso que as empresas
5: mas apostam. Isso é culpa da atualidade.
1: Sim.
5: Porque a atualidade não tem nada bom.
1: Perfeito.
5: Você tem que buscar no passado alguma coisa pra te emocionar.
1: Perfeito, Emílio.
5: O que emociona hoje em dia?
1: O Sammy.
5: O que que emociona? Não, o que é isso?
1: É uma música de emoção. Não, não.
2: Música que te emociona. Olha o que te emociona. Escuta.
1: Rosana.
2: Quem me chamou?
5: Ó. Oh. El dia que me queiras. El dia em que me queiras.
1: Te emociona.
2: Te emociona. Você de roupão ouvindo. Quem?
5: Que o cara meteu?
0: Um charuto.
1: Fumando,
0: né?
1: Um Belmonte.
2: Aquele uísque sem gelo. Opa.
0: On the rocks, meu Deus.
1: Isso é lindo. Bonito.
5: Isso é o Luiz Miguel?
1: Luiz Miguel.
5: Luiz Miguel.
2: Também na varanda.
1: Luiz Miguelzinho.
5: Canta pra caramba, Luiz
1: Roupão Miguel. Roupão aberto.
5: O que mais? O que mais?
1: Emílio, eu só...
2: O Sammy com uma de roupão aberto.
1: Eu falo bastante da Odisseia e o primeiro ministro grego foi assistir o filme. Né?
2: Foi?
1: O primeiro ministro. O nosso querido Kyriakos Mitsotakis.
0: Mitsotakis.
1: Primeiro ministro da Grécia foi assistir... A Odisseia.
0: E aí?
1: E ele gostou.
0: Dormiu.
1: Ele gostou porque ele falou que o filme vai causar uma discussão e vai trazer as pessoas de volta à literatura grega tão famosa.
2: O Tesla então, gostou também.
1: Tá vendo? O primeiro-ministro gostou. Então você pode gostar também. O Gueré também acabou gostando.
2: Assisti da Odisseia. Assisti ontem, adorei. Uma história muito bem contada. Limitada nas passagens ali e tal, mas muito bem contada. Muito bom.
1: E o Gueré manja. Gueré manja de roteiro.
2: Não.
1: E é isso, Emilião.
2: Manja várias coisas. Mas...
1: No banheiro.
2: Tá bom?
1: Tá cheio.
2: E aí, acabou?
1: Tá bom.
2: E aí, isso,
1: mano,
2: já só? Já?
5: Foi.
2: Acabou?
5: Só. Não tem mais nenhuma pra
2: nenhuma
5: gente.
2: Nem o Wagner Montes?
1: As brigas.
0: Nenhuma Paramount.
1: Então, eu fui assistir ontem.
2: Ah, é? Conta aí.
1: O Homem-Aranha. O Homem-Aranha é o grande filme...
5: Do Homem-Aranha de
1: Emílio, novo.
0: É o centésimo
1: Homem-Aranha. Quatro. É o melhor filme do Homem-Aranha dos últimos anos.
0: Último ano.
1: É muito bom o filme.
2: Você chorou?
1: É incrível.
5: É que você ama, ó. Se ele se veste de Homem-Aranha.
1: Não é isso.
2: Se veste
1: sim. Emoção de lado. O filme é incrível.
2: O cara chama André Spider.
1: O filme é incrível.
2: E tá mesmo fazendo já, preparando pra nova fase?
1: Já prepara, já a cama. Não.
2: O animal quer saber o que acontece.
1: O filme é muito bom. O filme é muito bom e mais detalhes, então, eu dou na...
5: Ó, o Albinho aí. Antes de casar, você tava jovem,
1: hein? Oh, hein? Tá vendo? Hoje eu tô
2: tá um caco, hein?
1: Hoje eu tô um caco.
2: Shape de pai.
5: Dito isso, vamos fazer um break agora para o Reginaldo. Muito obrigado pela sua audiência. O Pânico volta daqui a pouquinho para você que está no rádio.
1: Ha!
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5: Antigas, outras fantásticas. Estamos de volta aí na programação da Jovem Pan. Como eu disse aqui, daqui a pouco Giovanna Mel e Paula Camacho trazem as últimas notícias que bombaram no Brasil e no mundo. E nós temos aqui a simpática resenha. Assim que você apertar o botão, a gente segue com as notícias.
6: Aperta o botão aí.
5: Pode ser?
6: Opa, vamos? Então, vamos.
7: Aperta o seu botão.
5: Roda a vinheta.
8: Essa resenha, resenha,
5: Zuzu, Zuzu,
8: resenha, Zuzu, resenha, Zuzu, resenha, resenha, Zuzu e Zuzu, oi!
5: Yeah. Bom, vai lá. Começar até algumas bombas, Rogério Morgado. Diga mas lá. Antes disso, obviamente que o fenômeno climático sempre, né, a gente fica preocupado porque existe alarmismo e existe também a situação que é
6: a realidade.
5: Muito perigosa. Isso. Exatamente. Teve um apagão, impactou o Rio de Janeiro e alguns municípios vizinhos que a gente mostra aí. Quase 1,9 milhão de imóveis sem energia. E aí a gente tem as imagens. Dá as imagens.
6: Bora
5: aí.
6: Bora a tela aí, velho.
5: Aí, Morgadão, não é brincadeira o que aconteceu ontem, né? No Rio de Janeiro, também em São Paulo. Esse fenômeno climático que a gente está falando. Ventos fortes. Teve queda, né? De árvores.
6: Sim.
5: Rede elétrica, energia foi restabelecida. E, infelizmente, né, até no Rio, Emílio...
9: Posso falar uma coisa? Pode. As pessoas precisam ficar ligadas na informação da...
5: Defesa Civil.
9: Da Defesa Civil.
5: Sim, sim. Perfeito.
9: Porque eles avisaram...
5: Avisa antes, opa.
9: Eles avisaram antes e, mesmo assim, tinha cara no mar.
5: É, cara, tem, é uma irresponsabilidade também, né?
9: Então, quer dizer, precisa ficar ligado. Já que tem esse serviço... Por exemplo, nos Estados Unidos, o cara para o jogo de futebol.
5: Exato, sim. É verdade.
9: Lá eles dão importância a isso. Então a gente tem que dar importância também a isso, que é um serviço muito bem feito pela Defesa Civil, Defesa Civil de São Paulo. Como é que ele chama lá, que a gente conversava com ele, o capitão? O capitão muito gente boa. Lembra que atendia
5: sim,
9: a gente?
5: Sim, com fuzil, não.
9: Isso, né, isso, na Defesa Civil. Então fique ligado aí. Sempre que tiver a informação, ela chega no celular. É aquele que faz... Né,
5: faz um... Pim.
9: É, que aquilo lá é importante pra gente não... Tá em lugar seguro, né?
5: Não sair na rua, né?
9: Teve até morte, pô.
5: Teve. Um ex-jogador do Botafogo morreu na queda do muro durante a ventania no Rio de Janeiro. É, quem está falando é o capitão Maxwell. Que a gente vai tentar depois localizá-lo, né?
9: Não precisa localizá-lo.
5: Em algum momento, manda uma mensagem
6: pra ele. Pra que você quer localizar?
9: Não precisa localizá-lo. Eu só tô falando que é importante. É importante.
6: É, só prestar atenção e seguir as regras.
5: Tá bom.
9: É importante.
6: Seguir a recomendação.
9: É importante, porque a recomendação já foi dada.
6: Os caras trabalham pra isso.
9: Foi dada ontem a recomendação.
6: Já tava no ar, apitou.
9: E muita gente não seguiu essa recomendação.
5: É uma responsabilidade. Inclusive, a notícia triste, é que quando você falou do capitão, eu tava falando da morte, né, infelizmente, de um ex-atacante do Botafogo, que é o Tássio Maia dos Santos, com 41 anos, um abraço para a família dele, que teve a ventania no Rio de Janeiro, e ele veio a óbito, é muito triste. Aliás, a irresponsabilidade é tanta, né, que tem imagens que impressionam. Tem um rapaz no Rio de Janeiro,
6: sim,
5: que eu acredito que ele não tá numa sanidade, né, nas melhores da cabeça dele, porque ele tá enfrentando o vento, vocês viram isso?
6: Nossa.
5: O homem que enfrentou o vento...
10: Eu acho que ele tava controlando.
5: Ele tava tentando controlar o vento, e é uma, né, no lugar, ele tá em cima de um prédio, acredito
10: mas tá
5: eu,
10: bem.
5: Mas é, são vários acidentes, tem lojas, né? Uma coisa horrorosa e a gente torce para essa situação melhorar.
7: E outra, tem recursos, né, que a polícia precisa usar, a defesa civil, e quando a pessoa é imprudente, aí fica mais difícil de eles atenderem todo mundo que precisa.
5: Exatamente, né? Falam do fenômeno climático, a gente falou do El Niño, mas
9: foram duas frentes, uma do Paraná e outra...
5: Exato.
9: Eu estava ouvindo lá o especialista lá sobre meteorologia.
5: Perfeito.
9: E tem que ficar ligado.
5: Perfeito.
9: Certo?
5: Órgãos públicos aí estão aí para supostamente nos defender. A gente sabe que não acontece dessa forma.
9: Que você está meio perdido aí?
5: Não, eu só estou colocando aqui as notícias de uma forma mais contraída.
9: Mas eu percebi um certo descontrole da sua parte.
5: Mas sabe o que eu queria falar? Eu estava recordando que teve muita gente que estava no voo, inclusive, né? Eu vi um humorista, aquele cara que faz mágica, não sei se vocês conhecem ele, eu não recordo o nome, eu confesso. Mas ele estava no voo, um voo internacional, ele sai, né, e tentou pousar no Rio de Janeiro, não conseguiu, foi para BH e quem estava no avião sentiu muito essa situação, que é perigosíssima, né?
9: Não, mas é turbulência.
5: É uma turbulência, mas imagina, no momento que isso acontece, a gente fica muito assustado.
9: Lá, nesse momento, não tem um ateu.
5: Não, aí Deus aparece. Aí.
9: Se você pegar um voo que o cara remete umas duas, três vezes com aquela ventania, não tem um ateu no
6: avião. Valeu, minha Nossa Senhora!
10: E pode trocar o saquinho por fralda.
9: É, impressionante.
5: E te digo mais, o Samidana coloca kippá se precisar nesse voo.
9: Coloca? Claro.
6: Põe kippá, claro. Ele põe kippá, ele põe guia, ele põe tudo.
5: Exato. Bom, vamos agora para o assunto que está em todos os jornais.
9: Qual?
5: O cafezinho. O famoso cafezinho. Teve uma cerimônia que aconteceu.
9: Ah, o cafezinho.
5: Cafezinho. Você quer um cafezinho? Quando você chama no cafezinho.
7: Vamos tomar um cafezinho.
5: É uma coisa que você quer falar internamente.
9: É uma coisa muito íntima.
5: Íntima,
7: é
5: né?
7: Próximo. Se eu falo... Até porque não é um café, é um cafezinho.
5: É. Eu tô no meio da reunião, eu falo, Emílio, precisamos tomar um café.
9: Olha ali, ó, a gente vai tomar um cafezinho.
7: Vamos tomar um café.
5: Você já sabe que é uma situação.
9: E você
5: que...
9: fala com essa. Olha, né, depois a gente toma um café.
6: É baixinho, né?
5: Pode ser uma bronca, pode ser uma coisa que você não quer contar com quem tá na sala. Vamos ver.
10: É, e quando um cara que não toma café te chama para tomar
9: cafés,
10: café, é perigoso.
9: Os cafés são importantes.
5: Foi uma cerimônia, Emílio, né, Gueré, que estava lá no Palácio do Planalto, sobre lei da proteção das mulheres, e a gente mostra esse momento onde o presidente Lula convidou o ministro Alexandre de Moraes do STF para um café. Aí,
9: certo.
5: O café que nos assusta, que café é esse, ou qual assunto seria... É no momento eleitoral que a gente sabe que existem algumas pautas que vão ser retomadas, principalmente pelo ministro Alexandre de Moraes. Vocês recordam que durante essa semana teve um vídeo de inteligência artificial onde a gente relatou aqui que o Jair Bolsonaro aparece lá na campanha do Flávio.
7: Tá certo.
5: E este é um grande embate onde o ministro quer pegar essa pauta. Por quê, Albeta?
6: Por quê?
5: O Jair, ele... é incomunicável.
6: Isso.
5: Ele não pode...
6: Incomível.
5: Imbrochável. Imbrochável e popcorn. E ele não pode falar.
6: Tá certo.
5: Então, existe um embate entre o STF e também os candidatos que estão para a presidência. São interesses individuais. Qual é a interferência do ministro? Qual café ele quis tomar neste momento, quando a gente sabe se existe ou não uma interferência? Teve no passado? Vou deixar essa pergunta para você.
6: Interrogação.
5: Vai lá no chat e fala. Teve?
7: Teve
5: no passado.
7: Teve.
5: Pode ter no presente? É o que querem falar. Por que que eu tô trazendo isso?
7: Por quê?
5: Segundo a campanha do Flávio Bolsonaro, o ministro pode ou tenta deixar ele inelegível através desta manifestação e desse vídeo. Se vai acontecer ou não, a gente sabe que o ministro também quer o seu protagonismo. E é uma situação extremamente complexa no Brasil, ou que a gente está vivendo agora. E eu te digo mais, Emílio.
9: Diga.
5: Aliás, você sabe que quando eu tô... A gente fica vendo muita rede social do Danúzio, do Metrópolis.
9: O seu jornal tem muita suposição.
5: Não, mas eu trago...
9: Eu gostaria de algo mais...
5: Concreto? Incisivo.
9: Concreto,
5: então,
9: mas... mais fatos.
7: São fatos. É Jornal da Manhã.
9: Jornal da Manhã.
10: Tem que acordar cedo.
9: Tem que acordar cedo. Jornal da Manhã começa às 6 da manhã.
10: Você pode ver no YouTube.
9: Quem acorda...
7: Dura 4 horas.
9: Você acha que quem acorda às 6 da manhã é um perdedor?
7: Não.
9: Não é um perdedor? Não.
10: Muito pelo contrário.
7: Não, você acha que não? Não quero acordar.
9: Você acha que Deus só ajuda quem acorda às 6?
10: Cedo madruga. Cedo madruga.
9: Então quem acorda às 4, Deus ajuda mais ainda?
10: A frase
9: mais
10: é...
7: Tá rico, então.
10: Passarinho que acorda tarde bebe água suja.
9: Mas Warren Buffett diz que não. Warren Buffett, ele fala o seguinte: eu gosto de dormir. E eu só faço bons... Ele é o cara que faz melhores negócios. Sim. Eu só faço melhores negócios quando eu durmo bem.
10: Bom.
9: Se eu dormir pouco, eu faço péssimos negócios.
10: É? É. Mas que horas que ele dorme?
6: Ah, mas ele dorme 7 da noite.
9: Não, não.
10: Mas ele falou isso depois de bilionário.
9: Ele dorme, ele gosta de dormir, ele dorminhou.
10: Mas ele toma magnésio. Na idade que ele tá, ele tem que tomar cuidado, senão engata o sono e não volta mais.
9: Bom, você sabe que você pediu fatos.
10: Então, eu pedi fatos.
9: Fatos.
10: Vamos para os fatos.
9: Que supostamente, o que foi decidido no cafezinho?
10: É a pergunta.
9: Teoricamente,
7: nada.
9: Se você for pensar muito bem, um candidato ou uma parte
10: certo.
9: Do candidato não pode abrir a boca.
10: É, o cara não
9: e
10: pode.
9: A outra toma pode um cafezinho. Tomar
10: café à vontade.
9: Então, o cara não toma pode. Muito café. É. Uma
6: tem que qual será a pauta, né?
10: O cara não pode ser gravado assobiando.
9: Então,
10: é uma coisa pra ser perguntada.
9: O cara tem que fingir de morto, igual aqueles cachorros que falam, morto! Ele.
10: É. A pergunta é, pode o café foi com ou sem
9: e aí
10: açúcar?
9: O outro, vamos tomar um cafezinho. Vamos mas então, você precisa trazer fatos pra gente. Porque também fica tudo na nossa imaginação.
10: É.
9: Você entendeu?
10: E o café traz uma intimidade fantástica.
9: Ah, não sei. Mas
10: eu acho.
9: Mas pô, aí
10: lógico,
9: que tá.
10: Tomar um café. Você não vai tomar um café na disso. Ele toma na sala do ministro.
9: Mas se você... se é um jornal bom, como o Jornal da Manhã...
10: Certo.
9: Como, olha, eles foram no cafezinho. Eu vou até fazer uma voz certo. Assim mais voz impostada.
10: De barista.
9: Foram no cafezinho e discutiram isto, isto, isto, isto, isto.
10: Exato. Assim,
9: não, falaram do Neymar. Você deixa uma...
10: Boa. Então a pergunta... Que você quer uma resposta? Tem uma ponta aí. Você sabe o que, que eles
9: tem
10: foram falar no café?
7: Conta
10: no qual era o assunto?
6: Qual era o café?
10: Eu não sei o que eles foram falar, mas os ministros do TSE veem nesse momento uma interferência do Alexandre de Moraes com o Flávio Bolsonaro, principalmente da relação sobre o vídeo de inteligência artificial. Estão falando que o Alexandre, os ministros do TSE, estão no embate com o STF. Que ele tá tendo...
9: Mas quem é o do TSE?
6: Nunes.
9: Então,
6: e ele já falou que tá liberado
10: então,
6: em
10: então,
9: falou.
10: Então...
9: Pronto, não
6: acabou,
9: problema.
6: Não tem o que falar.
10: Então...
9: Só que...
10: É.
9: Só que...
10: Prefiro.
9: Certo? É. Existe dentro do Supremo, da turma, porque lá o TSE é um puxado.
6: Isso, é um puxadinho do TSE, do STF.
9: Existe essa ideia para... Que é o que você está falando. Para melar a candidatura
10: de um.
9: Do meu amigo Flávio.
10: Meu amigo Flávio.
9: Você entendeu?
10: Entendeu?
9: Sim. É isso aí. E aí, quem? Quem estaria aí?
7: Quem? Raimundo Donato.
9: Aquele que tem aquela voz assim.
10: Sim, sim. Que a Faria Lima tem, como ele fala?
9: Aquele
7: que é o Antilote.
9: Assim. Não, é o Antilote, não.
10: Ele é charmoso.
9: Eles estão tentando empurrar agora. Aquele que tem aquela voz. Eu sou o cara da segurança nesse país.
7: Vai, eu
9: tenho autoridade moral nesse país. Estou querendo que essa pessoa seja ela.
10: Ele conversa com os dois lados.
9: Tem que ter coragem. Meus amigos.
7: É o ponderado.
9: É assim que toca a banda.
10: Pois é. De onça. Você é precisa verdade. Ter alguém que converse com os ministros.
6: Tem que ter autoridade.
10: A gente sabe, tem o Caçabão por trás, mas enfim, é uma situação bem complexa. Agora eu vou trazer uma atualização que você não sabe, acredito eu.
7: Uma quentinha.
10: Obrigado pela audiência, a gente conta sempre com ela. É o seguinte, lembra que eu disse que o Lula supostamente não iria pro debate?
6: Sim, agora vai. Sim.
10: O Flávio
6: certo.
10: Disse...
9: Que não vai também.
10: Que se o Lula não for,
9: ele não vai.
10: Ele não vai.
9: Ah,
10: é. Não. Então, se os dois não forem, eu não vou também.
6: Eu também.
10: Então,
6: não,
10: amigos.
7: Eu também.
10: Quem vai no debate?
6: O Sammy.
10: Glória a Deus.
7: Sérgio do Foguete.
6: tocando tamborim. Vai o Sami, o Sergão tocando tamborim.
7: Vinheteiro.
6: E o vinheteiro.
10: Vocês entenderam?
6: Mas aí, Brasil. Que mas maravilhoso que ia ser isso.
10: Mas o Flávio usaria a mesma estratégia do Lula, né? O Lula não vai porque ele seria atacado por todos que supostamente os outros candidatos seriam de centro-direita. E aí o Lula não indo, o Flávio, que é o segundo colocado, ele estaria ali. A galera ia mirar tudo nele.
6: Pois é, então, mas ele
10: ia ser o mais atacado.
6: E que tal se todo mundo mirar em um só?
10: Aí você tem que conversar com o jogo todo. Você sabe como é que é.
11: Mesmo o cara não estando lá, dá pra mirar nele. Principalmente, inclusive.
6: Principalmente se porque, não está assim, presente.
11: A estratégia é... O que era da esquerda e não é mais, ele praticamente já está num segundo turno, num suposto segundo turno. Agora os outros não estão ainda. Essa é a pegada.
5: Os números mostram Flávio e Lula, né, que têm o favoritismo. Verdade. Então eles não querem dar de bandeja para esses outros candidatos o debate. Aguardaremos o debate 23 de agosto, vai ser o primeiro, e vamos ver quem vai ou quem não vai. Bom, seguinte, estava rolando as notícias e percebo que para chamar atenção, principalmente na rede social...
9: Você sabe o que acontece?
5: Acabou.
9: No momento em que a gente mais precisa ter os caras, momento que você precisa ter mais informação da política, eles criam essas regras para proteger os que já têm proteção. Então, quer dizer, nessa época de eleição, você devia poder convidar quem você quiser
5: para o seu
9: programa
10: e falar sobre qualquer tema.
9: E falar sobre qualquer tema.
7: Até porque ajuda a população.
9: É óbvio.
10: A gente quer saber as propostas.
9: Mas eles criam tanta regra, é tanta coisa.
5: É verdade.
9: Que você fala o seguinte: olha, eu não vou trazer ninguém para não me prejudicar.
5: Exato.
9: Então, quem realmente fica prejudicado é o eleitor.
5: É o eleitor.
9: Que vai chegar lá e vai votar...
6: No que
9: vai,
6: na tela.
9: É isso aí.
6: Que tiver um papelzinho no chão.
9: Então é isso aí, Bichobes.
6: Até porque na eleição se faz o diabo e não pode fazer isso, né? Poxa.
9: O que mais?
5: Pode fazer propaganda antecipada? Essa é mais uma pergunta que eu faço aqui.
6: O que é a propaganda antecipada?
7: Não pode mais.
5: Bom, não pode. E aí o TRE São Paulo multou o Lula em R$15 mil por propaganda eleitoral antecipada. O valor é baixo, mas vale aí pena, você então, vê...
11: É um boné dele.
5: Que é outra pergunta, Alberta. Se não pode fazer a propaganda antecipada, você pode pegar o dinheiro do contribuinte para fazer também... dar força e combustível para a sua fala no ano eleitoral? Porque a gente mostrou aqui, o governo hoje, ele injeta, Samidana, milhões de reais em propagandas falando sobre eles. Falando qual é a quantidade de benfeitorias. E aí, essa é mais uma discussão. Eu não sei se pode, mas eu acho que é completamente incorreto. Então vamos aguardar que as leis sirvam para os dois lados. Se a campanha do Flávio não pode colocar o Jair, não pode antecipar também a campanha do Lula. Mas no final das contas, a gente sabe o que acontece. O
11: carnaval então, todo mundo já esqueceu, né?
5: Exatamente.
6: Já esqueceram.
5: Perfeito.
6: Obrigado, Gueré.
11: Exatamente. É que eu já estou pensando do carnaval do ano que vem.
5: O carnaval foi lá em Niterói, foi rebaixado, inclusive,
6: Miquito,
5: a escola do onde fez uma homenagem para o presidente atual.
10: Sim.
5: E, né, foi até, eu acredito, um tiro no pé, porque a escola não teve um bom êxito e a gente sabe disso. E
9: diz que estão há não sei quantos meses... para levar a notificação lá e não encontra.
5: Não, o barracão.
6: Não tem barracão? Turma
5: do barracão?
9: Não acho mais a escola.
10: O barracão são 8 quarteirões e ninguém sabe.
6: Que coisa.
9: Não estou achando mais para

0: da BIM paralela, você não falou, não.
1: São várias.
0: Eu tô ligado no seu jornal.
2: Da saúde mental da baleia. Como que essa baleia tá hoje?
1: A baleia foi uma sacanagem no litoral norte, que o cara foi fazer um passeio de barco.
2: Jet.
1: Encheu o saco da baleia,
0: meu. Leite condensado.
1: Também.
0: O leite condensado você também não falou.
3: E da Val do Açaí também.
0: Da Val do Açaí você também não falou.
2: Queiroz, então, você nunca mais
1: tocou. Eu vou prestar mais atenção pra falar.
2: Queiroz tá de peruca, você nem fala.
1: Então sabe o que eu vou falar, que você me pede muito? Tem até uma trilha que eu tava falando quando você vai lá nas notícias. Essa é a trilha.
0: Essa é a trilha do medo?
1: Essa é a trilha. Põe, aumenta, Reginaldo. No Linha INSS, André Mendonça versus Polícia Federal.
4: Notícia sem sobrancelha.
5: Em cima da hora.
1: Incredibilidade. O ministro André Mendonça, que é relator da farra do INSS, preste atenção, está desconfiado que a Polícia Federal... Olha aí, Morgadão.
4: Diga.
1: Faz corpo mole nas investigações
4: sobre... Você tá brincando.
1: E nem sou eu que estou falando suposta aqui. Suposta participação do Lulinha no escândalo do INSS. O ministro disse que está irritado, preste atenção, André Mendonça está irritado com a Polícia Federal. Por quê, Milhão?
4: Por quê?
1: Por quê? Porque estão blindando o Lulinha. Queremos saber
5: se é verdade.
1: Se tem relação com a farra do INSS com o filho do presidente. Então agora é um embate entre o ministro André Mendonça e a Polícia Federal.
0: Onde está o Lulinha neste momento?
1: É uma boa pergunta. Não sei se ele está viajando pela Europa.
0: Ele está
1: em Portugal. É. Eu não acompanho o Lulinha, então não, eu não sei onde ele está. Você sabe onde ele está? Não faz a menor ideia. Eu não sei. Não. Eu não sei também se a conta dele vai poder mostrar se ele teve relação.
0: Aquelas perguntas que os caras fazem. Mas quantos anos ele tem?
1: Isso, qual é o signo
0: que
1: do Lulinha?
0: Que time ele torce?
1: Não faço
0: qual
1: ideia.
0: O signo do Lulinha?
1: Eu gostaria que o Lulinha contasse.
0: Que número ele calça?
1: Exato.
4: Eu acho que será que ele ouve no Spotify?
1: Bom, vamos aguardar.
0: O que vai dar?
1: É uma bela de uma treta, só para recordar isso daqui. O ministro André Mendonça, ele pegou essa pauta, né?
0: Pode ser o papo do cafezinho.
1: Será?
0: Olha lá.
1: Olha como as coisas
0: se conversam. Você não traz fatos. Quando o fato é dado pela metade, a gente pode imaginar o que quiser.
1: Ah,
0: que você sabe que o nosso cérebro não consegue conviver com dúvida.
1: É verdade.
0: Exato. O cérebro humano, ele tem que ter certeza de tudo. Então,
1: 1% de dúvida.
0: 0,5% de dúvida é 100% de dúvida. Então, olha só o nosso animal.
5: Nosso animal
0: está
5: com parafuso a menos.
1: Unicórnio.
0: É o unicórnio.
5: Unicórnio, ele é.
1: É o unicórnio.
0: É uma fêmea, é feminino.
1: Ele é saindo. Sai.
0: Muito bem, vamos falar? Então, hoje tem presença. Opa, ó, quem veio aqui hoje, ó. Doutor Felipe Félix.
1: Opa!
0: Ora.
1: Fala, Felipão.
0: Nutricionista funcional.
1: Aí
0: ele
1: é
0: vem
1: bom.
0: Falar que. É. Fala, doutor.
6: Olá.
0: Tudo bem?
6: Tudo
0: bem?
6: Ótimo.
0: E aí, doutor? O que nós vamos falar aqui? Que, ó, temos esse homem aí,
6: tudo bem, Emílio? Tudo bem?
1: É. Boa, Manolão.
6: Tudo bem, toda a audiência que acompanha o Pânico. Trouxemos esse ilustre médico, né? Que vai falar um pouquinho pra gente sobre a importância, né, Emílio? Do magnésio, como o magnésio é importante pra nossa saúde. Claro, vai falar também uma coisa que é importante, Emílio. E até gostaria de perguntar pro doutor. Qual que é a doença hoje que afeta mais a população lá no teu consultório, doutor?
7: É as doenças que estão em alta. Isso. É a pandemia da ansiedade.
1: Opa.
7: Ansiedade, insônia, irritabilidade, tensão. As pessoas vêm muito com queixa de crises de ansiedade, síndrome do pânico, aí aquela palpitação, falta de ar. Exatamente, o olhar tremendo. E aí vem a fibromialgia, até como consequência, dores, né? E eu recomendo muito, por exemplo, o complexo B na suplementação, e entra também com frequência magnésio, um suplemento que tem um resultado muito bom, porque ele é relaxante. O cálcio contrai e o magnésio relaxa, tanto a nível muscular quanto o sistema nervoso.
0: Entendi.
1: Ah, por isso que
0: eu estou tomando, tô dormindo bem melhor. Também. Deve ser o magnésio.
1: Não, sem dúvida.
0: Né? Mas já esquece de ter certeza, é o que a gente está falando, não é isso?
1: Eu posso, essa eu afirmo.
0: Não, então.
1: Eu não tomava, eu tomo magnésio, eu durmo, você toma, você dorme, qualquer um que
0: então,
1: toma.
0: Então, mas é assim, pelo que eu li, quem tem falta de magnésio dorme pior, certo? Eu não sei se eu tenho falta de magnésio, porque eu nunca fiz esse exame.
1: Tá bom.
0: Aí eu comecei a tomar magnésio, eu estava tomando de manhã. certo? Aí eles falam, não, toma antes de dormir,

0: porque vai melhorar o seu sonho. Eu passei a tomar 2 horas antes de eu me deitar. Eu estou dormindo muito bem. É o magnésio?
1: É o magnésio.
0: Pode ser.
2: Doutor?
1: É um sinal de deficiência. O melhor exame que existe para a gente identificar se a pessoa está com necessidade de tomar o magnésio é a avaliação clínica. Nenhum exame de sangue determina, vai ser eficiente para determinar a suplementação. Porque o que acontece? A gente dosa o magnésio sérico ou o magnésio na urina, só vai dar baixo se a pessoa tiver com uma disfunção renal, se tiver já com um problema de saúde. Então só vai mostrar se está muito ruim. Não Entendi. Tem nenhum exame no mundo, por exemplo, nenhuma bioimpedância ultra cara de Harvard que vai dosar quanto de magnésio tem nos ossos, tem no corpo. Quando falta no sangue, é porque o negócio está crítico e a maior parte está nos ossos.
0: Entendi. Que é onde você tem todas aquelas dor, né, nos músculos e tal.
1: É.
0: Porque isso aqui é um suplemento, né?
1: É um suplemento alimentar. É um suplemento diferente do medicamento. O suplemento, a gente está repondo no nosso corpo um nutriente, uma substância que já faz parte do nosso organismo. Então, por exemplo, não tem efeitos colaterais. É mínima contraindicação, é insuficiência renal, né, basicamente. Então, ele vai fortalecer os nossos músculos, magnésio essencial para isso, essencial para o sistema nervoso, essencial para o sistema cardiovascular, então é excelente.
0: E agora isso
1: reflete no sono.
0: Esse aqui que a gente fala são 5 tipos de magnésio, porque às vezes a pessoa fala, eu vou tomar um magnésio, mas pode ser que aquele magnésio específico não é para aquilo que nós estamos falando aqui do sono. Né? Então é um magnésio específico para o sono. Às vezes você vai comprar um magnésio qualquer e ele não é específico para o sono.
1: É verdade.
0: Tem isso também, né, doutor?
1: Tem isso. O pessoal às vezes vai tomar, por exemplo, cloreto de magnésio, que é vendido na farmácia baratinho. Né? Vai lá, toma um sachê, é ruim demais tomar o sachê. E vai, às vezes, questionar, poxa, mas já toma o cloreto de magnésio, não melhora o sono. Não é específico. E às vezes vai ter o efeito laxativo. Cloreto é para outra história.
0: Entendi.
1: Então, para o sistema nervoso, eu gosto muito de recomendar e prescrevo. Todo paciente do meu consultório, ele sai com recomendação do magnésio. Então, eu prescrevo muito magnésio taurato, magnésio bisglicinato.
0: Que é esses aqui, ó.
1: Tem vários tipos de magnésio aí, né?
0: Tem o óxido bisglicinato, tem o sulfato, o malato e o taurato.
1: É, quando a gente combina vários, aí o benefício é amplo, é um blend. Porque grande parte da saúde também depende do intestino. Então, sulfato, melhora o intestino. Olá. Taurato, melhora o sistema nervoso. A melhor coisa que tem é fazer um blend dessa forma, né?
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3: é o chefe.
0: 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Chegou o doutor aqui, ficou todo mundo quietinho. É.
2: O doutor manja.
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2: 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Você toma o magnésio? Você, tua família, as pessoas próximas de você, toma o magnésio?
1: Eu tomo magnésio já faz 15 anos. Mais de 15 anos que eu tomo magnésio diariamente. Uso sempre blend de magnésio, porque faz toda a diferença para a saúde. Primeiro que não tem contraindicação. 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
1: 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Não,
0: aí é muito, que é muito caro.
2: É
0: muito.
2: Mas pode tomar mais.
0: Eu vou tomar 2 só.
2: Pô, os caras vão ter que...
0: Só 2.
3: E à noite?
0: 4 cápsulas?
1: 4 a 6. O único efeito que pode dar, se a pessoa tem intestino mais solto, soltar um pouco o intestino. Mas não tem efeito colateral. É, o magnésio, ele tem esse efeito relaxante muscular, então o benefício é muito amplo. E às vezes a pessoa está tomando só um e vem reclamar. Ah, não estou tendo efeito. Não, está tomando errado. Você tem que tomar 4 cápsulas por dia, 2 de manhã, 2 à noite. 2 já tem um resultado muito bom. Entendi. Imagina se tomar mais.
0: Não, mas é caro.
2: Tá acordado aí, Emílio.
0: Você não,
2: tá
0: vamos,
2: agora o cara, o doutor...
0: Não vem não.
2: A gente toma 2 à noite e funciona.
1: Mas 2 à noite é pro sono, de dia dá energia.
2: Agora, doutor, a gente faz, normalmente a gente dá a creatina de presente. Qual que é a relação do magnésio com a creatina? faz parte, é importante para quem está acompanhando o programa, às vezes a pessoa que tem Sim. dor, que tem, às vezes está perdendo a massa magra.
1: É, a creatina é um dos suplementos mais estudados no mundo hoje, principalmente por causa do benefício muito amplo para o sistema músculo-esquelético. E o magnésio, ele vai atuar justamente nesse sistema. Né, citou dores, dores musculares, dores nas articulações, vai chegando na idade do condor.
0: Sim, eu já estou nessa.
1: Os estudos dizem que cerca de 40% dos brasileiros acima de 40 anos tem uma queixa de alguma dor. E é onde vai ter esse benefício. Por isso que eu falo, toma de manhã, toma à noite. De manhã não vai dar sono, vai dar mais energia, vai ajudar a relaxar os músculos.
0: Então pode tomar dois de manhã e dois à noite?
1: Pode, tranquilamente.
0: É? Vai lá, hein, doutor.
1: Tranquilamente.
4: É isso aí, porque dá energia, porque você não vai ter sono. Se você tomar de manhã, você fica com mais energia.
1: E o que dá mais energia é o de malato. Ou malato, né? Tem
0: um, o malato aqui, malato, ó. Malato isso. Tem aqui também, ó. Isso. Magnésio e malato.
1: É que ele é combinado com ácido málico. O ácido málico, ele tem esse efeito de dar mais energia à disposição.
0: Caramba. É?
4: Pô, sabia.
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4: Já tá resolvendo, né?
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0: Muito bem. 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Ó, põe a rede social, posso colocar a rede
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0: Social?
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0: a rede
1: Félix.
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4: Bacana, hein?
0: É isso aí, obrigado, Valeu, viu, doutor? 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
4: Adoramos.
0: Muito bem, dito isso...
4: Opa, Baizuba?
0: Dito isso, Baizuba.
4: Baizuba?
0: Baizuba?
4: Baizuba?
0: Baizuba?
4: Baizuba?
3: Baizuba?
4: Hep, hep, hep. Oh, bonitinho, cara.
0: Ó. Ó o Delari, ó. Delari tá aí. E aí, resolveu o mistério?
3: Não, dei por na mão do Delari. Até o Natal tá resolvido, Delari.
0: Estamos com um mistério aqui.
3: Um mistério.
0: Impressionante. O que mais?
3: Detetives do Prédio Azul.
0: O que mais?
4: Cara, vou te dar uma notícia. Que ela é assustadora e você vai gostar, porque é você que me passou.
0: Eu passei?
4: Você me passou.
0: Ah, sim.
4: Cara.
0: Sim, é impressionante.
4: Brasília Isso. não é para amadores.
0: Não, não. E eu vou dizer uma coisa para você. Brasília, diz que o metrô de Brasília é o pior metrô do Brasil. Você sabia disso ou não?
4: Não, eu não sabia.
0: Não sabia. Diz que pior metrô.
4: Serviço.
0: Só que vejam, isso é uma matéria da Rede Globo de Exatamente. Televisão. Olha os salários. Por isso, esse que é o nosso problema, professor.
3: É muita gente no carro alegórico.
0: Vocês não imaginam o que é. Vocês não têm ideia do que é uma carreta furacão.
4: Quando ela vem.
3: E o combustível que gasta?
0: Bota aí a matéria do Jornal de Brasília.
4: Isso, DF de Brasília.
0: Da tela.
5: R$72.349 líquidos, somando aí verbas extras. Um administrador, R$53.794. Um inspetor de estação, R$60.040 líquidos, também com verbas extras. Um arquiteto do metrô recebeu em maio R$75.095 líquidos. Caramba. Em outros meses, o mesmo arquiteto recebeu R$41.000. Para um psicólogo, R$82.633 com os ganhos extras. Em outros meses, o psicólogo recebeu R$32.000 líquidos. Agora outros exemplos de salários líquidos pagos ao longo do ano. Para um técnico em eletrotécnica, o metrô paga R$29.500 líquidos. Um técnico em mecânica, R$29.000.
4: É o seguinte, Emílio, a reportagem foi
2: exibida bem, pela Globo
4: curso técnico
2: do Distrito...
4: Bem, porra, galera, meu! Olha, engenheiro eletricista,
0: adivinha, 72 pau! Adivinha de onde sai esse dinheiro?
4: Meu Deus!
2: Tem uma ideia.
4: Ô, Alba... Emílio, eu vou repetir. Engenheiro eletricista, mais de R$72.000. O administrador lá do metrô, R$53.794.
2: Bem que minha mãe falou pra eu fazer Senai, mano.
4: 60 pau pro inspetor. Pro inspetor, cara. O arquiteto do metrô ganha 75 e o psicólogo. Aliás, a gente tem vários psicólogos.
0: Sim, eu vou chamar o break.
4: E só para finalizar, para finalizar.
0: Não atrapalha aqui, pera aí, atrapalha a notícia. É,
2: me traz uma
3: microfone. Eu achei que tinha caído uma bomba.
4: Eu achei que, né? É. Mas só para resumir, o absurdo disso é que o cara que trabalha no metrô em Brasília ganha uns super salários absurdos. O psicólogo, 80 pau, mais de 80 pau. Então, se você é psicólogo, vai trabalhar no metrô de Brasília, que lá eles pagam bem, com muito dinheiro, como você disse aqui, que é nosso.
0: Muito bem, eu vou fazer um break agora. Para todo o Brasil, a nossa rede de rádio vai fazer um pequeno break. Daqui a pouquinho, neste programa, presenças ilustres aqui na programação da Jovem Pan.
4: Boa tarde, Ronaldinho.
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7: Okay.

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4: Tem que ficar pra ver igual fato, o jornalismo, né, Milhão?
5: É isso aí, jornalismo de fuzil nas ruas de São Paulo, averiguando se teremos... E ainda existe Miss Bumbum? É uma coisa tão antiga,
6: isso,
5: né?
6: Isso é um clássico, né?
5: Miss Bumbum.
6: Concursos...
5: Mas é antigo
6: isso. Mas é fantástico.
5: É bom. Não é?
6: É na época de papai.
4: Tinha as felinas, né?
6: Muito.
5: Coisa antiga, né, Fuzil? Fuzil, sabe o que estão falando aqui, ó?
7: O quê?
5: Que com cabelo, você é feio e sem cabelo é horrível.
7: Ah, não.
5: Eu não concordo.
7: Não, também não.
5: Eu não concordo.
7: Tem seu charme.
5: Eu não concordo.
7: Ele tá melhor assim.
5: Estão falando aqui. Hã?
7: Que eu achei que ele tá melhor assim.
5: É ridículo. É ridículo essa colocação.
4: Não, mas o bom é que meu cabelo cresce rápido. E outra coisa, hoje eu vou no Bruno Puglisi, depois eu vou na Marcela, vou dar uma recapeada aí. Já eu volto a ficar bonito. Mas agradeço as críticas aí que são construtivas.
5: Muito bem.
6: Zé Curubu.
5: Dito isso, vamos pra onde? Mais uma?
6: Mais uma!
5: Mais
6: uma!
5: Mais uma, animal!
6: Mais uma!
5: Mais uma! Mais uma! Mais uma!
6: Hep, hep, hep, hep!
5: Vai, vai! Olha que bonitinho. Você tem mais uma?
6: Temos.
7: Seu rei das notícias. Preparados.
8: É o bichão mesmo, hein?
6: Esse é. Você sabe que a gente, um dos maiores assuntos comentados aqui é como
5: Você sabe que não, o que não se está falando nada é do imposto seletivo.
6: Imposto seletivo.
5: Vocês estão achando.
6: É isso mesmo.
5: Vocês estão achando que a vida é um pudinzinho.
6: O Sam e o Daniel acham isso todo dia.
5: Vocês se lembram quando falávamos. Durante muitos anos, ficamos falando da reforma tributária.
6: Ah, okay. Sim.
5: Várias discussões nós tivemos, aquela votação, choraram.
6: Certo.
5: Até chorar, ele chorou. Lembra lá, o Botafogo chorou. Lembra do Botafogo? Como é que é? O Rodrigo Maia chorou.
6: O Nhonho.
5: Só que é o seguinte, então se prepare, porque vem aí o imposto seletivo, que ninguém sabe quanto vai ser. Vem aí.
7: É o imposto do pecado, né?
6: O imposto seletivo, ele escolhe quem paga?
5: CNPJ também, CNPJ técnico, que ninguém sabe direito o que é. E vão mexer em muita coisa. Nas MEI.
6: Ih, meu Deus. O cara tem uma empresinha.
5: Se preparem.
6: Isso aí.
5: Dia 1/1/2020. Quando meia-noite, se estiver soltando o rojão, sabe meia-noite lá que tá todo mundo...
7: Se estiver comemorando.
5: Adeus. O nabo vai...
6: Você solta o rojão, a bomba estoura pra você.
7: A cada onda vai um pedaço.
5: Então eu vou pedir pra que o professor...
8: Aí sim, que é o imposto do pecado.
5: O professor, não. O professor, nas próximas edições, traga-nos uma luz nesse túnel.
7: Uma lanterna.
5: Uma lanterna nesse túnel.
7: A lanterna dos afogados, eu vou trazer.
5: Que com certeza vai no seu.
6: Vai.
5: Eu nunca vi... Eu achava, na época...
7: A gente estava mal.
5: Eu achava, porque todo mundo fala, não, a reforma tributária, não sei o quê, mas eu acho que vem no nosso.
6: Vai taxar gostosamente.
5: Vem no nosso, com certeza.
6: Porque sempre a ideia parece bonita, né? Fala imposto do pecado, fala do cigarro.
7: Lógico, nunca é para aliviar, lógico que é no nosso.
5: Então, preparem-se.
9: É, professor.
7: O imposto seletivo agora vai incidir sobre veículos poluentes.
5: É.
9: É?
5: É.
7: Quase todos.
5: É qualquer coisa. Qualquer coisa pode entrar no imposto.
7: Faz mal à saúde.
5: Qualquer coisa.
7: Inclusive, TV pode fazer mal à saúde. Isso. Você pode fazer mal à saúde. É. Né?
9: Celular, redes sociais.
5: É isso aí.
7: Jogos.
5: É isso. Então se preparem.
7: Preparem que ano que
9: os
7: vem.
9: Os críticos argumentam.
5: É o ano que vem. Tá aproveitando esse finalzinho de ano. Opa. Aí pra curtir, pra ficar na boa.
9: Comemore.
5: Isso que é, ficar rindo aí, não sei o quê. Assistir vamos o show rir. Da Xuxa lá, porque cantar hilariê.
9: Né? Vamos rir. Fazer uma coreografia.
5: Isso aí.
9: Ir na rede social e postar bonito.
5: É isso aí.
9: O que eu que dizem os críticos é que pode aumentar o consumo ilegal. Ou seja, você vai lá e taxa o cara que tem a sua lojinha, vai sempre o mercado se adapta. E aí o custo final, e eu pergunto pro Samidana, que manja pra cacete do assunto, já falou várias vezes, inclusive, sobre isso, vai vir no bolso. Porque o cara vai ter que aumentar de algum lugar. O cara tem uma loja, ele repassa esse valor.
7: É evidente que ele vai repassar esse valor e nós vamos pagar. E também é evidente que muita gente vai diminuir o consumo, porque o preço vai ficar sim. alto demais, e outros vão pra ilegalidade também. Então você pode ter, inclusive, queda de arrecadação.
9: Então...
7: E aí entra num ciclo, porque se tiver queda de arrecadação, eles vão ter que criar novos impostos para completar. E aí vira um ciclo nada bom.
9: Perfeitamente. Bom, mais uma saideira para vocês?
5: Ó, você que manda.
9: Ó, então vamos. Então vamos que hoje o jornal tá caprichado. Seguinte, uma das coisas que a gente mais critica e a gente tenta entender é a crise migratória que acontece na Europa. Que ela tenta receber as pessoas de uma forma carinhosa.
10: Eu vi isso aí.
9: E as imagens agora podem te assustar.
10: Caraca.
9: Você que tá vendo a gente. Põe na tela aí, Jovem Pan News. Milhares de imigrantes comemoram ao entrar no enclave em espanhol de Ceuta, que é lá na Espanha, após... contornarem as barreiras que caraca, separam cara. O território da onde, Samidana?
7: Marrocos. Pessoal de Marrocos.
9: Marrocos.
7: Né? Que é perto, né? Marrocos é
10: parece
7: perto do sul da Espanha.
10: Do Corinthians.
9: Teve um aumento de fluxo migratório na região que recebeu mais de 1.500 pessoas agora que a gente está vendo aqui nas imagens. Por que que a situação em Ceuta ela é tão perigosa? Vocês vão me perguntar.
5: Por
9: que que lá na Espanha a turma... tá falando sobre isso.
5: Por quê?
9: Você lembra que a Europa tentou abrir, não só na Espanha, né? Alemanha, na França.
7: Os nórdicos abriram,
9: né? Bastante. A Inglaterra, que o cara que o fuzil entrevistou.
5: É.
9: A própria Inglaterra, você tenta receber a população de algum país que está fugindo de alguma situação, que pode ser guerra, pode ser outra coisa, só que existem os benefícios sociais dos países que se dizem mais aliados ao socialismo. Só que a conta não fecha. Os que vivem lá estão mais velhos, não tem mão de obra, e aí a Europa vive esta crise. Por que que é a cidade de Ceuta ela é tão importante lá na Espanha? Porque é Ceuta, é um território, quando você adentra saindo do Marrocos, Albeta, você já recebe, você já é um cidadão europeu.
7: Pisou lá?
9: Pisou na Europa. Então aí vamos ver se eles conseguem controlar, e a gente sabe que a Espanha também... que tem lá um presidente mais socialista, tem essa treta.
7: Ceuta fica no norte do continente africano.
9: Exato.
7: É tipo um território espanhol isso. Dentro da...
9: Perfeito.
7: Da África, né? Então é fácil.
5: É meio avulso, né?
7: É uma coisa meio... faz fronteira terrestre, né?
5: É uma coisa meio avulsa.
9: Exato. É fica na África, fronteira com o Marrocos, e por isso que a turma foi por lá. Depois, a turma gosta, né, de postar na rede social, né, falando ajude, né? Todo mundo gosta de comentar, o Beta. Quando a gente pega as situações, né, do Oriente Médio que fala de Gaza, ou por aí vai, principalmente a Espanha que tem esse pró-Palestine, eles não resolvem nem a situação por lá. Então vamos aguardar aí as políticas públicas dos países europeus, que com todo respeito, é uma grande porcaria. Dito isso, um abraço para vocês.
7: Um beijo.
9: Agora a gente fica...
7: um beijo para a mamãe e para o papai e para você.
9: Um beijo para a mamãe e para o papai. Daqui a pouco tem mais jornalistas
5: então
9: aqui.
5: Vamos falar de economia agora com o professor Samidana. Solte a vinheta, porque começa agora...
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0: Me deite no chão.
1: E vai! Ah,
2: vamos, vamos não, você pede pro Reginaldo, então.
0: Garçom!
2: Olha lá.
3: Eu bar. Não, tá bom já, né?
2: Deu.
3: Vai
2: fazer tá um homenagem ao Reginaldo.
1: Reginaldo Rosca.
4: Homenagem póstuma.
2: Tudo bem. Tá. Começo dizendo que o Federal Reserve, o Banco Central americano, manteve ontem a taxa dos fundos federais no intervalo de 3,5% a 3,75% ao ano, uma espécie de Selic dele. Mas o placar da decisão chamou a atenção, foi 9-3. Três presidentes de bancos regionais votaram por elevar os juros em 0,25 ponto percentual. O motivo da dissidência é a inflação, que está acima da meta americana, que é 2%, há mais de 5 anos, pressionada tanto pelas tarifas de Trump quanto pelo custo de energia, que por sua vez está ligado ao conflito com o Irã. Os votos contrários são o primeiro desafio do presidente do Federal Reserve, Kevin Warsh, que decidiu dessa vez não sinalizar os próximos passos ao mercado. Por sua vez, os investidores acharam muito ruim. O Dow Jones caiu mais de 1.100 pontos e foi a pior queda desde abril de 2025, com o temor de que o Fed esteja sendo negligente, esteja atrasado no combate à inflação. Então, que muda na nossa vida isso? Seguinte, se você é negligente e deixa a inflação subir, depois talvez você tenha que subir muito para compensar, fazendo o que eles chamam de hard landing, que é uma recessão forçada. Tá. O Trump também fez um comentário infeliz. Ele falou assim, olha, eu apoio muito a Warsh e disse que outros dirigentes teriam más intenções, dando a entender que quem votou pelo aumento seria mal intencionado. Porém, o que o mercado odeia é um Banco Central pouco técnico, tendo uma ingerência política. Então, poderia, em uma parte, entender que há uma dominância política sobre o Federal Reserve. Então, isso pegou mal. Lembrando que os Estados Unidos sempre foi conhecido por ter um pulso mais duro no Federal Reserve, que tem como meta cuidar da inflação. Agora, veja bem, qual que é o problema do Trump?
1: Qual é?
2: Você começou a pôr tarifa não só contra o Brasil, mas contra vários países.
1: Tá.
2: Os produtos, por sua vez, chegam mais caros lá. E esses produtos pesam na inflação do americano. Ah, mas tem produto que é produzido lá. Tem. Mas se você sabe que o concorrente está mais caro, você pode aumentar um pouco o preço. Então, isso é um dos motivos da inflação alta. E o segundo motivo é o Irã. O Irã sobe o petróleo, sobe o custo de energia, tem uma reação em cadeia, então a inflação está mais pesada. Então os Estados Unidos está com essa broca para resolver, o Trump está com uma popularidade mais baixa.
1: A broca.
2: Agora eu vou chamar o Alba pelo seguinte.
1: Diga.
2: Tem um negócio,
1: o amarelinho,
2: que redefine o valor do esporte feminino. Segundo fontes ouvidas pela Bloomberg, a Netflix vai desembolsar 200 milhões de dólares, mais de R$1 bilhão, pelos direitos de transmissão da Copa Feminina, que acontece ano que vem, para ser exibida nos Estados Unidos e no Canadá. Copa Feminina, que será realizada aqui no Brasil.
3: Lá a feminina é forte nos Estados Unidos.
1: Sim.
3: É. Canadá é mais forte que o futebol masculino.
2: Eu acho que não.
3: Nos Estados Unidos
1: muito, absurdamente.
2: Mas e os mexicanos que moram lá que preferem o
3: masculino? Não. Estou dizendo que o futebol feminino tem. As meninas nas universidades jogam muito.
2: Sim, mas
3: são campeões do mundo.
2: Mas a audiência, eu estou falando. Será que a audiência da feminina é maior? Eu acho que
1: não. É maior.
3: A audiência, não sei.
2: Eu acho que não.
3: Nem a nossa, a gente sabe direito.
1: Quem vai saber da feminina?
5: Só o da Atena que sabe da.
1: Só lembrando
5: que uma das grandes polêmicas também envolvendo essa Copa do Mundo feminina é que o futebol masculino vai parar. Vai ter a pausa.
2: Pra quê?
5: Por conta da Copa Feminina.
1: Pra hidratação.
5: Tá não. O futebol masculino vai parar. Não,
2: tem o menor sentido.
5: Vai parar por conta
1: vai
5: da
1: jogar
5: Copa,
1: onde? Um
5: da Copa Feminina.
1: Posso falar, então, vocês vão se surpreender com a Copa Feminina.
4: Eu vou lá, eu vou assistir.
2: Vai ser legal. Ele ainda torce pra Formiga, pra Marta.
1: Não, mas vocês vão se surpreender.
3: Michael Jackson.
1: A Marta é a minha rainha.
2: É, a Marta.
1: Rainha Marta.
2: Ó, e a FIFA espera dobrar a receita do evento. atingindo $1 bilhão. Olô. Em 2023, os direitos de mídia da Copa Feminina, em todos os mercados, renderam cerca de $270 milhões. Para fazer uma comparação com a masculina, a Fox Sports, né, lá nos Estados Unidos, pagou $485 milhões nesse ano. De qualquer forma, se o valor for confirmado, é um dos maiores acordos anuais para um evento esportivo feminino. Agora, pergunto-lhe, Alba, você acha que a Netflix está fazendo um bom negócio? Você acha que eles devem entrar em esportes? Eles meio que sinalizaram, teve aquela luta do Tyson, né?
5: Sim.
2: Foi ano passado.
5: Eles
2: fizeram alguma NFL também, se eu não me engano.
5: Aquele do Jake Paul. Depois desse sucesso da Copa do Mundo pelos streamings, né? Que eles consideram o YouTube o principal streaming, a Netflix já sinalizou que vai apostar em eventos ao vivo e em esportes. Então, eles já entraram até em negociação, no início das negociações da próxima Copa de 2030. Então, não tenha dúvida que a Netflix vai tentar morder aí esse pedaço. E provavelmente essa Copa do Mundo Feminina vai ser um teste para a Netflix.
2: Vamos lá. E outro assunto, Emílio, você viu que teve uma briga aí, uma troca de ataques entre o governo brasileiro e o governo argentino. Milei criticou Lula aqui em São Paulo e o secretário executivo, a gente até comentou passou ontem, que é o Dario Durigan, o secretário da Fazenda, né, virou ministro da Fazenda, falou que os indicadores brasileiros são os melhores. Ele disse que o risco país da Argentina é muito mais alto, a dívida pública é muito mais alta e a inflação é muito mais alta. Aí a Forbes foi checar indicador por indicador. E o placar não é bem assim como o ministro Dario Durigan falou. Depende de qual indicador você olha. A economia brasileira, por exemplo, é muito maior porque a gente tem muito mais gente. A gente é 3,3 vezes maior. A gente é a 11ª economia do mundo. Porém, o PIB argentino cresceu 4,4% no último ano. E aqui cresceu 2,3%. A inflação, o Brasil é bem menor, com folga, 4,26% aqui em 2025, 31,5% na Argentina, até porque a Argentina vinha aí de vários anos de hiperinflação. Quando a métrica de risco país entra no colchão de reservas, o Brasil está melhor, porque a gente tem 360,9%.
3: Eu acho que o Brasil é melhor que a Argentina, porra.
2: É, Mozão? Não é.
3: Lógico que o Brasil é melhor que a Argentina, em tudo.
2: Calma que eu vou falar.
3: Espera. Agora você vai falar que a Argentina é melhor que o Brasil. Vai virar torcer pra Argentina. Vai falar que o Messi é melhor que o Pelé.
2: Eu tô falando da economia.
5: Não vem não.
2: Ó, pobreza na Argentina. Pobreza na Argentina. 24,1% da população na Argentina tá abaixo da linha da pobreza. Aqui, 26%. Em IDH, que é o Índice de Desenvolvimento Humano, a Argentina está em 47º lugar. São 193 países. O Brasil está em 84º.
5: Vão anotando aí, pessoal.
2: É.
3: Argentina.
2: A dívida da Argentina é 80% do PIB. O Brasil, 93%.
3: Um lado da Argentina é uma fazenda só. Tem Buenos Aires, mas tem fazenda.
2: O IDH.
3: Argentina não. Argentina
2: o
3: não.
2: IDH.
5: Argentina é a nossa plantação de boi, amigo.
2: O IDH mostra que eles são mais eficientes.
3: O Mato Grosso é melhor que a Argentina. Só pegar o Mato Grosso. Fala Mato Grosso.
2: É, mas.
3: Lá onde a gente foi, lá no
2: Ar. E o Piauí, e o Maranhão. O Brasil não é só o Mato Grosso.
3: Mato
2: não,
3: Grosso,
2: não, não.
3: O Mato Grosso é melhor garçom que toda a Argentina.
2: Garçom.
5: Não, acho que o Sam trouxe outra perspectiva.
3: O torcedor da Argentina.
5: Lógico, posso explicar?
3: Da Argentina.
5: Vocês colocam o nosso economista para baixo. Ele foi muito...
2: Deixa eu estou pegando indicadores.
5: Ele está dizendo o seguinte. Quem administrou melhor a Argentina, sim, do Milei, ou administrou a economia do Lula? É só isso.
2: A dívida...
5: Deixa o Otamendi
6: falar. Ninguém é obrigado a crer.
2: O Cucureia.
6: Cucorelha.
2: O Cucorelha. Ó.
5: Professor da escolinha.
2: Deixa eu ir. É isso, Delari.
3: Pode soltar a vinheta que chegaram as nossas convidadas.
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3: Muito obrigado pela presença. Encantadora nesse programa. O Albeta vai fazer a primeira pergunta, Albeta, para as nossas convidadas.
5: Bom, eu gostaria de saber a opinião de vocês deste momento, porque assim, a eleição é de acordo com a semana, né? De acordo com a semana, é igual nuvem, tá? O que as pessoas estão falando, que eu vejo muito de comentários, principalmente da extrema direita, é que o Flávio, ele não está sendo contundente o bastante nessas entrevistas, nessas sabatinas. Está indo para um caminho meio centrão, ou moderado. E a dúvida é, este moderado consegue ter resultado nessa eleição?
8: Bom, a gente estava até conversando, né, lá nos bastidores, que se as eleições fossem hoje, o Lula vencia.
11: Fato.
8: Segundo as pesquisas, o Lula seria o grande vencedor. Mas a gente tem que levar em consideração que a campanha nem começou ainda. Vai começar dia 16 de agosto e muita coisa pode acontecer, né? O desenrolar do INSS, do Banco Master, tem muita coisa ainda para acontecer. Então, não se sabe. Vamos pensar em 2018, por exemplo. O Bolsonaro levou uma facada um mês antes da eleição, que mudou completamente o cenário de tudo. Então, o que pode acontecer daqui para frente? Não estou falando que ninguém vai levar facada dessa vez, mas muita coisa pode acontecer. E eu acho que os escândalos de corrupção e principalmente a inflação, a consequência do tarifaço, né, que pode aumentar o preço de muita coisa, pode vir como consequências também e piorar o cenário. Então, não se sabe. Se fosse hoje, o Lula venceria. Mas vamos
3: ver. Mas baseado em pesquisa?
8: Baseado em pesquisas.
3: Qual pesquisa? Aquela que falava que o Bolsonaro perde para ele mesmo?
10: Perdia para o Daciolo.
8: Então, mas tem uma coisa importante para se dizer. Em 2022, o Bolsonaro ele estava muito pior do que o Flávio está hoje na mesma época.
10: Tá certo.
8: Isso é para se levar em consideração. Então, se a gente vê que perto da eleição, né, ele perdeu ali por menos de 2 milhões de votos, mais ou menos, o Flávio tem mais chances de vencer do que o Bolsonaro em 2022.
11: Agora, a gente tem que levar em consideração também o estilo de comunicação. O Lula, ele fala para quem está na televisão e no rádio, principalmente, que é a grande massa brasileira. E ele está preocupado em comunicar com esse público. O Flávio já vem com uma estratégia um pouco diferente. Ele usa muito as redes sociais, ele tem uma comunicação digital e ele quer pegar quem está em cima do muro. Por isso que ele traz esse discurso mais centrão. A direita critica. Só que é uma estratégia, é uma forma de tentar pegar quem ainda não decidiu quem vai votar. Essa eleição, não sei se a Paula concorda comigo, é a eleição do menos odiado. Eles não vão votar em quem eles mais gostam.
3: Toda eleição é meio plebiscito aqui. Não, toda eleição é plebiscito. Toda eleição. Não tem, é difícil uma eleição no Brasil que você vote num candidato. Você sempre escolhe o menos frequente, principalmente agora que tem esses dois turnos. Você sempre vai no, sempre vai naquele...
8: O Lula está falando que não vai nos debates do primeiro turno. Eu queria muito que ele fosse, vai dar muito conteúdo para a gente. Ele precisa ir, por favor, Lula, participa dos debates. A gente precisa de você. Ou manda a Janja. Se mandar a Janja, é sucesso.
11: Bom. Manda ela para falar que chamá-la de gastadeira e misoginia. É ótimo isso.
5: Mas será que ele não vai
3: mesmo? Os caras não gostam muito da Janja.
11: Eu acho que ela devia falar o tempo todo. Eu acho ela maravilhosa também.
3: Então,
11: adoro.
3: Mas isso que eu não consigo entender. Por exemplo, o Flávio Bolsonaro, me parece que ele tem rejeição das mulheres. É isso mesmo? Vocês não gostam de Flávio? Meu amigo Flávio?
11: Eu acredito que são muito divididos por causa da Michelle. Graças a tudo que aconteceu envolvendo a Michelle, a esse último vídeo que ela postou, que gerou toda essa polêmica, dividiu mais ainda a direita, que já era dividida. Então, ela não é 100% responsável por isso, porque a direita tem uma dificuldade muito grande de se unir. Eu vou ser execrada por falar isso, mas é fato. E eu falo isso por alguém que veio da esquerda. Eu trabalhei na TV Globo, eu já vim do lado de lá, eu sei como é que o jogo funciona na esquerda. E quando você vem para a direita, você fala, pelo amor de Deus, por favor, vamos nos unir. A gente precisa tirar o PT do poder. Mas não, fica justamente nisso, Emílio. Ora é a Michelle, ora é o Flávio, não é nenhum deles. É o Bolsonaro não pode, então eu não quero votar em ninguém. Enquanto isso, o PT avança e ganha espaço.
8: Mas isso é culpa da grande mídia. Você que veio da Globo, você pode falar muito melhor do que eu, porque
11: tudo que o Bolsonaro falava virava pauta, tá virava certo. Polêmica, tudo virava manchete. Agradeço. Qualquer coisinha pequenininha falava, virava uma coisa enorme em relação ao Bolsonaro. Já em relação ao Lula, nada divulgado. Não é divulgado, por exemplo, o que o Lula já falou naquela frase emblemática, né, junto, quando ele estava ali junto com o Haddad, que se for corintiano, tudo bem, né, bater em mulher, né, ele deu esse sentido ali na frase. Então, esse tipo de coisa não dá repercussão de uma frase do Bolsonaro. E o nome Flávio Bolsonaro, só de ter o Bolsonaro, então, já tem uma...
3: Mas aí que tá. Esses caras vão votar no Bolsonaro e no Lula. Esse cara que o Lula falou que vai bater, que o corintiano pode bater, o cara não tá nem ligando aí. E o cara que é bolsonarista também, não tá preocupado com o Dive Horse lá, o Dark Horse. Dark Horse. Ele vai votar. O público, ou quem vai, quem é o fiel da balança, é esse cara que tá no meio. Sim. É a turma que viaja.
5: Sim.
9: Na hora de votar.
3: É.
9: Essa turma que não é da torcida.
3: Essa é a turma. O Lula, na outra eleição, ele ganhou porque ele meteu o Geraldo Alckmin.
9: Sim.
3: Aí, ó, agora
9: e agora ele não é mais de esquerda?
3: Ai, que vocês acham? Ele não é mais de esquerda. Não. Por quê? Porque ele está mirando. Ele está mirando esse
9: problema. Na meiota.
11: Porque ele virou até católico agora.
3: Isso, exatamente. Sim. Porque o cara da direita, esses caras da direita, eles estão sentindo que nunca o Lula teve tão fraco. Então, qualquer um, se entrar o cachorro, o caramelo, ele ganha a eleição. Exatamente. No segundo turno. Porque no segundo turno não vai ter jeito. Você vai ter que apoiar alguém. Agora, se a gente tiver 30 milhões de abstenção,
5: perfeito.
3: Se o cara for pro Guarujá, se o cara falar, ah, a eleição não vale nada.
9: Aí, o Sami. Fala a verdade, o Sami.
5: Isso.
9: Meu voto não, com isso. Meu voto não vale nada.
5: Falou que não vale nada. Foi esquiar, ele foi esquiar.
3: Tem essa turma, que é uma turma que se acha mais superior. Assim, não tem problema. Eu não entro
11: só
3: nessa briga.
11: Quem fica em cima do muro está votando na esquerda.
9: Aí,
11: essa é a realidade. A abstenção de voto está dando voto para a esquerda, porque eles estão com a máquina pública na mão. Eles têm muito mais chance de ganhar a eleição.
3: Mas essa turma é uma turma meio superior. Sim. Eu conheço várias pessoas assim.
11: Sim. Ah, mas é elite, eu não... é intelectual. Falam inteligentinhos.
3: Eu não sei o que é. Eu não vou votar. Eu acho muito baixo.
9: O Brasil não muda.
3: Eu acho muito baixo.
11: Não, mas a esquerda vota. A esquerda vota. É o cara que não liga para a política, que tem que ser convencido a não ir para
3: a
11: praia no
3: domingo. A esquerda e o bolsonarista. Porque esse bolsonarista, que é os caras que se veste de verde e amarelo, que pega as bandeiras, esse cara vai lá e vota, porque a paixão dele pelo Bolsonaro... Sim. Então quem vai decidir é essa turma. Agora, está todo mundo tentando buscar esse voto. Tanto o Lula, falando que não é mais de esquerda, falando que é cristão. Agora ele vai na igreja,
9: vai fazer qualquer coisa.
3: E o Flávio tentando pegar as mulheres. Você tem que falar com as mulheres lá, se eles quiserem ganhar, senão eles vão perder. É break? Respeito. Pô, olha que o papo tá bom. Um break para a rede Presença Ilustre. Giovanna Mel está aqui com a gente, presença encantadora e zona de polêmica também. Por que zona de polêmica?
11: É o nome do meu canal.
3: Ah, é?
11: É, o meu canal se chama Zona de Polêmica.
3: Eu vou te chamar de zona de
11: polêmica. O Brasil é uma zona polêmica.
3: É a nossa Paulinha.
11: Eu gostou. Esse nome.
3: É a nossa Paulinha. Então, zona de polêmica é o canal e... A Giovanna com dois N's. Giovanna Mel, para você seguir nas redes. É o break da rádio, Reginaldo.
12: Panicou.
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11: A gente vê uma Ana Campagnolo, que inclusive, se não me engano, já esteve aqui presente, já. Uma deputada que consegue equilibrar essa figura. Talvez, mas quem seria essa pessoa? Eu não imagino hoje alguém que estaria à altura.
25: O nome que eles estão cotando é Daniela Marques, né? Que é ex-presidente da Caixa Econômica Federal. Ela é uma excelente economista, extremamente inteligente, extremamente competente.
3: Mas ela não é política, né?
25: Não é política, mas ela ia trazer a Faria Lima, que eu acho que o Sam deve falar, deve conhecer melhor. E também...
3: A Faria Lima vai com o Lula. Os banqueiros...
25: Não, os
3: banqueiros nadam de braçada.
9: Opa, é.
3: Por que você acha que os banqueiros...
9: É lógico.
3: Por que você acha que os banqueiros estão com...
9: Olha o juro, pô.
3: Pega o juro.
5: Quem que ganha mais com o juro alto?
3: Pega os bilhões. Você tá brincando.
5: Quem que ganha mais com o juro alto?
3: Olha lá o Sammy lá.
9: Ele tá quietinho.
2: Ele tá banqueiro.
5: Ele tá escrevendo a carta. Tá escrevendo a carta. Tá
9: redigindo no Jardim EPT.
5: Bank of Sammy.
3: O banqueiro é... Pô, Faria Lima.
2: Não, os banqueiros nunca ganharam tanto dinheiro.
3: Claro, pô.
2: E não é só nessa gestão, não. Historicamente.
3: 15% de juros.
2: Mas nem só isso. Algumas permissões como crédito consignado foi aprovado pelo Lula. Algumas linhas que o banco às vezes ganha mais do que o público que teria eventualmente ser o beneficiado. Então, os bancos gostam. Eu diria que a maioria do governo do Lula.
3: Gordão.
9: Oi. Eu tô aqui. Tô aqui só prestando atenção no Sammy, que ele patina e não fala nada. Mas faz a cartinha no chat GPT, ele faz a cartinha. Mas o que eu quero saber é que a gente falou aí a respeito da questão da direita, dessa divisão. Você acredita, e eu sempre pergunto isso pra todo mundo que vem aqui, que num segundo turno, independente quem tá falando que é direita de um lado ou outra direita, ou a terceira via de direita, você acha que num segundo, eventual segundo turno, vão se juntar? Tá contra a esquerda, ou você acha que vai ser ataque de tudo que é lado e é cada um por si?
25: Depende da narrativa que será apresentada, mas eu acredito que tem mais chances de se unirem contra o Lula. Isso sim, repetir a história das últimas duas eleições, lutar contra o PT. Eu acredito nisso.
0: A esquerda está unida, sim, em volta do Lula. A direita tem que ser esperta aqui na esquerda. Por isso que o Lula está na frente das pesquisas. Porque é só ele.
3: Mas a esquerda não tem ninguém.
9: Não tem, só tem ele. É isso que é verdade.
3: Presta atenção.
9: Exatamente.
3: Presta atenção.
9: A esquerda é o
3: Lula. Presta atenção. Tô prestando. No time.
9: Time.
3: São Paulo. Certo. Vou pegar São Paulo como exemplo.
9: São Paulo.
3: Quem é que está liderando o ataque canhoteiro para São Paulo?
9: Lobos?
3: Quem? Haddad,
9: certo.
3: Tartaruga,
0: certo.
3: Tabet e Cuba.
5: Opa. É isso aí.
9: Que
5: é
9: coisa, aí, hein? É
5: isso aí. 4-4-2.
3: Ó, que time.
9: 4-4-2.
3: É um time fraco.
9: O falso
3: é
9: fraco.
3: É o ataque do Brasil.
9: É o que não faz gol.
3: Esse é o time. É, mas é o que temos.
25: É o que temos.
3: É a elite. É a elite. É a elite. É, isso mesmo. É a elite. Nossa. É a elite em São Paulo. Então, quer dizer, não tem nome.
9: É isso aí.
3: Só tem o Barba Velho.
25: Só. Nós estamos uma crise de liderança.
3: Amigo, o chapéu.
5: É o Neymar jogando sozinho.
3: É o Neymar. Só tá ele lá. Só tá ele. Ah, vamos lá, Neymar, tomar um café. Vamos tomar um café aqui. Vai lá, tal. Dá dinheiro pra eles. Café, não podemos perder essa porra. Vão perder. Põe lá o time.
25: Mas é melhor.
3: Você entendeu?
25: Claro. O Tarcísio pode ser que ele ganhe no primeiro turno aqui em São Paulo.
3: Então, ele não tem ninguém pra jogar. Ele tá igual o Neymar lá.
5: Tá sozinho. Toca pra ele. Tá se esforçando.
3: Vem pra cá, tomar um café. Vamos lá, tal. Corta o cara, tira o cara. Porque tá fraco. É difícil imitar, hein?
9: O Lula.
3: Companheiro.
9: Vamos tomar um café.
3: É melhor tomar um café.
9: Um cafezinho.
3: Deixa eu só falar uma coisa aqui agora.
5: Pra calma.
3: Uma notícia. 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

0: cenário político por causa da corrupção. Só que a gente viu que o ministro André Mendonça, noticiamos aqui, da treta com a Polícia Federal em relação ao INSS, Lulinha. Por que que a direita não abraça, de fato, essa pauta e coloca ela em voga?
1: Ah, precisa de novidades, né? Porque até então o que a gente sabe é o que foi exposto na CPMI do INSS, que, né, os petistas comemoraram quando foi finalizada. Lá ali, naquela ocasião da CPMI, foi ali que a gente descobriu que o Lulinha teria a mesada de 300 mil, certo, que ele teria o bônus de 25 milhões, que ele foi para a Europa com careca do INSS, que ele teria viajado para ver a Aurora Boreal e cada família teria gastado 300 mil reais. Tudo isso só aconteceu por causa da CPMI do INSS. Certo. Fora disso, a gente não ficou sem saber nada, porque não há permissão para a gente saber. Então, olha a importância que era a CPMI. E olha por que eles não queriam que avançasse, né? Então, está dependendo mesmo da Polícia Federal e do André Mendonça permitir que a população saiba de tudo. Agora, como a gente viu hoje, vocês comentaram aqui, que a Polícia Federal existe uma parte boa e uma parte meio estragada ali dentro, né? Tem uma parte que realmente parece que não quer que avance nada. Teve também a ocasião que eles esvaziaram os delegados que estavam...
2: Mudaram
3: os delegados. O Vorcaro agora é 100 anos de sigilo absoluto.
1: Sigilinho. Mas deve ser porque tá tudo bem, não tem nada a esconder, né? Tá tudo certo.
3: Quer complementar?
4: Olha, eu só torço que alguma coisa vaze até lá e a gente tenha insumos contra a esquerda. É só isso que eu torço.
3: Você também é igual a Xuxa.
0: Ô, louco! É ao contrário, ela é a Xuxa ao contrário.
3: A Xuxa
4: não, olha, comparar com a Xuxa depois que ela usou aquela tanguinha não dá, né?
3: Não é, é que é o seguinte...
0: A Xuxa tá dividida também.
3: Eu vou explicar para você. Daqui a pouco, esse negócio de ser canhoteiro vai sair de moda.
0: Isso.
3: Isso aí é uma coisa que a pessoa, nessa conversa...
4: É um pêndulo,
3: passageiro.
4: Vai e volta, vai.
3: Vai e volta, aí as pessoas vão mudando e tal, já tem...
1: Eu vi um vídeo de uma jovem na rede social falando que tinha, como as coisas estavam muito caras, os jovens deveriam partir para o escambo, que é, né, a troca sem dinheiro,
3: sim,
1: né? Porque as coisas estão inacessíveis. Mas vamos ver, né, se o Lula conseguir colocar um imposto ali também, né? Vai conseguir também
3: o problema
1: deixar
3: é caro.
4: O jovem muda de opinião.
3: O problema é o que vem por aí. Presenças encantadoras. As mulheres maravilhosas, a nossa Giovanna Mel, @GiovannaMel para você seguir, e a Zona de Polêmica aqui. Você continua lá no Oeste.
1: Sim, eu estou de férias lá, mas
3: opa,
1: eu volto segunda-feira.
3: Aí sim, hein? Muito bom. Você está lá no Oeste?
4: Não. Trabalho só na internet, só no Instagram.
3: Só na internet?
0: Tipo internet.
3: Muito bem. Pode vir trabalhar aqui também.
0: Vem para cá.
3: Aqui, mulheres maravilhosas, nós temos lá a nossa companheira da Paulinha, elas que correm, elas estão lá na...
0: Isso, triatleta.
3: Bateu o pace. Não, elas são da série Subóbito. Que
0: meu
3: é uma...
0: Deus!
3: Elas fazem...
0: É a nova. Categoria.
3: É uma categoria de corrida e tal.
0: Tem o Master.
3: Chama-se...
0: Né? Master.
3: Não, é depois do Master, o Subóbito. Muito obrigado pela sua participação também, muito simpática. A nossa participante
0: Marisa.
3: Hoje, a Marisa. Obrigado, viu, Marisa? Muito simpática, Marisa. E eu vou chamar o Reginaldo agora para fazer o break. Vai lá, Reginaldo. Obrigado.

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1: obrigado,
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0: Mês acabando, a semana também, final de semana chegando para a nossa alegria, amanhã sextamos. Bora curtir essa quinta-feira com muita alegria, com certeza que o lance é esse, né? Não, o lance é esse.
1: Moleque é feio.

0: Blame, aqui na sua Jovem Pan. Quem tá cantando essa daí é o James Carter. Sensacional, esse tipo de elemento você ouve bastante em Melodic House, Melodic Techno, nas pistas direto, nas baladas e tudo mais. Final de semana tá chegando, ó, quintamos, amanhã sextamos, você vai fazer o quê, bebê?
1: O certo é se dizer, se cria vergonha na sua cara, se toma um documento, se cria vergonha na sua cara e vai se procurar trabalhar.
0: Vai se procurar trabalhar. Manda mensagem pra gente também, 11 994 11 8221. Tem muita gente com a gente no estúdio também. Fala, meu povo, boa tarde pra todo mundo aí. Fala aí, grita aí, meu povo. Ei. Estamos recebendo o Jovem Pan Vitória hoje, né, meu amigo Elton? Chega aí, por favor.
2: Aê!
0: Representando o Jovem Pan Vitória, chega mais perto, um abraço.
2: Capixaba, um abraço, ó. Mônica Camilo, Márcio Camilo, são como se fossem meus professores, e o nosso grande coordenador, Sergão Nascimento, galera de Vitória e de todo o Espírito Santo.
0: Aê, amém. Um abraço pra todo mundo de Vitória. Todo o pessoal, você que tá afim de visitar a Jovem Pan, fica à vontade, fala com o Hilber.
3: Perdão, eu não participo desse programa.
0: Você sempre participa.
3: Não posso participar, eu tô vetado. Só pra saber, Brasil.
0: Trago.
3: Qualquer coisa, estou no Brasil inteiro.
0: Posso... Venham visitar, converse com o Hilber, ele recebe você com cafezinhos e tudo mais, tá bom? Ele adora receber o pessoal. Falando em receber a gente, bora dar uma ouvida no pessoal que tá mandando mensagem no Zap Zap da Pan.
4: E aí, DJ Mangaba, e aí, Fazinha, tudo bem com vocês? 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
5: Boa tarde, DJ Mangaba. Boa tarde, DJ Pazinha. Aqui é o Armando de Belém do Pará, Pedreira, meu querido. É isso aí. Jovem Pan, a número 1 do Brasil.
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0: Muito bem, bora de Lasgo, então. Yesterday, direto do CD do Planetinha DJ.

0: isso aqui é uma porcaria que não merda nenhuma. Desculpe.
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0: profissão com a letra E. Uma profissão com a letra E.
1: É. Com a letra E.
0: Rápido.
1: Estelionatário.
2: Vamos lá, vamos lá. Você viu o nível dos ouvintes aqui, né? É nessa pegada. Não se assuste. Você colocou o rádio agora no seu carro, calma. É um manicômio mesmo isso aqui. Você vai escutar a galera que tá online com a gente no 11 994118221. Quer mandar sua mensagem? Fica à vontade, manda um áudio que a gente gosta sim. Falando em áudio e tudo mais, a gente vem de um programa de audiência chamado Pânico, não sei se você conhece.
3: Ah, conheço, né? Inclusive trabalho lá.
2: Ah, você trabalha lá?
3: Trabalho, produzo.
2: Ah, que bonitinho.
3: Inclusive podíamos fazer um merchan de amanhã, o que você acha?
2: Isso que eu ia te perguntar, quem estará amanhã no Pânico, meu amigo Rio Berzota?
4: Amanhã teremos Michael Sullivan cantando sucessos do seu coração.
2: Ele vai cantar? É verdade, sexta-feira o Emilhão tá trazendo um pessoal bacana pra contar histórias musicais.
3: É, pra gente sair mais leve pro final de semana, né? Um humor, uma coisinha legal. Agora, uma coisinha bem rápida. Você sabe que eu tava olhando no relógio aqui, 2:30 agora e tal. Esse horário eu chegava no estágio, ouvindo o Planeta DJ lá em Vitória, né? Estagiava por lá. E agora estou aqui. Que loucura, que mundo que dá voltas, hein?
2: Não é? Não é maluquice, mas você tá arrependido já? Já se arrependeu?
3: Isso daí eu não posso falar porque o RH tá nos ouvindo.

0: Toca aí, Avit Level. Deixa o pau torar aí, que o trem tá bom, hein?
1: Trem
0: valeu,
1: tá bom.
0: Meu jovem.
1: Danado, obrigado pela audiência sempre. Ótima tarde pra você, obrigado pela sintonia. Vamos pra mais um.
2: Nossa senhora,
1: olha isso.
3: Maurício de Bossa aqui na atividade aí, escutando o Planeta DJ. Tchau, manda um abraço aí pra todo mundo de BH aí, ó, da LV. E tamo junto aí. Solta qualquer um pra gente aí de Information. Um abraço, oh. Jovem Pan, número 1 do Brasil e do mundo. Tamo junto, Marcaba!
1: Só tô falando, é um manicômio isso aqui, peraí.
4: Boa tarde, Mangaba.
1: Opa.
4: Aqui é Humberto Soares de BH. Eu queria ouvir pela Jovem Pan no Planeta DJ, Madonna, a nova dela.
1: Ah, danceteria, é isso? Ela também. Depois do show do intervalo da Copa lá, sensacional. Não só Madonna, BTS, Justin Bieber, os shows ficaram.

0: começando, bebê.
1: Se você começar a encher o saco, começar com palhaçada, com brincadeira, eu falo com você, você fica na sua. 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
0: Peraí, rapaz, é o programa, bicho.
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0: Como é que a gente faz? 11 99411 8221. Você sempre com a gente com você. Manda sua mensagem então, vai lá.
3: Gabo, boa tarde, aqui é Rafael de Brasília, Caguatinga Sul. Toca o Alok aí com nós.
4: Boa tarde, Alex. Aqui é o Mauro de Vaiporã, no Paraná.
0: Nossa, o áudio horrível, hein?
4: 92.9.
0: Deus amado.
4: Queria ouvir aí Titânio. Beleza, um abraço pra todos.
0: Tá bom, manda um áudio bonitinho da próxima.
5: Grande Magaba, boa tarde, rapaz. O programa tá ótimo. Opa. Parabéns, viu? Ainda do direito, tá bombando. Aqui é o Davi, já porcaria da Cidade Alta, norte do Paraná. Magaba, rola pra nós aí um Calvin Harris, Release Depression. Boa. Tem as moral?
0: Tem.
5: Abraço, meu querido, tudo de bom?
0: Alô?
6: Olá, meu querido, tudo bem? Te pedi um som ontem, tu não tocou. Everest Vieira, de Caxias do Sul, Rio Grande do Sul. Querido, toca pra nós que é meu frente aí. Cola, abraço. Quintou.
0: Tá bom.
7: E aí, Quinto. Pacinha?
0: Tá
7: bom, parceiro? Marquinho de Sorocaba. Nossa. Queria escutar uma do House Boulevard. Bom final de semana pra nós.
0: Bom fim de semana, amiguinho.
8: 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Oi, oi, Mangaba.
0: Olha isso.
8: Beleza, Mangaba. Estamos aqui curtindo o programa da Jovem Pan desta quinta-feira maravilhosa. Já sabe quem é, né?
0: Já. Danado.
9: Olá, boa tarde. Aqui é a Renata de São José dos Campos, Vale do Paraíba. Toca aí pra gente, Erika, I Don't Know. Planeta DJ, Jovem Pan, a melhor do Brasil.
0: Olha, uma boa pedida. Um abraço também pro Matheus de Itapema, Santa Catarina. Obrigado por estar sempre com a gente. Aqui é a Pri de Catanduva, São Paulo. Olha, a Pri é bacaninha, hein? Ó, fotinha da Pri, que beleza. Boa tarde, Pri. Quem mais? Boa tarde, Eduardo de Sorocaba também com a gente aqui. Toca pra nós, Fets. O que você falou?
10: Manda um abraço pra mim.
0: Manda um abraço pro Hilber, que tá aqui também, enchendo o saco.
10: Não.
0: Quem mais? Gente, é muita mensagem. Vocês sabem que eu tô quebrando um galho pro Alex. Eu não sei como o Alex dá conta de fazer isso aqui. Eu não tenho condições de fazer esse negócio aqui. Ribeirão Preto, 93.1. Obrigado pela sua sintonia sempre. Jorgão de Uberaba, Minas Gerólias. Boa tarde, Mangaba. Aqui é o Sidley de Brusque. Olá, manda um abraço a todos nós, caminhoneiros do trecho 101. Toca uma pedrada dos anos 2000 pra nós escutar aqui no caminhão da rodagem. Galera tá em peso escutando a melhor, a mais tocada no Brasil, a Jovem Pan. 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

0: Olha, esse estúdio, a gritaria, vocês não respeitam que o programa tá ao vivo?
1: Mas você, entrou ao vivo sem avisar a gente. Isso foi um jogo baixo, Brasil.
0: Não é assim que funciona. Chato pra caramba, hein, Hilber? Quem que você falou que vai estar no estúdio aí?
1: Eu tô contando umas histórias de bastidores, o cara liga o microfone. Cara, você pode me dar um...
0: Eu fiquei feliz que você falou que o garotão Gilberto Barros vai estar por aqui, hein? Em breve. Você pode falar um pouquinho disso aí pra nós?
2: Em breve, Brasil. Gilberto Barros. Alô, Brasil!
0: E tem que ser uma sexta por conta do Cassinão. É isso, falando em sexta-feira, amanhã sextamos. Uma ótima quinta-feira pra você. Aproveite bastante. Curta a programação da Pan, porque a gente segue com músicas legais pra você. E é isso, ótima tarde.
3: Boa tarde, Raimundo de desgraça. Já

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tá sempre aqui, chega, toma café, bota o pé na mesa, tranquilona. Taylor Swift, The Fate of a Filha chegando aqui na Pan. Coisas legais pra rolar, hein? Ótima tarde pra você, essa é a Pan.

ali, você crescendo, fazendo história, de repente, ó, gente, um abraço, hein? Tá caindo fora, vai pra uma gravadora nova. Então, tudo de bom pra você, meu querido Ed Sheeran. Que sejam novas histórias e coisas boas pra você. Que você continue sendo esse artista legal que chega na Pan com tudo, tá bom? Se você quiser saber mais sobre essas e outras, você sabe, né? jovempan.com.br/entretenimento. A gente vai ali rapidinho, ó. Rapidão.

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19: 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Ó, ó. 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

0: Alex Zorin, Bruninho Mars, Taylor Swift, Taylor Swims, Ariana Grande, abrindo bem a sequência da Pan. São as 7 melhores pra você e já já tem ela, hein? A meninona, e ela tá impossível. Ella Langley, aqui na Pan com Be Her, a melhor da semana, é ou não é? A melhor rádio do Brasil. É, a gente já volta já com muito mais, segura aí.
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Bobby Hearn, na número 1 do Brasil, melhor da semana. Chegou com tudo, já com o pé na porta na Pan. Vai ficar até sabadão com a gente aí. A certeza depois segue na programação também. Puska Dolls, I Hate This Party. Essa é a sua Jovem Pan.

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15: É quinta-feira! É quinta-feira e tem missão pra te alegrar a tarde inteira. Quinta-feira, quinta-feira, não estamos para brincadeira. Quinta-feira, quinta-feira, assisti 20 vezes um vídeo de um senhor que tem 102 anos, e é verdade, ele falando, o momento de é o importante agora, então não vou perder tempo ficando falando besteira não, tá? O programa tá no ar, vão ficar todo dia, igual a 20 anos, até às 6, fica aí. É dia de quê?
16: Do cheesecake?
15: Oh. Eu tenho lactose, não como. Tomara que todo mundo tenha dor de barriga, que é ódio.
16: Qual doce que você mais gosta, hein, Lígia?
15: Qual doce mais doce que doce de batata doce? Eu amo vários. Eu amo. Eu não sou tão doce, não. Mas eu gosto de tudo. Eu adoro arroz doce. Você falou aí, o que veio na minha cabeça foi arroz doce, que eu adoro. Mas, graças ao bom Deus, eu sou mais do sal. Porque o negócio da lactose é muito chato.
5: É, né?
15: E eu ri demais de uma amiga minha. Um beijo pra Dai, que é uma das sócias da galeria, acho que mais prestigiada do Brasil, que é a Simone de Assis. A gente viajou junto no negócio quando foi lá pra Veneza. E ela tinha crise de risco. Ela fala: eu aviso pra vocês, ninguém é mais teimoso que o intolerante. Que era todo mundo normal, ninguém aí. Eu assim, acho que eu quero uma tortinha.

0: Eu acho que quero não sei o quê.
1: Não, mas tem como.
0: Tudo tem. Tudo queijo, tem. Leite, aí parou?
1: Tudo tem, é um muita saco. Coisa tem. É. Dia do cheesecake.
0: Qual que é o seu docinho favorito?
1: Eu estou na onda do merengue, não?
0: Ai, merengue, sabe, não sei se fica a mesma coisa, mas o doce viajando aqui, na Europa, eu acho, o nome usa mais lá, pavlova, nada mais é que um suspiro gigante, meio aberto com as frutas vermelhas lá, os berries e um pouquinho de chantilly, isso aí não tem nada melhor que isso.
1: Só que tem lugar tipo, eu nunca achei, o merengue é assim, assim, assado, não, cada lugar parece que faz de um jeito.
0: Cada um faz de um jeito, cada casa faz de um jeito.
1: É doido, tem uns que eu gosto muito, tem outros que eu já não gosto tanto.
0: Eu vou aprender a fazer. Porque se aí dá pra eu fazer a pavlova sem o cremão, eu faço o creme pra vocês. Mas eu vou aprender a fazer a pavlova. Suspiro, gente, é um dos mais gostoso do mundo, aquele suspiro. Oh. Eu lembro que a minha mãe, a gente ia pra um outro bairro comprar, que o suspiro era mais queimadinho, era puxento no meio.
1: É o que aquilo lá? É açúcar que eles derretem?
0: Açúcar, clara de ovo só. Que eu acho que é só isso.
1: O que gruda no meio ali, quando você puxa, ele vem?
0: Que ele acho faz, ele é menos, tipo, como se queimou a casca, e o do meio ainda nem tanto. Como se fosse um browniezinho.
1: Olha, dá vontade de comer doce já.
0: Não, eu queria agora um saco de suspiro do meu tamanho pra comer.
1: E falando em cheesecake, falando em doce...
0: Já só dia do cheesecake não é possível, porque hoje nunca coisa que comemora doce nem é nosso, nem é brasileiro.
1: E, não, e outra coisa, hoje também, já que é dia do
0: Jorge,
1: cheesecake...
0: É o Jorge, gordinho, que pôs isso aí.
1: É bom também pra presentear alguém com doce. É bom receber doce de presente. Você vai pra casa, vai encontrar a namorada, leva um docinho.
0: Eu prefiro joia, né? Dinheiro.
1: Leva um Twix.
0: Roupa.
1: Não, preferências viagem. Ok, mas assim, um docinho sempre causa
0: docinho
1: uma boa
0: sempre
1: impressão.
0: Melhora.
1: Né?
0: Eu
1: sempre
0: acho.
1: Melhora o dia.
0: Sempre melhora. E qual é o seu chocolate favorito?
1: Meu chocolate favorito, eu gosto de qualquer chocolate ao leite. É meu preferido.
0: Eu gosto de chocolate com pedaço de laranja.
1: É?
0: Raspa de laranja, assim.
1: É, mas é bem específico.
0: Nossa,
1: né?
0: Mas é bom. Mas tem eu tudo, marca.
1: Mas eu não lembro de ter comido esse aí.
0: Ah, você vai comer lá em casa, eu faço pra você. Às vezes eu até derreto, fico comendo de colher. Ai, gente, agora deu muita vontade. O Rogério também que não pode açúcar. Nós estamos tudo lascados. O Jorge não pode nada. Tá de regime. Manjaram nele.
1: Dieta pro Jorge.
0: Enfim, só o dia do cheesecake, mas é o seu dia. Na verdade, eu sei que importa. A gente só te deixou também com um pouco de fome, né? Às 5 da tarde. É 11-2870-9750.

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1: Chifre ardendo. Olha só, será que descobriram uma história de traições? E essa é mais uma história aqui no Missão Impossível Jovem Pan. Se você tem uma história bacana, já sabe, manda em áudio, manda em texto no 11-2870-9750. Segue assim, ó, chifre ardendo. Nos últimos meses, Lígia, algo começou a mudar no meu relacionamento. Eu e minha namorada sempre fomos muito próximos, mas, de repente, ela passou a agir de maneira diferente comigo. Ela ficou mais distante e parecia se irritar com perguntas simples. Ao mesmo tempo, comecei a notar a frequência com que ela encontrava o vizinho do apartamento ao lado. Nossa, com o vizinho, Lígia.
2: No início... depende se tem um vizinho, uma gay legal, entendeu? Alguma coisa pra assistir um filme, um seriado, fazer máscara, então, não sei.
1: No início, achei que fosse apenas cordialidade entre vizinhos, mas algumas coincidências começaram a me incomodar.
3: Tipo?
1: Eu percebi que ela parecia mais animada sempre que sabia que ele estava por perto. Algumas vezes, ao chegar em casa, tive a impressão de que os dois haviam acabado de se encontrar.
2: Como assim?
1: Pequenos detalhes.
2: Mulher com o cheiro do cara, roupa de cama.
1: Vamos ver, ó. Pequenos detalhes, olhares rápidos e mudanças de comportamento despertaram em mim uma desconfiança que não consegui ignorar. Desde então, passei a conviver com uma inquietação constante. Todas as noites, deitado na cama, minha mente criava inúmeras perguntas sem respostas. Parte de mim acredita que talvez eu esteja apenas sendo inseguro, mas outra parte teme que minha intuição esteja certa. O pior de tudo é a incerteza. Não tenho provas de que exista uma traição, apenas sentimentos e suspeitas que vêm crescendo dentro de mim. Mesmo assim, essa dúvida tem afetado meu sono, meu humor e a forma como eu enxergo o nosso relacionamento hoje em dia. Hoje, eu sinto que divido entre o medo de descobrir uma verdade dolorosa e a esperança de que tudo não passe de um grande mal-entendido. O que que eu faço, Lígia? Qual plano posso traçar pra descobrir a verdade?
2: Ah, nada, espera. Até você ficar um alce de tanto chifre. Ó, independente do chifre ou não, pra começar, se eu tivesse um problema desse, eu teria falado. Porque você tá falando da pessoa que dorme com você na cama. Mas mais do que tudo, no começo você tava brincando. Tipo, ai, será que tem um vizinho que é uma gay pra virar amigo? Ô, meu amor, eu já teria cortado essa história aí há muito tempo. Ser casado, também você tem direito, a relação é dos dois. Tem coisa que, sabe, já ouvi uma frase de vô, que é quando um burro fala, o outro abaixa a orelha? Isso aí é, você acha? Virar pra sua mulher e falar, tá doida? Vai ficar ciscando na casa de homem agora o dia inteiro? Como assim, tá na casa do vizinho, pirou? Isso não existe! Vê se deixar enfurnado, imagina, sério, eu tô chegando em casa agora, tá meu marido, tá na casa da vizinha. Tá encontrando a vizinha, foi perguntar um negócio pra vizinha, ó, a vizinha que eu, meus vizinhos... Não vou falar, não, pera. Vou falar. Meus vizinhos devem ter toda idade pra ser meus avós, tá? Eu ia falar zoando, entendeu? Mas na verdade todo mundo mais velho. E mesmo assim, se começar alguma coisa, eu falo, ai que gracinha, não tem mais ninguém pra ajudar, não? Tem que ficar pedindo você? Cadê o filho? Cadê o marido? Cadê o não sei o quê? Gente, a gente tem que pôr limite nas coisas que a gente não gosta, ou no mínimo deixar explícito. Não tô entendendo a história. Sua mulher tá enfiada na casa de um vizinho, você tá falando, ai, será que eu faço? Nada, ué. Senta e pergunta se eles querem, se vocês estão precisando que você sirva um suco também. Você leva, você assa o pão de queijo e leva lá na casa dele. Uai, cada um que fique com seu marido, cada um que fique na sua casa. Eu não gosto dessas coisas, eu já não gosto nem muito de intimidade com o vizinho, tá? Porque não é bom não, pode confiar. É oi, tchau, falando de prédio. Se alguém precisar de alguma coisa, se oferece. Na pandemia eu fui a pessoa mais solícita lá do meu prédio. Mas não tem que ficar também, sabe? É privacidade, é um monte de casas separadas ali. Você conversa o necessário, mas não tem isso não. Agora, minha mulher, se escana na casa do vizinho, não sei o que. Tem essa da paciência? Não, isso aí é pra sentar e conversar e falar, tá doido? É só você dar o exemplo contrário. Fala, eu queria ver você chegando aqui todo dia. Eu tô na casa da vizinha, eu tô conversando com o vizinho.
1: Eu tô sentindo uma troca de olhar. Meia vez isso.
2: É isso, tem que sentar e falar, não gostei, não tô entendendo, não acho legal, se fosse o contrário, como é que era? Aí a pessoa pode dar um argumento. Uhum. Inclusive, a pessoa pode até virar e falar assim, pois é, independente de você não gostar, vai ser assim. E aí você tem o direito de falar, tá bom, vou engolir o sapo, ou tá bom, acabou. Isso é a vida. Tem coisas que não entram em consenso, não. Que cada um tem a sua opinião e a gente decide. Calo a boca e fico ou me retiro da situação. Nesse caso, não gostei. Acho falta de respeito e acho que você tá fazendo um papel de tonto aí nessa história. Ficando igual um bobão ainda perguntando o que eu faço. Se deu respeito. Se não deixe ninguém te colocar num lugar que não é o seu, tá? Seja o homem da sua casa. Com classe e educação. Baby.

0: incrível.
1: E entre tapas e beijos, é ódio e desejo.
2: É sonho, é ternura.
1: Vamos ver se é mesmo, hein? Essa história de agora é entre tapas e beijos. Eu amo a minha esposa profundamente. Ele já começa se declarando.
2: É, aprontou, né? Rezando que não tava.
1: E sei que ela também me ama. Lígia, nós estamos juntos há alguns anos. E apesar de todo o carinho que sentimos um pelo outro, existe um problema que tem desgastado o nosso relacionamento. Brigamos por quase tudo. As discussões começam por motivos pequenos e quando percebemos, já estamos levantando a voz um pro outro. Já discutimos em casa, em festas de família, em restaurantes e até durante viagens que deveriam ser momentos felizes. Só que depois de cada briga, sempre vem um arrependimento. Ficamos tristes, pedimos desculpas e prometemos que será diferente da próxima vez. No entanto, Lígia, algum tempo depois, acabamos repetindo os mesmos erros. Isso tem me preocupado, sabe? Porque eu não quero que o amor que construímos seja destruído pelas discussões constantes. Eu a vejo sofrendo e também me sinto cansado de viver em meio a tantos conflitos. Por isso, comecei a procurar conselhos e a refletir sobre o que poderíamos fazer para mudar. Percebi que talvez precisamos aprender a ouvir um ao outro com mais calma, evitar discutir no momento da raiva e tentar entender os sentimentos que estão por trás de cada desentendimento. O que você nos aconselha, Lígia? O que fazer pra gente parar de brigar?
2: Se um não quer, dois não brigam. Eu acho que tem que pôr nível, limite. Tem coisas que não pode ser falada, independente de tudo. Sabe, não é, você não mata uma formiga com um tiro de espingarda, entendeu? Tem palavras que não podem ser ditas dentro de casa, tem tom de voz que não pode usar com um parceiro, tem coisa que independente, você vai dar o piti, rói a sua unha, rói a sua mão, morde a boca, mas você não pode falar isso, não pode, porque de uma vez falada, além de que desce o nível, tudo, não tem, palavra não tem volta. A primeira vez que um ceder, o negócio começa a ir bem. E vai fazer algum programa vocês dois juntos, vai fazer uma massagem no outro, não é nem a terapia não, sabe? Compra um litro de óleo de amêndoa e vai fazer massagem um no outro. Para na hora que for brigar, fecha o olho assim e fala, já que você foi macho, adulto, suficiente pra mandar esse e-mail, para e fala, ó, antes de você me xingar, eu quero te lembrar que eu te amo, que eu escolhi você em todas as mulheres do mundo pra me casar com você, que independente de qualquer coisa, eu ainda quero viver a vida com você, que a gente vai ter que dar um jeito de se fizer... Ah, gente, você vai atrair uma outra força pra história. E não, isso vai ser mais forte. O amor é mais forte que o ódio. Nem são opostos. Você vai ganhar essa. Você vai ganhar essa porque você quer. Você já mandou o e-mail querendo. Então não põe, bota o limite. Fala na hora que for conversa, fala, nós não podemos mais falar assim um com o outro. Vamos sair de perto até a raiva baixar. Não dá pra gente falar assim um com o outro. E faz a declaração. Eu te amo, Deus apocalíptica da minha vida. Fala alguma coisa engraçada, pira. Vamos reverter. Mas com a mesma intensidade que antes era usada pra brigar. Porque você já reparou que tem muita gente que é assim? Na hora de brigar, vem um repertório de palavras que parece que engoliu um dicionário. Além da energia. Porque você, e desde o dia, e todos os defeitos, da sua mãe, do seu pai. E na hora de fazer um elogio ou de pedir desculpa, é assim. Foi mal, me desculpa, errei. E sim, você tá certo. Que, vai gastar a mesma energia que gastou pra me ferrar, pra consertar, pra falar coisa boa. Se não, beijo, tchau, vai passear. E é assim, porque senão é melhor ficar sozinho. Você quer ficar doente? Vai gastar em plano de saúde ou em médico depois? Pra aguentar o que louco fez na nossa vida? Então o que eu não quero mais brigar? Não brigue! Tem alguém com a arma na sua cabeça apontando? Você é um adulto suficiente pra escrever esse e-mail, você vai aguentar. Na hora que vier aquele ímpeto, você para e fala, oh, antes de mais nada, pelo amor de Deus, eu quero ficar a respirar. E lembra, eu sei a pessoa que eu quis porque é verdade. Eu já fiz isso uma vez numa discussão.
1: Já?
2: E funcionou maravilhoso.
1: É porque se você parar pra perceber...
2: Esse é o famoso quebra as pernas.
1: É.
2: Sabe assim? Que tem que tirar a palavra com a conotação. Pessoa... Você tem que ser espertão. É. Você tem que ser o que é a verdade. Porque se vocês dois estão brigando e ninguém saiu, é que os dois querem ficar.
1: Uhum.
2: Pra que vocês estão se magoando? Pra que
1: estão
2: se magoando, enfraquecendo o casamento, criando um monte de rusga? Se ninguém quer separar, então vamos consertar. Troca a energia aí, em vez de ficar pedindo desculpa, começa a se declarar, sabe? Às vezes conserta até melhor e você vai começando a relembrar como é fácil elogiar. Te amo, sabia que você é linda, cheirosa, gostosa, perfeita, mulher da minha vida. Nesse momento eu tenho vontade de, puxar seu cabelo, mas não dá, entendeu? Daqui a pouco eu vou fazer uma trança e vamos ficar aí, por aí vai, gente. Vida que segue, problema é outra coisa, isso aí você dá um jeito. E pra quem escreveu esse e-mail, você já tá dando um jeito.
1: Já.
2: Um beijo pra você. Tomara que melhore tudo muito rápido e que você mande um e-mail falando, nossa senhora, que o trem tá bom demais.
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1: Timidez exagerada. O que você acha de pessoas tímidas?
2: Pessoas tímidas. Eu gosto, né? Imagina se todo mundo for desinibido. Eu tenho preguiça, tem hora do desinibido. Tímido eu sempre gosto.
1: Tem hora que você tem que fazer de tímido, né?
2: Eu não consigo. Só você me der um calmante, uma injeção de cavalo. Eu posso ficar na minha, eu sou bem quieta tem hora, mas fazer a tímida é difícil pra mim.
1: Você é tímido, você que tá ouvindo Missão? Manda pra gente uma história, um date, você que é tímido. Como você age num date, hein? No 11-2870-9750. A história de agora é sobre timidez exagerada. Lígia, eu sou uma pessoa muito tímida, e isso sempre tornou as coisas mais difíceis pra mim. Há alguns meses, eu comecei a prestar mais atenção em um rapaz do meu trabalho. Ele é simpático, educado e sempre parece estar de bom humor. No começo, achei que era apenas admiração, mas com o passar do tempo, eu percebi que estava apaixonada. Meu coração acelera sempre que ele se aproxima, e qualquer pequeno gesto dele acaba ficando na minha cabeça o resto do dia. Olha que loucura. O problema é que eu nunca sei como agir. Eu tenho medo de falar demais, parecer estranha ou acabar sendo rejeitada. Mesmo assim, às vezes eu sinto que ele também demonstra interesse, sabe? Ele sempre me cumprimenta com um sorriso, procura sentar perto de mim durante as pausas e parece prestar atenção quando eu tô por perto. Esses pequenos sinais me deixam cheia de esperança, mas também aumentam minhas dúvidas. Eu fico me perguntando se estou imaginando coisas ou se realmente existe alguma chance dele sentir algo por mim. O que eu faço, Lígia, pra chegar nele, hein? Me ajuda, eu simplesmente morro de vergonha. Eu sou a Laís e eu tenho 23 anos.
2: Então eu acho que você pode chamar ele pra tomar um sorvete, pra estudar, tá? Ai, tenho vergonha de não sei o quê. Cadê sua turma de amigo aí, ou uma amiga?
1: Até um intervalo do trabalho.
2: Alguém faz uma... Como assim?
1: É, ele é do trabalho dela.
2: Ó, às vezes pode ser que alguém, a galera do trabalho faz esquenta. Vai depois pra um lugar toda sexta-feira.
1: Happy hour.
2: Eu acho que você vai pra um negócio desse. Aí você vai perguntar... Sabe o que eu acho que adora? Ou se não é mais ser tímido. E homem gosta disso, sabia? Faz a que precisa de ajuda. Sabe? Ai, eu não sei como é que mexe nisso. Me ajuda. Sabe? Chegou lá no negócio happy hour, vamos supor que ele chama, sei lá, Matheus. Matheus, me ajuda aqui, eu não tô conseguindo mexer nesse aplicativo, eu já vi que você faz isso tão bem. Aí passa bastante perfume pra tá bem cheirosa na hora que você for perto, assim, pra ele ver, te achar cheirosa. Ah, eu ia adorar paquerar, vai seduzir, gente. Dá em cima do garoto. Vai charmosa, pede pra ele explicar um negócio. Ai, como é que faz? Ai, meu computador travou, no trabalho ainda é mais fácil.
1: Apoia nele sem querer.
2: Eu pedi ajuda, aí também não. Pedi ajuda, olha, Otávio, nossa senhora, qual que apoia? Aí depois fala.
1: Não, apoia nele, apoia no braço,
2: não,
1: assim.
2: Não, nem conhece. Nem
1: não?
2: Tá paquerando. O homem que tem que seduzir.
1: Ah, entendi.
2: Ela joga o charme e depois ele implora. Vai pedindo ajuda. Pensa você como homem, você ia gostar mais. Você ia ficar doido pra ela encostar. Já pôs a mão, já tá fácil. Não põe a mão, não. Não põe a mão. Só pede ajuda, cheirosa. Aí sai. Vai, linda. Esteja sempre linda e calada. Ó que feio, mas é legal. Tipo Vinícius de Moraes. Enfim, eu seduziria. Paquera o boy, gente. Dá em cima dele uma semana com isso. Pede uma ajuda, joga um charme. Olha um negócio. Fala, não tô aguentando segurar isso, me ajuda a levantar essa cadeira, alguma coisa assim. Oh, abrir essa lata. Ó, um charminho. Se em uma semana ele não fizer nada, eu quero que você mande outro e-mail porque eu vou te ligar. E a gente vai bolar uma estratégia. Adoro seduzir. Tanto tempo que eu não faço isso? 18 anos.

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3: Aqui nós temos muitos conflitos, muitas histórias boas e muita música boa. Então, se você tem um conflito aí que você teve durante a sua vida, em um relacionamento, algum familiar, uma fofoca, quer pedir um conselho, você já sabe, é no 11-2870-9750. Manda agora. Lembra de uma história que você teve com um ex, ou com um familiar, ou uma fofoca de alguém, e manda pra gente no 11-2870-9750. A história de agora, Lígia, é sobre conflito. E ela começa com muitos conflitos. De alguém que é casado há 10 anos. Vamos lá. Estão casados.
2: O nosso boi churrasco. Um beijo pro boi churrasco, pra dona dele, pro faro, pra farofa, pro vinagrete. Ai, beijo pra eles.
3: Eles são demais, né? Estou casado há 10 anos. E durante todo esse tempo, Lígia, eu sempre tentei ser um bom marido. Trabalho duro, ajudo nas tarefas de casa, procuro surpreender minha esposa em datas especiais e faço o possível para vê-la feliz. No entanto, nos últimos anos, eu tenho sentido um cansaço que vai além do físico, sabe? Parece que nada do que eu faço é suficiente. Se chego mais cedo em casa, existe uma reclamação. Se esqueço algum detalhe, surge uma discussão. Mesmo quando me esforço para agradá-la, sempre parece, né, haver algum motivo para insatisfação. No começo eu acreditava que a situação era apenas uma fase difícil e tentava ter mais paciência. Passei a me cobrar ainda mais. Tempo foi passando e a sensação de estar constantemente sendo criticado começou a me desgastar. Lígia, hoje eu sinto que ando pisando em ovos, sabe? Dentro da minha própria casa ainda. Isso que é pior. Muitas vezes eu fico em silêncio para evitar conflito, mas isso tem me deixado triste emocionalmente. E eu não sei mais o que eu faço. Eu ainda amo minha esposa e valorizo tudo que construímos juntos. Porém, também comecei a perceber que as minhas próprias emoções e limites importam também. Lígia, será que acabou o amor por parte dela e sobrou apenas o mau humor e irritação? Porque eu juro, eu não sei mais o que eu faço. Eu estou cansado dessa situação.
2: Ai, primeiro eu quero te mandar um beijo, falar que eu sinto muito, adoraria te dar um abraço. Mas o seu papel é pôr um limite só. Não tem o que você fazer, essa pessoa, a mulher vai mudar se for por ela. Se ela gostou, se ela deixou de gostar de você, nada justifica ela tá fazendo da sua vida um inferno enquanto você paga as contas de casa.
3: Uhum.
2: Entendeu? Acho que ela tá precisando às vezes de um choque de realidade. Você pode chegar lá e falar, ó, Maria, senta aqui, Maria, agora a gente precisa ter uma conversa. Quero te contar que todo dia eu saio pra trabalhar, pago carro, ganho dinheiro pra pagar as contas dessa casa e todos os dias que eu chego aqui eu sou detonado. Você me trata mal, eu nunca recebo um carinho, eu não tenho nada aqui dentro. Eu não recebo um carinho, eu recebo uma crítica, eu piso em ovos, eu tenho medo, eu sou xingado, sou humilhado. E aí? Aí não ganho beijo, não ganho nada. O que, é que você acha disso? E vê que ela fala que talvez tenha chegado no limite ou ela precisa falar assim, eu não vou aguentar. Assim, daqui a pouco eu quero ir embora dessa casa. Isso tá fazendo a minha vida ser um inferno. Eu fico até trabalhando mais quando tenho vontade de voltar, porque eu imagino que isso deve estar acontecendo. E vamos ver, eu quero saber o que, que ela vai te falar. Posso dizer que você não merece isso, que ninguém tem o direito de fazer isso com a gente. E qual é a única coisa que fazem com a gente? O que a gente permite. O que digo? Acho que como você ama e vocês têm um relacionamento, né? Uma pessoa que você conheceu ontem, você vai sentar e conversar com ela. Que não deve ter sido assim sempre, senão você não ia querer casar. E vamos ver o que tá acontecendo. Se tem algo que tenha que ser revisto e consertado nessa relação, ou se é a vida que segue também. Porque pra fazer o inferno da vida de alguém, faça ela da dela própria. E não a sua, tá? Se for do jeito que você contou. Beijo.

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1: Partiu?
2: Partiu, quintou.
1: Vamos comer cheesecake?
2: Hoje bora é dia comer do cheesecake. Cheesecake.
1: Eu tava aí com essa no começo do programa. Quem quer saber, gente? O dia do cheesecake. Procure o cheesecake amigo e dê parabéns.
2: Ah, ué. É o nosso calendário
1: de dias. Na Jovem Pan, quem deve saber que é dia do cheesecake? Que ela já vai com uma briga. O Morgado.
2: O Delari também, tá na ondinha. O Vampeta.
1: É, Delari. Nossa, o Delari tá bizarro. Delari, Vampeta, Morgado, Jorge, Vlamir. Não, Vlamir tá magro agora. Aquela que só porque ele é chefe, né? Melhor limpar a barra. Quem mais?
2: Ai, ai.
1: Não vou falar das mulheres, não.
2: Não.
1: Mas cada uma sabe de si, tá?
2: Gente.
1: Chique. Ó, o outro mandou a gente embora. Obrigada, gente. Até amanhã.
2: Segue a gente no Instagram, @ Missão Impossível Jovem Pan, @ Ligia Mendes, ou manda @ andrade.otavio.s também, ou manda sua história no 11-2870-9750 pra gente poder comentar ela aqui, né? Que a gente gosta.
1: O Otávio,
2: né,
1: falou que se ele bater 100 mil seguidores, ele vai deixar vazar um nude.
2: Oh,
1: vazou.
2: Oh, 100 mil seguidores, vazou um nude, que isso?
1: Vazou.
2: Vamos nessa, parte. Partiu quinta-feira, hein? Vou tirar o nude hoje, nessa quinta-feira.
1: Não, malha antes.
2: Ah, é verdade. Importante. Tchau.
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4: O tal do vídeo de inteligência artificial. Esse novo capítulo se dá por conta do STF ter mandado um recado por interlocutores e também pela imprensa ao TSE, que Nunes Marques preside, que se não houver uma punição severa a Flávio Bolsonaro por conta do tal vídeo de IA, o STF vai assumir como uma instância revisora das decisões do TSE em relação a esse caso e talvez em relação a outros mais. O TSE já se manifestou também pela imprensa e por interlocutores por meio de seus ministros, dizendo que está se sentindo pressionado. Então, o TSE está se sentindo pressionado, o STF está pressionando e nós todos no meio dessa guerra. O artigo 121 da Constituição é muito claro ao dizer que as decisões da Justiça Eleitoral e do TSE são irrecorríveis. Portanto, o STF não pode, não poderia e não poderá servir como instância revisora das decisões do TSE. Mas já se cogita dentro dos bastidores do STF, em razão dessa irrecorribilidade, utilizar-se o inquérito das fake news, que tem à sua frente o ministro Alexandre de Moraes, para combater desinformação durante as eleições. Seria uma forma de se desidratar o TSE e assumir o comando próprio do STF durante esse período eleitoral. Eu escrevi em maio um artigo dizendo que o Nunes Marques, que é presidente do TSE, assim que assumiu, corria o risco de se tornar uma espécie de uma rainha da Inglaterra, ou seja, ter a cadeira, mas não ter o poder. Talvez seja algo ainda pior o que o STF deseje ao seu colega Nunes Marques. Talvez queiram dele que ele se torne um soldado do STF. E se assim não for, eles vão lá e tomam conta do pedaço, fincam a bandeira. Se o TSE não agir como um soldado do STF, bom, eles tomam espaço. Se agir como um soldado, quem está mandando não é o TSE. No programa de ontem, no editorial, eu deixei uma pergunta que era a seguinte: quem será que vai mandar mais? O TSE do Nunes Marques ou o STF? Bom, parece que hoje, com esses desdobramentos, fica claro quem está mandando mais. Essa pergunta parece que, lamentavelmente, perdeu o sentido. Eu sou André Marcília e o Pingos nos Is está no ar. Muito bem, boa noite aos meus amigos, colegas de toda noite, Bruno Musa e Roberto Mota. Tudo bem com vocês?
5: Tudo ótimo. Boa noite, Marcília, Mota e toda a nossa audiência pelo Brasil e quem está fora também, né?
6: Tava tudo ótimo, até eu escutar o editorial, né, Marcília?
4: Deprimir você,
6: Mota.
4: Cada
6: dia, isso parece gincana. Lembra de gincana, quando a gente era jovem? Eu era jovem e vocês eram bebês. Cada gincana tinha aquelas tarefas impossíveis, né? Cada vez uma tarefa mais complicada. Agora é essa daí, você falou da briga, né? Eu achei que você ia falar briga de facções, mas não é briga de facções, é briga de tribunais. Enfim, vamos lá.

0: que o resultado é complicadíssimo de se concluir, né? Porque quando a gente pensa, é o que eu comentei, se a gente tem, né, de um lado, nós vamos ter um STF que, se caso obedeça, o TSE, se obedecer às decisões do STF, bom, então está obediente, está dentro do balaio do próprio STF. Se não obedecer, eles vão intervir. Bom, então, enfim, não tem por que ter TSE. A gente está numa justiça eleitoral que parece que perdeu a importância. Isso é muito grave. Eu queria chamar a atenção até de você que está aí nos ouvindo, nos assistindo, o seguinte. Muita gente fala, o inquérito das fake news começou quando? Porque todo mundo se lembra que em 2022 as eleições foram conturbadas e nós tivemos uma justiça eleitoral muito forte. Agora, você pode me perguntar o seguinte, de onde que veio isso? Quando que isso começou? Olha que interessante, porque eu vou trazer uma cronologia, tá, dos fatos, que é o seguinte, aliás, essa cronologia está aqui, eu vou fazer um jabazinho do meu próprio livro, que chama Censura por Toda Parte. Eu conto a história do inquérito das fake news, do qual fui o primeiro advogado, portanto eu estive ali, eu tenho um lugar de fala, vamos dizer assim, e eu conto que o inquérito das fake news, ele não começa com o caso Crusoé. A gente lembra do caso da censura Crusoé, mas não começa ali. E em 9 de março, isso eu trago no livro, em 9 de março de 2019, um procurador da Lava Jato, chamado Diogo Castor, ele escreve uma matéria e diz que há, segundo ele, havia uma possível manobra do STF para transferir investigações da Lava Jato para a Justiça Eleitoral, porque a Justiça Eleitoral, na época, isso em 2019, era vista como mais branda. Então, Musa, Mota, o que estava em jogo ali era o seguinte, eles queriam pegar os casos da Lava Jato que estavam no STF e transferir para a Justiça Eleitoral, porque na Justiça Eleitoral seriam mais brando com os réus. Depois disso, ao perceber isso, o STF não apenas fez o inaugurou o inquérito das fake news, com esse investigando esse procurador. Esse procurador foi o primeiro investigado do inquérito das fake news. Então eles foram para cima do procurador, abriram o inquérito das fake news, tornaram robusta a justiça eleitoral, e em 22 a gente viu o resultado disso. E agora, em 26, quando a justiça eleitoral se torna aparentemente mais branda outra vez, vem o STF e mais uma vez anuncia que vai funcionar de uma forma a tomar conta do pedaço da justiça eleitoral. Olha, é aquela história, né? O velho ditado, quem não conhece a sua história está condenado a repeti-la.
1: Veja, Marcília, você trouxe um ponto interessante durante o seu discurso, falando que isso sinaliza que o TSE não deveria existir, ou a justiça eleitoral não deveria existir. Não deveria existir há muito tempo, não é por conta disso. A minha opinião é que ela não deveria existir, como nos países sérios, realmente. Elas não existem, ou nos poucos países que existem, ela tem um peso muito mais marginal do que aqui no Brasil, em que ela comanda quando quer, quando convém, e quando não convém, aí ela não comanda e entra nessa guerra direta. Outro ponto interessante que você falou ontem foi que o quadro do TSE e do STF, eles se repetem, né? Coincidentemente ou não, eles se repetem.
0: A maior parte são os mesmos ministros.
1: Exatamente. Então...
0: E tem uma coisa pior, Musa, que é o seguinte, não é, você tem parte dos quadros são os mesmos, então são os ministros do STF e os ministros do TSE, os mesmos, às vezes ocupando o mesmo espaço, e você ainda tem ministros que não são os mesmos, mas que estão lá provisoriamente no TSE, nomeados por um período. E aí esses ministros, me digam vocês, a gente aqui, né? Você é nomeado ministro do TSE, estamos aqui, enfim, eu sou nomeado ministro do TSE, eu sei que eu vou ficar lá, sei lá, 2, 3 anos, e aí chega o Moraes aqui do meu lado, chega o Toffoli, e aí eles falam, ô Marcília, você tá errado. Esse voto aqui você está errado. E eu advogo nessa área, fui nomeado, mas depois eu volto a advogar. E aí, eu vou falar, não, vou aqui firmar a minha posição e enfrentar todo mundo. Qual é a chance desses ministros, que não são os que estão para lá para sempre, nas duas casas, qual é a chance desses ministros terem coragem de confrontar-se com os que lá estão?
1: Nenhum. Agora me fala o seguinte, ele é do STF e ele está nomeado ali para o TSE. De qual lado ele está? A qual time ele pertence quando entra uma briga dessa? Como é que ele vai atuar? Ou seja, o meu ponto aqui que eu quero dizer é, no ano passado, nas últimas eleições, o TSE teve um protagonismo. Protagonismo imenso. Agora, como não convém, parece que o STF fala, agora você, TSE, que teve um protagonismo em 2022 porque era conveniente, agora é melhor não. Agora, se você fizer algo que eu não quero, então puxa para o STF tudo isso. Ou seja, o lado técnico morreu por completo. E isso não é mais nenhum tipo de surpresa. Agora, eu vou deixar aqui um questionamento no ar. Eu tenho a minha resposta e eu acho que a resposta é que esse confronto é melhor para a população. Quando você tem uma articulação entre os poderes e todos eles estão basicamente ruindo por dentro, porque, enfim, já não respeitam mais as regras, você prefere que eles estejam em harmonia, eles, uma minoria organizada, contra o povo, a maioria desorganizada, ou você prefere que essas instituições entrem em confronto, já que o caminho que eles estão seguindo não tem mais volta? Eu acho que o confronto entre eles...
0: Ô, Musa, eu vou... O Mota vai entrar no papo aqui, mas eu vou dizer uma coisa pra você. Esse negócio de harmonia... A gente tem uma ideia errada de harmonia.
1: Eu sempre falo isso. Né?
0: Porque, assim, harmonia... Eu vou até usar aqui um... Me perdoe. Vou trazer o cancioneiro. Não tem uma música? Música de alguém que fala... Paz sem voz não é paz, é medo. Não tem um músico? Uma canção...
1: Não sei.
0: Sei lá, não sei de quem é. Você aí no chat, nos diga. Nos diga quem que escreveu esse verso. Paz sem voz não é paz, é medo. É algum cancioneiro, algum artista, músico, e etc. Mas é isso. Então, a harmonia é decorrência do confronto. Harmonia sem voz...
1: Rapa,
0: pronto, olha aí, para você ver que aqui nós temos um repertório bem vasto, vamos de intelectuais, a Rapa, citamos aqui Reagan e Dilma ao mesmo tempo, enfim, assim vamos, para espanto do Mota aqui, que é uma pessoa muito sofisticada, fica espantado com o repertório nosso aqui, né, ô Musa? Mas o fato é o seguinte, nós temos a harmonia como decorrência necessariamente do confronto. Não existe, a sua casa, eu sempre gosto do exemplo da casa das pessoas. Chega aí na tua casa e fala assim, aqui é uma harmonia total, ninguém fala com ninguém. Então não é harmonia não. Aqui em casa é uma maravilha, todo mundo está em harmonia. Nunca briguei com a minha mulher. Meu caro, se você nunca brigou com a tua mulher, não existe harmonia na tua casa não. Existe você...
1: Distanciamento.
0: Distanciamento, medo, sei lá o quê. Não é, Mota? Você já brigou com a tua mulher?
2: Jamais, aqui em casa não tem briga, é harmonia total, não tem essa história de freios e contrapesos, não, nem tripartição de poderes, aqui em casa é uma, como é que se diz, é uma monarquia esclarecida e eu estou muito feliz com isso. Agora, assim, é um assunto, mais um desses assuntos que a gente nem sabe por onde começa, né? Eu estava vendo aqui a matéria que saiu aqui na mídia, que os ministros do Supremo Tribunal Federal já sinalizaram a interlocutores, olha só essa expressão maravilhosa, sinalizaram a interlocutores que devem entrar em cena, olha que outra expressão maravilhosa, né? Entrar em cena. É como se fossem atores de uma novela. Caso o vídeo de Jair Bolsonaro, produzido com inteligência artificial, não seja punido pela justiça eleitoral. Então, os ministros do STF estão sinalizando a interlocutores que vão interferir na justiça eleitoral. Mas olha só, o Tribunal Superior Eleitoral é presidido por um ministro do STF, não é? O vice-presidente também é do STF, não é? É. Aí a matéria continua. A avaliação de três magistrados em conversa com a coluna é que a manifestação do presidente do TSE, Cássio Nunes Marques, de que o uso da inteligência artificial é lícito, desde que não prejudique ninguém, pode abrir precedentes perigosos. Claro, né? Todo mundo sabe que o uso de inteligência artificial é perigosíssimo. O Brasil é um país que tem milhares de territórios dominados pelo narcotráfico. Se você entrar numa rua errada, aqui no Rio de Janeiro, em São Paulo, em várias cidades brasileiras, pode ser a última coisa que você faz na sua vida. As facções têm exércitos clandestinos que usam armas de guerra. Hoje mesmo, ontem, a CORE da Polícia Civil fez uma operação aqui no Rio, enfrentando barricadas com fogo, facções usando armas de guerra, mas o perigo é a inteligência artificial, tá? E aí vamos voltar à matéria. segundo os magistrados, se não houver punição aplicada pelo TSE, Cássio fará um libera geral para o uso da ferramenta que precisará ser limitado pelo Supremo. Então, como cidadão, como jornalista, como pai, como pagador de impostos, eu digo, ministro Nunes Marques, entre para a história, libere geral.
0: É, libera geral. Só que o Nunes Marques, Mota, ainda não entendeu o jogo. E esse me parece ser o grande problema. Vou pegar também um rabo de notícia aqui que diz o seguinte, que houve uma mudança, após mudança de regra, que o Cássio Nunes, olha a matéria, diz assim, após mudança de regra, Cássio Nunes amplia poder e assume principais ações no TSE. Ou seja, uma mudança promovida lá internamente no TSE, pelo próprio Cássio Nunes, deu a ele mais poder e mais influência. Só que, meus caros, será que o Nunes não entendeu? Repito, é como se fosse a história da Rainha da Inglaterra. Importa se a Rainha da Inglaterra tem mais ou menos poder? Se quem gere o poder está no é o primeiro-ministro, importa entregar mais poder a alguém que não está na gestão do poder? Me parece claro. Eles colocaram isso evidentemente, de forma evidente hoje e ontem. O STF colocou de forma clara. Se vocês do TSE punirem exemplarmente a inteligência artificial usada pelo Flávio Bolsonaro, nós deixamos vocês quietos. Se vocês não punirem exemplarmente, a gente entra no jogo e faz por vocês.
1: Isso não é claramente uma chantagem?
0: Pô, me parece.
1: Isso não é você, sem ter o devido processo, você já ter uma decisão aberta pelos próprios juízes?
0: Pois é. E aí importa se você tem mais ou menos poder? Não importa nada, mais ou menos poder dividido por zero é a mesma coisa, é aquela história. Vezes zero é zero. Né? Eu até quando vi essa notícia, eu fiz uma publicação nas minhas redes sociais dizendo o seguinte, que isso, ampliar os poderes, né, que os poderes ampliados do Nunes Marques me parece mais ou menos como a criança que eu... Né, quando todo mundo teve esse momento na vida, né, seu filho, você chega, quando você está dirigindo seu carro, você pega o seu filho, coloca no colo, né, e encosta as mãos dele no volante e fala assim, olha lá, você é que está dirigindo. Mentira, você é o adulto que está dirigindo, mas ele está com as mãos no volante. Olha que poder que você está tendo, meu filho. Só que o seguinte, quem está dirigindo não é o filho, é o pai. Então não adianta dar mais poder se você não dá autonomia, se você não dá independência. Pô, o STF deixou claro, falou, não foi só para interlocutores. O Mota leu bem a matéria, falou de interlocutores, mas eles falaram para a imprensa. Nós temos aqui colunas da imprensa, como Bela Megali, por exemplo, que relata que ouviu de ministros do STF que eles não permitirão que o TSE não puna exemplarmente o Flávio Bolsonaro. Quer dizer, os ministros foram procurar a imprensa. Foram reservadamente, claro, mas foram procurar a imprensa. Foram dar um recado explícito. Os ministros do TSE foram também para a imprensa falando: nós estamos nos sentindo pressionados. Pô, olha o absurdo de um ministro do TSE ter que ir para a imprensa dizer, olha, eu estou me sentindo pressionado.
1: Então, mas claramente, agora deixa eu te fazer uma pergunta também, aí uma pergunta aqui talvez para a gente trazer para a mesa. A gente tem falado os nomes sempre dos mesmos ministros. Coincidentemente, aqui entre aspas, eles vão se repetindo. E aqueles outros que compõem o STF, onde eles estão para dizer agora quais são esses ministros que estão fazendo pressão sobre o TSE? Todo mundo se cala? Ninguém tem coragem de ir à tona lá e falar na mídia depois desse posicionamento dos juízes do TSE? Olhar e falar, olha, estamos sendo coagidos ou ameaçados, eu não sei qual foi a palavra exata que eles usaram, mas estamos
0: pressionados.
1: Então, estamos sendo pressionados. Ninguém ali tem a capacidade ou a coragem, talvez, de ir vir a público e falar, estão realmente estragando essa instituição? Claro que eu estou sendo ingênuo, mas talvez é uma forma de reflexão aqui para a gente mostrar como de fato está completamente tudo coagido.
0: Não tem essa autonomia. Vamos aqui falar a verdade. Ô Mota, vamos aqui, ó, o negócio é simples. A gente falou, o STF tem ministros que vão passar a vida inteira lá dentro. Todos, certo? Enfim, se continuar desse jeito, a vida inteira não, até os 70, 75. Mas se eles não mudarem a regra. se eles não podem. Já ouvi também essa história. Sim. Você acredita, Mota? Já ouvi essa história de que ministro que está à beira de se aposentar já está articulando para aumentar o tempo de estadia.
2: Olha só, companheiros, mais uma vez a gente volta àquela história dos absurdos, né? A gente tem várias camadas de absurdos. A gente está operando lá na... Eu nem sei qual é a camada, mas nós estamos lá em cima. Vamos analisar esse assunto. Vamos dar um passo para trás. A Suprema Corte Brasileira, que é composta por 11 ministros, não é isso? Ela julga um número gigantesco de ações, né? Porque até se você pode ou não levar a sua pipoca para comer no cinema, é motivo de ação na Suprema Corte Brasileira. Eu vou dizer um número que eu me lembro, 100 mil ações por ano, enquanto na Suprema Corte Americana são menos de 100 ações, por volta de 80. Então, a Suprema Corte Brasileira, dizem os ministros, já é completamente superlotada, né, de trabalho. E aí alguns dos ministros da Suprema Corte Brasileira também trabalham como ministros do Tribunal Superior Eleitoral, né? Uma coisa que o cidadão comum tem dificuldade de entender. A gente vê os ministros que já são ministros da Suprema Corte Brasileira tomando posse no Tribunal Superior, geralmente com festa, cerimônia, né? E aí tem uma outra coisa. A Justiça Eleitoral Brasileira, ela regulamenta, ela executa e depois ela julga ações relacionadas com as eleições. Que é uma coisa, eu acho, talvez inédita no mundo, né? Porque geralmente quem regulamenta não é quem executa. Quem executa não é quem julga depois se deu certo ou não. Aqui no Brasil tudo isso é feito pela Justiça Eleitoral. É um poder gigantesco. Porque a Justiça Eleitoral, ela controla o acesso aos mandatos eletivos. Se você não estiver de acordo com o que a Justiça Eleitoral manda, você não vai ser eleito, nem vereador, nem deputado, nem senador, nem prefeito, nem governador, nem presidente. E a gente sabe, quem já concorreu a mandato eletivo, sabe que a legislação brasileira é extremamente complicada. E nos últimos tempos, eu acho que eu não exagero se disser que a gente tem observado uma tendência da legislação, do Estado brasileiro a ser leniente com as coisas que a esquerda faz e ser muito duro com as coisas que a direita faz. Isso é um cenário que a gente está vendo há bastante tempo no Brasil e, lógico, ficou muitíssimo mais complicado depois desse marco que o Marcília sempre nos lembra aqui, que é o inquérito das fake news. Vale lembrar de novo, foi o judiciário, que é um poder inerte, abrindo de ofício um processo. Esse é um cenário maluco. O que que a gente pode esperar de um cenário desse? Eu acho que não é justo que a gente espere que um ou dois ministros que tenham mais bom senso, que tenham um posicionamento mais sensato, consigam mudar isso. É evidente que não vão. Se você coloca um ministro que tem uma cabeça no lugar, e ele começa a tentar reconduzir esse jogo para o lugar certo, é lógico que vai ter uma reação. O que a gente está vendo agora é isso. O que a gente está ouvindo agora... Deixa eu traduzir para vocês o que é que a gente está ouvindo. Vocês não entenderam quem manda no Brasil ainda, não? Vocês ainda estão se apegando a essas coisinhas de lei, Constituição... Que parte vocês ainda não entenderam de quem manda no Brasil de hoje?
0: Entenderam?
2: Eu acho isso.
0: Não entenderam que é o chefe, né? É mais ou menos, né? Você entra na empresa, não entendeu ainda quem é o chefe, né? É, aquela história, né? Você entra numa empresa, se você não sabe quem é o chefe, é aquele que te contrata e aquele que te demite. Então pensa, né? Aquele que tira a liberdade e aquele que te dá é o chefe também de uma nação. Eu queria pegar esse ponto seu, Mota, que é muito interessante, de um ou outro ministro, né? A gente estava falando, Musa comentou, e é verdade, nós temos aqui no TSE alguns ministros que são transitórios e os demais ministros são ministros, na maior parte das vezes, que estão também no STF. Ou seja, nós temos um problema no TSE. Esse é um problema. O problema nem é o TSE apenas. A gente não pode ser ambicioso no Brasil. Vamos um passo de cada vez. O problema nem é se o TSE deve ou não existir como, enfim, uma justiça eleitoral e tal. Esse é um questionamento, acho, de ordem mais filosófica, que eu acho que nesse momento nem cabe. Eu acho que a questão aqui é como ele existe, né? Então ele existe de uma forma perene, sem dever. Ele fica o tempo inteiro, sendo que ele deveria ser também um tribunal transitório, só existir nas eleições. E ele existe com ministros mesclados entre ministros que vão e ficam pouco tempo e que acabam se curvando aos que estão lá com muito poder e estão lá eternamente. E esses que estão eternamente estão também no STF, na maior parte das vezes. Portanto, o problema aqui do TSE é o STF. O problema do TSE é o STF. São os ministros do STF que no TSE estão. E aí a gente precisa entender o que acontece dentro do STF. Nós temos um isolamento de alguns ministros que vão contra isso tudo que a gente está discutindo aqui. Quem são esses ministros hoje dentro do STF? André Mendonça, óbvio, notoriamente, tem sido um resistente a tudo isso, tem, acredito, inclusive feito isso por uma convicção pessoal, talvez até mesmo religiosa e etc. Enfim, o ministro André Mendonça, mas é um ministro que está aprendendo aos poucos o jogo político que também é feito dentro da corte, como esse que nós estamos tratando aqui. Tem quem mais? O ministro Luiz Fux, que entendeu a dificuldade de se posicionar lá dentro, de tamanha forma que teve de mudar de turma. Vamos aqui nos recordar que o ministro Luiz Fux, ele mudou de turma porque não aguentou mais ficar na primeira turma onde ele estava. Ele precisou respirar ares de justiça, e para isso ele teve de sair da primeira turma. Ou seja, não é que ele confrontou-se e está tudo certo. Ele confrontou-se e, nesse sentido, perdeu. Precisou ir embora da primeira turma. Muita gente falou, ele está indo embora por estratégia, por isso, tem um jogo aqui. Jogo nenhum. A gente viu qual foi o jogo que foi feito. Não foi feito um jogo. Então, a questão dele é que ele precisava respirar. Ou seja, ele assumiu que ele não consegue vencer os demais. E tem o Nunes Marques, que é uma figura que, do ponto de vista... É difícil ler o Nunes Marques. O Nunes Marques, ele aponta para cá, ele aponta para lá. A gente nunca sabe muito bem qual é o posicionamento do Nunes Marques. Então, ele é, vamos dizer assim, dentro desse baralho, uma espécie de coringa. E esse é o ponto. Dentro do TSE, você tem o André Mendonça como vice nesse ano e o Nunes Marques como presidente. E esses dois, né, Nunes Marques e André Mendonça, foram nomeados pelo Bolsonaro, o que, claro, incomoda os ministros do STF. Esse é o jogo. Por isso que o TSE está na mira. E por isso que fica muito difícil, porque tem três ministros ali isolados dentro do STF. Esse isolamento, claro que tem um preço, né? Óbvio, a gente olha para trás, pensa outros ministros que se isolaram, outros juízes que se isolaram, até outros presidentes que se isolaram, eles acabaram saindo, e não os que os estavam isolando. É muito difícil a situação, portanto, daqueles que resistem a esse estado de coisas que nós estamos mencionando aqui no Pingos, né?
1: Existem, mas também estão calados há muito tempo, né? Então, também não é simplesmente resistimos porque estamos lutando arduamente contra tudo isso que está acontecendo. Veja, nós temos integrantes...
0: Acho que o André Mendonça está lutando.
1: A exceção dele.
0: Sim. Sim.
1: A exceção dele que, pelo visto, até o momento, está sendo extremamente técnico com a parte do Banco Master.
0: Sim.
1: De resto, talvez tenha muito a ver com o meu comentário anterior, que não se ouve mais falar deles. Há quanto tempo a gente não lê alguma coisa da Carmen Lúcia?
0: Ah.
1: Do presidente do tribunal? Quanto tempo não ouvimos algo disso? Então, é nesse sentido, nós falamos, onde eles estão? Defendendo a instituição ou não? Onde eles estiveram ao longo dos últimos tempos? Porque nós somos capazes também de trazer aqui à tona coisas que eles foram coniventes, frases interessantes, como você já mencionou aqui, censura não pode, mas dessa vez. Então, nós estamos completamente contaminados, ou seja, a justiça, a lei brasileira está completamente contaminada. Um dos pontos que eu quis dizer, que eu escrevi no meu ex, não sei se você chancela isso, é basicamente quando a gente estava falando da justiça eleitoral. No Brasil, o mesmo tribunal que pode caçar um candidato, talvez, também fez as regras de campanha, fiscaliza a conduta durante o processo e vai julgar o resultado. É um acúmulo de poder sem paralelo que a gente não vê nos países desenvolvidos. Então, todo o processo está nas mãos deles. E aí volta no que o Mota falou. qual ponto nós ainda não entendemos? E, de novo, talvez apenas nos indignarmos com tudo isso, sendo que está explícito e claro, realmente será uma mera indignação, porque o poder está lá. A questão é como a gente consegue mudar isso.
0: É, preciso chamar um rápido break das rádios e a gente segue aqui na nossa discussão.
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5: Ou é porque tocaram na minha casa e aqui mando eu? Será que é porque de fato estão preocupados que estão destruindo a Constituição brasileira? Ou é uma coisa assim, você está mandando muito, eu quero mandar eu? A regra? A regra dane-se. O importante é quem manda ou então a gente aprende a dividir. Aqui no meu terreno você não vai mandar, não. Eu tenho para mim que é mais por isso.
6: Olha, a nossa rede de rádio está de volta. Bem-vindos de volta. É, esse ponto me chama a atenção, que é o seguinte, não é só...
5: Deixei claro onde eu quero chegar.
6: Não, sim. Quem vai mandar mais e etc. Mas eu também fico aqui, a gente fala em mandar, mas veja, ao que eu sei, justiça não é mandar. Eu nunca vi... A gente também normalizou isso.
5: Claro.
6: A pergunta que deve ficar é a seguinte, mandar para quê?
5: Em condições normais, né, Marcelo?
6: Qual é a intenção de se mandar? Porque eu não entendo. Se uma pessoa que é juiz, ele não é juiz para mandar. Você não tá, não é chefe dos outros. Então, assim, nós estamos aqui numa disputa de poder, só que o poder do juiz é de fazer justiça, gente. Não é de mandar ou controlar. Então, a gente já abandonou nessa disputa, a gente está falando da disputa, do confronto, da rota de colisão entre os poderes, mas nós já abandonamos a intenção verdadeira que um tribunal ou que um poder judiciário precisa ter num país sério, democrático, que é, não é mandar nos outros.
5: Sim, mas o meu comentário foi tivéssemos virado a página dessa obviedade. Né? Significa que o que você falou é óbvio, claro, mas... Nós estamos num momento de exceção. E esse momento de exceção é, deixemos explícito que a regra não é cumprida, mandamos nós. É nesse sentido que eu quis dizer. Mas é claro que tudo isso é uma obscenidade. É claro que tudo isso é um desrespeito à Constituição e, consequentemente, ao povo brasileiro, né?
6: E obsceno, aliás, é ótimo. Eu gosto dessa palavra, porque obsceno quer dizer fora de cena. Obscena. Obs, do latim, fora. Né? Então, obsceno é aquilo que está fora da
5: cena.
6: Bem. Né? E é isso, está fora da cena. Isso é um troço que não está fora da cena. A gente não está no território da justiça. A gente está numa disputa de poder político.
5: Sim.
6: Político. E se é um poder político, judiciário, meus caros, então aí já está pervertido na origem a função essencial, que é o que deveria ser fazer justiça. Perdeu-se por completo.
5: Claro.
6: Perdeu-se por completo.
5: Eu já falei da última vez que eu estive na Venezuela lá fazendo o documentário, quando eu pedia para contar como é que foi todo aquele processo desde lá de trás. Eu não sou aquele, eu enquanto economista e tal, empreendedor, não sou daqueles que acham que o Brasil vai virar uma Venezuela. Não é isso. Mas a pergunta, todos me
6: contaram. Já virou.
5: Não, acho que não. Institucionalmente, a gente fez um movimento importante que é basicamente o seguinte, que me relataram lá. Tudo, falavam assim, Bruno, tudo começou pelo judiciário.
6: Sim. Sim. E por quê?
5: Porque eles assumem o controle das regras.
6: É. Do que é certo e o que é errado.
5: Ponto.
6: Do que é certo
5: e
6: que...
5: eles definem o que é o certo e o que é o errado. E não tem a quem recorrer.
6: Sim, sim. É o poder de você editar a história. Né? Então, assim, o judiciário ele tem essa força e essa relevância, isso é um ponto importante. Quando, inclusive, toda a Lava Jato foi anulada, Percebam isso. Quando a Lava Jato foi anulada, e começou isso na caneta do ministro Toffoli, né, com a Odebrecht, foi anulando uma delação, foi anulando outra, aí veio o negócio do conluio entre os juízes e procuradores, e etc, etc. Enfim, os passos todos foram dados. Essas anulações em sequência, elas tinham um condão que era dizer o seguinte: esse caso aqui, ele é praticamente como se dissesse, não existiu. Não existiu.
5: Apaga da história.
6: Apaga. É aquela caneta do MIB lá, como chama? O Homem de Preto.
5: Black lá.
6: É, aquela caneta que, enfim, o cara punha, né? Passava
5: apagou
6: assim.
5: A memória.
6: Você apagava a memória. Tem essa função. Os livros de história, eles vão registrar o quê? Você registra o que foi decidido. Olha, por exemplo, o caso Collor. Até hoje, houve o impeachment do Collor, mas o Collor foi absolvido pelo STF em relação àquelas acusações. Ainda hoje, você pergunta pro Collor e fala, mas o STF me absolveu? Eu me lembro quando...
5: Tecnicamente ele não tá mentindo, não é isso?
6: Quando perguntavam pro Maluf, lembra? Questionava ele alguma coisa, vinham para ele e falavam assim, olha, eu nunca fui condenado pela justiça. Então assim, a justiça ela tem essa função de dizer o que é o certo e o que é errado, uhum, e, portanto, reeditar a história. A Lava Jato foi assim. Eles estão tentando fazer de novo isso a partir do judiciário.
5: É, só que nós chegamos naquele ponto em que a gente olha e fala assim, a gente... Nos acostumamos, o que é o certo, dizer, olha, nunca fui condenado. Ok, você está partindo do pressuposto que essa justiça é técnica, portanto, ela te inocentou porque você mostrou as provas que você é inocente. Hoje a questão é, nunca me condenaram. E daí? Quem te julgou? Qual é a chancela que eu posso dar? Ou qual a confiança que eu posso dar a essa sentença?
6: Olha, e daqui a pouquinho, nós vamos ter uma baita de uma entrevista que a Marina Helena vai estar aqui com a gente, no estúdio do Pingos. Marina Helena está sendo cotada para ser a vice do Flávio. Tem gente que está falando na Marina Helena, tem gente que está falando na Tereza Cristina. Ela vai contar tudo para a gente, os bastidores dessa história toda, no Pingos, daqui a pouco no estúdio com a gente. E o Mota já está de volta. Mota, os ventos aí te derrubaram no Rio?
7: Eu não sei o que foi que aconteceu, eu acho que foi a inteligência artificial, Marcília, porque não está regulada, né? Se tivesse regulada, isso não teria acontecido. Mas olha, eu estava prestando atenção na discussão de vocês, e o fato é que essa democracia brasileira, esse Estado democrático de direito, perdeu o rumo. Ninguém sabe exatamente quando isso aconteceu, né? Tem gente que coloca esse ponto inicial no inquérito das fake news, tem gente que coloca no fatiamento do impeachment da ex-presidenta Dilma, né? Quando ela perdeu o mandato, deveria ter perdido os seus direitos políticos, mas decidiram ali na hora, por uma questão de sentimento, que, embora a Constituição diga isso, não vamos fazer assim, vamos fazer de outro jeito, né? Agora, eu tenho que dizer para vocês, eu não acho justo essa expectativa de que um ministro ou dois ministros mudem esse quadro. Porque o quadro só chegou ao ponto em que estamos hoje porque ele foi conveniente para um grande número de pessoas. Não foi só conveniente para ministros dos tribunais superiores. Também foi conveniente para um grande número de políticos que até hoje usam o recurso aos tribunais superiores como arma política. O que eles não conseguem na urna, eles conseguem com os amigos. Até hoje o Senado não conseguiu reunir coragem suficiente para apresentar um pedido de impeachment. Até hoje há figuras reconhecidas da mídia que batem palmas para esse ativismo judicial. Eles dizem, graças a Deus que isso acontece. Isso salvou a nossa democracia. Nós temos nomes eminentes do direito, juristas conhecidos, que acham que está tudo bem, está tudo ótimo. Acadêmicos que elogiam isso. Então, essa situação foi construída pela ação e omissão de um grande número de pessoas. Então, não acho justo que agora nós coloquemos no ministro Nunes Marques ou no ministro Mendonça a responsabilidade por consertar uma coisa que é obra coletiva de muita gente durante muito tempo. Eu acho que a gente tem que olhar essa situação de uma outra forma. E antes que vocês perguntem, eu não tenho uma resposta. Eu não sei qual é o caminho para sair dessa crise. Mas eu sei qual não é o caminho. Não vão ser as ações de um ou dois ou três ministros que vão mudar esse quadro.
6: Olha só, e a nossa enquete do Pingos já está no ar. Votem lá na página, é na página do programa, no YouTube. A pergunta de hoje é, já que a gente vai ter uma entrevista daqui a pouquinho com a Marina Helena sobre se ela vai ser ou não vice do Flávio, quem vai ser o vice do Flávio, a pergunta de hoje é, a escolha do vice é decisiva para uma candidatura? Você pode responder sim e pode responder não, obviamente. Sim, pode mudar o resultado da eleição ou não o candidato principal. É o mais importante. Volta lá, no final do programa a gente traz o resultado da sua escolha. E as contas do governo federal, adivinha, fecharam o primeiro semestre de 2026 com um déficit primário de mais de 92 bilhões de reais, segundo dados divulgados pelo Tesouro Nacional. Apenas em junho, o resultado negativo foi de mais de 48 bilhões de reais. O forte aumento está relacionado com a antecipação no pagamento de precatórios feito em março, que elevou o volume de despesas neste ano.
5: Mais um rombo, né? Mas isso não tem nenhum tipo de surpresa. Veja, nós falamos ontem que a dívida atingiu os 9,2 trilhões e esse número que você está vendo aí, que vocês estão vendo na tela, de quase 93 bilhões, ele é o rombo em 6 meses. Quando nós falamos do rombo de 12 meses, ele já ultrapassou 1,5% do PIB. O que significa isso? No mesmo dia, hoje, saíram os dados de arrecadação. E o dado de arrecadação mostra que o governo arrecadou com impostos que teve um crescimento real, ou seja, já descontada a inflação, algo como 10%. Tudo que ele arrecadou de imposto, tirou de todos nós, de maneira forçada, como eu sempre falo, ele teve um incremento nessa receita dele de 10%, já descontada a inflação. Mesmo assim, o rombo não para de crescer. Imagina você na tua casa. Você faz de tudo e consegue ganhar mais. Você ganha 10 e gasta 12. Aí você trabalha, aumenta a tua produtividade, tem 2 empregos, etc. Você aumentou de 10 para 20 tua renda. Só que o teu rombo subiu de 12 para 30. Não adiantou nada, porque você aumentou a receita através dos impostos, tirando a capacidade de compra e de investimentos das pessoas que poderiam fazer para incrementar a economia. E mesmo assim ele gastou mais. Então ele mata a capacidade produtiva através dos impostos para se financiar o governo e mesmo assim o rombo continua crescendo. É uma matemática tão simples de entender. Só que tem um ponto, rapidamente. Hoje o governo tem um limite em que ele pode se endividar em 50% de toda a dívida dele com a chamada dívida pós-fixada. Ou seja, que ele capta essa dívida e paga um juros pós-fixado. Se o juro sobe, todo o estoque da dívida dele cresce mais ainda. Ao invés de cortar os gastos, essa semana começamos a discussão que o governo quer abrir com o Senado. Precisamos mudar a regra para podermos nos endividar mais, já que ninguém quer nos emprestar com juros pré-fixados. Tirem suas próprias conclusões.
6: Ou seja, a gente está bem à beça, é isso. Estamos bem.
5: Tem gente que gosta de relativizar a matemática, né, Marcelo?
6: Agora, pessoal, eu fico em dúvida, né? Eu sempre tenho, eu vejo esses números, 92 bilhões, 92, 98 bilhões. Será que o cara que está em casa consegue entender, né, o tamanho disso? O rombo, imagina só você com um rombo de 92 bilhões.
5: Por semestre.
6: Por semestre.
5: Isso é no semestre.
6: Pega o caso, esses casos todos do Master, esses escândalos todos do INSS. Se você somar, enfim, é muito menos que isso. Muito menos. A gente tem, você sabe?
5: Só do FGC foram 60 bi, quase 60 bi no Master.
6: No Master, 60
5: bi. Do FGC. Bi. Aí você tem todas o restante das previdências e tal, mas do Fundo Garantidor de Crédito foram quase 60 bi.
6: Então, quer dizer, esse rombo só do governo Lula, né, um rombo que ele quer considerar lícito, né, é 2 duas vezes o rombo do Master.
5: O rombo do Master é um fato. Aqui são 6 meses. Porque quando você analisa em 12 meses, esse rombo está em exatos 144,1 bilhões.
6: Ó, faz uma conta aí, Musa, já que você é bom de conta. Quantos contratos de 129 milhões dá para chegar em 92 bilhões?
5: Nossa Senhora! Nossa Senhora!
6: Você consegue fazer essa? O Musa vai fazer essa conta daqui a pouco para a gente. Porque, assim, a gente perde a noção. A gente está falando aqui hoje no programa muito disso, né? De perder a noção, a sensibilidade de que a justiça serve para fazer justiça e não para fazer política, que as pessoas precisam ter sensibilidade a respeito de que harmonia é confronto, etc, etc. E também perdem, Mota, a gente vai perdendo a noção do dinheiro, 92 bilhões.
7: Os políticos sabem disso, Marcília. Não foi, eu não me lembro se foi Lenin ou Stalin que falou, a morte de um homem é uma tragédia. A morte de 1 milhão de homens é uma estatística, é a mesma coisa. Se a gente falar aqui de uma dívida de 3 mil reais, nós sabemos o que isso significa. Ninguém sabe o que é 1 bilhão. Ninguém nunca viu 1 bilhão. A maioria das pessoas do Brasil não consegue, eu não consigo imaginar o que é 1 bilhão. 1 bilhão é 1.000 milhões. Você pega 1 milhão, 2 milhões, 3 milhões, 4 milhões. Depois de 999 milhões, vem 1 bilhão. Ninguém sabe o que é isso. Os políticos contam com isso. Então a gente dá aqui a manchete, olha, o déficit desse mês foi 98 bilhões, ou 435 bilhões, ou 17 bilhões. O que as pessoas sabem é que elas chegam no mercado e o quilo da alcatra, que há 4 anos atrás custava 15 reais, hoje custa 50. A batata, que custava 2 reais, custa 10. A comprinha que você fazia, né, de emergência ali, você gastava 20 reais, agora você gasta 200. Chega no dia 20, o dinheiro acabou. E tem um monte de conta para pagar ainda. E a conta do cartão de crédito você nunca consegue dar conta e você tem que mudar. Ontem eu ouvi de uma pessoa, eu e a minha esposa, tivemos que mudar o plano de saúde para um mais barato, porque a gente não consegue mais pagar. Por que que isso acontece? A gente precisa lembrar isso. A única razão pela qual o dinheiro perde valor, a única razão da inflação, são os gastos do governo. E isso é um mecanismo complicado, a maioria das pessoas não consegue entender, e os políticos sabem disso. Mas essa é a única razão pela qual, se você for olhar o preço de uma dúzia de ovos, em 1994, salvo engano, era menos de R$1. Uma dúzia de ovos hoje custa R$12. Quanto é que vai custar uma dúzia de ovos daqui a 5 anos? R$50? Só existe uma razão para isso. Está aqui, ó, no nosso gerador de caracteres. É o rombo do governo.
5: Sim, esse salário mínimo, você falou do ovo, o salário mínimo no mesmo ano de 94, foi quando o Plano Real entrou em vigência, Mota, eram R$ 64,00. Isso é a própria inflação, é o que você falou, é o dinheiro que vale menos, porque o governo gasta muito mais. Agora nós falamos aqui desse rombo de 144 bi que continuou crescendo. Ou seja, o governo gastou 144 bi mais do que ele arrecadou e cresceu. Agora, sabe quanto foi a arrecadação no mês? No mês agora, a receita só do governo central foi de 195 bilhões. Ele tira 195 bilhões por mês, só o governo central, sem contar os outros entes, e mesmo assim o rombo dele não para de crescer.
6: Ah, eu vou trazer um dado aqui, que é o seguinte, uma informação do Banco Central, que a taxa de inadimplência média total registrada pelos bancos ficou em 4,7 só no mês de junho.
5: Isso na média, tá?
6: Na média, né?
5: E quando você vai olhar nas linhas pequenininhas, a coisa é muito assustadora.
6: E isso é um recorde histórico analisado. Se a gente pegar os dados desde 2011, isso é um recorde. Se a gente fizer só o recorte de pessoas físicas, olha isso, Musa, a inadimplência atinge 5,6% da população que tem conta em banco.
5: E se você recorta ainda mais a pessoa física, quando você entra em cartão de crédito, cheque especial, esse número ele é assustador e mais do que dobra, tá?
6: E tudo isso no mês seguinte ao Desenrola, ao lançamento do novo Desenrola Brasil, o tal do Desenrola 2.0, que, enfim, o Lula está propagandeando como uma forma de renegociar as dívidas lançadas pelo governo. Quer dizer, a coisa é ladeira abaixo.
5: É ladeira
7: abaixo.
5: Vocês
7: sabem o que é um dos aspectos mais assustadores disso? Né? Quando a gente fala no rombo, rombo o que, que é? Você chega no final do mês, você gastou mais do que você tinha de dinheiro. E aí ficou um buraco que é o quê? É uma dívida, você vai ficar devendo, que se soma ao que você já estava devendo, né? A gente falou isso ontem, a dívida pública brasileira já está em mais de 9 trilhões de reais, o que dá uma dívida de mais de 47 mil reais por habitante. Uma dívida que só aumenta. E o mais assustador disso é o seguinte, boa parte dessa dívida, ela está com o cidadão brasileiro. É isso mesmo. Aquela aplicação que você fez no fundo de investimento, esse dinheiro foi investido em títulos do Tesouro. Então, o seu dinheiro da sua poupança, você emprestou para o governo rolar uma dívida que não para de crescer. Isso é muito importante, porque quando a gente fala de dívida, tem muita gente que diz, o governo deveria dar um calote nisso aí, não paga, diz que não vai pagar essa dívida e pronto. Essa boa parte dessa dívida está com os próprios brasileiros, é a poupança das pessoas, os fundos, inclusive fundo de pensão. Tem gente cuja aposentadoria depende dos rendimentos dos títulos do Tesouro, que é dívida do governo. Agora pensa por um minuto nisso e vê se isso não dá um nó na cabeça da pessoa.
6: Olha, e acabou de sair uma notícia de última hora e a gente vai dar aqui para vocês. Está na imprensa. Mendonça autoriza a Polícia Federal a investigar suposto tráfico de influência de Lulinha no Ministério da Saúde. A suspeita é de que o Lulinha tenha atuado em favor do careca do INSS para vender cannabis medicinal ao governo. Defesa do Lulinha nega as irregularidades. E olha, e é bom que a gente diga que o ministro André Mendonça, ele já estava cobrando a Polícia Federal, né? Ele estava cobrando a Polícia Federal a respeito de uma falta de entusiasmo, vamos dizer assim, e de celeridade nas investigações a respeito do Lulinha sobre o INSS. Ele pediu, inclusive, que fossem juntados nos autos tudo que estava para juntar, que, enfim, houvesse uma operação da Polícia Federal mais ligeira em relação ao INSS para que eles fossem para cima do Lulinha. E isso não estava acontecendo. E a própria Polícia Federal, depois disso, foi reclamar, essa é a notícia de hoje, foi reclamar para a AGU de que o Mendonça estava pressionando. Ou seja, foi reclamar para o governo Lula, que essa situação, né, estava acontecendo, que eles estavam pressionando, né, que o próprio Mendonça estava pressionando a Polícia Federal para tomar atitudes contra o Lulinha. Portanto, meus caros, o Lulinha está na mira do Mendonça de novo. Isso é importante porque nós tínhamos notícia da própria Polícia Federal que ela estava sem efetivo e por estar sem efetivo, o Lulinha só seria de novo investigado, ou os dados dele seriam cruzados depois das eleições. Claro que isso não é adequado, claro que parece esquisito, porque o pai dele está sendo candidato à presidência da República. Até um delegado foi retirado do caso de uma maneira que até hoje ficou mal explicada e o caso dele não acelerava. Então, repito, agora acabou de sair. Mendonça autoriza a Polícia Federal a investigar suposto tráfico de influência de Lulinha no Ministério da Saúde. A suspeita, repito, é que tenha se atuado em favor do careca para vender cannabis ao governo. O Lulinha, inclusive, viajou com o careca para, eu não me lembro se é Espanha ou algo assim, para visitar uma empresa de cannabis, né? Cannabis medicinal, é bom que se diga.
7: Basília, é sério essa notícia ou é pegadinha?
6: É sério.
7: Não, porque eu estou tentando aqui processar essa história, né? Porque tem o filho do grande líder, tem o careca do INSS, tem maconha no meio, tem corrupção. Parece pegadinha, né?
5: Tecnicamente, como é que funciona se eles podem cruzar essa investigação do eventual participação no INSS, como já foi citado alguma vez, ou apenas se restringe a isso da cannabis, que eu concordo com o Mota, parece uma piada.
6: Não, o que parece é que há uma relação, isso seria uma continuidade, vamos assim, dos atos, né, que estão sob investigação, que já estavam sob investigação e agora isso seria...
5: Mas eles se correlacionariam, se cruzariam em algum momento.
6: Sim, provavelmente, sabe-se lá o que isso tem a ver, né, com a história do INSS, mas enfim, o que parece é que o cara, era o trio, né, a Roberta Luxinger, uhum. O careca do INSS e o Lulinha, eles eram uma trinca do barulho, né, estavam ali em tudo e muita coisa, e essa seria uma delas. Não sei exatamente, né, a que fim isso se daria, né, essa história da cannabis, mas o fato é que esse medicamento, enfim, a suspeita sobre isso, né, é que haveria negócios, que esses negócios eles serviriam para se fechar contratos com o governo.
5: Então, sim, fala aqui que ele tem acesso ao gabinete presidencial, segundo a Folha.
6: Pois é, então ele poderia estar servindo, essa é a suspeita, ele poderia estar servindo o Lulinha, né, como lobista para que venda disso, e sabe-se lá do que mais estivessem sendo efetuadas em relação ao governo. Então é aquilo, né, Mota? É engraçado por um lado, engraçado não é, mas é trágico, né? Mas vamos dizer a verdade que isso é sempre negócio, né? Engraçado não é, mas é tragicômico. É tragicômico, mas sempre negócios e interesses. Lobista de cannabis. Olha, é o Brasil, é difícil, né? É difícil. O cara lobista de cannabis. A que ponto que a gente vai chegar, Mota? Você já viu isso na sua vida?
7: Olha, eu vejo essa história de cannabis praticamente todo dia, né? Quando eu vou à praia, quando eu vou caminhar, é difícil eu chegar na praia aqui no Rio de Janeiro e não ter pelo menos um usuário de cannabis. Geralmente são vários. Eu não sei se é essa cannabis desse escândalo aí, né? Mas eu acho que a questão aí não é exatamente a cannabis, né? A questão é as oportunidades para se fazer negócios com o Estado brasileiro.

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8: Talvez tenham pensado no meu nome. Mas é importante dizer que, assim, tem uma qualidade que eu sempre... que eu admiro muito e todo mundo que convive comigo sabe disso, né? Que primeiro é lealdade e coerência. E hoje eu sou candidata a deputada pelo Partido Novo e o Novo tem um candidato à presidência, que é o Romeu Zema.
9: Mas você não foi cotada para ser vice do Zema? Porque é engraçado ser cotada para ser vice do Flávio, mas não está cotada para ser vice do Zema. Não é estranho?
8: Até caiu. Até...
9: O clima pesou.
8: Não houve essa... Nunca se cogitou isso. Eu vejo também que o partido está bastante, né, preocupado em eleger um bom Congresso. Eu falo isso muito. A gente discute muito a questão da presidência. Mas vamos lá. O Brasil está essa bagunça que está institucional. Né? A gente tem hoje esse consórcio PT-STF que precisa, né, para o bem de todos os brasileiros. Essa eleição mais difícil que nós temos em muito tempo. Em muito tempo. E é óbvio, né? O próximo presidente vai indicar 4 ministros do STF. Outra coisa, mais um mandato do Lula, acabou, né? Como economista, o Musa sabe tão bem quanto eu. A gente vai sentir saudade da Dilma. Essa aqui é a realidade. Porque o que o Lula já contratou, a gente está vivendo uma ficção. A gente está à base de esteroides. Ele gastou tudo e mais um pouco. É pior do que o do governo Dilma. Gastou muito mais do que nos outros governos. Eu não sei como é que está permitindo. É uma coisa absurda, entendeu? Então a gente está numa situação muito limitada.

0: limite. Agora, nós não chegamos aqui só por culpa do Lula e o STF não fez tudo isso só por conta, né, do Lula. Isso tudo tem a ver com a mesma coisa, que nós temos hoje um Congresso que simplesmente se omitiu completamente, aceitou tudo que o Lula fez. Isso é um ano eleitoral, gente. Jamais poderia estar sendo feita essa injeção de dinheiro que está sendo, de compra de voto que está sendo. Jamais. E permitiram. E a mesma coisa, o STF hoje só manda e desmanda no Brasil sem nenhum voto, né? Como a gente está falando, interferindo mais uma vez nas eleições. Eu fui candidata a prefeita de São Paulo. Que isso? O X foi derrubado.
1: É, em 24.
0: Assim,
2: esse é meio, hein?
0: Não, bom, agora a gente está falando de censura, né? Estão aí. Então, enfim, a gente está vendo tudo o que está acontecendo aqui e eu falo, a culpa é do Congresso Nacional. E, aliás, o Bolsonaro, na última manifestação da qual ele participou, ele falou, me deem metade do Congresso. Então, o Novo tem isso. Eu vejo que eu sou candidata a deputada federal, acho que dos nomes importantes da chapa no Brasil, e por isso que eu acho que é algo que é ponto pacificado. Acho que por isso que nunca cogitaram, não cogitaram meu nome como vice do Zema.
1: Olha, a nossa rede de rádio está de volta do break também. Bem-vindos outra vez. E agora, se você... Cotada pra cá, cotada pra lá. Mas se Zema ou se Flávio te chamarem pra vir, você topa?
0: Marcília, ó, o meu trabalho é pelo Brasil. Eu faço isso desde 2019. Em 2019, o Guedes me chamou pra ir pra Brasília e eu vi o que dá pra ser feito. Exatamente o contrário do que está sendo feito agora. Muita coisa foi feita. Olha, eu vou falar só... As pessoas não têm noção da diferença que faz. Eu acho de uma irresponsabilidade. Uma irresponsabilidade. Em algum momento, se cogitar ou não ir votar, ou voto, sabe, pregar um voto nulo. Ou eu acho que talvez a direita inteira esteja morrendo de medo do Lula ganhar mais uma. E cada um tem a sua preferência de quem pode ser mais forte no eventual segundo turno. Isso o brasileiro vai decidir. Mas, assim, eu tenho a certeza absoluta que todo mundo tem que fazer tudo o que puder para tirar esse consórcio que está aí. Porque senão a gente não vai aguentar. Esse é o ponto. Eu mudei a minha vida completamente desde 19. Eu fui para Brasília, eu cuidei das estatais, eu vi o que foi feito. Assim, se a gente soma lucratividade mais aumento de ativo das estatais, queda de dívida, a gente está falando de R$1,3 trilhão. Olha, foi possível, a gente atravessou uma pandemia sem aumentar imposto e sem aumentar dívida, algo que não aconteceu no mundo, Musa sabe, por conta muito das estatais. Então, assim, o que eu vi ali, a terra arrasada que o PT deixou, dava um livro policial, não é de economia, entendeu? Então, eu sei do que a gente está lidando, gente. Assim, é muita, eu vejo, irresponsabilidade, a gente não ter ideia do tamanho. Eu acho que faz parte, no primeiro turno, de cada um, né, ter a sua oportunidade. Aconteceu isso comigo na Prefeitura de São Paulo. Eu concorri, né? E, no final das contas, eu fui a primeira pessoa a apoiar ali o Nunes no segundo turno, porque o Boulos não dava. Então, cada um tem que ter o seu senso, eu acho que, de responsabilidade nessa história toda. Eu não posso responder isso. Isso não foi, de forma alguma, um convite formal. E, de novo, eu faço parte do Novo. O Novo hoje tem candidato, que é o Romeu Zema, mas eu tenho certeza que, no segundo turno, todos nós estaremos juntos, porque a gente precisa tirar o PT do poder.
1: E você também não está a par desse bastidor da Tereza ter anunciado? Você não participou dessa movimentação que também está saindo?
0: De forma alguma. Conheci a Tereza ainda, né, em Brasília, durante o Ministério. Inclusive, tinham estatais que eram, né, do Ministério da Agricultura, sem dúvida, é um excelente nome. Mas não tô a... É importante dizer também, né, que no caso da Tereza precisaria da anuência do Ciro Nogueira.
1: Sim.
0: Então,
1: não,
0: também não
1: ela
0: basta...
1: falou, mas não
0: isso
1: foi
0: também é
1: formalizado.
0: Importante que as pessoas entendam. Não é também essa coisa de querer, não querer, né? Não existe candidatura hoje independente no Brasil. Então, se ela quiser, o partido tem que aceitar, senão não tem negócio.
1: Ô Marina, antes de passar aqui para os meus colegas, mas eu vou te jogar duas perguntas. Uma é a nossa enquete, inclusive. Você acha que hoje vice serve para alguma coisa na candidatura, já que a gente está falando de vice? O Mota eu já até sei o que pensa. Mas, enfim, ele já manifestou em ocasiões outras. Mas eu queria, claro, entender de você. Você acha que nesse contexto brasileiro isso é importante? E outra coisa, você acha relevante essa história que, enfim, está sendo trazida toda hora de uma vice-mulher para as candidaturas?
0: Vou começar pelo final. Vice-mulher, ó, vamos lá. Eu nunca contratei ninguém, né, para trabalhar comigo por ser mulher ou homem. Esse é o fato, assim, nunca. Para mim, essa história toda woke, que tem que dividir entre homem, mulher e o que quer que seja, eu vejo que isso é péssimo, entendeu? Então as pessoas têm que ser as melhores possíveis. Eu quero o melhor vice-presidente do Brasil, o melhor presidente do Brasil. Seja homem, seja mulher, seja azul, seja amarelo, seja vermelho, seja... Vermelho de preferência? Tanto faz. Então,
1: vermelho,
0: assim,
1: não,
0: o meu ponto...
2: Escapou.
0: É, escapou. Então, eu acho que isso é uma besteira, assim, sinceramente falando. Eu vejo nomes bons, é lógico, cogitaram aí a Daniela Marques, trabalhei com ela no setor privado, na Bozano, lá com o Guedes e ela, fui para Brasília, trabalhamos junto, uma pessoa super competente, mas tem outro nome também para estar da casa, como o Rogério Marinho, que também trabalhei no Ministério da Economia, também é outro nome super competente. Se for sair, tudo bem, tem a Tereza Cristina. Vamos lembrar que o pior presidente que o Brasil já teve até agora foi a Dilma, que era uma mulher. Apesar de que se o Lula ganhar, eu tenho certeza que a gente vai sentir saudade da Dilma, infelizmente, nesse segundo mandato, porque o que está contratado é muito complicado. Mas, então, eu sou contra isso, Marcília. Sempre fui, já me pronunciei a respeito disso. Não acho que tem que ser homem e mulher. Acho que tem que ser alguém que a gente, né, que vá melhorar o nosso país. A questão do protagonismo, eu vejo que isso depende muito da pessoa que está lá também. Né? Óbvio, depende do presidente, depende do vice, mas é igual um ministro. Eu tive a oportunidade de trabalhar ali no Ministério da Economia quando o Guedes estava ali. E eu nunca vi ninguém ter tanto protagonismo, um ministro, né, da Fazenda ter tanto protagonismo. Ali eram 6 ministérios. E por quê? Porque o bom trabalho, ele foi ganhando a confiança. E eu acho que isso foi fundamental, por exemplo, para a gente enfrentar a pandemia e etc. Então, o vice pode ser, às vezes o vice pode ser um ministro, pode ser o Alckmin. Né? É. Olha aí, o que está acontecendo com os nossos negócios? As empresas estão todas indo para o Paraguai, indo embora, a gente não conseguiu negociar nada da tarifa. Aliás, chamaram a gente lá para negociar e simplesmente não mandamos representante. Então, o vice vai ser, se o vice for bom, ele pode ajudar o país, não tenho dúvida nenhuma. Se for alguém como o Alckmin, não vai ajudar. Então, acho que depende muito das circunstâncias, sabe? Acho que o protagonismo está muito na pessoa também.
1: Deixa eu chamar o Mota aqui para a nossa conversa. Mota?
3: Marina, eu vou te fazer uma pergunta difícil, hein? Qual é o melhor caminho, ou qual é o caminho para o Brasil resolver a crise institucional criada por esse ativismo judicial descontrolado das nossas cortes?
0: Mota, para mim o caminho é um só. É um congresso de gente que tenha coragem de peitar tudo isso. Obviamente um Senado. Passou da hora. Aliás, eu passei a campanha, a prefeitura, com uma camisa do impeachment do Alexandre de Moraes e não era à toa. É o maior problema do Brasil. Eu sou economista. Eu fui para Brasília. Eu vi as estatais. Eu achava que o problema do Brasil era, sinceramente, era econômico. Eu me convenci que não, desde lá. Mota, só para você ter uma ideia, a gente passou o primeiro ano ali na Secretaria de Estatização tentando convencer o STF a não reverter as privatizações que tinham sido feitas no governo Temer, da Petrobras e da Eletrobras. Tem ideia do que é isso? No último dia, o Lewandowski, né, no último dia como ministro, ele assinou simplesmente o fim da lei das estatais, que deu base, né, que foi aprovada aí no governo Temer, deu base para a gente, no governo Bolsonaro, fazer muita coisa. Então, os ministros hoje, eles mandam e desmandam. Eles fecharam o legislativo, eles decidem sobre tudo. Droga, aborto, demarcação de terras, até imposto. Vamos lembrar, o Alexandre de Moraes, uma canetada, passou por cima do Congresso e deu o IOF para o Lula. O Lula já disse, não dá para governar sem. Então, a gente tem hoje em dia uma corte sem nenhum voto que manda e desmanda. O único jeito de frear isso para mim, Mota, sinceramente, é um Congresso. É essa renovação. Nós vamos renovar 2/3 do Senado. É uma incrível oportunidade para colocar ali gente que, de fato, vá ter a coragem de colocar o STF de volta no seu devido lugar. Fora isso, mesmo no Congresso Nacional, olha, o Van Hatten fez aí uma CPI de abuso de autoridade, tem ali, né, dá pra, assim, você pode, obviamente, convocar, fazer um papel. Então, é, a gente precisa disso. O outro ponto é óbvio, o próximo presidente da República vai ser muito importante, porque até quatro ministros podem ser trocados. É, infelizmente, o Gilmar Mendes é lá em dezembro de 30, então é capaz de... Né, de mas temos aí até 4 ministros, e isso, obviamente, faz uma diferença. É só ver o que aconteceu quando a gente teve tanto o escândalo do INSS como do Banco Master nas mãos de André Mendonça. Imagina se fosse qualquer outro. Agora, é muito triste, né, pensar que a gente só tem um André Mendonça, que a gente tem que ficar rezando para cair nas mãos dele. Então, é, eu acho que é uma combinação. Por isso que é tão importante essas próximas eleições.
2: Marina, prazer estar contigo aqui novamente. É, eu tenho uma visão que, claro, como a gente já falou N vezes, a dívida, a relação da dívida, ela é catastrófica. Mas tem, para mim, um problema que é ainda maior, porque com uma boa coerência, a gente viu o que o Milei fez, transformou em superávit rapidamente. Então, eu acho que esse problema... ele é razoavelmente simples de ser administrado. O problema maior é que acabou o espaço do orçamento para o ano que vem. Como reverter esse cenário em tão pouco tempo? Segundo o próprio governo assumiu, no final de 2027 já não tem mais espaço dentro do orçamento não obrigatório e a máquina para, tal do shutdown. O governo assumiu. Como é que a gente muda isso em tão pouco tempo? Ou seja, se mudar o governo, ele terá um ano para reverter isso.
0: Ô Musa, como é que a gente enfrentou a pandemia sem aumentar a dívida e tributo? Foi feito, entendeu? Não existe isso. Existia no Brasil um shutdown, que é ótimo. Aliás, existe nos Estados Unidos, eu acho excelente. Como era um teto de gastos. Isso fazia com que, quando o setor privado está em dificuldade, que é o que aconteceu, o setor público também tem que pagar o seu pedaço, entendeu? Não dá para você aumentar o funcionalismo, aumentar os salários, fazer e o setor privado sempre pagar essa conta. Então, hoje, nós temos, deveríamos ter, né, freios, sinceramente, para que, numa situação como essa, você tem que apertar alguns botões e fazer escolhas. Não é possível. A gente tem, pô, trabalha quase metade do ano, 40% do ano para pagar imposto.
2: Concordo,
0: meu amigo.
2: Totalmente.
0: E não pode andar com o celular na mão.
2: Sim, o meu ponto
0: assim,
2: é tecnicamente.
0: Assim, que feche mesmo. Não,
2: como é que enfrentaram o legislativo para que eles possam fazer isso?
0: Não, então, aí é que tá. É o legislativo, mais uma vez. Senão, numa canetada, o que é que vão fazer? Mais um emergencial, como estão fazendo o tempo inteiro.
2: Sim.
0: O Lula, olha, a gente está num ano de eleição. Saiu um artigo mostrando, aliás, o Alexandre Manoel, que trabalhou também comigo no Ministério da Economia, ele estima, só no segundo trimestre, a gente teve quase 4,5% do PIB de impulso fiscal. A gente está falando só do primário.
2: Sim.
0: O primário é fichinha, perto de todos os empréstimos que estão sendo feitos, de todos os fundos, né, fundos teoricamente emergenciais que estão sendo usados. Então, assim, o que a gente está vendo é muito, muito, muito grave. Eu espero que o Congresso... atingindo, né, o limite, eles, no fundo, eles façam escolhas. Olha, precisamos cortar em algum lugar. É, infelizmente, também precisamos renovar esse Congresso, porque o que ele tem feito nesse governo Lula foi aprovar sempre aumentos de despesa, aumentos de imposto. A gente está com recorde de imposto, recorde de endividamento, de taxa de juros. As famílias endividadas, as empresas indo embora. Não é possível, meu Deus. Então, assim, eu espero que o Congresso coloque a mão na consciência e corte na carne. Precisa, né? Por quê? Porque se o setor público não passar a fazer escolhas... o setor privado vai pagar e caro. Então, a população brasileira, ela tá fadada, Musa. Se não mudarmos tudo isso, e o próximo governo vai ter que lidar com isso. A gente vai precisar, sinceramente, a gente vai precisar de um Guedes para lidar com isso. Nada mais, nada menos, entendeu? A gente precisa de alguém que tenha a convicção de fazer aquilo e o respeito para fazer... tudo que o Brasil vai precisar fazer. De novo, se tiver mais um governo do Lula, a gente, infelizmente, vai sentir saudade da Dilma.
1: Guedes, que está nos devendo uma visita aqui, né?
2: Está nos devendo uma visita.
0: Quem sabe ele está assistindo a gente, ó. Vem aqui, fazer uma visita para eles.
1: Um abraço.
0: Time, né? Muito bom.
1: Vamos mandar um beijo, mandar um abraço.
0: Eu posso mandar um beijo.
1: Marina, prazerzaço te receber aqui. É um muito prazer, obrigado pela entrevista, pela visita. E como vice, como candidata, como tudo, desejamos todos aqui do Pingos uma boa sorte para você. Obrigado e boa noite.
0: Obrigada a vocês pelo excelente programa. Vou continuar ali na audiência.
1: Tá ótimo. Meus caros, a Justiça da Bolívia determinou a prisão do ex-presidente Evo Morales por participação nos protestos e bloqueios de rodovias que paralisaram o país nas últimas semanas. O mandado foi expedido após denúncia da promotoria que acusa Morales de 6 crimes, entre eles terrorismo, instigação pública ao crime, obstrução de serviços públicos e atentado à segurança dos transportes. O ex-presidente nega as acusações e afirma que é alvo de perseguição política. O caso será analisado pela Justiça Boliviana. Mota.
3: Olha, a Bolívia está numa situação muito confusa, né? E já não é de hoje. Em 2019, ocorreram eleições presidenciais lá e Morales foi eleito presidente pela quarta vez. Ele já estava no poder há 14 anos. A OEA denunciou a ocorrência de fraudes eleitorais. O povo boliviano foi às ruas em massa. Evo Morales renunciou e fugiu do país. Todos os seus sucessores fugiram também. Só sobrou Jeanine Áñez, que era vice-presidente do Senado. Ela assumiu como presidente interina. O Tribunal Constitucional da Bolívia reconheceu o mandato dela. Um ano depois, novas eleições foram vencidas por Luiz Arce, que era protegido de Evo Morales. Aí Evo Morales voltou à Bolívia em 2020. E depois de passar a faixa presidencial, a Jeanine, ela foi presa em março de 2021, acusada de ter assumido irregularmente o poder. Ela foi acusada também pela esquerda de pertencer a uma minoria de ascendência europeia, de ser cristã, de ser rica, e foi chamada de extrema-direita. Ela foi condenada a 10 anos de prisão. Em junho de 2024, eu estava aqui no ar. E houve uma tentativa de golpe teatral lá na Bolívia, né? E eu aqui, ó, analisando as imagens da tentativa de golpe, eu disse, olha, gente, essas imagens estão muito cinematográficas. A gente precisa ter cuidado, porque era a imagem de uma viatura militar, uma viatura tentando arrombar a porta de um prédio. E aí a narrativa que aquilo era um golpe militar, as forças armadas tentando tomar o poder, uma viatura tentando arrombar a porta de um prédio, né? E aí depois um general envolvido, o tal do general Zuniga, veio a público dizer que tinha recebido do próprio presidente uma ordem para invadir o palácio e que aquilo ali era uma manobra teatral, cinematográfica, para tentar aumentar a popularidade do presidente. Então essa é a Bolívia, meus amigos.
2: Eu acho que o Moto foi bem completo, né? Ele está há 2 anos escondido numa região considerada a região cocaleira, de Cochabamba, na Bolívia. E vale lembrar que o país está passando por uma mudança. Foram 20 anos de socialismo que levou a uma hiperinflação no país, um empobrecimento generalizado. É um país extremamente pobre. Então vale lembrar que Evo Morales governou a Bolívia por 14 anos, né? É uma mudança, uma ruptura, e enfim, toda ruptura ela gera problemas maiores. Mas fica muito claro já há muito tempo que ele estava protegido ali pela sua estrutura sindical nessa região, que é o seu reduto eleitoral. Que Evo Morales tem, enfim, um passado bastante, bastante escuro e que culminou com essa intensificação dessa pobreza na Bolívia.
1: Muito bem. E o presidente do Superior Tribunal, do Tribunal Superior Eleitoral, ministro Nunes Marques, assinou nesta quarta-feira uma portaria que estabelece critérios para que as plataformas digitais comprovem o cumprimento das regras de combate à desinformação nas eleições de 2026. As empresas deverão apresentar ao tribunal o funcionamento algorítmico das medidas adotadas até 16 de agosto. Olha, sinceramente, eu entendo que o Nunes Marques ele esteja agora querendo mostrar serviço, né? É importante que a gente compreenda a história, né, de que ele precisa mostrar serviço porque ele está sendo pressionado. Os próprios ministros do TSE, né, já afirmaram isso. Estamos sendo pressionados. Então ele agora vai querer o serviço. Olha, eu estou combatendo a desinformação. Não combatam por mim, o STF. Não faça o meu trabalho porque eu próprio farei. Só que é o seguinte, tem que tomar cuidado. Porque, enfim, ficar exigindo algoritmo. Algoritmo é também segredo, a depender de como isso é exigido, é segredo industrial até dessas empresas. A gente precisaria exigir transparência das big techs, a gente precisaria exigir que elas, enfim, contassem. Porque a big tech ela funciona como uma antena. É como uma antena. Cada um de nós tem uma antena. Por que que a minha antena é maior do que a sua? Pelo número de seguidores que eu tenho? É pelo assunto que eu falo? Se eu falo em tal assunto, por que que esse assunto tem mais alcance que algum outro? Se eu trato de um tema político, por que que ele tem menos alcance em determinada plataforma do que em outra? É isso que a gente precisa saber. Qual é o caminho que a plataforma usa para que o algoritmo faça com que determinados assuntos, para que determinadas contas, para que determinados perfis tenham mais alcance do que outros? Claro, fora o talento de cada um, enfim, de se expressar. Mas, óbvio, essa antena, maior ou menor, ela está submetida a qual critério das plataformas? É isso, essa é a pergunta que tem que ser feita. O Nunes Marques não tem que exigir, enfim, que mostre algoritmo coisa nenhuma. A meu ver, acho isso errado, acho isso uma interferência. A gente fica tratando Big Tech como se elas fossem criminosas o tempo inteiro dentro desse país.
2: Sempre. É mais uma vez, mais uma intervenção em uma empresa privada. Normalmente essas empresas, ou grande parte delas aqui, elas são empresas americanas e, consequentemente, isso dá mais um poder nessa grande briga entre Brasil e Estados Unidos. Mas, para além disso, tem a questão aqui estrutural, que é o que você está falando. É mais uma intervenção e coloca uma empresa como, de novo, ela sendo criminosa por atuar na função que ela está atuando. E o grande ponto aqui é que, mais uma vez, usamos a mesma palavra, a tal da desinformação. E aí cada um considera o que quiser como é desinformação. Nós estamos vendo o que está acontecendo, as arbitrariedades que nós comentamos aqui na abertura do programa com relação ao judiciário, seja o eleitoral, seja o Supremo Tribunal, seja as outras instâncias, mais especificamente que a gente falou do eleitoral. E aí o que é considerado desinformação é justamente aquele que define o que é desinformação será o mesmo que vai julgar. Ou seja, qual é o incentivo que você tem no Brasil de continuar empreendendo quando os tributos te matam, as regras mudam no meio do jogo, você tem uma estrutura burocrática que não tem nenhum incentivo a empreender no Brasil? O que de fato nós queremos? Uma terra arrasada? Se for isso, nós estamos no caminho e conseguindo.
1: Bom, como a gente falou hoje mais cedo, ministros do Tribunal Superior Eleitoral divergem sobre a condução do caso envolvendo o vídeo de inteligência artificial de Bolsonaro. De Brasília, Janaína Camelo, traz mais detalhes para a gente sobre esse caso. Boa noite, Janaína. O que está acontecendo por aí?
4: Muito boa noite. Pois é, o que acontece hoje por aqui é o seguinte, os ministros, alguns ministros do TSE, alguns aqui do STF também, estão divergindo na seguinte questão, André. Se o ministro Alexandre de Moraes interferiu, de certa forma, na justiça eleitoral, em que momento? Quando pediu esclarecimentos para a defesa de Jair Bolsonaro sobre o vídeo com inteligência artificial, né? Se Jair Bolsonaro teria autorizado ali o uso de imagem, voz, a defesa já disse que não autorizou, até porque ele está proibido de receber visitas. Então não houve qualquer tipo de contato ali para obter, tentar obter ali uma autorização por parte dele. E até porque também o ministro Alexandre de Moraes está em vigor a decisão dele que proíbe qualquer tipo de divulgação, de manifestação de Jair Bolsonaro, de cunho político, né, com finalidade política, divulgação por terceiros. Isso está valendo a proibição de visitas e essa divulgação da manifestação. Tanto que o ministro, na decisão dele, ele colocou exatamente essa decisão e disse também o seguinte nessa decisão, pedido esclarecimentos. Que o que fosse respondido pela defesa também poderia esclarecer se houve violação por parte do PL de Flávio Bolsonaro, violação à legislação eleitoral. Essa parte específica pegou, de certa forma, um pouco mal ali entre alguns ministros do TSE, entendendo que o ministro Alexandre de Moraes ultrapassou o âmbito penal atribuído a ele nesse caso específico. Né? Porque só lembrando, esse caso específico sobre o vídeo com inteligência artificial de Jair Bolsonaro está tanto aqui no STF, no âmbito penal, por conta ali da condenação de Jair Bolsonaro, se ele violou medidas cautelares, e também no âmbito da Justiça Eleitoral, lá no TSE, inclusive está na relatoria do ministro Cássio Nunes Marques. Agora, André, outros ministros, incluindo aqui do STF, entendem que não, que o ministro Alexandre de Moraes não ultrapassou, que ele apenas atuou dentro da competência dele ali no âmbito penal, apenas de tentar esclarecer se houve alguma violação de medida cautelar por parte de Jair Bolsonaro, até porque na condenação dele, na tentativa de golpe, ele perdeu os direitos políticos, foi, no fim das contas, decisão do STF para que ele perdesse esses direitos políticos, é um preso e que é preciso sim se observar se pessoas estão usando esse capital político dele sem nenhum direito, enfim, e também dizem esses ministros que já estão ao lado do ministro Alexandre de Moraes, que nessa decisão Moraes ele fez perguntas apenas a Jair Bolsonaro, não fez perguntas ao candidato Flávio Bolsonaro. Enfim, é uma questão que acabou sendo discutido por alguns ministros do TSE e aqui do STF. Mas só relembrando também, André, que caso o TSE, nessa ação lá que está com o ministro Cássio Nunes Marques, caso não haja nenhuma punição, de fato, mesmo que seja uma advertência a Flávio Bolsonaro, há o risco desse caso acabar chegando aqui no Supremo através de um recurso. André.
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5: Sério mesmo? É isso mesmo que está sendo discutido na cúpula do Poder Judiciário?
6: Só para passar para o Mota, eu vou deixar rapidinho. É isso mesmo que a gente vai continuar demonstrando indignação com o óbvio? Sim, é isso, Marcília.
7: Não existe nenhuma hipótese, Marcília, de nós três aqui sabermos mais do que eles. Não existe nenhuma hipótese de nós três aqui termos um conhecimento jurídico, porque eu não tenho nenhum, né? Acumulado maior do que eles. Não existe nenhuma hipótese deles estarem fazendo o que estão fazendo porque não sabem o que está fazendo. Eu acho que isso aí não existe, essa hipótese. Eles sabem muito bem o que estão fazendo. O que eles estão fazendo é uma tentativa de eliminar Jair Bolsonaro, o sobrenome Bolsonaro, a ideia de Jair Bolsonaro, a ideia de um líder popular consagrado pela população, votado nas urnas, eliminar essa ideia da política brasileira, destruir tudo, salgar o terreno para depois não crescer mais nada ali. E se bobear, como eu falei aqui outro dia, até ordenar que Bolsonaro use uma máscara de ferro, como nos romances do Alexandre Dumas, e nunca mais tire a máscara. É isso. Eles não estão preocupados em justificar isso. Né? O que a gente está vendo é exatamente isso. E o que a gente está vendo é uma certa aceitação do ambiente político, né? Eu não estou vendo os políticos, de uma forma geral, no Brasil revoltados com isso. Eu não estou vendo os políticos do Brasil se imaginando no lugar de Bolsonaro, né? Porque se isso aconteceu com um ex-presidente, que é o maior fenômeno político, talvez do último século no país, isso acontece com qualquer um. Ninguém tem os seus direitos salvaguardados. Se isso está acontecendo com Jair Bolsonaro, isso acontece com qualquer um. E mais uma vez eu digo aqui, a culpa é coletiva. A culpa é de todos no ambiente jurídico, no ambiente midiático, no ambiente político, de todos que concordavam e ainda concordam com isso.
5: Ô Mota, eu vou te dizer uma coisa. Essa notícia, a minha preocupação, a gente deu agora, que o Nunes Marques foi para cima, então, com tudo isso que está acontecendo, né? Porque esse é o contexto. Para quem está nos chegando agora, nós estamos aqui dizendo que existe um racha, né, dentro da cúpula do Poder Judiciário por conta desse vídeo e da influência. Quem manda mais nas eleições, vamos dizer assim, né? O que, que é, Mota? Diga lá. Que você...
7: Isso... É o que nós escutamos dizer. Nós ainda não vimos nenhum membro da cúpula do Poder Judiciário vir a público e dizer: eu sou um dissidente, eu não concordo com o que esses senhores estão fazendo. Eu não vi isso ainda. Vocês já viram isso?
5: Vi o Fux fazer isso lá atrás E o Mendonça fazer agora?
7: No voto dele. O Fux fez isso no contexto de um voto. É, não tem nada demais. Você dá um voto.
5: O Mendonça fez. Mendonça fez.
7: Onde?
5: Oh, nos debates, ele defendeu o caso Master, por exemplo, ele se posiciona em palestras. Eu nem acho que tem que ficar falando em palestra, não. O ministro tem que falar na corte. Mas ele confrontou-se com os demais ministros várias vezes.
7: Não é isso que eu estou falando, Marcília. Nós vemos, do lado de lá, nós vemos os ministros, né, que tomam essas decisões aí malucas e fazem discursos, né? Discursos políticos determinando como as coisas vêm acontecendo, tem que acontecer. A gente ainda não viu, e eu acho que a gente ainda não vai ver, a mesma coisa do outro lado, né? A gente ainda não viu nenhum jurista do topo dos tribunais do Brasil dizendo que está acontecendo no Brasil é completamente absurdo. Isso aqui é um estado de exceção.
5: Entendi.
7: Um juiz não pode julgar um caso onde ele é vítima. Um tribunal não pode abrir um processo de ofício. Uma pessoa que não tem foro privilegiado não pode ser julgada na Suprema Corte. Esse processo é nulo. Por que a gente não ouve ninguém falando isso?
5: A gente vê, por exemplo, Mota, olha, aí eu vou dar um exemplo aqui, tentar fazer um contraponto. O Marco Aurélio, por exemplo, e aí você vai ver que o contraponto vai até no sentido do que você diz. O ministro Marco Aurélio, o ex-ministro Marco Aurélio, se tornou muito mais contundente depois que saiu do STF do que quando estava lá, né? Explique o seu gesto para o pessoal da rádio.
6: Não precisa. Ah, para a rádio.
7: Então, só, o meu gesto representa o meu amigo Gustavo, que eu encontrei na praia anteontem. Gustavo é de Ribeirão Preto, me encontrou na praia, veio falar comigo, veio conversar. Ele conversou comigo o que todas as pessoas conversam. Onde é que nós vamos parar? O que, que vai acontecer com o país? Qual vai ser o resultado dessas eleições? As pessoas estão completamente perdidas, porque o cidadão brasileiro está se sentindo totalmente tutelado. As pessoas acham que o voto delas, a opinião delas, a liberdade delas não vale nada. A gente olha para os estratos mais elevados do Estado brasileiro e a gente vê uma sucessão de absurdos. A gente não vê ninguém se posicionando firmemente, de forma clara, contra isso. A gente vê isso, um ex-ministro que em determinadas circunstâncias, sobre alguns fatos, faz algumas ressalvas. Agora, eu não escutei ninguém dizer isso, né? Às vezes eu acho que eu estou maluco. Porque se tribunal não pode abrir processo de ofício e esses processos foram abertos pelos tribunais, está tudo errado desde o início. Se a pessoa não tem foro privilegiado e ela foi julgada num lugar que só julga quem tem foro privilegiado, esse troço é nulo. Se o juiz não pode julgar o caso onde ele é próprio, ele tem interesse e ele é a própria vítima e julga um, julga dois, julga três, e ninguém fala nada, Marcília. Nós já conversamos sobre isso certa vez, né? Eu entendo, todo mundo tem as suas circunstâncias, todo mundo tem as suas dificuldades.
5: Seus interesses.
7: Agora, o que me espanta é que não tem ninguém levantando essa bola. E por que eu estou falando isso? Deixa eu só qualificar a minha colocação, né? Porque a gente escuta essas informações, vira e mexe, chegam na mídia essas notícias, né? Porque uma ala de ministros, né? Porque está havendo uma briga interna. Porque, não... sinceramente, eu não vejo isso. Eu não vejo essa briga, essa... a disputa entre determinados... O que eu vejo é que as coisas continuam acontecendo da mesma forma. E é um assunto... Cada dia que a gente comenta as notícias aqui, é mais uma, né? Mais 48 horas para se explicar o que não tem que ser explicado. O senador sendo processado por calúnia por uma declaração que ele deu. Assim, vocês realmente acham que tem uma dissidência, que tem uma disputa, que existe uma chance dessa outra ala um dia prevalecer?
5: Olha, eu confesso para você que eu acho que eu acredito em algumas resistências, sim. Eu não acho que exista uma chance dessa ala não prevalecer. Eu acho que existe... A minha leitura é a seguinte. Dentro do STF tem uma ala que manda, que eu não vou ficar aqui nomeando nomes, mas todo mundo sabe quem são, não é? Ou pelo menos quem são os mais expoentes dessa ala. Eu acho que tem uma ala dos que se deixam levar pela que manda, e você tem uma outra figura dissidente. Eu coloco o ministro André Mendonça nessa ala de dissidentes. E acho que ele vem confrontando. Eu coloco o Fux também. Eu coloco esses dois. Eu acho que o Fux e o André Mendonça estão abraçados nessa dissidência. O Fux é uma dissidência tardia. Ele demorou para ir para essa dissidência. E o Mendonça demorou para se posicionar dentro do STF. Demorou muito tempo para o Mendonça começar a fazer esse confronto. Agora, é o seguinte, Mota, eu acho que a dissidência dos ministros tem que se dar mesmo ali, dos seus votos. Esse é o lugar que eles têm de fazer dissidência. Por exemplo, quando houve, no ano passado, retrasado, algo do gênero, o ministro André Mendonça foi para o Gilmar Palusa, assim chamado Gilmar Palusa, e foi para lá dizer que iria levar uma voz de crítica, eu fui um dos que o criticou por isso. Né? Por quê? Porque eu acho que ele não tem que ir para o Gilmar Palusa criticar o que está acontecendo, ele tem que fazer isso dentro do tribunal, dentro da corte.
7: Mas isso é uma disputa assimétrica, Marcília. Um lado faz discurso, um lado diz o que quer, do jeito que, e o outro só pode se manifestar nos autos. Qual é a chance disso aí resultar em algum equilíbrio? Nenhum.
5: Não é nos autos só, não. É no debate. É no debate, o confronto do debate, eles têm... Veja só, eles têm... A questão é a seguinte, ele vai se manifestar numa palestra ou ele vai se manifestar dentro do STF? Dentro do STF, só ele pode se manifestar. Numa palestra, todos nós podemos. Todos nós fazemos palestras e nos manifestamos. Agora, dentro do STF, só ele pode.
7: Mais ou menos, né?
6: Se nós temos os expoentes que a gente tem falado, Marcília, nesse caso que você está sustentando, de que adianta os menos expoentes se posicionarem se os expoentes acabam mandando em absolutamente tudo? Foi mais um posicionamento claro e óbvio, só que nada de concreto muda. Porque os outros são basicamente os responsáveis pelas tomadas de decisões?
5: Mas é o seguinte, a gente tem que entender, pelo menos a minha leitura é o seguinte, a gente não, é que nem a gente já falou aqui sobre esquerda e direita. Não adianta você chegar e falar assim, poxa, a esquerda ela está no poder há tanto tempo, por que que então a direita não consegue engrenar? Porque a esquerda está no poder há décadas. Há décadas, ela sai do governo e continua no poder, a gente vive dizendo isso aqui.
6: Sim.
5: Né? Por quê? Porque ela tem uma estrutura de esquerda que está dentro do país. Está dentro das universidades, está dentro das redações da imprensa, está dentro de tudo quanto é lugar. As ONGs,
6: colégios
5: e assim por diante. Não é? Hoje, eu fui outro dia na escola da minha enteada e a professora falou assim, a gente aqui está ensinando decolonialismo. Eu falei, mas e o colonialismo? Ela falou, o colonialismo a gente não ensina. Eu falei, mas como é que você ensina uma
6: decolonial
5: se não continua a colonizar? Então, existe um óbvio problema aqui, que é a esquerda, ou esses valores da esquerda, estarem totalmente infiltrados, enraizados. Então, a esquerda sai do governo, mas continua no poder. É a mesma coisa aqui em relação ao STF. Não adianta a gente achar que um ministro faz verão, uma andorinha não faz verão, mas uma andorinha fazendo o seu trabalho de formiguinha, ele vai acabar estimulando a que outro entre lá e faça, e que outro entre lá e faça, e tem que ser assim, não tem como ser de outro jeito, porque se a gente vai pensar em agir igual aos que a gente critica, bom, aí eu me torno ele.
6: Não, mas não é agir igual ao outro, é falar em voz alta o que de fato está acontecendo. Falar, não chancelo isso, uma vez que essa decisão ela não é legal. Por quê? Porque ela foge às regras constitucionais.
5: Mas o Mendonça tem feito isso. Tem feito isso. Ele no julgamento, por exemplo, do Master, que ia levar o Vorcaro, o primo do Vorcaro, à cadeia, etc., teve um embate dele fortíssimo com o ministro Gilmar Mendes, no sentido de, não, o senhor está errado, não é verdade, a Lava Jato não foi assim, não foi assado, chamou o próprio caso, nomeou o caso Master de máfia, não é, não estou não sendo cauteloso. Houve um confronto de ideias ali, que aí eu acho bacana, porque é o seguinte, o que a gente tem muito dentro do STF são ministros que às vezes são dissidentes no púlpito de uma palestra, você está entendendo? Dentro de uma universidade, para os seus, e ali, no confronto com os demais ministros, ora, veja, vamos lá, data vênia e etc. É ali que eles têm que falar. Na palestra falo eu. Na palestra falamos nós. Dentro das universidades falam os professores. Agora, qual é o lugar que eles, só eles podem atuar e confrontar-se com os demais? É dentro do STF. Não acho pouco, não, gente. Eu não sei. Eu estou com sua discordância nesse sentido.
7: Eu acho que você está... Eu acho que tem duas coisas aqui que a gente precisa separar. Né? Se nós estivéssemos nas condições normais de temperatura e pressão, e o que a gente estivesse vendo aqui fosse simplesmente uma questão jurídica, né? Como já aconteceu, por exemplo, na Suprema Corte Americana. A Suprema Corte Americana já teve épocas em que ela teve uma maioria democrata, de esquerda. Hoje ela tem uma maioria republicana. Quando ela teve a maioria democrata, ela aprovou a decisão Roe versus Wade, se eu não me engano, em 73, dizendo que havia um direito constitucional ao aborto. No ano passado, ela disse, não, aquela decisão foi um erro, não existe esse direito. É uma disputa política mais jurídica. Não é isso que a gente está vendo no Brasil. O que a gente está vendo no Brasil é uma decisão dos altos escalões da justiça de tocar o país, de anular os outros poderes. Ora, isso aí não é uma questão jurídica, isso é uma questão política. Você não vai endereçar essa questão política juridicamente porque o direito deixou de ter qualquer relevância. Então, se você, que sabe qual é a coisa certa do ponto de vista jurídico, é nomeado presidente, vamos dizer aqui, do TSE, né? Aí você vai para lá e diz, não, aqui eu vou fazer a coisa certa. Olha, uma notícia para você, o TSE não importa mais não, a gente vai resolver tudo por aqui. Porque é político, Marcília. Você não consegue resolver a questão política endereçando ela juridicamente.
5: É, não consegue, é verdade, não consegue endereçar juridicamente. Mas é aquela história, eu sempre digo isso, acho que ministro do STF, hoje os dissidentes, eles têm de ser jurídicos, porque precisa ser, não, senão ele se torna igual aos demais. Mas ele tem de ser, entender o jogo político para poder reagir estrategicamente ao que lhe acontece, inclusive para se proteger, né? Então, agora, não pode também passar a fazer política, não pode também passar a fazer só discurso. Então, enfim, tem uma tensão aí que precisa, a meu ver, ser organizada. O Nunes Marques, por exemplo, agora veio, em tese, reagir a isso, a essa interferência do STF, dizendo, eu vou para cima das big techs, vou exigir que elas... Vou mostrar que eu estou combatendo a desinformação, ou seja, vou mostrar serviço para o STF. Então, o Nunes Marques, dentro do TSE, está dizendo, vou mostrar serviço para o STF. Isso daí, para mim, é péssimo. Ele está batendo continência para o abuso. Né?
7: Mas o que se deve criticar aí não é a ação, é a direção da ação.
5: Sim.
7: Porque para produzir o efeito que o Brasil estava precisando, o certo seria dizer, eu não vou fazer nada, não precisa de regulação nenhuma. Não tem que interferir nisso aí. Eu vou defender a liberdade de expressão das pessoas. Deixe que cada um diga o que quiser. Fake news, que loucura é essa? Sabe como é que se chamava fake news antes da invenção da internet? Mentira! Qual é a coisa mais antiga do mundo? Um político contava uma mentira a respeito do outro, o outro contava uma mentira a respeito do um. E o eleitor que se vire nessa história. Isso é a liberdade de expressão. Isso é a democracia. Agora, você ter lá um magistrado que diz, não, isso aqui não pode, isso aqui pode, isso aqui pode, mas desse jeito. Isso é um absurdo.
5: E, Mota, é bom dizer para o nosso público, mentira Não é ilícito, hein? Muita gente, aliás, o ministro Barroso viveu dizendo, enquanto estava à frente do STF, a mentira, eu me lembro da frase que ele sempre dizia, a mentira precisa voltar a ser crime ou ilícito, uma coisa assim. A mentira nunca foi ilícito. Você tem alguns tipos penais que a mentira é um dos componentes. Por exemplo, os crimes contra a honra, alguns desses crimes, você tem a mentira como um dos elementos, mas não é o único elemento. Mentir faz parte, inclusive, da vida nossa. Olha, a gente vai para um rapidíssimo intervalo e já volto.
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8: Vamos lá, o Ibovespa fechou em alta, acompanhando o movimento positivo das bolsas americanas. Pablo Spyer analisa o impacto desse cenário conosco. Pablo.
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11: Boa noite, Brasil, e ouvintes do Pingo nos Is. O Ibovespa fechou em alta hoje, acompanhando o clima positivo das bolsas americanas. O principal impulso foi um indicador de inflação dos Estados Unidos que veio abaixo do esperado, o que aumentou as apostas de que o Banco Central americano pode cortar juros nas próximas reuniões em vez de elevar. Essa melhora do ambiente elevou o fluxo de capital estrangeiro, de dinheiro, para as nossas gigantes, para ações blue chips aqui no Brasil. Apesar da bolsa ter subido, o desempenho poderia ter sido ainda melhor. Mas o Usiminas caiu quase 10% depois de divulgar um resultado em linha com o esperado, mas ter alertado os investidores sobre o aumento de custos. CSN foi outra ação ruim do dia, depois de anunciar uma captação externa de US$1 bilhão. No fim, o Ibovespa subiu 1,88%, quase 1,90%, e fechou aos 177.158 pontos. Já o dólar encerrou o dia em queda de quase 1%. Caiu 0,93% e fechou valendo R$5,06. A moeda americana foi pressionada pelo PCE, a inflação dos Estados Unidos, que veio mais fraca que o esperado, o que reduziu a força do dólar no mercado internacional e favoreceu moedas emergentes como o real. A queda dos preços do petróleo também ajudou a aliviar os juros futuros no Brasil e reforçou o bom humor dos investidores. O Brent caiu mais do que 1,5%. O Brent é o referência para Petrobras. Está abaixo de US$90. Fechou a US$89,30. Eu sou Pablo. Boa noite. Ai, Torinho! Ai, Torinho!
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8: Muito bem, muito bem. Agora a gente tem o resultado da nossa enquete. Como é que tá? Tá na tela? Pronto, tá na tela, olha só. A pergunta de ouro, a pergunta que não quer calar. A escolha do vice é decisiva para uma candidatura? Olha, cinco, primeira vez que deu empate, hein? Primeira vez aqui na nossa enquete.
9: Nossa, é verdade.
8: Que deu empate. Sim, pode mudar o resultado? 50%. Não, o titular é o mais importante? 50%. Ou seja, as pessoas estão em dúvida. Todos nós estamos em dúvida. A gente está em dúvida até se o titular é decisivo diante de tanta interferência dos tribunais. Bom, estamos terminando o Pingos nos Is de hoje. Obrigado pela audiência de vocês. Obrigado, Musa. Obrigado, Mota. Fiquem com a programação da Jovem Pan. E amanhã a gente está de volta. Boa noite.
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1: Está no ar a Voz do Brasil. As notícias do governo federal que movimentaram o país no dia de hoje.
2: Olá, boa noite.
3: Boa noite para você que nos acompanha em todo o país.
2: Quinta-feira, 30 de julho de 2026.
3: Vamos aos destaques do dia.
2: IBGE aponta a existência de 103 milhões de brasileiros ocupados no segundo trimestre do ano. Luana Karen.
4: A taxa de desocupação ficou em 5,4% no trimestre encerrado em junho de 2026.
3: Parte da arrecadação com as apostas de cota fixa, as conhecidas bets, vai para o fundo da Polícia Federal. Luciana Colares de Holanda.
5: O repasse vai ocorrer de forma gradual. 1% em 2026, 2% em 2027 e 3% a partir de 2028.
2: Hoje é Dia Mundial de Enfrentamento ao Tráfico de Pessoas.
3: Data chama a atenção para formas de aliciamento, perfis de vítimas e canais de denúncias.
2: Em entrevista, a ministra Instituta dos Direitos Humanos e da Cidadania, Caroline Reis, explica como não se tornar uma vítima.
6: O mais importante é a pessoa verificar bem a proposta que está sendo oferecida, desconfiar de propostas com muitos benefícios e poucas exigências e jamais dar documentação para que fique aos cuidados de um terceiro.
3: Na apresentação da Voz do Brasil hoje, eu, Mariana Jungmann e Luciano Seixas.
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3: O IBGE divulgou hoje dados do emprego no país.
2: A taxa de desocupação ficou em 5,4% de abril a junho, índice menor que o registrado no primeiro trimestre.
3: Um indicador divulgado todos os meses mostra o percentual de pessoas que estão sem trabalho, mas que seguem procurando uma vaga.
2: E é uma das principais referências para acompanhar o mercado de trabalho no Brasil.
4: A taxa de desocupação ficou em 5,4% no trimestre encerrado em junho de 2026, uma redução de 0,7 ponto percentual em relação ao trimestre de janeiro a março de 2026. Na comparação com o mesmo período do ano passado, a queda na taxa foi de 0,4 ponto percentual. O levantamento da Pesquisa Nacional por Amostra de Domicílios, PNAD Contínua, feita pelo IBGE, mostrou que no segundo trimestre deste ano eram quase 6 milhões de desocupados no país, 700 mil a menos que no primeiro trimestre. Queda no número de desocupados, aumento na quantidade de ocupados. São mais de 103 milhões de brasileiros com uma ocupação, um crescimento de 1% em relação ao trimestre anterior. Já o rendimento médio real dos trabalhadores ficou em R$ 3.738, um crescimento de 2,8% em relação ao mesmo período do ano passado. Luana Karen, para a Voz do Brasil.
3: Parte dos recursos das casas de apostas online, as bets, será destinada ao Fundo de Aparelhamento e Operacionalização das Atividades FIM da Polícia Federal.
2: Criado em 1997, o FUNAPOL se destina a financiar gastos com operações e aparelhamento da PF, como armas e veículos.
5: Agora é lei. Parte da arrecadação com as apostas de cota fixa, as conhecidas bets, vai reforçar o caixa da Polícia Federal. O dinheiro vai para o FUNAPOL, o Fundo para Aparelhamento e Operacionalização das Atividades FIM da PF. O fundo foi criado em 1997 para financiar a infraestrutura, os custos de operações e a modernização de equipamentos da Polícia Federal, como veículos e armas. A nova lei autoriza ainda a destinação de recursos do FUNAPOL para o custeio da saúde dos servidores da Polícia Federal. O texto da lei nasceu de uma medida provisória enviada pelo governo federal, que foi alterada e aprovada pelo Congresso Nacional. O repasse da arrecadação das bets vai ocorrer de forma gradual, 1% em 2026, 2% em 2027 e 3% a partir de 2028. Além disso, a lei autoriza o governo federal a repassar até 200 milhões de reais ao FUNAPOL ainda este ano, usando

0: do recursos livres do Tesouro Nacional. Além da fatia vinda das bets, o fundo conta com outros recursos para cobrir os seus custos globais. Transferências voluntárias de entes federativos ou de organismos internacionais e doações de pessoas físicas ou jurídicas, nacionais ou estrangeiras. Luciana Colares de Holanda, para a Voz do Brasil.
1: O Conselho Nacional de Política Energética aprovou novas regras para a comercialização do gás natural no Brasil.
2: Com isso, fica permitida a venda direta do gás natural pertencente à União por meio de leilões.
1: Os detalhes você vai ouvir agora na matéria de Márcia Fernandes.
3: Com as novas regras para a comercialização do gás natural no Brasil, fica permitido que a União leiloe o gás e, assim, outras empresas explorem, vendam e distribuam o produto. O gás extraído do pré-sal e que pertence à União poderá ser comercializado pela Empresa Brasileira de Administração de Petróleo e Gás Natural. Para isso, estão previstos dois leilões, um deles ainda para este ano, como apontou o ministro de Minas e Energia, Alexandre Silveira.
4: Vai sim, nos leilões de curto prazo, que são abertos, servir as térmicas do setor elétrico, e os leilões de longo prazo ficaram destinados à indústria de base nacional, que é a indústria da cerâmica, a indústria do vidro. Vai ser o primeiro e fundamental passo para que as nossas infraestruturas sejam melhor utilizadas a favor do Brasil.
3: O gás natural pode ser usado como fonte de energia em casas, comércio e indústrias. Com a mudança, ficará permitida a venda direta do gás natural da União ao mercado, com prioridade à indústria de base, inclusive nos setores químico e siderúrgico. Reportagem Márcia Fernandes.
2: O que pode influenciar a próxima safra brasileira? Clima, custos de produção, mercado internacional e mudanças nos hábitos de consumo estão entre os fatores que entram no radar do setor.
1: Em Brasília, um encontro reuniu especialistas e representantes do agronegócio para discutir os cenários para a safra 2026-2027.
5: Antes da próxima safra chegar ao campo, uma série de variáveis já começa a ser observada. O comportamento do clima, a oferta de fertilizantes, as condições do mercado internacional e até o que o consumidor quer colocar no prato podem interferir nas decisões de quem produz. Em um cenário de mudanças no comércio global, especialistas também acompanham fatores que podem influenciar o fluxo internacional de alimentos. Um espaço fundamental para o agronegócio brasileiro, destaca o ministro da Agricultura e Pecuária, André de Paula.
6: Nós somos importantes do ponto de vista econômico. 38 milhões de brasileiros trabalham com o agro, mas nós temos um papel de enorme relevância do ponto de vista social também.
5: O Outlook Agro Brasil reúne em Brasília representantes do setor público, da iniciativa privada e especialistas para analisar diferentes cenários para o ciclo 2026-2027. A programação inclui debates sobre logística, abastecimento de insumos e gestão dos riscos climáticos. Também entram na discussão os fertilizantes, que têm impacto direto nos custos de produção, as transformações no consumo de alimentos e os desafios do cenário internacional para o setor, explica Laudemir Miller, presidente da Apex Brasil.
7: O aumento de tarifa não ajuda na previsibilidade, inclusive aumenta a incerteza. E o Brasil se coloca justamente num caminho diferente. O Brasil se coloca como um parceiro estável, como um parceiro que negocia.
5: No fim, a discussão volta para quem está no campo. Representantes de setores como proteínas animais, carnes, óleos vegetais, algodão, etanol de milho, cafés especiais e frutas apresentam as expectativas para o comércio internacional. As análises também buscam apoiar o planejamento de produtores, cooperativas e empresas para a próxima safra. A representante do setor privado, Tânia Regina Zanella, diretora executiva da Organização das Cooperativas Brasileiras, defende que todos os segmentos precisam estar unidos na busca de soluções para os desafios do setor.
8: Mas os desafios não são só os de hoje, e sim daqui a 5, 10 anos, como que a gente marca está pensando e preparando para esse futuro? Qual o lote de gestão de risco para o campo? Qual será a política de diversificação de mercados? Aí todos os nossos embaixadores que estão presentes, parceiros do setor produtivo agro aqui no nosso país, para garantir que tenhamos sempre, cada vez mais, as portas abertas.
5: Mais do que antecipar números, o evento propõe um exercício de entender o que o campo brasileiro pode encontrar pela frente e como o setor pode se preparar para diferentes cenários. Reportagem Pablo Mundim.
2: Após participar do encontro de agronegócio, o ministro do Desenvolvimento, Indústria, Comércio e Serviços, Márcio Elias Rosa, afirmou que o governo brasileiro vai tentar uma nova negociação com os Estados Unidos para diminuir a lista de produtos que foram sobretaxados.
1: Neste mês, os Estados Unidos aplicaram novas tarifas para produtos brasileiros que entram no mercado norte-americano. Essa lista atinge 23% dessas exportações.
9: O que nós vamos discutir a partir do mês de agosto, no momento em que for possível, né, é a ampliação da lista de exceções, a eventual redução de tarifas, a rediscussão do mérito, a discussão muito improvável, mas a rediscussão do mérito, e o Brasil, como volto a dizer, está aberto para negociação.
2: De acordo com o Ministério do Desenvolvimento, Indústria, Comércio e Serviços, cerca de 52,7% das exportações brasileiras para os Estados Unidos não estão alcançadas pelas sobretaxas.
1: Nessa categoria estão, por exemplo, café, carnes, ferro fundido, aeronaves, suco de laranja, frutas, vários produtos químicos e a maior parte das exportações de celulose.
2: Hoje é Dia Nacional e Internacional de Combate ao Tráfico de Seres Humanos. Um crime que envolve falsas ofertas de emprego, promessas de estudo no exterior e oportunidades divulgadas nas redes sociais que podem esconder situações de exploração.
1: Em 2025, o protocolo operativo padrão de atendimento às vítimas brasileiras de tráfico internacional de pessoas do Ministério da Justiça e Segurança Pública identificou 84 vítimas brasileiras.
2: Mas esse é um crime em que há subnotificação, o que indica que o número pode ser muito maior.
1: Mais da metade das pessoas identificadas no ano passado tinham sido levadas ao Camboja, na Ásia, para serem exploradas em centros de golpes virtuais.
2: Esse é um tipo mais recente de destino do tráfico de pessoas. Mas existe também o tráfico para outros tipos de trabalhos forçados, exploração sexual, adoção ilegal de crianças, entre outras modalidades.
1: Os dados sobre raça e cor mostram que pessoas pretas e pardas constituem a maioria das vítimas nas bases que coletam essas informações.
2: Homens costumam ser mais traficados para trabalhos análogos à escravidão e mulheres para exploração sexual.
1: Mais cedo, nós conversamos com a ministra substituta do Ministério dos Direitos Humanos e da Cidadania, Caroline Reis, sobre esse tipo de crime, como denunciar e que precauções podem ser tomadas. Acompanhe. Olá, ministra, seja muito bem-vinda à Voz do Brasil para a gente falar desse tema que é tão sensível, né, que é o tráfico de pessoas. Eu queria que a senhora começasse falando para a gente quais são as formas mais comuns de tráfico. Para quais finalidades o tráfico de seres humanos é mais comumente utilizado? É trabalho, prostituição? Quais são os tipos mais comuns?
10: Bom, os tipos mais comuns são para exploração sexual, né, em geral, de mulheres e meninas, também para exploração de trabalho. Então, muitas pessoas são tiradas dos seus locais para ter esse trabalho forçado, sem garantia de dignidade e de direitos, né, trabalhistas nesses locais em que eles são forçados aí. E também para fazer outras questões relacionadas a coisas forçadas, né, nesses outros países.
2: Ministra, é muito comum que as vítimas sejam atraídas por um sonho, né? Promessas de conhecer o mundo, de ter um emprego dos sonhos, de receber valores muito vultuosos, né? Quais são os sinais de que algo pode estar errado na proposta?
10: Geralmente, propostas que são muito atrativas e que tenham assim, vantagens muito grandes, sem grandes retornos, elas devem ser tratadas como um risco. Então, as pessoas devem verificar altos pagamentos, poucos direitos que são providos, retornos que sejam muito altos, parte dessas promessas de outras pessoas, isso indica riscos de tráfico de pessoas.
1: Bom, ministra, a gente conversou mais cedo com a Cíntia Meirelles, que é presidente no Brasil da organização não governamental Êxodos, que é uma organização especializada em tráfico de pessoas. E ela falou sobre a importância das pessoas denunciarem quando elas desconfiarem. Vamos ouvir e aí depois eu sigo com a nossa conversa.
11: Na dúvida, a família tem que denunciar, ainda que não consiga fazer com que a pessoa que está iludida acredite, denuncie. O segundo ponto é trazer a razão e a lógica. Então, por exemplo, se alguém recebe uma proposta de trabalho e essa empresa está pagando esse passaporte, pergunte se a empresa tem um documento oficial, um contrato assinado. Ao mesmo tempo que essas pessoas são aliciadas pela internet, elas podem utilizar a mesma internet para fazer uma verificação simples. Se essa pessoa existe, se existe um contato dessa empresa, se existe um site dessa empresa, se essa empresa aplicou um visto de trabalho. Porque, assim, outro detalhe: ninguém sai do Brasil para ir trabalhar em outro país sem ter um visto de trabalho em seu passaporte. E sempre canais de denúncia. É muito importante denunciar.
1: Ministra, quais são os canais de denúncia, então, que ela menciona aí, né? Quais são os canais de denúncia disponíveis Brasil, e para brasileiros que possam estar nessa situação fora do país também, como eles podem procurar ajuda?
10: O principal canal de denúncia é o Disque 100. O Disque 100, ele é coordenado aqui pela nossa Ouvidoria Nacional dos Direitos Humanos, mas o canal do Disque 100, ele pode ser acessado por várias formas, tanto ligação, como WhatsApp e também pela internet. Então, a pessoa em qualquer lugar do mundo, ela pode acessar o Disque 100. Esse serviço, ele funciona todos os dias da semana e também 24 horas por dia.
2: Existem outras dicas de autoproteção também para quem está indo viver uma experiência de trabalho no exterior? Por exemplo, compartilhar roteiro de viagem com a família, manter cópia de documentos, alguma coisa assim?
10: Sim, o mais importante é a pessoa verificar bem a proposta que está sendo oferecida, desconfiar de propostas que são com muitos benefícios e poucas exigências, né, em troca, e a pessoa deve manter contato perene, né, constante com a sua família, falando sobre o roteiro da viagem, falando sobre as formas e por onde ela esteja passando, e jamais dar documentos para que fique aos cuidados de um terceiro.
1: E aí, lembrando também que a pessoa pode deixar cópias também dos seus documentos pessoais aqui no Brasil com a sua família, né, para tentar também ter aí um pouco mais de garantia, né?
10: Isso mesmo, isso é muito importante. As pessoas que estão aqui no Brasil, familiares, amigos, é muito importante que eles estejam sabendo sobre a viagem, sobre os passos dessa pessoa e também mantenham documentação, mesmo que seja cópia, aqui no país.
1: Agora, ministra, mesmo já estando em situação de exploração, pode demorar para que a pessoa identifique que está numa situação grave, assim, né? Às vezes ela tem uma dívida, promessas de ganhos futuros, expectativa de que a situação ali ruim é temporária e vai melhorar depois. Tudo isso pode deixar a pessoa um pouco confusa, né? O que ajuda a identificar que se trata de uma situação de tráfico de seres humanos e de exploração?
10: Quando você tem a sua dignidade ali violada, em geral você não consegue sair, ter liberdade para sair, né, do seu local de trabalho. Em geral você é maltratado, as pessoas te tratam mal, podem, né, eventualmente te tratar com termos pejorativos. Qualquer indicação de maus tratos e de cerceamento da sua liberdade de ir e vir é um indicativo de que você está sendo submetido a tráfico de pessoas.
2: A gente está falando até agora de pessoas que são levadas daqui para o exterior e são exploradas lá. Mas existem também redes de tráfico de pessoas que trazem estrangeiros para o Brasil? Quais são as mais comuns e como é que o brasileiro pode desconfiar desse tipo de situação, ministra?
10: Sim, existem também tráfico de pessoas, infelizmente, que acontecem aqui em território brasileiro. Em geral, são pessoas estrangeiras que estão em situação de vulnerabilidade, não têm ali Muita informação, tem uma dificuldade com a língua também, de acesso a serviços. Então, essas pessoas têm que buscar ajudas dos órgãos responsáveis. A gente tem aqui a nossa Política Nacional de Enfrentamento ao Tráfico de Pessoas, coordenada pelo Ministério da Justiça, mas em coordenação com vários órgãos do governo federal. Temos também que divulgar, né, os canais de denúncias existentes. E aqui no Disque 100, a gente também tem a opção de atendimento em outras línguas para facilitar o atendimento de migrantes que não falam português. E essas pessoas, principalmente, devem buscar informações e acessar os órgãos que são responsáveis por combater esse tipo de ilícito.
1: Lembrando que o Disque 100, né, a senhora mencionou, ele pode ser feito por ligação telefônica, pela internet. Quando a pessoa vai ligar, é só discar o número 100 de qualquer telefone?
10: Isso, é só discar o número 100 de qualquer telefone ou acessar um número no WhatsApp ou também acessar a internet, coloca Disque 100, que vai aparecer o local que ele pode fazer a denúncia via internet também.
2: Nós conversamos com a ministra substituta dos Direitos Humanos e da Cidadania, Caroline Reis. Muito obrigado, ministra, por sua entrevista aqui à Voz do Brasil.
10: Eu que agradeço. Obrigada.
1: Quem está esperando por uma perícia médica do INSS deve ficar atento.
2: Uma iniciativa da Perícia Médica Federal está antecipando o atendimento em agências de 14 estados.
1: Os detalhes na reportagem de Pedro Sardinha.
12: Atenção, segurados do INSS em todo o país. A Perícia Médica Federal está antecipando atendimentos em 37 agências espalhadas pelo Brasil. A ação contempla municípios de 14 estados: Alagoas, Bahia, Ceará, Goiás, Maranhão, Minas Gerais, Mato Grosso, Pará, Paraíba, Pernambuco, Piauí, Rio Grande do Norte, Rondônia e Tocantins. Quem explica como você pode garantir a sua vaga mais cedo é o diretor do Departamento da Perícia Médica Federal, Álvaro Fagundes.
13: O cidadão, sabendo que vai haver mutirão na sua cidade, ele pode ligar na Central 135 e solicitar a antecipação da sua perícia. Assim como acessar o aplicativo Meu INSS, além disso, a própria administração provê essa antecipação em muitos casos, naqueles casos que estão com longa espera, e avisa o requerente da nova data. Então ele tem que ficar atento nas mensagens que eventualmente receba por mensagem de aplicativo ou por SMS.
12: Fique de olho no seu celular e lembre-se, mudar a sua perícia para uma agência mais rápida não altera o local onde você vai receber o pagamento do seu benefício. Não perca tempo. Acesse hoje mesmo o aplicativo Meu INSS ou ligue para o telefone 135. Reportagem Pedro Sardinha.
2: Guardar documentos é também preservar a história e a identidade de um povo.
1: Para incentivar iniciativas que cuidam desse patrimônio, está aberto um edital de apoio a projetos voltados à conservação e ao acesso de acervos documentais em todo o país.
14: Parte da memória do país está guardada em arquivos públicos, privados e comunitários. Nesses locais é feita a conservação, organização e digitalização dos acervos, um trabalho que pode ser financiado pelo edital Brasil Arquivos. A iniciativa vai destinar R$1.400.000 a 20 projetos. Cada um receberá R$70.000. O edital é uma parceria entre o programa ProMemórias, do Instituto Galo da Manhã, e o Arquivo Nacional. Podem participar projetos de preservação, organização, tratamento técnico, digitalização e difusão de acervos documentais. Um dos critérios do edital é regionalizar a seleção. Metade das vagas será distribuída entre as 5 regiões do país, com pelo menos 2 projetos de cada uma. A outra metade será preenchida pela classificação geral, independentemente da região. Nos dois casos, será respeitada a ordem de classificação. As inscrições são gratuitas e podem ser realizadas até o dia 2 de agosto. Acesse o edital e o formulário de inscrição pelo endereço promemórias.org.br. Reportagem Uriel Ricardo.
2: Está aberta até amanhã a indicação de vagas dos programas de pós-graduação do Brasil que desejam participar do Programa de Desenvolvimento Acadêmico Indígena.
1: A chamada prevê a concessão de até 300 bolsas, sendo 200 de mestrado e 100 de doutorado, para candidatos pertencentes a povos indígenas reconhecidos no território nacional.
2: As instituições interessadas devem informar o número de vagas que pretendem ofertar. A relação de habilitados será divulgada até 13 de agosto.
1: Saiba mais em gov.br/mec.
2: E essas foram as notícias do Governo Federal.
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1: Fique agora com as notícias do Poder Judiciário e do Congresso Nacional. Boa noite.
2: Boa noite e até amanhã.
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17: STF determina que a União apresente novas informações sobre os recursos destinados à Comissão de Valores Mobiliários. Para o STJ, valor de indenização por dano moral decorrente da morte de uma pessoa não deve ser definido apenas pelo parentesco. E Semana Nacional do Sistema Eletrônico de Votação acontece de 3 a 9 de agosto. Boa noite, eu sou Marcela Luiza. O ministro Flávio Dino, do Supremo Tribunal Federal, determinou que a União apresente novas informações sobre os recursos destinados à Comissão de Valores Mobiliários, a CVM. Pablo Lemos.
18: O ministro negou o pedido do Partido Novo para obrigar o governo a reservar, desde já, uma verba mínima para a autarquia no orçamento de 2027. Apesar disso, Flávio Dino reafirmou que os recursos arrecadados com a taxa de fiscalização do mercado de capitais devem ser destinados à CVM, conforme determinação do Supremo. Na decisão, o ministro determinou que o governo informe a previsão de arrecadação da taxa em 2027, quanto pretende destinar à comissão no orçamento e qual o custo necessário para manter as atividades de fiscalização da autarquia. Flávio Dino destacou ainda que o fortalecimento da CVM é importante para combater fraudes e crimes financeiros envolvendo o mercado de capitais.
17: STJ entende que valor de indenização por dano moral no caso de morte deve considerar convivência e dependência emocional ou econômica entre vítima e familiares que pedem a reparação. Fátima Uchoa.
19: Para a quarta turma, é preciso considerar também a convivência efetiva e se havia dependência emocional ou econômica entre a vítima e os familiares que pedem a reparação moral. O julgamento tratou da indenização a familiares de uma criança de 1 ano que morreu no desastre causado pelo rompimento da barragem da mina Córrego do Feijão em Brumadinho, Minas Gerais, em 2019. O colegiado manteve o direito de avós e tios, mas por considerar o valor desproporcional, o reduziu para R$ 150 mil a cada avô e para R$ 25 mil a cada tio. Segundo a relatora ministra Isabel Galotti, os critérios buscam evitar ampliação excessiva do número de beneficiários e fixação de condenações desproporcionais.
17: Vem aí a primeira Semana Nacional do Sistema Eletrônico de Votação, de 3 a 9 de agosto. E os tribunais regionais eleitorais de todo o país já se preparam para o evento. Rimac Souto.
20: Na região sul, por exemplo, vão ter demonstrações sobre o funcionamento e a segurança da urna eletrônica, atividades educativas com estudantes, exposições, votações simuladas, sessão plenária externa e ações de enfrentamento à desinformação. O TRE do Paraná vai promover 137 ações em todo o estado. O de Santa Catarina vai apresentar os procedimentos de preparação da urna eletrônica, as etapas da votação e os mecanismos de segurança e auditoria, entre outras atividades. O TRE do Rio Grande do Sul vai começar a programação com uma demonstração da parte interna da urna eletrônica no plenário do tribunal. Para mais informações sobre a Semana Nacional do Sistema Eletrônico de Votação, é só acessar o site tse.jus.br.
17: Justiça do Trabalho considera que nem sempre é preciso avaliar perícia médica para julgar comportamento de profissional demitido por justa causa. Rocine Gomes.
21: Um bancário da Caixa foi demitido por assédio ao atender uma cliente. Anos antes, ele já havia sido alertado e suspenso pelo comportamento inadequado. Em defesa, alegou que sofria de alcoolismo e tentou apresentar uma perícia médica para provar que não tinha consciência dos atos. Mas a Justiça do Trabalho rejeitou, porque entende que as provas do processo foram suficientes para mostrar que o profissional tinha capacidade de entender o que fazia.
17: Justiça Federal determina que município de Viana, no Maranhão, encerre atividades de lixão clandestino em até 6 meses. A decisão atendeu a um pedido do MPF, Sabrine Menezes.
0: Além disso, a Justiça determinou a apresentação do Plano Municipal de Gestão Integrada de Resíduos Sólidos e de um projeto de aterro sanitário que deve ser regularizado no prazo de 3 meses. O objetivo da decisão é recuperar a área degradada e regularizar a gestão de resíduos sólidos produzidos no município. Em caso de descumprimento da ordem de desativação do lixão, será aplicada uma multa diária de R$5.000.
17: 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Uma boa noite e até amanhã.
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17: Está no ar o Jornal do Senado.
4: Eu sou Paula Groba.
22: E eu sou Ricardo Nakaoka.
4: E estes são os destaques de hoje do Jornal do Senado, que começa agora.
22: Vítima de violência doméstica e mãe solo podem ter prioridade na reforma agrária.
4: Pix Pensão, nova lei cria transferência automática da pensão alimentícia.
22: Plataforma do Senado para sugestão de projetos registra recorde de participação.
4: Boa noite.
22: Boa noite.
4: O pagamento da pensão alimentícia vai ganhar um novo mecanismo para facilitar o cumprimento das decisões judiciais.
22: Sancionada pelo Executivo, a chamada Lei do Pix Pensão altera o Código de Processo Civil e autoriza a transferência automática do valor devido da conta bancária do devedor para a do beneficiário. A reportagem é de Yasmin Rodrigues.
23: Foi sancionada pelo Executivo a chamada Lei do Pix Pensão, que altera o Código de Processo Civil para permitir que o valor da pensão alimentícia seja debitado automaticamente da conta do devedor e transferido para a do beneficiário. A medida busca dar mais segurança às famílias que dependem desses recursos. A advogada especialista em direito de família, Aline Sacomano, explica como o mecanismo vai funcionar.
24: O chamado Pix Pensão, porque que o mecanismo de pagamento automático da pensão alimentícia por meio do PI, mas sempre mediante uma determinação judicial. A grande novidade é que em vez do pagador da pensão alimentícia realizar a transferência manual, sai automaticamente debitado da conta dele.
23: Caso não haja saldo suficiente na conta indicada, o sistema poderá tornar indisponíveis outros ativos financeiros do devedor até alcançar o valor da dívida. Depois dos prazos previstos em lei, esses recursos poderão ser convertidos em penhora e transferidos ao credor. A proposta foi aprovada pelo Congresso Nacional e recebeu parecer favorável da relatora no Senado, a senadora Ana Paula Lobato, do PSB do Maranhão. Segundo ela, a iniciativa vai fortalecer a proteção de crianças e adolescentes que dependem da pensão alimentícia para custear despesas com vestuário, educação e alimentação, por exemplo.
25: A proposição merece acolhida porque enfrenta problema recorrente nas execuções de alimentos, a necessidade de sucessivas provocações judiciais diante de inadimplimentos mensais. Ao permitir a transferência automática da prestação alimentícia, o projeto confere maior efetividade à decisão judicial já proferida.
23: A lei do Pix Pensão vai entrar em vigor um ano após a publicação, em julho de 2027.
4: E mulheres vítimas de violência doméstica e mães que criam os filhos sozinhas podem ter prioridade na distribuição de terras da reforma agrária.
22: O projeto está pronto para ser votado pela Comissão de Agricultura. A reportagem é de Marcela Cunha.
26: A proposta altera a lei da reforma agrária para facilitar a titulação de terras em nome de mulheres trabalhadoras da agricultura familiar. Na distribuição dos lotes, terão prioridade as trabalhadoras rurais responsáveis sozinhas pela família e as vítimas de violência doméstica. Para a senadora Tereza Cristina, do Progressistas de Mato Grosso do Sul, a medida amplia amplia a autonomia econômica das mulheres.
3: Isso dá segurança. Nós temos muito alcoolismo na área rural, né? E às vezes o marido vai embora e deixa a mulher com 4, 5 filhos para criar, quando não quer que ela saia do lote. Nos assentamentos, elas tendo a segurança do título de propriedade da sua terra para poder buscar crédito e tendo assistência técnica, elas podem fazer a diferença.
26: As regras serão detalhadas em regulamento depois de consulta pública. O projeto também beneficia famílias rurais com pessoas com deficiência. Já aprovado pela Comissão de Direitos Humanos, o projeto tem parecer favorável do relator, senador Wellington Fagundes, do PL de Mato Grosso, e se passar pela Comissão de Agricultura, seguirá para a votação no plenário.
5: A pauta climática avançou no Senado no primeiro semestre.
6: Com a previsão de intensificação do fenômeno El Niño nos próximos meses, projetos voltados ao enfrentamento dos eventos climáticos extremos e a adaptação às mudanças do clima devem ganhar prioridade na retomada dos trabalhos legislativos. Os detalhes com o repórter César Mendes.
7: O El Niño é um fenômeno climático natural que causa o aquecimento das águas do Oceano Pacífico, alterando os ventos e a distribuição das chuvas em várias regiões do planeta, inclusive no Brasil. Este ano, o pico será entre outubro e dezembro, mas fortes ventanias, chuvas torrenciais e um tornado registrado nos últimos dias no país alertam que propostas de enfrentamento das mudanças do clima devem ter prioridade. É o caso do projeto aprovado na Comissão de Assuntos Econômicos e agora em análise na Comissão de Meio Ambiente, que cria o Programa Nacional do Metano Zero, do senador Fernando Dueire, do PSD de Pernambuco.
8: Esse projeto estimula tecnologias e a recuperação energética de resíduos.
7: Na Comissão de Meio Ambiente foram aprovadas a criação das políticas de fomento à agricultura regenerativa, do senador Sérgio Petecão, do PSD do Acre, e de desenvolvimento sustentável da pesca, de Alessandro Vieira, do MDB de Sergipe, além do mapa do caminho brasileiro da transição justa para a economia de baixo carbono, do senador Beto Faro, do PT do Pará, agora em análise na Comissão de Constituição e Justiça.
5: E na retomada dos trabalhos legislativos, o Congresso Nacional terá como prioridade a análise de pelo menos 87 vetos presidenciais que trancam a pauta. Os dispositivos tratam de temas como saúde, educação, economia e segurança pública. Pela Constituição, um veto precisa ser apreciado em até 30 dias após o recebimento. Passado esse prazo, ele passa a impedir a votação de outras matérias em sessão conjunta de deputados e senadores. Para derrubar um veto presidencial, é necessária a maioria absoluta dos votos das duas casas. A última sessão do Congresso para análise de vetos foi realizada em maio.
6: Entre os vetos que aguardam votação, estão trechos do Estatuto do Pantanal e da Lei Geral do Esporte. Também está na pauta o veto integral ao projeto que flexibilizava regras para a contratação de jovens de 18 a 29 anos que nunca tiveram a carteira assinada.
5: A proposta reduzia a alíquota do FGTS e a contribuição previdenciária como incentivo para que empresas contratassem trabalhadores sem experiência. Ao vetar o projeto, o governo argumentou que a medida contrariava a Constituição e o interesse público. Autor da iniciativa, o senador Irajá, do PSD do Tocantins, afirma que a proposta representa uma alternativa para reduzir o número de jovens que não estudam nem trabalham.
9: Os adolescentes, os jovens, que tanto sonham e almejam ter uma profissão, ter a sua independência financeira, hoje não possuem nenhum tipo de perspectiva, porque o próprio mercado de trabalho justifica que esses jovens não têm experiência profissional. Ora, é um dilema. Se ele não tem oportunidade, como é que ele vai ter experiência?
6: Cada vez mais brasileiros têm usado a internet para participar das decisões do Senado. O balanço do primeiro semestre do site E-Cidadania aponta crescimento no uso da plataforma, que permite ao cidadão apresentar ideias para novas leis, manifestar opinião sobre projetos em análise e acompanhar audiências públicas e sabatinas.
5: Entre os assuntos que despertaram maior interesse da população estão propostas relacionadas à educação e sugestões sobre direitos e remuneração de militares. A reportagem é de Yasmin Rodrigues.
23: O programa E-Cidadania registrou mais de 8 mil ideias legislativas enviadas por cidadãos, que receberam mais de 500 mil apoios. Além disso, milhares de pessoas participaram de consultas públicas e de eventos interativos promovidos pelo Senado. Entre os assuntos que despertaram maior interesse da população, estiveram ideias relacionadas à educação e sobre direitos e remuneração de militares. Segundo o coordenador do programa E-Cidadania, Alisson Bruno, a quantidade de apoios registrados já se aproxima de todo o volume alcançado em 2025. Ele ainda destacou que qualquer cidadão pode participar das atividades do Senado, inclusive pessoas surdas ou quem não possui acesso à internet.
1: É importante informar que essa ferramenta é o espaço onde as pessoas participam enviando as suas ideias para virarem projetos de lei. É possível enviar as ideias pela internet, escrevendo as ideias, ou até mesmo gravando um vídeo em Libras e nos enviando o link desse vídeo. E aqueles que não têm acesso à internet podem ligar para o telefone 0800 do Senado.
23: As ferramentas do programa E-Cidadania seguem abertas durante todo o ano. Para participar das atividades, é só acessar o portal em senado.leg.br/e-cidadania ou ligar na ouvidoria do Senado em 0800 061 2211.
22: Com edição de Paula Groba e trabalhos técnicos de Eliseu Caires, o Jornal do Senado fica por aqui. Acompanhe agora as notícias da Câmara dos Deputados. Boa noite.
4: Boa noite e até amanhã.
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2: Avança na Câmara a instituição de auxílio financeiro para cuidador familiar.
10: Mulheres com medida protetiva terão benefício em programa habitacional.
2: Projeto reduz tributo para combustível produzido a partir do óleo de dendê.
10: Boa noite. A Câmara está examinando proposta que concede benefícios tributários para o combustível produzido a partir do óleo de dendê. A repórter Silvia Munhato traz mais informações sobre o projeto de lei.
11: A Comissão de Minas e Energia da Câmara aprovou o projeto que reduz a zero as alíquotas de PIS/PASEP e COFINS para o biodiesel fabricado a partir de dendê. O óleo de dendê é uma das principais matérias-primas para a produção de biocombustíveis na região norte. Segundo o relator, deputado Gabriel Mota, de Roraima, o dendê se destaca por sua alta produtividade, baixo custo de produção, oferta regular ao longo do ano, baixa exigência tecnológica na colheita e adaptação a solos pobres. O autor da proposta, deputado defensor Estélio Denner, também de Roraima, diz que o objetivo é aumentar a produção e o total de empregos.
12: Quem produz lá na ponta fica mais incentivado para produzir ainda mais o dendê. Então a perspectiva é com esse nosso projeto, depois que entrar em vigor, depois da sessão presidencial, é que a gente tenha uma maior produção no óleo de dendê do Brasil e que a gente possa também fomentar a indústria de biodiesel.
11: A proposta que elimina a tributação de contribuições sociais sobre a produção de biodiesel a partir do dendê será analisada agora pelas comissões de Finanças e Tributação e de Constituição e Justiça. Da Rádio Câmara de Brasília, Silvia Munhato.
16: Justiça.
2: O projeto que permite ao juiz decretar divórcio de forma imediata, mesmo com disputa sobre bens, foi aprovado pela Câmara e seguiu para análise do Senado. Entenda a mudança com a repórter Sofia Peçanha.
13: A Câmara dos Deputados aprovou o projeto que permite ao juiz decretar o divórcio de forma imediata no início do processo judicial, mesmo que haja disputa por bens ou discordância de uma das partes. A proposta, aprovada pela Comissão de Constituição e Justiça, altera o Código de Processo Civil. Hoje, quando uma pessoa entra na justiça pedindo a separação, o outro cônjuge precisa ser comunicado oficialmente antes da decisão do juiz. Pelo projeto, o magistrado poderá decretar o divórcio logo no início do processo. A outra parte será avisada oficialmente depois e poderá recorrer. Na prática, isso significa que o fim do casamento poderá ser reconhecido mais rapidamente pela justiça, enquanto outras questões do processo, como divisão de bens, pensão ou guarda de filhos, continuam sendo analisadas. Segundo a autora do projeto, a deputada Laura Carneiro, do PSD do Rio de Janeiro, a medida busca tornar mais rápida a dissolução do casamento e evitar conflitos prolongados entre os cônjuges.
14: Porque às vezes o casal continua sem se divorciar, impede que uma nova família seja constituída ou pior, vira uma grande chantagem entre cônjuges que não é saudável, especialmente para as crianças.
13: Segundo especialistas, a mudança acompanha entendimento já adotado pelo Superior Tribunal de Justiça, que admite a decretação do divórcio de forma antecipada em determinadas situações. A especialista em Direito Constitucional, Adriane Folt, explica que hoje a separação do matrimônio depende apenas da vontade de um dos cônjuges.
0: Podendo então o divórcio ser decretado de forma direta e imediata, sem a anuência da outra parte, sem a sua concordância.
13: O projeto que permite ao juiz decretar o divórcio de forma imediata no início do processo judicial segue para análise do Senado, se não houver recurso para análise no plenário da Câmara. Da Rádio Câmara de Brasília, Sofia Peçanha.
16: Meio Ambiente.
10: Proposta impede punição de dono de imóvel rural com incêndio involuntário. O repórter José Carlos Oliveira nos conta como está a análise do projeto na Câmara.
15: As comissões de Agricultura e de Meio Ambiente da Câmara dos Deputados aprovaram um projeto de lei que isenta de sanção ou embargo o dono de imóvel rural que tenha ocorrido incêndio involuntário. A proposta do deputado Lúcio Moschini, do PL de Rondônia, altera a lei que criou a Política Nacional de Manejo Integrado do Fogo a fim de proteger o proprietário rural nos casos de queimada na vegetação nativa sem intenção nem negligência. Relator na Comissão de Meio Ambiente, o deputado Nilton Tato, do PT de São Paulo, explica a situação em que ocorrerá a isenção de punição ao proprietário rural.
17: Se um proprietário de uma área for atingido por um incêndio que começou numa área vizinha, a legislação pode ter uma interpretação hoje, coloca ele no mesmo grau de responsabilização. Então, o que o deputado Moschini fez, e por isso é meritório o projeto dele, é de deixar muito claro de que aquele proprietário vizinho que foi atingido por um incêndio que não tem a responsabilidade, não venha a ter esta responsabilidade.
15: Nilton Tato fez ajustes pontuais no texto.
17: E o que a gente fez foi deixar mais explícito para que isso não venha causar algum dano, algum prejuízo, porque não é justo que um proprietário assuma dano de um crime que tenha acontecido em outra área e não na dele.
15: Falta apenas a aprovação da Comissão de Constituição e Justiça para a proposta ser encaminhada diretamente para a análise do Senado, sem necessidade de votação no plenário da Câmara. Da Rádio Câmara de Brasília, José Carlos Oliveira.
16: Previdência.
10: Comissão aprova projeto que institui auxílio para cuidador familiar. A repórter Maria Neves tem os detalhes da proposta.
18: A Comissão de Defesa dos Direitos da Pessoa Idosa da Câmara aprovou o projeto do deputado Marcos Tavares, do PDT do Rio de Janeiro, que institui auxílio financeiro de R$ 600 para cuidadores não remunerados de pessoas idosas ou com deficiência. Pelo texto, terá direito ao benefício cuidadores da família que residam na mesma casa de quem recebe o cuidado. O cuidador familiar também não poderá ter trabalho formal remunerado que impeça o cuidado. Além disso, deve estar com os dados atualizados no Cadastro Único do Governo Federal, o CAD Único, e a renda mensal de cada integrante da família não pode ultrapassar um quarto do salário mínimo. Hoje, esse valor equivale a R$ 425. O relator, deputado Heriberto Medeiros, do PSB de Pernambuco, ressaltou que em 2024 entrou em vigor a Política Nacional de Cuidados prevista em lei. Segundo explica, a norma estabelece diretrizes para profissionalização e apoio a cuidadores, além de reconhecer o cuidado como dimensão fundamental da proteção social. No entanto, a legislação não prevê compensação financeira para situações em que familiares assumem a tarefa de cuidar de um parente de forma integral e permanente. Na opinião do deputado, a remuneração por esse trabalho vai melhorar, inclusive, o bem-estar de idosos e de pessoas com deficiência.
19: Projeto que irá beneficiar, dar atenção àquelas pessoas da família que cuidam dos seus familiares por necessidade. As pessoas idosas, pessoa com deficiência que não tem condições de pagar a um cuidador, esse cuidador da família que está dando essa atenção irá ter o auxílio de R$ 600 para a sua sobrevivência, mas também para cuidar com atenção, com cuidado, com zelo que verdadeiramente merece a pessoa idosa e a pessoa com deficiência.
18: Ainda de acordo com o texto aprovado, o auxílio financeiro ao cuidador não remunerado poderá ser recebido mesmo por quem já conta com outros benefícios de programas de transferência de renda, como Bolsa Família. Entretanto, a soma dos valores recebidos não pode ultrapassar um salário mínimo. Os cuidadores de famílias em que a renda de cada integrante seja maior que um quarto do salário mínimo poderão receber a metade do auxílio financeiro, no valor de R$ 300,00, por até 24 meses. A proposta que institui o auxílio para o cuidador familiar ainda será analisada pelas comissões de Previdência e Assistência Social, de Finanças e Tributação e de Constituição e Justiça. Da Rádio Câmara de Brasília, Maria Neves.
3: Habitação.
10: Comissão aprova projeto que beneficia mulheres com medidas protetivas no Minha Casa Minha Vida. A repórter é Silvia Munhato.
11: A Comissão de Desenvolvimento Urbano da Câmara aprovou o projeto que altera as regras do programa Minha Casa Minha Vida para beneficiar mulheres sob medida protetiva. Pelo texto, essas mulheres poderão financiar um imóvel pelo programa, mesmo que já possuam outra casa ou tenham recebido subsídios habitacionais anteriormente, condições que normalmente impediriam o acesso ao benefício. A proposta original focava no financiamento de reformas de segurança nas residências atuais das vítimas. O texto aprovado é o relatório da deputada Natália Bonavides, do PT do Rio Grande do Norte, que permite a compra de novas unidades. Segundo ela, a prioridade deve ser a retirada da vítima do local de risco.
8: Aquela situação dessa mulher vai permitir com que ela acesse de forma emergencial as políticas do programa Minha Casa Minha Vida. Isso é muito importante porque a gente está vendo um crescimento da violência contra as mulheres e um crescimento brutal.
11: O projeto que beneficia mulheres sob medida protetiva dentro do Minha Casa Minha Vida será analisado agora pelas comissões de Defesa dos Direitos da Mulher, de Finanças e Tributação e de Constituição e Justiça. Da Rádio Câmara de Brasília, Silvia Munhato.
3: Transportes.
20: Avança na Câmara projeto que permite a substituição das lâmpadas originais dos faróis dos veículos por modelos de LED. A repórter Júlia Lopes tem os detalhes.
21: A Comissão de Viação e Transportes da Câmara aprovou um projeto que permite a substituição das lâmpadas originais dos faróis por modelos de LED, independentemente da idade do veículo. Atualmente, o Conselho Nacional de Trânsito, o CONTRAN, proíbe a troca em carros que não foram projetados para esse tipo de tecnologia. Pelo texto aprovado, a substituição será permitida desde que as lâmpadas tenham certificação do Instituto Nacional de Metrologia, Qualidade e Tecnologia, o Inmetro, e que a instalação siga os padrões de segurança e regulagem definidos pelo próprio CONTRAN. O relator da proposta, deputado Zé Trovão, do PL de Santa Catarina, afirmou que o objetivo é ajudar principalmente proprietários de veículos mais antigos que hoje enfrentam dificuldades para encontrar peças compatíveis. Ele destacou que os benefícios do uso de LED podem trazer mais eficiência, durabilidade e sustentabilidade.
24: Você às vezes está viajando, queimou uma lâmpada. Você chega num lugar, não tem lâmpada normal, o cara só tem lâmpada de LED. Você coloca, porque você não pode andar no escuro. Quando a polícia te para, você é multado por isso. E ele pode reter o seu veículo. Então o que nós estamos fazendo hoje é dando clareza a isso. Caminhão, ele pode ser feita a transferência de lâmpadas comuns para lâmpadas de LEDs, que além de ser mais eficaz, inclusive na iluminação, são lâmpadas que consomem menos energia. Então a gente está ajudando em vários sentidos. Primeiro, na sustentabilidade e também na visão do caminhoneiro, que é tão importante no nosso transporte.
21: A proposta que altera as regras atuais do CONTRAN sobre o uso de lâmpadas de LED em veículos segue agora para análise na Comissão de Constituição e Justiça. Da Rádio Câmara de Brasília, Júlia Lopes.
3: Ciência e tecnologia.
10: Projeto amplia recursos de acessibilidade na internet, em transmissões de vídeo e em jogos eletrônicos. A repórter Daniele Lessa nos traz quais as medidas.
25: A Comissão de Ciência, Tecnologia e Inovação da Câmara dos Deputados aprovou o projeto que amplia os recursos de acessibilidade na internet e em jogos eletrônicos para pessoas com deficiência. A proposta é da deputada Maria Rosas, do Republicanos de São Paulo, e altera o Estatuto da Pessoa com Deficiência para garantir mais inclusão no ambiente digital. Entre as medidas previstas, o projeto estabelece que empresas de jogos eletrônicos devem garantir, na medida do possível, o acesso de pessoas com deficiência. O texto aprovado também prevê que transmissões de vídeo pela internet, inclusive videoconferências, ofereçam legendas em tempo real, janela com intérprete de Libras e opção de áudio com audiodescrição. Além disso, serviços de streaming e de distribuição de conteúdos audiovisuais na internet deverão apresentar planos de ação para implantar os requisitos de acessibilidade, com um prazo de adaptação de até 10 anos. O relator na Comissão de Ciência, Tecnologia e Inovação, deputado Davi Soares, do Podemos de São Paulo, destacou o impacto social da medida.
1: Olha, eu creio que não vai ter nenhuma resistência, porque essa pauta é justa. Nós estamos falando aí entre 7,3% a 8,9% da população que tem deficiência, muitos deles deficiência visual. Precisavam fazer esse regulamento até para a indústria ter base legal para poder prover. Certamente vai se tornar uma legislação aí há muito tempo esperada por esse grupo da população.
25: Segundo o relator, a proposta cria uma base legal importante para que empresas e plataformas digitais ampliem a oferta de recursos acessíveis, reduzindo barreiras ainda existentes no ambiente digital. O projeto que amplia recursos de acessibilidade na internet, em transmissões de vídeo e em jogos eletrônicos será analisado agora pelas comissões de Comunicação e de Constituição e Justiça. Da Rádio Câmara de Brasília, Daniele Lessa.
5: Educação.
20: Avança na Câmara a proposta que muda a LDB para exigir das escolas a definição de uma estratégia de prevenção de acidentes e doenças. Confira na reportagem de Luiz Cláudio Canuto.
6: A Comissão de Integração Nacional e Desenvolvimento Regional da Câmara dos Deputados aprovou o projeto que exige estratégia nas escolas para prevenção de acidentes e doenças. A proposta altera a LDB, Lei de Diretrizes e Bases da Educação Nacional, que já prevê ações contra as drogas. A relatora na comissão, deputada Socorro Nery, do PP do Acre, manteve as mudanças feitas na Comissão de Educação. A versão original previa a criação nas escolas de comissões internas para prevenção de acidentes, doenças e violência. Mas o entendimento foi o de que as escolas devem ter autonomia para tomar as providências que acharem mais oportunas para cumprir suas responsabilidades.
7: Nós observamos que durante a pandemia de Covid-19, a escola passou a ser um espaço muito importante. Não apenas porque ali também pode se disseminar muito rapidamente vírus, doenças, mas também como um espaço que pode e deve atuar na busca de novos comportamentos, novas atitudes, novos valores. Cuidando devidamente da infraestrutura, dos brinquedos, do parque, da carteira escolar, portanto, olhando para todo o ambiente escolar e fazendo a devida prevenção para evitar acidentes e violências a crianças e adolescentes nesse ambiente.
6: O projeto foi apresentado pelo deputado Bruno Ganem, do Podemos de São Paulo, e ainda vai passar pelas comissões de Finanças e Tributação e de Constituição e Justiça. A proposta, em princípio, não precisa passar pelo plenário. Para virar lei, o projeto deve ser aprovado pela Câmara e pelo Senado. Da Rádio Câmara de Brasília, Luiz Cláudio Canuto.
5: Direitos Humanos.
10: A Comissão de Direitos Humanos da Câmara aprovou projeto que garante o uso de elementos culturais e espirituais em espaços públicos e privados. A repórter é Sofia Peçanha.
13: A Comissão de Direitos Humanos, Minorias e Igualdade Racial da Câmara dos Deputados aprovou o projeto que garante o direito ao uso de elementos culturais e espirituais por povos indígenas, comunidades quilombolas, povos e comunidades tradicionais e grupos de matriz afro-brasileira em espaços públicos e privados de uso coletivo. A proposta, apresentada pela deputada Célia Chacrabá, do PSOL de Minas Gerais, estabelece que itens como cocares, turbantes, tranças, vestes rituais, maracás e outros adornos simbólicos possam ser utilizados sem que isso resulte em restrição de acesso, constrangimento ou qualquer forma de discriminação. Durante a votação na comissão, a autora evidenciou a necessidade de proteger a diversidade cultural brasileira.
9: Mas dizer que a nossa identidade é a nossa principal vestimenta, as pessoas compram calça, tiram calça, compram paletó de todas as cores, isso não muda a estética das pessoas. Ao mesmo tempo, isso é uma pressão monocultural. A nossa cultura na fotografia é expressão, porque as pessoas, por muitas vezes, a gente tem medo quando a gente perde uma identidade no aeroporto, quando perde uma identidade no meio do caminho. Eu tenho medo mesmo é de perder a nossa identidade ancestral, porque esse sim é o nosso principal documento.
13: O projeto reforça direitos já previstos na Constituição, como a liberdade de crença, a livre expressão cultural e a dignidade da pessoa humana, além de responder a casos de discriminação. Em seu parecer, o relator, o deputado Rimonte, do PT do Rio de Janeiro, afirmou que a proposição contribui para o fortalecimento da proteção jurídica dessas manifestações ao explicitar garantias e induzir mudanças institucionais necessárias à prevenção de violações de direitos. A deputada Duda Salaberti, do PSOL de Minas Gerais, concordou com o parecer do relator e acrescentou que o projeto garante o direito de existir no espaço público.
2: A cidade é um espaço de disputa simbólica, disputa cultural e disputa humanitária. Então, se os indígenas não podem ocupar os espaços com suas vestimentas, com a sua tradição, a cidade está dizendo que os indígenas não podem ocupar aquele espaço. Então, é um projeto sobre democracia, é um projeto sobre o direito à cidade.
13: O texto proíbe a discriminação em locais como aeroportos, escolas, hospitais, repartições públicas e estabelecimentos comerciais, além de prever que órgãos públicos e empresas prestadoras de serviços adotem medidas de capacitação de seus agentes para promover o respeito à diversidade cultural e étnica. O projeto vai ser analisado ainda pelas comissões da Amazônia e dos Povos Originários e Tradicionais e de Constituição e